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1: Olá, boa noite.
2: Boa noite para você que nos acompanha em todo o país.
1: Quarta-feira, 9 de julho de 2026.
2: Vamos ao destaque do dia na Voz do Brasil.
1: Atenção, professores. Amanhã é o último dia para se inscrever na Prova Nacional Docente.
2: Sobre o exame, nós conversamos com o secretário executivo do Ministério da Educação, Rodolfo Cabral.
3: Ela vai ser utilizada para subsidiar os processos seletivos de concursos públicos realizados, tanto no âmbito federal, estadual e municipal, para ingresso na carreira docente da educação básica.
1: Unidades móveis flutuantes da Previdência iniciaram atendimentos na região norte.
2: 7 barcos vão prestar assistência a comunidades ribeirinhas, indígenas e quilombolas até dezembro.
1: E ainda, produtores precisam validar o cadastro ambiental rural. Carlos Oliveira.
4: Ter o cadastro ambiental rural concluído é fundamental para acessar o crédito agrícola no sistema bancário.
2: Turismo, passageiros que enfrentarem problemas com companhias aéreas poderão registrar reclamações em plataforma digital.
1: Vamos falar também de uma pesquisa sobre viagens de brasileiros com bichinhos de estimação. Natália Koslik.
5: O mapeamento servirá de base para a criação de um manual de boas práticas do segmento.
2: A apresentação da Voz do Brasil hoje é comigo, Mariana Jungmann e Luciano Seixas.
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2: 1 milhão de pessoas já solicitaram a autoexclusão dos sites de apostas online, as chamadas bets.
1: Qualquer pessoa pode fazer o bloqueio nas plataformas de apostas de uma só vez.
2: E o próprio usuário define quanto tempo quer ficar sem apostar.
6: A plataforma centralizada de autoexclusão permite ao cidadão restringir o acesso às casas de apostas para prevenir danos financeiros e à saúde mental. O bloqueio atinge todos os sites de apostas autorizados pela Secretaria de Prêmios e Apostas do Ministério da Fazenda. Para solicitar a autoexclusão, o cidadão deve utilizar o login da plataforma gov.br. Ao preencher os dados, deve informar por quanto tempo deseja ficar autoexcluído, que pode ser de 1 a 12 meses. Se desejar, o usuário pode informar também os motivos da autoexclusão, como decisão por dificuldades financeiras ou recomendação de saúde, por exemplo. Além da autoexclusão voluntária, o ministro da Fazenda, Dario Durigan, lembra as exclusões automáticas das plataformas de apostas.
7: Houve uma vedação por cumprimento de decisão do Supremo de beneficiário de programa social, Bolsa Família, BPC, que estão proibidos de acessar essas plataformas de apostas.
6: Após a autoexclusão, as operadoras autorizadas têm até 72 horas para bloquear o acesso dos usuários aos seus sites e aplicativos. Segundo o Ministério da Fazenda, 1 milhão de pessoas já fizeram a autoexclusão desses sites. Quem nunca apostou e não tem cadastro em casas de apostas também pode solicitar a autoexclusão. Reportagem Nazi Brum.
1: A gestão da Câmara de Comércio Exterior manteve a alíquota de 12% no imposto de exportação do petróleo diante dos episódios no Estreito de Hormuz.
2: Ontem, os Estados Unidos interromperam o acordo de cessar fogo e realizaram novos ataques ao Irã.
1: De acordo com nota divulgada pelo comitê, a decisão tem como objetivo proteger o mercado interno e evitar o desabastecimento dos combustíveis no país.
2: A medida terá caráter temporário, com vigência de até 60 dias e será reavaliada após 30 dias.
1: Hoje, o ministro da Fazenda, Dario Durigan, afirmou que o governo federal seguirá tendo cautela com as medidas de subvenção dos combustíveis diante dos conflitos no Oriente Médio.
7: Eu tinha expectativa, sim, de tirar a subvenção da gasolina num prazo mais curto. O que a gente ouviu foi uma declaração do presidente dos Estados Unidos dizendo que o cessar-fogo estava encerrado e que o acordo de paz já não seria mais executado nos termos em que estava sendo planejado. O que nos acendeu um sinal de alerta, sim, para cautela em que a gente tem que adotar no acompanhamento da guerra. Então, a estratégia não muda. O objetivo do Ministério da Fazenda, com a guerra diminuindo de proporção, é retirada dos subsídios, mas eu preciso ter cautela porque os eventos novos aconteceram ontem.
2: A Receita Federal iniciou uma ação direcionada aos contribuintes com eventuais débitos em aberto.
1: A iniciativa busca manter a regularidade fiscal dos contribuintes.
8: Contribuintes classificados com o selo Sintonia a Mais começaram a receber comunicações pela Caixa Postal e pelo domicílio tributário eletrônico, o DTE, com informações sobre eventual existência de débitos em aberto. A regularização é necessária para evitar a inadimplência, situação que pode resultar no cancelamento do selo. A validade da classificação é de um ano, contada a partir do primeiro dia do mês de referência. O cancelamento também pode ocorrer em situações como concessão da medida cautelar, decretação de falência ou liquidação da pessoa jurídica, manutenção de irregularidade cadastral por mais de 30 dias ou enquadramento como devedor contumaz. Reportagem Edinaldo Júnior.
2: Você sabia que eliminar o acúmulo de capim seco, galhos e folhas cria barreiras naturais para reduzir o risco de incêndios durante o período de seca?
1: E essa técnica tem um nome e uma regulamentação. É o que vamos ouvir agora na reportagem de Márcia Fernandes.
9: Atear fogo numa área para evitar queimadas parece contraditório, mas trata-se de uma técnica recomendada para evitar grandes incêndios florestais na época da seca. São as chamadas queimas prescritas. O fogo é colocado de forma controlada em áreas demarcadas. Com isso, é eliminado o acúmulo de capim, galhos e folhas que podem servir de combustível para incêndios. É o que explica Hudson Coimbra, analista ambiental do Instituto Chico Mendes de Conservação da Biodiversidade, ICMBio.
10: É uma ferramenta de manejo do fogo, utilizada com critérios técnicos, análises de risco, vulnerabilidades, critérios meteorológicos, topográficos, e aí a partir disso a gente também define o que é que a gente quer queimar para evitar a propagação de incêndios.
9: A Floresta Nacional de Brasília é um dos espaços que costuma ser atingido por focos de incêndios durante o período da estiagem. Por isso, recebeu nesta quinta-feira uma queima prescrita como parte das ações de prevenção a incêndios, como destacou Hudson Coimbra, do ICMBio.
10: Dentro do Distrito Federal, elas são importantes para evitar os grandes incêndios que acontecem na época da estiagem, né? Que vai se iniciar já agora.
9: A queima prescrita é executada por brigadistas que fazem um monitoramento constante da área. Pode ser implementada em parques nacionais, reservas extrativistas e unidades de conservação em geral. Reportagem

0: Márcia Fernandes.
1: E por falar em período de estiagem, o Instituto Nacional de Meteorologia emitiu um alerta de baixa umidade do ar.
2: Uma massa de ar seco se estende do interior da região nordeste até grande parte do centro-oeste, além de áreas do interior das regiões sudeste e sul do país.
1: Segundo o Instituto, a baixa umidade deve permanecer até o domingo, dia 12 de julho.
2: Durante os períodos mais secos do dia, a umidade relativa pode ficar entre 20% e 30%, níveis que exigem atenção, principalmente para crianças, idosos e pessoas com doenças respiratórias.
1: Uma ferramenta digital para pequenos produtores e cooperativas do campo que simplifica o acesso a financiamentos.
2: É o simulador de crédito do PRONAF, o Programa Nacional de Fortalecimento da Agricultura Familiar.
1: A plataforma mostra linhas e condições de crédito que combinam com o perfil do produtor.
3: Se você é produtor rural e precisa de crédito, pode contar com uma ferramenta na hora de solicitar os recursos. É o simulador de crédito do PRONAF, uma ferramenta digital desenvolvida para ajudar agricultores familiares e cooperativas a identificarem quais linhas de crédito do PRONAF eles podem usar. É preciso responder algumas perguntas sobre a situação do agricultor, como renda familiar, localidade e objetivo do financiamento. Depois, são informadas as linhas de crédito e as condições de financiamento compatíveis com seu perfil e quais as instituições financeiras que operam em sua região. Vale ressaltar que o simulador não substitui a análise realizada pelas instituições financeiras e também não garante a contratação do crédito. A ferramenta é apenas informativa e busca facilitar o acesso às informações sobre o PRONAF antes do agricultor familiar buscar uma instituição financeira. Para simular o crédito, acesse simuladorpronaf.mda.gov.br. Daniele Popov para A Voz do Brasil.
2: Produtores que vivem no campo precisam validar o CAR, Cadastro Ambiental Rural de suas propriedades.
1: O cadastro é um registro público eletrônico nacional, obrigatório para todos os imóveis rurais.
4: Você que tem uma propriedade rural e já fez a inclusão dela no Cadastro Ambiental Rural, o CAR, não se esqueça de verificar se está tudo certinho. Veja na caixa de mensagens da Central do Proprietário Possuidor do CAR se você recebeu uma notificação para resolver alguma pendência. O órgão gestor do CAR enviou recentemente mensagens para mais de 845 mil proprietários. Para 500 mil, só falta responder se concordam com as informações já analisadas. Se você estiver nesse grupo e finalizar o processo, o seu CAR vai ficar em dia com o que prevê o Código Florestal, que é a lei que cuida desse assunto. Ter o Cadastro Ambiental Rural concluído é fundamental para acessar o crédito agrícola no sistema bancário. Então, não se esqueça de olhar a caixa de mensagens da Central do Proprietário Possuidor do CAR e ver se você recebeu uma notificação para resolver alguma pendência. O Cadastro Ambiental Rural é obrigatório para todos os imóveis rurais. Quando o processo for finalizado, sua propriedade será classificada como cumpridora das regras de proteção do meio ambiente. Se você ainda não fez o cadastro da propriedade rural no CAR, vá no site car.gov.br, escolha o estado e siga o passo a passo. Depois disso, é emitido um recibo de inscrição no CAR. Com esse recibo em mãos, você consegue acessar a Central do Proprietário Possuidor com o seu login no gov.br. É nessa central que você acompanha a situação de sua propriedade, os documentos e as análises feitas pelos técnicos. Reportagem Carlos Oliveira.
2: As inscrições para a PND, a Prova Nacional Docente, se encerram amanhã.
1: Por meio do Exame Nacional de Desempenho de Estudantes, a prova avalia os formandos em licenciaturas.
2: Mas professores já formados também podem fazer a PND, especialmente porque ela pode ser usada por governos estaduais e prefeituras como parte de seus processos seletivos para a contratação de docentes.
1: Nós conversamos com o secretário executivo do Ministério da Educação, Rodolfo Cabral, sobre a Prova Nacional Docente. Vamos ouvir. Secretário Rodolfo Cabral, muito bem-vindo à Voz do Brasil. A gente queria começar, então, explicando, né, para quem já é professor e quem está se formando agora, por que que é importante fazer a Prova Nacional Docente? Quais são os benefícios dela para esses profissionais?
5: Boa noite, Mariana, Luciano e os ouvintes da Voz do Brasil. A Prova Nacional Docente é um exame anual destinado aos professores brasileiros interessados em utilizar os seus resultados em processos seletivos da rede de ensino. Então, ela vai ser utilizada para subsidiar os processos seletivos de concursos públicos realizados tanto no âmbito federal, estadual e municipal para ingresso na carreira docente da educação básica. É uma avaliação teórica que vai atestar se os participantes têm as competências essenciais para o exercício da docência em sala de aula. Ela é feita para 21 licenciaturas diferentes. Então, a pessoa vai fazer uma prova com a parte comum para todas as áreas, com 30 questões de formação docente e a parte discursiva, além de 50 questões específicas de cada área.
2: Secretária, ela foi criada inicialmente como um exame, né, para avaliar a formação dos formandos em licenciaturas. A ideia é medir aí o nivelamento dos cursos em todo o país e identificar possíveis defasagens de formação, é isso? O que pode ser feito a partir dessa constatação?
5: Isso, Luciana. A PMD funcionou conjuntamente com o ENAD das licenciaturas, né? Sendo o ENAD somente para os formandos e a PMD também para quem já se formou. Então, a ideia da PMD é avaliar os formandos das licenciaturas por meio do ENAD, mas também quem se formou, para garantir que esses professores possuam as competências essenciais para a docência. Então, além de avaliar as competências, né, ela vai subsidiar a formulação de políticas públicas voltadas à formação inicial e continuada dos professores. Então, a partir dos resultados do ENAD, se uma instituição ela tem resultados negativos, a gente vai abrir processos de supervisão no MEC para avaliar e melhorar a qualidade da formação dos nossos professores.
1: Agora, secretário, a prova também pode ser usada em processos seletivos, né? Como é que funciona isso? É possível que uma prefeitura, por exemplo, use os resultados da PND como um concurso?
5: Isso, é importante a gente ressaltar que, embora não seja um concurso, ela não substitua o processo seletivo da Secretaria de Educação, as secretarias elas podem usar a nota da PND como etapa de suas provas. Então, as redes de ensino, secretarias estaduais, municipais, distrital de educação, elas fazem adesão junto ao MEC para usar a nota da PND em seus concursos e processos seletivos. Agora, para 2026, 2.031 redes de ensino fizeram adesão. Então, os resultados, aí o professor faz essa prova da PND e os resultados de cada exame tem validade de 3 anos, permitindo sua utilização em vários processos seletivos ao longo desse período.
2: Secretária, a prova nacional docente ocorre quantas vezes por ano? Por exemplo, quem perder essa oportunidade terá outra ainda em 2026?
5: Essa prova é anual. Então, quem não participar agora poderá se inscrever para a PND em 2027, em data ainda a ser definida. Então, quem estiver concluindo a licenciatura ou já estiver formado, é importante fazer a prova ainda esse ano. E aí ficar com essa nota disponível para os concursos públicos das redes que aderiram durante todo o período de 2026 e 2027.
1: Porque como o senhor disse, né, a prova tem validade por 3 anos aí.
5: Isso, quem não fez agora vai ter que aguardar a próxima PND em 2027.
1: Agora, onde que os interessados podem se inscrever e quanto é que custa a taxa de inscrição, secretário?
5: Os interessados podem se inscrever no sistema PND, no site do INEP, até o dia 10 de julho. E a taxa de inscrição custa R$ 85,00.
2: E quando serão as provas e quando saem os resultados?
5: As provas serão realizadas em todo o país no dia 20 de setembro. E o resultado final será divulgado em 15 de dezembro.
1: E aí a gente lembra também que na página do INEP os interessados também podem acessar outras informações, né, secretário? Sobre pedidos excepcionais, enfim, recursos e todo o resto, qualquer outra parte que tenham interesse em saber sobre a prova.
5: Muito bem. Informação, tá? Para os conteúdos, acesso aos conteúdos da prova, quem quiser estudar, se preparar, no site do INEP tem as matrizes de referência utilizadas pelo INEP para fazer a prova. Então o professor pode utilizar esses materiais para se preparar e estudar para obter um melhor resultado.
1: Ótimo. Muito bem, nós conversamos com o secretário executivo do Ministério da Educação, Rodolfo Cabral. Secretário, muito obrigada pela sua entrevista aqui à Voz do Brasil.
5: Muito obrigado, Mariana, Luciano, um abraço aos ouvintes da Voz do Brasil.
2: Funcionando 24 horas por dia, 7 dias por semana, o Disque 100 oferece orientação em casos de violações dos direitos humanos.
1: Saiba mais com Pablo Mundim.
0: Violência física, psicológica ou sexual, abandono de pessoas idosas, trabalho infantil, racismo, discriminação contra pessoas com deficiência, população LGBTQIA+, povos indígenas, quilombolas ou qualquer outra forma de violação da dignidade humana. Seja qual for a situação, o Disque 100 é o canal para denunciar. Os canais do Ministério dos Direitos Humanos e da Cidadania registraram em 2024 mais de 657 mil denúncias de violações de direitos humanos. Mulheres, idosos e crianças formam o grupo de maior vulnerabilidade, com a maioria dos abusos ocorrendo na própria residência. Para combater qualquer tipo de violação que surgiu, diz que sem, defende Lara Magalhães, coordenadora do Disque 100.
6: Por ser muito abrangente, sempre que a pessoa tiver dúvida se determinada situação configura ou não uma violação, a orientação é procurar o Disque 100 para que a nossa equipe preste essas orientações e tire essas dúvidas.
0: Depois do registro, o caso é enviado aos órgãos competentes para apuração e adoção das medidas de proteção, explica a coordenadora Lara Magalhães.
6: Quanto mais acessam, mais a gente consegue garantir ou ao menos coibir que essas violações perdurem.
0: O atendimento é gratuito, sigiloso e está disponível 24 horas por dia, 7 dias por semana. Reportagem Pablo Mundim.
2: Início essa semana, um atendimento no Previbar com a moradores da região norte.
1: Podem ser beneficiados moradores de comunidades ribeirinhas ou isoladas, indígenas e quilombolas.
2: Atualmente existem 7 unidades móveis flutuantes. 3 vão atender o estado do Amazonas, 3 o estado do Pará e 1 o estado de Rondônia.
1: A chefe do Serviço de Gerenciamento de Unidades Móveis Flutuantes do INSS, Karine Furtado, fala dos serviços oferecidos.
7: Os serviços oferecidos pelo Previbar são praticamente os mesmos de uma agência física do INSS. Os principais são salário maternidade rural, aposentadorias, pensão por morte e benefício de prestação continuada, o BPC, que é um benefício assistencial para idosos e pessoas com deficiência de baixa renda. Também são oferecidas perícias médicas e avaliações sociais, além de emissão de extratos, consulta de tempo de contribuição e orientações gerais.
2: Os atendimentos vão até 18 de dezembro.
1: O calendário de atendimentos está em gov.br/INSS.
2: Julho é mês de férias e muita gente aproveita o descanso para viajar com a família.
1: E muitas famílias brasileiras contam com integrantes de quatro patas.
2: Uma pesquisa sobre o turismo pet friendly quer entender as principais dificuldades enfrentadas pelos tutores e empreendimentos.
8: O professor Pedro Henrique Ambrósio Rodrigues, de Florianópolis, já perdeu as contas de quantas viagens fez. Mas, independente do roteiro, sempre pega a estrada com seus pets do lado. A que tem mais quilômetros rodados é Frida, uma bulldog francesa que chegou em sua vida há 11 anos. Depois vieram o Bartô, sem raça definida, e um chihuahua, para se aventurarem por diversos destinos brasileiros.
9: A gente sai de Florianópolis e vai para Franca, e por duas vezes a gente foi para Minas Gerais, então passou por Ouro Preto, Trindade, Paraty, São João del Rei, Curitiba, Rio de Janeiro, Campos dos Goytacazes, tudo que tiver no meio do caminho a gente faz. As viagens são planejadas em cima do fato dos cachorros estarem conosco.
8: Uma pesquisa online pretende mapear os principais desafios do turismo pet friendly no país. Por um lado, quer entender as dificuldades enfrentadas pelos viajantes na hora de pegar a estrada. Por outro, busca conhecer os desafios de empresários do setor, como donos de hotéis e de restaurantes que recebem clientes de quatro patas. A supervisora de eventos e reservas de um hotel em Goiânia, no estado de Goiás, Kathleen Neves, menciona alguns serviços personalizados para atender esse público.
10: Hoje os nossos serviços exclusivos são um tapete higiênico, uma manta com a nossa logo, um sachê de petisco para que ele possa se alimentar enquanto estiver conosco e saquinhos para coleta de fezes também.
8: O mapeamento servirá de base para a criação de um manual de boas práticas do segmento. O prazo para participar vai até amanhã, 10 de julho, e o formulário pode ser acessado na página do Ministério do Turismo na internet, no endereço gov.br/turismo. Reportagem Natália Koslick.
1: Um voo cancelado, bagagem danificada ou extraviada, mudança de horários pela companhia aérea.
2: O passageiro que vive essas situações tem um canal para registrar e tentar resolver a queixa.
1: É o ANAC Passageiro.
11: As viagens de avião fazem parte da rotina do empresário gaúcho Renato Correa, que a cada dia da semana está em uma cidade diferente por causa dos compromissos profissionais. Com a vida na ponte aérea, difícil não se deparar com problemas.
12: De uma forma ou outra, a gente acaba tendo problema com voo atrasado, voo cancelado, questões climáticas que acabam influenciando na nossa dinâmica e na nossa agenda diária. Problemas eu tive são vários repetitivos que são de perda de conexão por questão de atraso.
11: Passageiros que enfrentarem problemas com companhias aéreas podem registrar reclamações por meio da plataforma ANAC Passageiro. O acesso é gratuito e pode ser feito por qualquer cidadão com uma conta gov.br nível prata ou ouro. Após o registro, a manifestação é encaminhada à companhia aérea responsável, que deve responder em até 10 dias corridos. O superintendente de acompanhamento de serviços aéreos da Agência Nacional de Aviação Civil, ANAC, Adriano Miranda, destaca os tipos de registros que a plataforma tem recebido.
13: O principal problema, o mais reclamado, são alterações ou cancelamentos pela própria empresa aérea antes da viagem, né? Então o passageiro é comunicado ali que seu voo foi alterado, que seu voo foi cancelado, né? Em segundo lugar, o atraso ou cancelamento na data da viagem, aquela situação contingencial. O terceiro ponto mais reclamado é bagagem, por exemplo, bagagem danificada, bagagem extraviada.
11: Durante o atendimento, passageiro e empresa podem trocar informações diretamente pela plataforma até a conclusão da solicitação. O usuário pode ainda consultar dados sobre o volume de reclamações, os principais assuntos registrados e o índice de atendimento das companhias aéreas. O acesso à plataforma é feito pelo site anac.gov.br ou pelo gov.br/anac, clicando em passageiro. Reportagem Graziele Bezerra.
2: Até 3 de agosto, as inscrições para a chamada Universal 2026, que vai financiar projetos de pesquisas científicas, tecnológicas e de inovação desenvolvidas por instituições brasileiras.
14: Pelo menos 30% dos recursos serão destinados a instituições de pesquisa das regiões Norte, Nordeste e Centro-Oeste.
2: O resultado final está previsto para 4 de dezembro.
14: As propostas devem ser submetidas exclusivamente pela internet por meio do formulário disponível no site carloschagas.cnpq.br.
2: E essas foram as notícias do governo federal.
14: Fique agora com as notícias do Poder Judiciário e do Congresso Nacional. Boa noite.
2: Boa noite e até amanhã.
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17: Inquérito do Banco Master. STF autoriza busca e apreensão contra Tiago Miranda.
18: STJ entende que plano de saúde deve cobrir cirurgia de feminização facial em mulheres trans.
17: Justiça determina que o SUS forneça sonda Bottom para alimentação de pacientes pediátricos em Uberlândia, Minas Gerais.
18: Boa noite, eu sou Marcela Luiza.
17: E eu sou Walter Lima.
18: Supremo Tribunal Federal autoriza busca e apreensão contra Tiago Miranda após pedido da Polícia Federal.
17: A decisão é do ministro André Mendonça, relator do inquérito sobre o Banco Master no STF. Marta Ferreira.
19: Tiago Miranda é dono de uma agência de publicidade que mantinha relação com o ex-banqueiro Daniel Vorcaro, dono do Master, e teria atuado em uma ação coordenada de influenciadores nas redes sociais para atacar a credibilidade do Banco Central. De acordo com a Polícia Federal, os ataques se deram após o Banco Central negar a compra do Master pelo Banco de Brasília e liquidar o Banco de Vorcaro.
20: As investigações apuram ainda a atuação de possível organização criminosa dedicada à intimidação de jornalistas, ao monitoramento ilícito de pessoas ligadas a autoridades públicas, a obtenção indevida de informações sigilosas e a adoção de medidas destinadas a interferir em investigações criminais.
19: Na decisão, Mendonça afirmou que os elementos analisados apontam que Thiago Miranda desempenhava papel central nessas iniciativas, sendo o principal responsável por realizar pesquisas e levantamentos acerca da vida privada da jornalista em questão. Ainda de acordo com as conversas analisadas, Thiago Miranda costumava informar o andamento das buscas, relatar sobre a análise de processos judiciais antigos e coordenar a mobilização de equipe dedicada a localizar informações que pudessem ser consideradas sensíveis ou comprometedoras para a jornalista.
18: Plano de saúde deve custear cirurgias em mulheres trans para dar aos traços faciais a aparência feminina.
17: Para o STJ, esses procedimentos não

0: se enquadram nas exceções previstas na lei que regulamenta os planos de saúde. Fátima Uchoa.
1: A decisão da terceira turma do STJ manteve a determinação para que uma operadora de plano de saúde autorizasse a cirurgia de feminização facial no processo transexualizador, como reconstrução craniana e rinoplastia reparadora de uma beneficiária que já havia feito o procedimento de redesignação sexual. Segundo a relatora ministra Nancy Andrighi, os procedimentos foram indicados pelo médico da paciente e não incluiriam tratamento experimental nem teriam caráter estético, sendo imprescindíveis para adequar a identidade de gênero da paciente e preservar o bem-estar psicológico dela.
2: Agente de aeroporto de Confins, em Minas Gerais, tem jornada de trabalho equiparada à de colegas da Pampulha.
0: A decisão é do Tribunal Superior do Trabalho, Marla Lacerda.
3: Uma empresa de serviços aeroportuários vai ter de pagar horas extras a uma agente de proteção do aeroporto de Confins. A trabalhadora cumpria jornada de 42 horas semanais, enquanto colegas de função no aeroporto da Pampulha, de menor movimento, trabalhavam 36 horas por semana. Para o TST, a diferenciação da jornada com a mesma remuneração diz respeito ao princípio da isonomia.
2: Justiça determina que o SUS forneça sonda Bottom para alimentação de pacientes pediátricos em Uberlândia, Minas Gerais.
0: Esse tipo de sonda é um dispositivo de silicone que fica na região do abdômen do paciente e diminui os casos de refluxo. Vanessa Pereira.
4: A ação teve início após o MPF receber reclamações de famílias que enfrentavam dificuldades para conseguir a sonda Bottom no SUS. Agora, segundo a decisão, a União tem até 6 meses para incluir o equipamento no sistema de gerenciamento do SUS. Já o governo de Minas Gerais e o município de Uberlândia devem garantir o fornecimento das sondas Bottom para os pacientes pediátricos.
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2: Uma boa noite.
0: E até amanhã.
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7: Eu sou Paula Groba.
8: E eu sou Humberto Pinheiro.
7: E estes são os destaques de hoje do Jornal do Senado, que começa agora.
8: Senado aprova MP que destina recursos das BETs à Polícia Federal.
7: Comissão aprova mais proteção a pessoas com deficiência vítimas de crimes.
8: Avança projeto que pune empresas de telemarketing por ligações indesejadas.
7: Boa noite.
8: Boa noite.
7: Parte do dinheiro arrecadado pelas casas de apostas esportivas poderá ser usado no combate ao crime organizado.
8: O Senado aprovou uma medida provisória que destina um percentual do lucro das bets ao fundo da Polícia Federal. Agora, o texto segue para a sanção presidencial. Repórter Douglas Castilho.
9: Após o pagamento dos impostos devidos e dos prêmios das apostas, as operadoras das bets deverão destinar 3% do valor obtido a esse fundo. Porém, esse índice só se será devido a partir de 2028, passando por uma transição anual gradual de 1%. O senador Isalci Lucas, do PL do Distrito Federal, argumentou que o direcionamento do montante serve como um mal menor diante dos efeitos negativos das bets.
10: O ideal é que não tivesse bets, porque por mais maior percentual, não vale a pena. Realmente, o estrago com relação às bets é muito grande. Então, agora é óbvio, como existe, está regulamentado, é muito importante destinar realmente parte desse recurso para saúde, também para segurança, para todas essas áreas, exatamente, porque qualquer percentual não recupera o que se vai gastar com a saúde com relação a isso.
9: A verba será obrigatoriamente utilizada na modernização de equipamentos da Polícia Federal, no pagamento por horas e atividades extraordinárias e no custeio de planos de saúde da corporação. Além disso, o Ministério da Justiça e Segurança Pública poderá estender a cobertura dessas despesas médicas também para os agentes da Polícia Rodoviária Rodoviária Federal e da Polícia Penal Federal. O texto agora vai à sanção presidencial.
7: E avançou no Senado o projeto que autoriza a Agência Nacional do Petróleo a acessar dados fiscais de distribuidores e revendedores de combustíveis.
8: A medida visa combater a adulteração desses produtos. Repórter César Mendes.
11: O objetivo da proposta, já aprovada na Câmara dos Deputados, é melhorar a fiscalização, condicionando as concessões de atividades regulamentadas pela ANP à autorização prévia para que a agência acesse os dados fiscais das empresas do setor. Quem já possui a outorga de funcionamento terá que providenciar essa autorização para continuar atuando. Relator da matéria, o senador Dr. Irã, do Progressistas de Roraima, destacou que a medida vai facilitar a detecção de adulterações, assegurando maior integridade no mercado de combustíveis.
12: Empresas que adulteram combustíveis garantem ilicitamente a redução de seus custos de produção e passam a ter vantagem competitiva em relação às que atuam honestamente.
11: O texto determina que a ANP assuma os custos do acesso aos dados das empresas sem ônus para o fisco e seguiu para a análise da Comissão de Infraestrutura.
7: Uma subcomissão do Senado aprovou o relatório de diligência externa em Boa Vista, Roraima, em maio de 2026, que verificou a situação em que vive o povo Yanomami.
8: O documento traz um diagnóstico sobre a saúde, a segurança e a governança na região e aponta que, apesar de avanços na repressão ao garimpo ilegal, o território ainda enfrenta graves gargalos logísticos e estruturais. Repórter Bruno Lourenço.
13: Relatório aprovado pela subcomissão do Senado, que acompanha a situação de perto, revela que a quase totalidade do atendimento de saúde na região ainda depende exclusivamente de aviões e helicópteros, o que encarece e dificulta as ações de socorro. A presidente do colegiado, senadora Damares Alves, do Republicanos do Distrito Federal, defendeu uma ação conjunta de entidades brasileiras e internacionais, principalmente no combate ao garimpo ilegal, para assegurar direitos das populações indígenas.
14: Capaz de consolidar os avanços obtidos com a desintrusão e fortalecer de forma duradoura as políticas públicas voltadas à proteção e à garantia dos direitos dos povos Yanomami e Yekuana.
13: A subcomissão formalizou uma série de pedidos de providências a ministérios e propôs um pacote legislativo focado no agravamento de penas para crimes ambientais em terras indígenas, adaptação de prazos processuais para áreas remotas, fortalecimento da FUNAI, integração de políticas sociais e adaptação do acesso a benefícios sociais.
7: E a Comissão de Direitos Humanos aprovou um projeto que aumenta a proteção para pessoas com deficiência vítimas de crimes. A proposta torna esse tipo de crime uma circunstância agravante, com penas maiores para quem se aproveita da vulnerabilidade da vítima.
8: Hoje, o aumento de pena previsto na legislação está ligado a agressões ocorridas em escolas. O relatório lido pelo senador Paulo Paim, do PT do Rio Grande do Sul, amplia essa proteção em casos de lesão corporal e reforça a punição também em outros locais. Agora, o projeto segue para análise da Comissão de Constituição e Justiça.
7: Ligações indesejadas de telemarketing e as cobranças feitas para quem nem é devedor podem estar com os dias contados. A Comissão de Fiscalização e Controle aprovou em decisão terminativa um projeto que obriga as empresas a identificarem claramente o número das chamadas e a respeitarem o pedido de bloqueio feito pelo consumidor.
8: O texto também cria um cadastro para evitar fraudes e ligações repetidas para pessoas que não têm relação com a dívida. Quem descumprir as regras poderá pagar multa de até R$50 mil. A proposta segue para análise da Câmara dos Deputados. O relator da proposta, senador Laércio Oliveira, do PP de Sergipe, afirmou que o objetivo é combater práticas abusivas de telemarketing sem impedir a realização de cobranças legítimas.
15: E esse projeto enfrenta um problema que é meu, que é seu, é de todo mundo, que é exatamente a perturbação de redes de telefonia que liga pra gente com ligações indesejadas, com ligações desagradáveis, oferecendo produto, buscando cobrar alguma coisa que a gente não tem nada a ver com o assunto, importunando a nossa rotina, o nosso bem-estar, o nosso conforto, e a gente precisa dar um basta nisso.
7: E a presidência da República vetou parcialmente o projeto que mudava o símbolo de acessibilidade no Brasil. Com o veto, o símbolo vai continuar sendo uma pessoa em cadeira de rodas.
8: A intenção da mudança era incluir outros tipos de deficiência. Os detalhes com o repórter Márcio Maturana.
16: O governo argumentou que mudar o símbolo já muito conhecido por uma imagem criada em 2015 pelas Nações Unidas poderia criar barreiras adicionais a quem se pretendia beneficiar e que a mudança não teve participação das organizações representativas das pessoas com deficiência. A senadora Mara Gabrilli, do

0: PSD de São Paulo explicou que a intenção da mudança era incluir outros tipos de deficiência.
1: É como dizer para a sociedade: a acessibilidade vai além da mobilidade. É sobre garantir mais autonomia e respeito para todas as pessoas com deficiência.
0: Outros trechos do projeto, como a ampliação dos locais obrigatórios para sinalização, foram mantidos.

0: Congresso Nacional.
1: A última vaga ficou com um aluno do Distrito Federal, vencedor da etapa local, com uma redação sobre democracia nas redes sociais. Repórter Henrique Nascimento.
2: Os 27 estudantes foram selecionados para o Jovem Senador 2026, programa que permite aos alunos conhecer de perto o funcionamento do Congresso Nacional. A última vaga ficou com Caleb Gomes, do Centro de Ensino Médio de Taguatinga Norte, no Distrito Federal. O tema da redação deste ano foi Democracia nas redes sociais, como construir um debate saudável.
3: Assim que saiu o tema, eu já comecei a pensar em várias coisas. Eu sei que o raciocínio ele foi vindo ao longo do processo de criação da redação, eu tentei ser o mais verdadeiro possível sobre a minha opinião.
2: Durante a semana de vivência legislativa, os jovens senadores vão ocupar cadeiras no plenário e nas comissões e apresentar propostas que podem virar projetos de lei. O senador Paulo Paim, do PT do Rio Grande do Sul, destacou a importância da participação dos jovens.
4: Agir hoje na esperança de que as iniciativas atuais nos assegurem um futuro melhor é missão de todos nós, não importa a idade. Que ela se traduz em entusiasmo e paixão pelo trabalho legislativo.
2: Ao longo de 14 edições, o jovem senador já mobilizou mais de 2 milhões de estudantes.
1: Edição de Paula Groba e trabalhos técnicos de Eliseu Caires. O Jornal do Senado fica por aqui. Acompanhe agora as notícias da Câmara dos Deputados. Boa noite.
0: Boa noite e até amanhã.
5: Jornal Câmara dos Deputados. Comissão da Câmara proíbe aposentadoria como punição a magistrados.
6: Plenário torna permanente incentivo fiscal para empresas de reciclagem.
5: Parlamentares defendem propostas em defesa de segmentos vulneráveis.
6: Boa noite. Projeto de Maurício do Vôlei do PL de Minas Gerais promete fortalecer mecanismos de combate ao abandono afetivo e material de crianças e adolescentes. O texto amplia os deveres dos pais e responsáveis quanto ao cuidado, à convivência familiar e à assistência emocional.
5: Maurício do Vôlei explica que o projeto cria medidas de proteção como acompanhamento psicossocial, mediação familiar e orientação aos responsáveis. Para ele, a iniciativa garante o desenvolvimento saudável de crianças e adolescentes.
6: O Besotó do PT de Goiás é relator de proposta que obriga companhias aéreas a transportar gratuitamente equipamentos usados por pessoas com deficiência. Ele explica que o projeto determina que cadeiras de rodas, próteses e outros itens essenciais sigam preferencialmente na cabine.
5: O Besotone aponta que, quando o transporte na cabine não for possível, os equipamentos deverão seguir no compartimento de carga, com prioridade, identificação e proteção adequada. O parlamentar alerta que a medida também prevê indenização imediata em caso de dano ou extravio.
6: Alencar Santana, do PT de São Paulo, defende a urgência de um projeto que inclui a misoginia no Código Penal, criminalizando injúrias e agressões motivadas pelo preconceito contra as mulheres. Ele assinala que o parlamento precisa dar uma resposta diante do avanço dos índices de feminicídio no país.
5: Alencar Santana ressalta que a matéria já pode ser votada no plenário. Ele defende a punição rigorosa contra qualquer tipo de discriminação ou violência de gênero. O legislador acredita que a tipificação legal assegura a proteção integral e o respeito aos direitos das cidadãs brasileiras.
1: Justiça.
6: Avança na Câmara a proposta que proíbe a aposentadoria compulsória de juiz como forma de punição. A repórter Paula Bittar acompanhou a votação.
7: A Comissão de Constituição e Justiça da Câmara aprovou uma proposta que acaba com a chamada aposentadoria compulsória de membros do Poder Judiciário como forma de punição. A proposta mantém a previsão de que o ato de remoção ou de disponibilidade do magistrado por interesse público deverá ser fundado em decisão por voto da maioria absoluta do respectivo tribunal ou do Conselho Nacional de Justiça, mas acrescenta que a suspensão poderá ser de até 90 dias e a disponibilidade poderá ser de até 2 anos. Ainda de acordo com o texto, concluído o processo administrativo disciplinar, o tribunal ou o Conselho Nacional de Justiça, quando couber a pena de perda do cargo em decisão por voto de 2/3 de seus membros, deverá representar ao Ministério Público no prazo de 30 dias para propor a ação judicial. Nesse caso, o magistrado deve ser afastado das funções com vencimentos proporcionais até o trânsito em julgado da sentença. Se a

0: decisão for pelo arquivamento da representação ou se a ação judicial for julgada improcedente em decisão definitiva, o magistrado retorna às suas funções com o pagamento da diferença das verbas remuneratórias e a contagem do tempo de serviço para todos os fins. O Ministério Público deve se pronunciar sobre a representação no prazo de 90 dias. O relator na comissão, deputado Helder Salomão, do PT do Espírito Santo, elogiou a iniciativa da proposta.
1: A sociedade brasileira há muito reivindica o fim desse privilégio que hoje nós conhecemos como aposentadoria compulsória, que ao invés de ser um castigo, como deveria ser, ou uma punição, melhor dizendo, acaba sendo um prêmio para quem pratica ilícitos e crimes no exercício da magistratura.
0: A deputada Bia Kicis, do PL do Distrito Federal, compartilhou dessa opinião.
2: Você premiar alguém que abusou do cargo, que cometeu crimes e que é afastado, aposentado compulsoriamente com a sua remuneração integral. Isso é um tapa na cara do brasileiro.
0: A proposta que acaba com a chamada aposentadoria compulsória de membros do Poder Judiciário como forma de punição ainda precisa ser analisada por uma comissão especial que deverá ser criada para esse fim e depois segue para a apreciação do plenário, onde precisará ser votada em dois turnos. Da Rádio Câmara, de Brasília, Paula Bittar.
3: Trabalho. Pastor Sargento Isidório do Avante da Bahia defende a aprovação pelo Senado do projeto que institui a escala de trabalho 5x2. Segundo ele, a medida garante mais qualidade de vida aos trabalhadores, permitindo mais convivência familiar e tempo para cuidar da saúde.
4: Pastor Sargento Isidório também cobra a aprovação da proposta que trata dos direitos dos agentes comunitários de saúde e de combate às endemias. Ele afirma que a matéria representa uma medida de justiça para a categoria, destacando a mobilização dos profissionais em defesa da pauta.
3: Júnior Amaral, do PL de Minas Gerais, critica projeto da Prefeitura de Itajubá, que cria regras locais para o transporte por aplicativo no município. O deputado afirma que a proposta gerou mobilização de trabalhadores por prever punições e exigências que podem dificultar a atividade.
4: Júnior Amaral argumenta que a Prefeitura extrapola sua competência ao tentar regulamentar pontos que seriam de responsabilidade do Legislativo Federal. O parlamentar sustenta que as regras podem afetar a renda de motoristas e entregadores que dependem dos aplicativos para trabalhar.
3: Desenvolvimento regional. Hildo Rocha, do MDB do Maranhão, cobra a votação de PEC que inclui entidades municipais entre os legitimados para propor ações diretas de inconstitucionalidade. Ele argumenta que a medida corrige uma distorção ao garantir a municípios prerrogativas já asseguradas a estados e à União.
4: Hildo Rocha critica a resistência de líderes partidários à votação da proposta. O parlamentar sustenta que entidades como a Confederação Nacional de Municípios e a Frente Nacional de Prefeitos devem ter legitimidade para representar os interesses das cidades perante o STF.
3: Paulo Guedes, do PT, agradece ao governo federal pelos investimentos destinados ao norte de Minas Gerais. O congressista destaca a renovação da frota do SAMU, a destinação de recursos para hospitais e a construção de novas unidades de saúde.
4: Paulo Guedes também menciona ações voltadas aos pequenos municípios, como construção de creches, entrega de equipamentos de saúde e melhorias na infraestrutura. Segundo ele, os investimentos devem impulsionar o desenvolvimento econômico e a geração de empregos.
3: Votação. A Câmara aprovou o fim da cobrança por consumo mínimo de água e esgoto. A repórter Daniela Lessa explica como deve funcionar o sistema de cobrança.
5: O plenário da Câmara dos Deputados aprovou o projeto que acaba com a cobrança de consumo mínimo nos serviços de abastecimento de água e esgoto. O projeto foi apresentado pelo deputado Carlos Jordi, do PL do Rio de Janeiro, e altera a lei do marco legal do saneamento básico. Pelo texto aprovado, a tarifa de água passará a ser formada por duas partes. A primeira será uma parcela fixa, chamada de tarifa básica, para remunerar a oferta e a manutenção do serviço. A segunda parte será uma parcela variável, calculada conforme o volume efetivamente consumido. Na prática, a proposta impede que o consumidor pague por um volume mínimo de água que não usou. A mesma lógica valerá para o esgoto sanitário. Relator da proposta, o deputado Kim Kataguiri, do Missão de São Paulo, deu exemplo de como a proposta irá funcionar na prática.
6: Que é como se você entrasse no bar e aí tivesse R$50 de consumação. O cara que consumiu paga 50, o cara que não consumiu paga 50 também. É assim que funciona hoje a tarifa de água. O que a gente quer fazer é o seguinte: bom, você que não consumiu nada, você vai pagar ali pela cadeira que você sentou, pelo garçom que te deu oi, então você vai pagar R$15. Aí o cara que consumiu vai pagar os R$15 mais aquilo que ele consumiu. Basicamente a gente está mudando a estrutura para dar mais justiça para as tarifas, principalmente para aquele consumidor que acaba pagando pelo consumo dos outros.
5: O relator disse também que os serviços de saneamento têm custos fixos importantes, como manutenção de redes e estações de tratamento. Por isso, o texto aprovado não elimina toda a cobrança fixa. Favorável ao projeto, o deputado Tarcísio Mota, do PSOL do Rio de Janeiro, defendeu também que essa tarifa básica não seja elevada, considerando que o acesso à água é um direito básico das pessoas.
7: Mas esse projeto vai no caminho correto de garantir à população que ela não continue a pagar essa tarifa mínima que ele vai pagar independente de quanto consumiu. Contudo, é preciso colocar uma trava para que a parte fixa não supere e não seja muito grande, onerando ainda mais o consumidor final, porque água é direito, água é vida, água não é mercadoria.
5: O projeto que acaba com a cobrança de consumo mínimo nos serviços de água e esgoto agora será analisado no Senado. Da Rádio Câmara de Brasília, Daniele Lessa.
3: Transportes.
4: Josivaldo JP, do União do Maranhão, apresentou projeto que obriga órgãos de trânsito a disponibilizar medidores de glicose em operações de fiscalização. Ele explica que alterações no nível de açúcar no sangue podem causar sintomas confundidos com embriaguez, levando a abordagens inadequadas.
3: Josivaldo JP ressalta que o teste só poderá ser realizado com consentimento do condutor. Ele acrescenta que o projeto prevê treinamento para que agentes identifiquem sinais de alteração glicêmica, acionando atendimento médico quando houver risco à saúde.
8: Consumidor.
4: Caroline de Tone, do PL de Santa Catarina, apresentou projeto que inclui os gastos com vacinas entre as despesas dedutíveis do imposto de renda da pessoa física. De acordo com a deputada, a medida amplia o benefício já concedido a outras despesas médicas.
3: Caroline de Tone argumenta que a proposta incentiva a prevenção de doenças. Ela acredita que o projeto promove justiça fiscal e contribui para a redução dos custos do poder público com tratamentos que poderiam ser evitados por meio da vacinação.
8: Saúde.
4: Comissão de Saúde aprova projeto que proíbe a venda e o uso do chumbinho no Brasil. A repórter Sofia Peçanha tem mais detalhes.
9: A Comissão de Saúde aprovou o projeto que proíbe desde a venda até a utilização do chumbinho em todo o país. A proposta altera a Lei de Crimes Ambientais, com o objetivo de proibir o uso da substância tóxica como método de controle de pragas em áreas urbanas e rurais. Pelo texto, fica proibido em todo o território nacional o porte, a venda, a fabricação e a utilização para qualquer finalidade do chumbim. Além disso, a proposta garante a segurança da população, a proteção do meio ambiente e a preservação da vida animal, refletindo um compromisso com a saúde pública e a sustentabilidade ambiental. O projeto sugere que os poderes públicos federal, estaduais, distritais e municipais aprimorem a fiscalização e desenvolvam políticas de conscientização, como explicou o deputado Clodoaldo Magalhães, do PV de Pernambuco, relator na comissão.
10: Fortalecer também com campanhas de conscientização para que a população, a sociedade como um todo, tenha consciência dos perigos e dos riscos do envenenamento humano, animal e também da contaminação dos mananciais através desse produto que é tão nocivo à saúde humana, animal e ambiental.
9: A substância tóxica Aldicarb, conhecida popularmente como chumbinho, é extremamente tóxica e perigosa para a saúde humana. A ingestão acidental, mesmo em pequenas quantidades, pode levar a envenenamentos graves e fatais. Por isso, o deputado Marcelo Queiroz, do PSDB do Rio de Janeiro, autor do projeto, ressaltou no texto que a medida se faz necessária devido aos graves riscos que o uso indiscriminado desse produto representa para a saúde pública, o meio ambiente e os animais domésticos e selvagens. Em caso de descumprimento da lei, a proibição poderá ser de multa em, no mínimo, 5 salários mínimos, além das demais penalidades previstas em lei. Agora, o projeto que proíbe desde a venda até a utilização do chumbinho em todo o país segue para análise na Comissão de Constituição e Justiça. Da Rádio Câmara de Brasília, Sofia Peçanha.
8: Cultura.
3: Márcio Arruda, do PCdoB do Ceará, defende a regulamentação.

0: das plataformas de streaming para garantir mais proteção ao setor audiovisual. Ele afirma que a medida é necessária para fortalecer a produção nacional, ampliar a geração de empregos e valorizar a cultura brasileira.
1: O parlamentar acredita que a legislação precisa acompanhar as mudanças do mercado, hoje dominado pelos serviços de streaming. Para Inácio Arruda, a regulamentação deve assegurar regras para o setor e preservar o espaço da produção audiovisual do país.
2: Meio ambiente.
0: O plenário da Câmara aprovou um projeto que aumenta e torna permanente incentivo fiscal para empresas de reciclagem. O repórter Antônio Vital acompanhou a votação.
3: O plenário da Câmara aprovou o projeto que torna permanente e aumenta os incentivos fiscais para indústrias de reciclagem. O projeto altera uma lei de 2021 que autoriza empresas do setor tributadas com base no lucro real a abaterem 1% do imposto devido em troca de investimentos em projetos que estimulem a cadeia produtiva na reciclagem. Esse incentivo fiscal tem validade de apenas 5 anos, ou seja, termina em 2026. O projeto aprovado torna o incentivo fiscal permanente, sem prazo para acabar. Além disso, aumenta de 1% para 5% o limite de dedução do imposto de renda para as empresas do setor. O relator, deputado Arnaldo Jardim, do Cidadania de São Paulo, acatou parcialmente sugestão do PT e definiu que o incentivo fiscal é depender da previsão orçamentária. O líder do governo na Câmara, deputado Paulo Pimenta, do PT do Rio Grande do Sul, queria que o valor máximo do incentivo fosse definido anualmente pelo Poder Executivo, o que não foi aceito pelo relator. Para o relator, Arnaldo Jardim, aumentar o incentivo fiscal para as empresas de reciclagem pode estimular mais investimentos.
4: Hoje ainda nós temos a triste realidade de ter no Brasil uma coleta absolutamente, muitas vezes, desumana, e temos, por outro lado, uma grande presença ainda de lixões no nosso país. Portanto, é o que recomenda fomentar a reutilização, o tratamento e a reciclagem de resíduos sólidos, até em sintonia com o direito ao meio ambiente equilibrado.
3: Em 2024, cerca de 7 milhões de toneladas de resíduos secos foram destinados à reciclagem no Brasil, o que representa menos de 9% dos resíduos gerados, segundo a Associação Brasileira de Resíduos e Meio Ambiente. O relator defendeu o aumento do incentivo como maneira de aproximar a indústria de reciclagem dos benefícios já recebidos por outros setores da economia, como da cultura e esporte, que permitem dedução de até 4% do imposto devido. Foi o que disse também o deputado Carlos Gomes, do Republicanos do Rio Grande do Sul, ex-catador e autor do projeto que deu origem à lei de incentivo à reciclagem.
5: Do Justiça e Paridade, as três leis de incentivos do país, que é a Rouanet, cultura, ao esporte e agora da reciclagem, fazendo justiça a esses mais de 1 milhão de trabalhadores que todos os dias estão dentro de um galpão, colocando a mão em resíduos que quase ninguém quer triar e poder assim ter recursos para mudar a realidade do seu trabalho, aumentar a renda, fazer a economia circular prosperar nesse país.
3: O projeto que torna permanente e aumenta os incentivos fiscais para a indústria de reciclagem seguiu para análise do Senado. Da Rádio Câmara de Brasília, Antônio Vital.
2: Segurança Pública.
1: Sargento Faur do PL defende a ampliação do policiamento nas rodovias e divisas do Paraná para impedir a entrada de criminosos e o tráfico de drogas no estado. Ele afirma que é preciso aumentar o efetivo da Polícia Militar diante da defasagem de servidores nas ruas.
0: Para Sargento Faur, a redução dos índices de criminalidade depende da valorização salarial e de incentivos estruturais para os operadores da segurança pública. Ele propõe a construção de presídios de segurança máxima que proíbam benefícios como visitas íntimas a detentos de alta periculosidade.
1: Hélio Lopes, do PL do Rio de Janeiro, apresentou o projeto que zera o imposto de importação sobre armas de fogo adquiridas por militares, policiais e outros agentes de segurança pública. O deputado explica que a proposta vale para profissionais da ativa, aposentados e militares da reserva ou reformados.
0: Segundo Hélio Lopes, a medida facilita o acesso dos agentes a equipamentos importados mais modernos e adequados às suas atividades. O projeto mantém ainda exigências de registro, comprovação comprovação funcional, rastreabilidade e fiscalização do armamento pelos órgãos competentes.
1: Adilson Barroso é um dos autores de PEC que admite, em caráter excepcional, a redução da maioridade penal para casos de crimes hediondos e de crueldade extrema contra pessoas e animais. Ele aponta que a responsabilização depende de avaliação individualizada.
0: Para Adilson Barroso, a medida busca dar resposta mais efetiva a crimes como estupro, latrocínio, tortura e homicídio. O parlamentar garante

0: que a PEC mantém o respeito ao devido processo legal, a ampla defesa e a condição de pessoa em desenvolvimento.
1: Felipe Beccari, do Podemos de São Paulo, é um dos autores do projeto que cria o crime para quem organiza e transmite práticas de maus tratos a animais por meio de comunidades virtuais. A proposta também pune quem financia ou incentiva esse tipo de conteúdo na internet.
0: Felipe Beccari entende que a medida busca combater grupos que divulgam atos de crueldade contra animais, inclusive mediante pagamento. O texto prevê ainda penas maiores nos casos em que houver lucro com a prática ou morte do animal divulgada em redes sociais.
1: Paulinho da Força, do Solidariedade de São Paulo, é autor de projeto que aumenta a pena para furtos e roubos cometidos por criminosos que se passam por prestadores de serviço ou utilizam falsa identificação profissional.
0: O deputado explica que a pena para furto qualificado passaria a variar de 4 a 10 anos de prisão e a de roubo qualificado de 8 a 14 anos. Paulinho da Força afirma que a ideia é proteger a confiança da população em profissionais legítimos e reforçar a segurança pública.
1: Termina agora o Jornal Câmara dos Deputados, produzido pela Rádio Câmara, com trabalhos técnicos de Everson Urani e apresentação de José Carlos Andrade e Márcio Aquilissardi. Uma boa noite para você.
0: Uma ótima noite. A Voz do Brasil volta amanhã.
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1: Horas, um minuto. Vamos ler o nosso salmo de hoje, o salmo do dia. O salmo de hoje é o de número 106, que tem como título A Bondade de Deus para com Israel. É um relato do salmista de tudo aquilo que Israel passou diante de Deus, da sua trajetória e, na realidade, o cumprimento das suas promessas e a bondade de Deus sobre este povo. O salmista nos diz assim: Aleluia! Deem graças ao Senhor porque Ele é bom e o seu amor dura para sempre. Quem pode contar todas as maravilhas que Ele tem feito? Quem pode louvá-lo como Ele merece? Felizes são aqueles que vivem uma vida correta, aqueles que sempre fazem o que é certo. Lembra de mim, ó Senhor, quando abençoares o teu povo e quando o libertares, liberta também a mim. Deixe que eu veja o seu povo progredir e que eu tome parte da felicidade da tua nação, na alegria daqueles que pertencem a ti. Nós temos sido maus, perversos, pecamos como os nossos antepassados pecaram. Quando estavam no Egito, eles não entenderam os feitos maravilhosos de Deus e esqueceram muitas das vezes que ele havia mostrado seu amor com eles. E eles se revoltaram perto do Mar Vermelho. Mas, para mostrar o seu grande poder, ele nos salvou, como havia prometido. O Senhor Deus deu ordem. O Mar Vermelho secou. Ele fez com que eles atravessassem como se estivesse pisando em terra seca. Ele os livrou das mãos daqueles que o odiavam. Ele os salvou dos seus inimigos. As águas cobriram os inimigos e não escapou nenhum. Então, o seu povo acreditou e cantou louvores a ele. Até o versículo 12 nós vemos o salmo de 106, o salmista falando da alegria de poder louvar a Deus e nos convida a louvar a Deus, a dar graça ao Senhor, e a motivação é: porque são felizes todos aqueles que vivem uma vida correta e que fazem o que é certo, e acima de tudo experimentam que o amor de Deus é bom e dura para sempre. Que possamos nós experimentar o amor de Deus e a sua bondade, assim como ele livrou Israel passando a seco sobre o Mar Vermelho e atravessando, quando os livrou da mão de Faraó lá no Egito. Que possamos nós experimentar a bondade do Senhor e todo o seu poder e não esquecer nunca de que Deus é bom.
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1: Vamos juntos aqui no nosso Bom Dia, abrindo muito bem a sequência de programação hoje com você. Estou chegando na sua manhã aqui pela 99.5 FM, Rádio Muriaé, você na sintonia certa aqui do nosso Bom Dia. Um ótimo dia para você que está aí sintonizado com a gente, um ótimo dia para você que está aí firme e junto comigo nessa sexta-feira, hoje 10 de julho de 2026, e vamos juntos com muita alegria, descontração, muita coisa boa, feliz da vida, junto com você aí, fazendo a festa no seu rádio, e como sempre, trazendo para você uma programação para lá de especial, tendo o prazer de ser e ter a sua companhia, tá bom? Para você que está sintonizado com a gente, curtindo o nosso Bom Dia, no sítio, na fazenda, na chácara, onde quer que você esteja, fazendo o que quer que seja, o nosso Bom Dia para você que está aí na sintonia, junto com a gente, curtindo aí a nossa programação, tá bom? Que você possa certamente aí, no sítio, na fazenda, meus amigos retireiros e retireiras, fazer a festa no seu rádio, junto com a gente, e pra você que tá aí no trabalho, né? Tá aí, no curral trabalhando. Ei, que coisa, hein? Mas o radinho tá lá, tá no prego, né? Como diz o bom mineiro. Eu fui, gente, conferir, e ó, eu vi lá, tá? Lá na Pedra Alta tem. Um abraço aí a todos da Pedra Alta, eu fui conferir lá no curral, lá dos nossos amigos lá da Pedra Alta, que moram próximo à casa do meu sogro, e tem radinho pendurado no prego, que lembra aquele radinho amarelinho, né? bem laranjadinho assim, de alcinha. É esse mesmo, que tá lá no prego pendurado e tá lá, ó, curtindo o nosso bom dia. Olha que bacana, hein? É isso aí. Então, o nosso abraço e o nosso carinho para todos os retireiros e retireiras. Um abraço para você que tá aí no seu trabalho, no sítio, na fazenda, na chácara. E para você que também tá aí no plantãozão da noite, meus amigos porteiros de edifício, a todos do setor de enfermagem, os farmacêuticos de plantão, para você das redes hoteleiras, hospitalares, o nosso bom dia, tudo de bom para você. Obrigado pelo carinho de sempre, tá bom? É muito bom ser e ter a sua companhia. Um ótimo dia para você que está aí, ó, nas redes hoteleiras, hospitalares, também você da Força de Segurança, a você que está aí também trabalhando, meus amigos garis, meus amigos catadores de reciclagem, para você que está aí trabalhando também nas padarias, panificadoras, nas pastelarias, o nosso abraço, o nosso carinho. Um abraço a todos da pastelaria Caldo de Cana. Deixa eu mandar um abraço, aproveitar aqui, mandar um abraço pro Roberto, Ronaldo e o Maurão, que tá lá curtindo o nosso bom dia. E a galera já tá lá para tomar aquele cafezinho e comer aquele pastelzinho gostoso, hein? É, que bom. Também aquele pãozinho de queijo, né, gente? A padaria tá aí, ó, fazendo aquele pãozinho de queijo. Aquele pãozinho francês com aquela manteiguinha quentinha, hein? E que maravilha! Um abraço pra vocês, então. O nosso abraço e o nosso carinho, tá bom? Pra você que tá aí, onde quer que esteja, fazendo o que quer que seja, se a sua profissão é lícita e abençoada pelo Papai do Céu, garantindo o seu pão de cada dia. Tenha um ótimo dia de produtividade a todo o comércio de mulher, a todos os comerciantes, a todos que produzem, os microempreendedores individuais que produzem aí e geram emprego da nossa Muriaé. Um abraço também para todos vocês, tá bom?

0: Mano César, madrugada triste.
1: Bom dia, Muriel. E a previsão do tempo?
0: Você programa porque essa sexta-feira vai sextar com sol, neva fraca amanhecer, tá? Mas o dia fica bacana, a temperatura mínima fica em mínima a 13, a máxima chega a 27 graus, a umidade relativa do ar tende a variar até chegar a 96%. Zé Mulato e Cassiano, uma moda de viola bacana, hein? Falando de o Portador de Alegria.

0: Cristiano, portador de alegria. Zé Mulato Cassiano, né? Melhor dizendo, 5 horas e 15 minutos, um ótimo dia. Tá começando apenas o nosso Bom Dia nesse clima gostoso, essa moda de viola. Ei, quem não gosta de uma boa moda de viola, né? Bacana demais. Breve intervalo, eu volto já com muito mais no nosso Bom Dia.
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0: Cinco horas, 20 minutos, vamos então às primeiras manchetes do dia, o que já é notícia, o que já é destaque em nossa página e também nos principais jornais do Brasil e do mundo. Para você que está sintonizado com a gente, curtindo o nosso bom dia, vamos trazendo aqui as informações, as manchetes de hoje que já estão aí se destacando em nossa página e nos principais jornais do Brasil. Em nossa página radiomureia.com.br, você dá um giro por lá e confere com a gente as informações, sempre sintonizado aqui em nossa programação. Você tem aí a todo momento a informação chegando para você no seu rádio, aonde quer que você esteja, hein? É pelo rádio ou pela internet, você sempre bem informado, tá bom? E girando pela nossa página, você vai encontrar tudo que a gente fala por aqui, com fatos e fotos para você conferir na íntegra informação e, como sempre, se manter aí muito bem informado. Então vamos conferindo aí as manchetes de hoje do nosso site. Advocacia Geral do Estado inaugura nova sede do escritório seccional em Muriaé. Parceria entre Sicredi e Sebrae pretende capacitar pequenas empresas em Muriaé e região. Idoso é conduzido à delegacia após denúncia de assédio e injúria em lotérica no bairro da Barra, em Muriaé. Operação Kione combate facção ligada ao Comando Vermelho na Zona da Mata. Guarda Municipal recupera cargas de biscoitos. Isso aconteceu com dois suspeitos presos em Leopoldina, hein? São Miguel do Anta promove leilão beneficente em prol do Hospital do Câncer de Muriaé. Segundo Trail Run, Iracambi reúne atletas em prol da preservação da Mata Atlântica em Rosário da Limeira. Olha que bacana, hein? Agora dando um giro pelos principais jornais do Brasil e do mundo. Donald Trump desmonta comissão eleitoral a 4 meses das eleições parlamentares. Grupo de Vorkaro oferecia até 2 milhões a influenciadores por postagens contra o Banco Central. Olha a Mega Sena, gente. Mega Sena sai para uma aposta simples em Minas Gerais, hein? É isso aí. E faturou, sabe quanto? 43 milhões, hein? Que coisa. Daqui a pouco vamos falar dos resultados das loterias e comentar esse assunto aqui. Olha, Petro diz a Lula que vai deixar cargo e promete transição pacífica na Colômbia. Eleições, Polícia Federal promete manter repressão a facções e cita defesa da liberdade do eleitor. 6-1, PEC da Segurança, PEC das Terras Raras, Senado deve entrar em recesso com pautas travadas. Flávio Bolsonaro vai ao Ceará pela primeira vez desde embate com Michele. Mais, vamos trazendo mais informação para você que está sintonizado com a gente, curtindo aí o nosso bom dia. Vamos trazendo as informações. Olha, Flávio diz está aberto a conversar com Michele e espera união contra o governo. PL vai apoiar Ciro no Ceará e enterra candidatura própria após crise. Mais informação chegando. Santos define data de reapresentação de Neymar após a participação na Copa, hein? É, gente, se tratando da Copa, Noruega troca de hotel após reclamação de elenco antes das quartas de final na Copa. Tudo isso e muito mais, você vai ficar sabendo aqui em nossa programação, atualizando a informação a todo momento, nosso departamento de jornalismo e você, sempre sintonizado e muito bem informado aqui no nosso Bom Dia.
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0: E vamos junto de música e música de Zezé de Camargo e Luciano cantando pra gente. Desejo de Mulher.

Aí, João Paulo e Daniel, desejo. Olha só, gente, 5 horas e 32 minutos para você que está sintonizado com a gente. Deixa eu mandar um abraço aos nossos ouvintes, que já desde antes de eu chegar aqui, já tinham mandado aí o seu WhatsApp, tá bom? Obrigado pelo carinho aí. Já mandou sua mensagem de voz aqui, daqui a pouco nós vamos ouvi-la. É a Lúcia Silva, obrigado pelo carinho, Lúcia. Um abraço pelo abraço aí, tá? Obrigado pela sintonia e vamos juntos aí curtindo o nosso bom dia na sua companhia. Quem mandou também uma mensagem de voz que daqui a pouco vamos ouvir é a Sandra Tavares, lá de Barão do Monte Alto. Ó, bom dia para todos, é o que desejo, meu amigo aí, Wellington Faria. Obrigado pelo carinho, meu amigo. Um ótimo dia para você, tá bom? Olha só, bom dia, Marcos Rogério, Pedro Luiz. Eu me chamo Francisca Aparecida da Silva e hoje quero parabenizar aos meus pais que estão aí, ó, completando 44 anos de casado. Sabe quem é, gente? Ah, eu vou te contar. Daqui a pouquinho eu te conto.

0: tá bom? Esse aqui todo mundo conhece, ó, Geraldo Joviano da Silva e Aparecida de Fátima Fernandes da Silva. Ei, gente, que coisa, hein? Abraço também da cunhada, Lúcia, também de todos os familiares. Sabe quem é? É o Geraldão lá de Tamuri. Olha que bacana o Geraldão. Ei, completando 44 anos de casados. Que maravilha. Ah, hoje nós vamos cantar parabéns aqui e um parabéns arretado, né? Que maravilha, como nos diz o bom mineiro, né? É isso aí. Geraldão, receba o nosso abraço desde já, meu querido. Daqui a pouco tem parabéns pro Geraldão e pra Aparecida, tá? Curtindo aí o nosso bom dia. Pois bem, olha, gente, não deixe de acreditar naquele que te fortalece e te levanta todos os dias, que é Deus. Esse é o desejo aqui da Maria das Dores, também curtindo junto com a gente. Meu amigo Adir, da farmácia, está mandando um abraço para todo mundo que está sintonizado no bairro Santo Antônio, lá na Gameleira, o Jean, e a todos sintonizados com a gente, e também a todos lá da Preço Justo. Obrigado pelo carinho, amigo. Ó, um bom dia cheio da presença de Deus, é o que deseja pra gente o Sebastião. Obrigado, Sebastião. O Gessimar também tá chegando por aqui, mandando uma linda mensagem pra gente, dizendo que Deus nos conceda mais um lindo dia e abençoado e cheio de vitórias. Bom dia, uma linda xícara aqui, ó, com um cafezinho, com um lacinho, que bacana. Obrigado pelo carinho, o carinho dos nossos ouvintes é bacana demais. A minha amiga também, Marlene Gonçalves, e a Maria da Conceição já mandou pra gente aqui, ó, bom dia, e que seu dia seja iluminado, cheio de paz e de alegria, que o nosso dia seja assim, tá bom, querida? Obrigado pelo carinho mais uma vez, tá bom? Ah, abraço, é a Luzia, né? É a Luzia que tá aí curtindo junto com a gente. Luzia Silva mandou aí também a sua mensagem de voz. Daqui a pouco vamos juntos, tá, Luzia? Ouvir aí a sua voz, ouvir aí o desejo aí do seu coração aí, em expressar aí certamente sua alegria de estar ouvindo o nosso programa. Daqui a pouquinho, tá bom? Quem também mandou uma mensagem de voz, é uma mensagem escrita aqui, que depois nós vamos ouvir a mensagem de voz, é a Adriana. Ela mandou dizendo: e a semana seja abençoada para todos nós. Tenhamos nós um bom dia, bacana demais. Obrigado pelo carinho, um ótimo dia para você e para você que está sintonizado com a gente. Meu amigo Toninho Mecânico, que também já está sintonizado. A Dejanira, lá do Safira, está na sintonia. Minha amiga Maria das Dores Domingos, também lá do bairro São Pedro, está sintonizado com a gente. Um ótimo dia, tá bom? Obrigado pelo carinho de sempre, para você que está aí sintonizado com a gente, curtindo aí a nossa programação. Gente, ó, para fechar esse bloco, olha só, hein? A Polícia Militar foi acionada na tarde da última terça-feira. Isso aconteceu terça-feira, olha só, para atender uma ocorrência um pouco registrada aqui no interior de uma casa lotérica no bairro da Barra, em Muré. Até um pouco inusitado, né, gente? Porque até então, desde o tempo que eu trabalho na rádio, não tinha visto ocorrência dessa forma, tá? Segundo as informações da PM, uma testemunha relatou que um idoso, olha só, estaria assediando um adolescente e se encontrava no local. O menor deixou a lotérica antes da chegada dos militares, tá? Tomando rumo ignorado. Mas, olha só, gente, ao questionar e repreender o comportamento do suspeito, a solicitante passou a ser alvo aí de ofensas verbais, fato que em tese caracteriza crime de injúria. Olha só, o idoso, né, olha que coisa, hein, em um comportamento, né, assediando um adolescente que se encontrava no local, ele foi repreendido por alguém que passou a ser alvo aí agora das suas ofensas. Olha só, gente, os policiais localizaram então esse homem ainda nas proximidades ali da lotérica. Ele apresentava um comportamento exaltado, tá? Uma fala desconexa aí, com sinais como se teria ingerido aí bebida alcoólica, tá? Inicialmente, o autor até recusou, assumiu o compromisso de comparecer em juízo e oferecer resistência policial. Diante disso, gente, aí a polícia teve que agir, né? Foi necessário o uso de algemas até para contê-lo e foi conduzido à delegacia lá de plantão. Durante os procedimentos, na delegacia, aí o homem concordou então assinar o termo circunstanciado, comprometeu a comparecer em juízo criminal da comarca de Muré, quando foi intimado. Após a assinatura do termo do compromisso, ele foi liberado. A ocorrência foi registrada, em princípio, pelos crimes de injúria e pelos fatos relatados aí pela solicitante presente no local, cabendo agora à polícia dar continuidade à ação de investigação dos fatos, tá bom? É isso aí, tá vendo? Olha só, podia ter evitado essas coisas, né? Não ficar aí, certamente, né, a pessoa não ficar, como diz aí, como narra o boletim, né, assediando quem se encontrava no local, e se foi repreendido, acatasse aí a repreensão, né, realmente é algo que deixa as pessoas, né, que estão ao redor e que vem esse tipo de, realmente, de reação, tem esse tipo de reação, é, ao ver aí determinado comportamento que realmente foge à lógica, né, gente? Então, fez bem a solicitante ter chamado a polícia para resolver o problema, ficou tudo certo e agora é que ele se desenrola aí com a justiça agora, nesse tipo de ação que, infelizmente, aconteceu. Algo que eu nunca tinha visto aqui, mas infelizmente aconteceu. 5 horas e 38 minutos, vou um breve intervalo e rapidinho eu volto trazendo já os resultados das loterias.
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0: Olha, para o seu dia ser mais feliz, agora é hora de você, com certeza, conferir o seu bilhetinho da sorte. É ou não é? Vamos conferir o bilhetinho da sorte aí. Quem sabe você recebeu aquele abraço de milhões. Aí o dia vai ser muito mais que feliz, né, gente? Que coisa, aí vai ser festa o resto da vida, né? Eu já pensou receber um abraço de milhões aí, ó. Ei, vai ser festança direto, é ou não é? Então, vamos então conferir o bilhetinho da sorte aí pra você que fez aí, né, a sua aposta aí na Loto Fácil, na Quina, na Mega Sena, pra você que fez aí a sua fezinha. Vamos conferir o seu bilhetinho aí pra dar certo, vamos lá. Vamos tentar ver o que deu aí. Pega o seu bilhetinho da Loto Fácil, porque a Loto Fácil tem mais números, a gente sempre começa por ela porque tem mais números, né? Aí dá pra você conferir, porque a gente fala bem devagarinho aqui pra você conferir junto com a gente. Vamos lá então, ó, Loto Fácil, número do concurso 3.731, números sorteados, tá? 1, 2, 4, 5, 6. 1, 2, 4, 5 e 6. 7, 10, 13, 12 e... 7, 10, 11, 12 e 13. 7, 10, 11, 12 e 13. 16, 17, 22, 23 e 25. 16, 17, 22, 23 e 25. Teve dois ganhadores que faturaram cada um R$718.484,46, tá bom? Mais de 700 mil faturaram dois acertadores dos 15 números, enquanto que com 14 acertos, 255 apostas levaram R$1.687,95. Já com 13 acertos, mais de 6 mil apostas levaram R$35. Com 12 acertos, mais de 80 mil apostadores levaram R$14. E R$7 ficou com mais de 431 mil apostas que fizeram 11 números e deixando o prêmio para hoje R$2 milhões, tá bom? Não deu bom na Loto Fácil, não? Quem sabe na Quina? Você que também tentou aí aqui. Não, vou tentar a Quina também. E na Quina, o concurso 7.061 teve os seguintes números sorteados, ó. 19, 49, 59, 60, 71. Olha só, hein? 19, 49, 59, 60 e 71. Com esses números, acumulou, gente. Acumulou porque com esses números ninguém faturou no prêmio principal, não, tá? Só quem fez a quadra foram 32 apostas que levaram cada uma R$13.476,03. Já com o terno, mais de 2 mil apostadores levaram R$141,18. O Duque, quem fez pelo menos dois númerozinhos aí, ficou com uma grana aí de R$5,07, foram mais de 80 mil apostadores, tá bom? O prêmio, então, ficou acumulado aí pra Quina, R$11 milhões. R$2 milhões paga a Loto Fácil, enquanto que R$11 milhões vai pagar a Quina. E a Mega Sena emocionou, hein? Mega Sena emocionou com os números do concurso 3.029, que foram os seguintes, ó. 1, 11, 24, 33, 35, 59. 1, 11, 24, 33, 35, 59, tá? A estimativa do prêmio agora pro próximo sorteio é de 20 milhões. Mas, ó, uma apostadora faturou R$43.068.394,39, hein? Mais de 43 milhões, acertando os 6 números da Mega Sena, é uma aposta de Minas Gerais, uma aposta simples, tá, gente? É aquela apostinha aí com um bilhetinho só, simplesinha aí, que levou, faturou 43 milhões, tá? A Quina teve 30, na, quem fez a Quina aí, 39 apostadores levaram R$45.642,92. Já a quadra, mais de 3 mil apostadores levaram R$899,78. Então, agora o prêmio ficou na estimativa para o próximo sorteio de 20 milhões a ser pago amanhã pela Mega Sena, tá bom? Então, boa sorte para você e canta para gente no nosso Bom Dia. Pena Branca e Chavantinho, essa é linda demais. É para matar a saudade das grandes canções da música sertaneja. E essa é a primeira, ó. Lodo Cafezal.

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1: E vamos juntos com as melhores duplas passando por aqui, cantando pra você e como sempre deixando essas emoções de recordar que é muito bom voltar no tempo, matar saudades, né? De música como essa, Caminheiro, né? Liu e Léo cantou pra gente, enquanto que Pena Branca e Chavantinho trouxe Flor do Cafezal. Olha que giro no tempo, hein? Agora 5h54, um ótimo dia. Vou só um breve intervalo de um minuto, rapidinho eu volto pra falar com os meus amigos e irmãos caminhoneiros.
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1: Olha a notícia que eu tenho para os caminhoneiros hoje. Atenção que eles deverão ter agora a sua CNH digital, tá? É, isso mesmo, tá? O aplicativo da CNH do Brasil vai ter as notificações sobre os pedágios aí, Free Flow, tá, gente? A partir do próximo mês de outubro, né? Do mês de outubro, o aplicativo oficial do CNH do Brasil, é, aquela carteira nacional de trânsito, né? Aquela desenvolvida aí pela CEP, vai ganhar uma novidade para evitar que os motoristas recebam multas por evasão de pedágio, tá? Trata-se de um sistema de notificação automática, onde o motorista vai receber aí um alerta após ser o veículo registrado em um dos pórticos do sistema de pedágio automático Free Flow, tá? Ou seja, não tem cancela, mas ele vai registrar a passagem do automóvel sem necessidade da parada para pagamento aí de tarifa, tá, gente? Quando você passar por pedágio. Atualmente, fica disponível em várias regiões do país o Free Flow, mas traz uma série de dúvidas sobre os motoristas aí, principalmente, inclusive, a golpes e cobrança inexistente. Com o aplicativo atualizado, o motorista vai saber exatamente onde e quando houve a passagem no pedágio e foi registrado os dados do pagamento. As informações vão ser destacadas aí, conforme diz o ministro de Transporte, Jorge Santoro, durante a participação do programa Bom Dia, Ministro. Olha que bacana, e esperamos que essa notificação aí funcione da melhor forma possível para evitar a multa aí do nosso amigo irmão caminhoneiro.
6: Meu caminhão.
1: Dudu, que Dalvan canta pra gente. Piquetinho.

do Kidalvan, Pequitita, cantando pra gente, fechando bem essa primeira hora do programa, porque agora é 6 horas em ponto. Vem chegando aí o programa Cadeia da Prece, na voz do reverendo Wilson Reis e pastora Silvia, e na sequência eu volto com muito mais pra você no nosso Bom Dia, só fica ligado aqui, ó. Tchau!

0: dia nessa sexta-feira. Bom dia a você que acabou de ligar o seu rádio. Obrigado pela sua companhia. A você que está ligadinho aqui na Rádio Muriaé, a você de longe, de perto, a você que nos acompanhou durante toda a semana. Hoje, nesse dia 10 de julho, meu Deus, já estamos aí caminhando para o meio do mês. Mas podemos dizer, né? Até aqui nos ajudou o Senhor.
1: Glória a Deus.
0: Louvado seja Deus. E vamos finalizando essa programação nessa semana, né? Declarando que Deus tem mais vitórias para você do que o inimigo das nossas almas tem derrotas. E hoje já estamos lá no altar. Esse programa já ficou gravado, porque esse horário nós já estamos lá no altar. Hoje nós temos o encerramento da campanha da quebra de maldição, agora pela manhã, 6 horas, e também à noite, às 19h30. E será uma grande bênção, eu tenho certeza, porque aonde Deus está, alguma coisa acontece. Ainda nós temos o nosso coração e pretendemos levar essa fé até o fim, como o apóstolo Paulo disse: eu combati um bom combate, encerrei a carreira. Então nós queremos carregar essa fé dentro do nosso coração. E a você que também professa uma fé em Cristo, junte-se a nós na multidão daqueles que creem. Não é isso, meu pastor? Estamos aqui ministrando a palavra de Deus essa semana.
1: Glória a Deus. Bom dia, bom pastora dia. Silvia. Bom dia aos nossos milhares de ouvintes. É bom poder estar aqui, sabendo que neste momento nós falamos do lado de cá e milhares nos escuta do lado de lá. E nós ocupamos este espaço para falar do amor de Deus. Nós ocupamos este espaço para dizer a você que ainda tem saída. Hoje é sexta-feira, como a pastora Silvia falou, hoje nós estamos no último passo, quebra de maldição. A vitória de Naamã não vem nem na quinta, nem na sexta, vem no sétimo. A sua vitória pode chegar hoje. Mas se ela não chegar hoje, continue esperando no Senhor, que o Senhor não falha. Queridos, nós estamos lembrando que amanhã é sábado, a mocidade faz o grande trabalho. Domingo pela manhã já é a ceia do Senhor.
0: Já é a Santa Ceia do Senhor,
1: às 8 horas da manhã, juntinhos estaremos ali celebrando mais uma vez. Por quê? Porque o Senhor ainda não veio. E ele diz: fazei isto em memória de mim até que eu venha. Então, enquanto ele não vier, nós continuamos celebrando até que ele nos leve também. Queridos, e lembrando que hoje nós teremos o grande culto, o encerramento dos 7 passos da quebra de maldição. E ali nós estaremos envolvidos. Hoje teremos uma grande multidão, porque outras igrejas vão compartilhar juntamente conosco. E a gente pede você, chega um pouquinho mais cedo, porque hoje nós vamos ter uma lotação que não é normal na sexta-feira. Pelo menos nós teremos sempre na sexta a casa cheia.
0: Sim.
1: Mas nós vamos ter a casa super lotada. Então é diferente. E nós estaremos ali encerrando este passo na confiança de que Deus continua operando sobre nós. Amém, pastora Amém. Silvia?
0: E nós vamos aqui compartilhando. Ontem nós falávamos a respeito da história do paralítico.
1: Isso.
0: A cura de um paralítico. Aquele texto que está também no livro de Mateus 9 e Marcos 2, aonde Marcos até menciona que era 4 amigos que carregaram, decidiram. Eles saíram de casa carregando um homem numa cama para levar até Jesus. Quando nós lemos aqui Lucas 5, nós vamos ver que um pouquinho antes Jesus havia libertado, purificado um leproso. E depois que isso aconteceu, a sua fama, ela se espalhou ainda mais. Eu imagino que aqueles 4 amigos, ouvindo falar a respeito de tudo que Jesus estava fazendo, inclusive curando um leproso da lepra,
1: sim,
0: eu imagino eles pensando: se ele curou um leproso da lepra, ele também pode te curar dessa paralisia.
1: Sim.
0: E assim, movidos pela fé, nós temos que ser movidos pela esperança, pela fé.
1: Exatamente.
0: Eles levaram o paralítico aonde Jesus estava. Só que quando chegou lá, a casa estava cheia,
1: exato,
0: né, pastor?
1: Exato. Então, veja vocês, querido, que o milagre precisa de ação.
0: É.
1: O milagre precisa de atitude. E aqui nós encontramos nas Sagradas Escrituras a atitude. atitude de alguém que queria bem de outro, atitude de coragem e atitude de fé. Não importa a distância, o importante é a fé. Quando a fé entra em ação, não tem distância, não tem dificuldade. Como vi pastora Silvia falando, as pessoas hoje colocam dificuldade em tudo. É. Ah, eu não vou porque eu não tenho ônibus, eu não vou porque eu não tenho condição. Você não tem ônibus mesmo não, você não é dono de empresa.
0: Quando se trata das coisas de Deus, é uma luta tão grande,
1: travada,
0: espiritual.
1: É verdade.
0: Que a pessoa, mas se falasse, ah não, vamos para um show, vamos para uma balada, vamos para uma diversão, a pessoa não coloca dificuldade. Mas Satanás, ele é tão astuto.
1: É verdade.
0: Que ele trava a vida da pessoa quando se trata das coisas de Deus.
1: E ele começa a colocar dificuldade mesmo. É. E a dificuldade, filho, se você colocar, ela aparece. Ela aparece. Mas a determinação, ela te leva mais longe. Então você tem que determinar o que você quer. Pelo menos esse trabalho que nós estamos fazendo agora de manhã, 6 horas da manhã, tá frio? Para nossa cidade sim, mas mesmo assim tem gente que está lá. Eu vejo pessoas que saem lá do Inconfidência, pastora Silvia. 6 horas da manhã tá lá com a gente, 6 horas da manhã.
0: Dornelas.
1: Lá do Dornelas. Então, porque a pessoa quer e a pessoa precisa. Então, o que nós estamos propondo aqui para você é que ponha sua fé em ação, porque nós estamos baseados numa promessa que tudo é possível que crê. Será que aqueles 4 homens acreditavam que o seu amigo paralítico ficaria curado, pastora Silvia?
0: É, Jesus, ele olha para aqueles homens tirando o telhado. E a Bíblia diz aqui no verso 20, e vendo-lhes a fé, Jesus não viu desânimo, Jesus não viu dúvida, Jesus viu neles a fé. E aí eu me pergunto, e quero levar você essa meditação também nessa manhã. Quando Deus olha para você, o que, que ele está vendo? Quando Deus ele olha para mim, a gente tem que parar para pensar nisso, pastor.
1: Exatamente.
0: Quando Deus ele olha para nós, o que, que ele está vendo hoje? Porque Jesus viu a fé naqueles homens. E ele olha para o paralítico e ali começou o processo de milagre. Ele quebra as primeiras cadeias que são espirituais. Ele diz àquele homem, os teus pecados estão perdoados.
1: Sim.
0: Existia algo no mundo espiritual que prendia aquele

0: o que é financeiro é o mais importante, não.
1: Não.
0: O que era mais importante na vida daquele homem era receber o perdão dos pecados.
1: Exatamente. Dele.
0: Era algo que Jesus queria restaurar de dentro para fora.
1: Isto.
0: Né, pastor?
1: Sem dúvida. Eu, o que nos chama a atenção, querido, é que Jesus toca num ponto que ele não estava esperando.
0: É verdade.
1: Os quatro amigos esperavam que ele chegava lá e Jesus logo curava.
0: É.
1: Mas eles ficaram impressionados porque Jesus não liberou a cura antes de liberar o perdão. Porque o perdão, ele traria para aquele homem a solução da sua enfermidade, traria de volta a sua saúde. A partir do momento que os seus pecados foram perdoados, Jesus logo em seguida diz: agora libera a cura. E então ele, além de ter sido curado, ele foi salvo.
0: É verdade.
1: Porque Jesus disse: agora vai.
0: Ele precisava dos dois,
1: ele,
0: né, pastor?
1: Precisava da fé,
0: tratamento espiritual e
1: isto,
0: e a cura física.
1: Exatamente. E ele alcançou as duas através dos amigos. Então, querido, lembra que a gente quer falar muita coisa sobre isso, mas faça-nos uma visita no domingo, hoje à noite, vai lá.
0: Sim.
1: A gente vai continuar falando desse assunto. Eu creio que esse assunto te interessou. Vai logo lá, quem sabe é o seu dia da sua vitória, é o dia da sua cura. E hoje é dia de bênçãos.
0: Aleluia.
1: Prepare a tua alma, teu espírito, receba então a prece poderosa.
0: Vamos orar. Senhor nosso Deus e nosso Pai, sublime arquiteto do universo, ó força espiritual nesta manhã de sexta-feira, aonde nós estamos falando sobre o poder do Senhor Jesus para restaurar a nossa vida espiritual e poder do Senhor Jesus para curar também fisicamente.
1: Aleluia.
0: Pai, o Senhor não mudou. A tua palavra é a mesma. Se, pois, o Filho vos libertar verdadeiramente, sereis livres. Então, visita agora os quatro cantos da nossa cidade. Meu Deus, visita agora aquele que ora conosco e que representa, intercede por um ente querido. Senhor, que o Senhor esteja agora liberando o teu poder sobre esse momento que estamos lá na igreja, ministrando a tua palavra e também no culto logo mais à noite. Pai, nós entregamos a vida do nosso ouvinte, o seu trabalho, a sua família, nas mãos do Senhor nesta hora, crendo que o Senhor é poderoso para fazer infinitamente mais do que nós pedimos e pensamos. Nós consagramos o copo com água em nome do Pai, do Filho e do Espírito Santo. Amém e amém. Um bom final de semana para você. Voltamos aqui na segunda, né, pastor?
1: Se Deus assim permitir.
0: Um forte abraço e até lá.
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3: Estou aqui até às 7, vamos ficar juntos com você aqui nesta sexta-feira. Hoje já é 10 de julho de 2020. Tá passando um rápido mês, né, gente? É isso aí, já estamos indo pra metade do mês, caminhando pra lá, mas vamos aí, junto com você, feliz da vida, como sempre, por ter a sua companhia, né? Ser e ter a sua companhia é bom demais. E, ó, os nossos ouvintes não param de mandar abraço, não, hein? É, desde as 5 da manhã eu chego por aqui, já tem abraço, já tem o carinho dos ouvintes, e não para, não. O WhatsApp tá bombando, né? É, que maravilha, os nossos ouvintes mandando aí seu WhatsApp, né? Olha que bacana, mandando aí seu WhatsApp e mandando sua mensagem. E vamos juntos, então, com muito carinho aqui, dá já atender os nossos ouvintes, tá bom? Obrigado pelo carinho aí, mandou mensagem de voz aqui também, os nossos ouvintes que estão mandando mensagem de voz, daqui a pouco nós vamos ouvir, tá? Ah, o bom dia aí da família Lux Color, tá mandando abraço pra gente, a Lúcia Lé de São Paulo também tá parabenizando o Geraldão e a Aparecida, que hoje completam 44 anos de casado, tá bom? Daqui a pouco nós vamos falar, vamos abraçar com muito carinho o Geraldão aqui, cantar parabéns e tudo mais, tá? Sexta-feira, que nosso dia comece com o sol a iluminar as mãos de Deus, que nos abençoe e que ele nos dê força, fé para vencermos mais um dia. É o que deseja aí meu amigo José Ceribelli. Tamo junto sempre, né, José? Obrigado pelo carinho, tá? Um bom dia. Feliz é aquele que tem gratidão por tudo que conquistou e esperança de sonhar cada dia e cada vez mais alto. Força para lutar,

0: seus objetivos. É o que deseja aí o Carlos Magno. Obrigado pela palavra, bacana. Isso é realmente verdade, né? Mais mensagem de voz chegando aqui pra gente. Agora é da nossa amiga Eva Aparecida. Daqui a pouco vamos com muito carinho ouvi-la. Olha, um bom dia com a xicrinha de café bacana aqui com a bandeira do Brasil. Que bacana, hein? É o Mauro Cerqueira que mandou pra gente. Obrigado pelo carinho, meu amigo. Bom dia. Bom dia também aqui de uma xicrinha de café aqui, bacaninha também. Quem mandou pra gente foi a Ivonete Almeida. Obrigado, Ivonete. Um bom dia também pra você, tá? É o carinho dos nossos ouvintes, né, gente? É o carinho dos nossos ouvintes. Bom dia e que este dia traga esperança ao seu coração, que a luz aos seus caminhos e muitas bênçãos para a sua vida. E que seja tudo lindo, cheio de coisas boas para todos nós. É o que deseja aí também o meu amigo Josmar. Obrigado pelo carinho sempre, tá bom, meu amigo? E você que tá aí do outro lado, que chegou agora em nossa programação, um ótimo dia para você que tá se preparando para ir pro trabalho, para você, essa moçada que tá se preparando para ir pra escola, bons estudos, estuda mesmo porque é o seu futuro, tá bom? Para o vovô, vovó, titio e titia, um beijo no coração dos meus vovozinhos e vovozinhas, um abraço muito especial e um beijão em todos vocês, meus vovozinhos que estão sendo cuidados lá no Lar Osanã, lá no LED Abraz, a todos vocês aí que têm aí o cuidado com seu vovô e com a sua vovó, um ótimo dia, tá? Obrigado pelo carinho de sempre também, eu quero agradecer dos meus amigos que nos dão essa carona maravilhosa, os motoristas de aplicativos, taxistas, os meus amigos motoristas de caminhão, os caminhoneiros que estão aí girando pela cidade, girando pelas nossas BRs, transportando com muito carinho aí o progresso do nosso país, a todos o nosso bom dia, tá legal? E vamos juntos fazer a festa no seu rádio. Sexta-feira não para, porque agora é hora de informação no nosso bom dia.
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0: Levamos então as informações, mais uma vez trazendo atualizadas manchetes do dia para você que está sintonizado com a gente desde as 5 da manhã, sempre bem informado, né? Agora vamos atualizando as informações. Nosso departamento de jornalismo já postos faz informações sendo atualizadas. Nosso vermelhinho gira pela cidade e qualquer fato que mereça destaque traremos para você em primeira mão. Confere comigo que já está no nosso site, radiomurié.com.br. É o site que você acessa, se mantém muito bem informado a todo momento. A informação chega para você aqui em nossa programação e em nossas redes sociais. É só ficar sintonizado com a gente também, claro, clicando radiomurié.com.br. E vamos então conferir o que já está no nosso site com fatos e fotos. Olha só, em Advocacia Geral do Estado inaugura nova sede do escritório seccional em Murié. Parceria entre Sicredi e Sebrae pretende capacitar pequenas empresas em Murié e região. Idoso é conduzido à delegacia após denúncia de assédio e injúria em lotérica. Isso aconteceu no bairro da Barra, em Murié. Operação Kione combate facção ligada ao Comando Vermelho na Zona da Mata. Guarda Municipal recupera carga de biscoitos. Dois suspeitos são presos. Isso aconteceu em Leopoldina. São Miguel do Anta promove leilão beneficente em prol do Hospital do Câncer de Murié. Segundo o Trialhão, a Iracambi vai acontecer agora com atletas em prol da preservação da Mata Atlântica em Rosário da Limeira. Vamos dando um giro agora pelos principais jornais do Brasil e do mundo, saber das notícias nacionais e internacionais. Fique ligado. Donald Trump desmonta a comissão eleitoral há quatro meses das eleições parlamentares, hein? Israel informou os Estados Unidos sobre plano do Irã para matar o presidente Donald Trump. Dando um giro agora nos principais jornais do Brasil. Grupo de Vorkaro oferecia até 2 milhões a influenciadores por postagens contra o Banco Central, é o que diz Polícia Federal. Mega Sena, a aposta sai de uma forma simples, hein? Aquela aposta simples saiu aí para um apostador de Minas Gerais que faturou nada mais nada menos do que mais de 43 milhões, meu amigo. É muita grana, hein? É isso aí. Petro diz a Lula que vai deixar cargo e promete transição pacífica na Colômbia. Eleições. Polícia Federal promete manter repressão a facções e cita defesa da liberdade do eleitor. 6x1, a PEC 6x1, a PEC da segurança e das terras raras, Senado deve entrar em recesso com pautas travadas. Associação de domésticas se pronunciam sobre morte de idoso em Belo Horizonte. No Paraná, pai que chutou filha de 3 anos é preso após repercussão do caso. Em Minas Gerais, jovem que ficou paraplégico após ser baleado pelo patrão bêbado, morre. No futebol, Mbappé, Dembélé decidiram em 6 minutos e França vence Marrocos e vai para a semifinal da Copa. Hoje tem Espanha e Bélgica, hein, que duelam aí por vaga na semifinal da Copa do Mundo. Olha aí, hein? Mas sobre Copa do Mundo, sobre o esporte, você já sabe. É Jota de Souza que traz as informações durante toda a programação. Logo mais, daqui a pouco, no programa Manhã da Muriaé, com Gilson Júnior dando o tom da sua manhã aqui no nossa, na nossa programação, e Jota de Souza trazendo as informações do esporte, tá? À tarde também, no programa de Marcelo Bittencourt, no Boa Tarde Muriaé. Tudo isso e muito mais. E não fica só por isso não, tá? Se tratando de esporte, meu amigo, depois das 6, aquela resenha pra resumir tudo que se passou durante o dia aí, com os craques da 99.5 FM no programa Esporte Total, a partir das 6 da tarde. Tudo isso feito pra você com muito carinho e a programação do jeito que você gosta, do jeito que você quer. Segue então a nossa programação do nosso Bom Dia.
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0: É isso aí, vamos juntos trazendo pra você Gino e Geno pra cantar, né? Quando eu vi aqui que um mineiro ganhou 43 milhões na Mega Sena, ele deve estar cantando essa música aqui, né? Não sei quem foi que ganhou, não, mas ó, Gino e Geno canta pra gente. Nós não vivemos sem dinheiro. 6h20, bom dia.

ingênuo, ingênuo, não vivo sem dinheiro. 6:23, gente, a Advocacia Geral do Estado de Minas Gerais inaugurou sua nova sede do escritório seccional aqui em Muriaé, tá? O novo espaço localizado no centro da cidade foi criado aí para oferecer melhores condições de trabalho aos procuradores e servidores, e além de garantir aí o atendimento mais confortável e acessível à população de Muriaé e de toda a região, tá? A cerimônia contou com a presença das autoridades estaduais e municipais. Durante a inauguração, o advogado-geral do Estado, Fábio Murilo,

0: Nazar destacou a importância de Muriaé como cidade polo aí da Zona da Mata e afirmou que a nova estrutura vai fortalecer a defesa dos interesses do Estado e ampliar os serviços prestados aos contribuintes. O investimento faz parte de um projeto de modernização da Advocacia Geral do Estado de Minas Gerais, buscando melhorar o atendimento ao cidadão e reforçar a presença da instituição na região. Está aí de suma importância, está de parabéns aí agora. Muriaé conta então com o escritório da seccional aí, né? Referente aí da seccional, referente à Advocacia Geral da União. 6h24, eu volto já para atender os nossos ouvintes aqui no nosso Bom Dia, com a sua participação aí.
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3: 6:30 e você sabe, nesse horário é hora de participação dos nossos ouvintes que estão aí sintonizados com a gente e que desde cedinho já estamos mandando abraço, a participação deles aqui através de mensagem de voz, mensagem de texto. Agora é hora, né? É hora de ouvir aí a voz dos nossos ouvintes que estão sintonizados com a gente. Obrigado pelo carinho desde já de todos vocês e vamos juntos, vamos aí então começando por essa aqui, ó. Vamos ver quem é.
4: Oi, Marco Rogério, bom dia. Ainda falando aqui aí de Baixo, São Pedro. Bom final de semana para você, para toda aí da rádio, tá? Pro Pedro, bom dia pro Pedro, todos os ouvintes, tá? Aí vou mandar um abraço também pro meu filho, que faz aniversário amanhã, o Marcelo. Faz 50 anos amanhã, graças a Deus, né? Que Deus abençoe muito ele, né? Que ele continue sempre esse filho bom que ele é, né? E Deus dá muito saúde para ele, tá bom? Aí você canta parabéns para ele, tá? Parabéns do pai dele, né? Eu também, mandando um abração para ele, né? E dos filhos dele, da esposa dele, do Igor, da Joyce, da Laodiceia, tá bom? E um abração para você, tá? Bom final de semana, fique com Deus, tchau.
3: Valeu, Aide, obrigado pelo carinho aí, um abraço a vocês do bairro São Pedro, muito obrigado pelo carinho de todos vocês aí, né? O Gessimar já participou por aqui, te mandar um abraço a Maria das Duas Domingos, Aide participando e mandar um abraço pro filhão que amanhã gira o calendário, tá? Vamos cantar parabéns hoje, vamos cantar parabéns amanhã também pro Marcelo, completando aí mais um ano de vida, obrigado pelo carinho, tá? Mas quem chega por aqui, vamos ver quem tá chegando.
5: Bom dia, Marco Rogério, quero mandar um abraço pra minha filhada lá no padeiro Marli, desejar a ela muitas felicidades e muitos anos de vida.
3: Ok, essa é a Eva Aparecida mandando abraço pra Marli lá no padeiro. Povão aí do padeiro, obrigado pelo carinho. E a Marli, um abraço, obrigado pelo carinho também, tá bom, querida? Valeu pelo carinho de vocês aí, dos nossos ouvintes. Vamos ver quem tá chegando por aqui.
6: Mandar um bom dia pra Rádio Mulher. Pessoal aqui do Macuco, Cleito Luiz Martins, Fazenda Vai e Vem.
3: Opa, um abraço aí a todos da Fazenda Vai e Vem aí no Macuco, esse povão maravilhoso do Macuco também nos dá uma audiência maravilhosa. Um abraço a todos vocês, um abraço a todos aí da Fazenda aí que tá sempre curtindo o nosso Bom Dia, obrigado pelo carinho, tá bom? Mas quem chega por aqui, vamos ver quem é.
7: Bom dia, sextou.
3: É a Adriana, deixando aí que sextou, desejando um bom dia para todos nós. Sextou, né, Adriana? Que bacana, hein? Obrigado pelo carinho, mas quem?
8: Bom dia, Marcos Rogério. Aqui é a Luzia da Barra. Eu gostaria de pedir uma música bem bonita aí, do Christian House. Você pode escolher aí qual que é. Eu quero oferecer para o meu marido Antônio Luiz, para os meus filhos, Viviane Franco, Jair Franco, Antônio Luiz da Silva Filho, Cris Laine, Gile Arley e para os meus netos, Lohan, Henrique e Lavínia. Eu mando essa música para os meus amigos, meus filhos, meus familiares e para todos os seus ouvintes e mando um abraço para todas as costureiras. Tá? Um bom dia. Fica com Deus.
3: Valeu, Luzia. Obrigado pelo carinho, Luzia.

0: trabalhando lá na máquina, curtindo o nosso bom dia, mandando abraço para toda a família e para todas as costureiras. E a todas as costureiras aí, o nosso abraço, nosso carinho, aquelas que já estão indo, né, pro trabalho, seja no salão aí de costura, né, seja aí nas confecções. O nosso abraço para vocês, aquelas que trabalham em casa, né, com suas facções aí em casa. Um abraço a todas as costureiras que nos dão esse carinho de audiência. Gente, a costureira é duas coisas que elas fazem, né? Que bacana, além desse trabalho maravilhoso que faz, é aquele cafezinho, né? Eu conheço costureira que trabalha com aquela garrafinha de café do lado, mas o radinho ligado na 99.5 FM, tá? É o dia todo curtindo a nossa programação. É isso aí, tá na máquina, tá trabalhando, né? E tá tomando aquele cafezinho e curtindo aí o nosso bom dia. Que bacana. Então, um abraço, Luzia, a todas as costureiras, a todos os salões de costura, a todas as confecções. O nosso abraço e o nosso carinho aí a todos os confeccionistas que trabalham aí, trabalham duro, né? O nosso abraço pra todos vocês, tá bom? Ô, Luzia, já a gente vai tocar uma música do Christian Ralph pra você, tá bom? Já tá na agulha aqui, tá? Daqui a pouquinho a gente te atende, tá bom, querida? Obrigado pelo carinho, tá? Mas quem tá chegando aqui pra falar com a gente, vamos ver quem é. Ah, ela não perde não, né? Ela sempre tá marcando ponto junto com a gente aqui e é lá de Barão do Monte Alto pra fechar a participação de hoje, vai lá.
1: Bom dia, Rogério. Bom dia para toda a equipe aí do Bom Dia Muriaé. Que Deus abençoe esse novo dia aí. Tô aqui ligadinho aqui, esperando a hora da entrada do programa. E mandar um bom dia especial para todas as minhas amigas, para Márcia Simão, a Márcia na Fazenda Baseira, Dona Graciema, Dona Nina, a Marta Helena, a Marta Tavares, a Fátima, o Gésio, a Eva. E vou mandar para Aparecida Santana na Vila Vardieiro, a Pequeno Bal no bairro do Arrol Velho, o Zé Anjo lá no bairro da Fazendinha, a Liette lá no centro da rua. Vou mandar também para a Fatinha, cunhada da Mary, que mora aí em Muriaé. Estão todos ligadinhos na sua programação aí. Ó, e desejar a todos um feliz e abençoado final de semana aí. Para você, Rogério, para todos os nossos ouvintes aí. E que Deus Nossa Senhora continue nos abençoando aí. Feliz e abençoada sexta-feira. Fica com Deus aí, Rogério. Tchau, tchau.
0: Tchau, Fátima. Obrigado pelo carinho. Sandra Tavares, obrigado pelo carinho. A Sandra, gente, tá de Barão do Monte Alto. Ela mandou essa mensagem, era 4 horas e 39 minutos, né? A gente não tinha nem aberto ainda a programação da rádio. A gente tava preparando aqui para entrar no ar. Ela já tinha mandado essa mensagem aqui, esperando a gente entrar no ar. Olha que bacana. É o carinho dos nossos ouvintes, né? Igualmente a ela, o nosso Elton Faria aí mandou aí às 4h56. Às 4h58, a Lúcia lá de São Paulo também mandando abraço aqui. E olha que bacana. Então, vamos abraçar os aniversariantes. Vamos abraçar com muito carinho.
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0: Hoje eu abraço aqui a Marli, lá no Padeiro, que tá recebendo abraço da Eva Aparecida. Um abraço aí a ela. O Marcelo, que é o filho aí da minha amiga Aide, também aí lá do bairro São Pedro. O Marcelo, que tá completando mais um ano de vida amanhã, né? Mas já recebe hoje antecipado aí os abraços. Que bacana, hein? Ah, e também eu não posso deixar de abraçar, né? Olha só, ela tá abraçando. A Francisca tá abraçando com muito carinho o casal Geraldão e a Aparecida. É o Geraldão lá de Tamuri, gente. Ele é Aparecida. A sua esposa completando aí 44 anos de um feliz matrimônio de casado. Olha que bacana, hein? Abraço da cunhada Lúcia também, de toda a família aqui com muito carinho. Abraço aí o Geraldão e a Aparecida, tá? A Lúcia lá de São Paulo, além de abraçar o Geraldão e a Aparecida, tá abraçando também a Lúcia Pereira Lacerda, que tá completando mais um ano de vida. Então, um abraço a todos os aniversariantes. Muita saúde, paz e grandes realizações. E em homenagem ao Geraldão e a Aparecida, Zezé de Camargo e Luciano chega pra cantar Nosso Amor é Ouro. E a todos os aniversariantes, receba também o nosso carinho, o nosso abraço, um beijo no coração. Tudo de bom pra vocês.

0: Zezé de Camargo e Luciano, Nosso Amor é Ouro, em homenagem aos aniversariantes de hoje, especialmente aí o Geraldão e Aparecido, que estão completando mais um ano de casado, tá bom? É, que maravilha, em 44 anos de um feliz matrimônio, tá bom? Obrigado pelo carinho de sempre, obrigado pelo carinho de todos vocês aí, registrando aqui o abraço da Cida Gonçalves, que está chegando por aqui, desejando que todas as coisas, duas coisas te definem, a paciência quando você não tem nada, e sua atitude quando você tem tudo. Olha, bom dia, pense nisso e um excelente fim de semana para todos vocês. Obrigado pelo carinho, Cida, um abraço, tá bom? Olha, bom dia, aqui é Nair, que manda um alô também para a vó Clemilda, lá no Vermelho. Ô, vó Clemilda, um beijo no coração, deixa eu mandar um beijo para a vovó Clemilda, ó. Beijo, vovó, obrigado pelo carinho, tá? Ela e a Euzi, lá no Santa Rosa também, a tia Emília, na entrada aí dos Mendes, um abraço a todos vocês aí sintonizados. Ela mandou uma foto aqui também, ó, trabalhando na máquina lá, curtindo o nosso bom dia. Que maravilha, obrigado pelo carinho, tá, querida? Um abraço, tá bom? Obrigado pelo carinho aí. Ó, vamos ver mais quem tá chegando aqui, rapidinho pra falar com a gente, vamos ver quem é. Vamos lá, rapidinho aí, ó.
1: Bom dia, bom dia, bom dia, Marco Rogério, aqui do Sítio Milano, Brota Brota, nós estamos juntos, hein?
0: Ei, Adalto, do Sítio Milano, Brota Brota, meu amigo, tudo de bom, mais quem?
2: Bom dia, Marco Rogério, aqui é a Sônia do Baixo São José, estou mandando esse áudio para homenagear o Marcelo, Marcelo Fernando Gomes, mora em Baixo São Pedro. Um abraço da Sônia, da Manilda e do Demar e da Sebastiana, tá? E meus parabéns pra ele, tudo de bom, né? Que é fazer aniversário amanhã, tá? Um abraço da Sônia, a prima, tá? E tudo de bom pra ele, tá? Felicidade, saúde, tá bom, Rogério? E pra todos vocês aí da rádio, tá? Um bom dia, obrigada.
0: Bom dia, querido, obrigado pelo carinho aí, tudo de bom pra você, tá bom? É isso aí, e vamos aí atendendo os nossos ouvintes, um abraço a todos vocês, obrigado pelo carinho de sempre, e olha só, gente, essa notícia importante aqui, tá? Uma parceria entre o Sicredi e o Sebrae vai oferecer capacitação de consultorias aí para fortalecer cerca de 180 microempresas de Muriaé e das cidades aí da região, hein? Olha que, que bacana. O programa que é chamado Varejo Mais, ele foi lançado aí durante uma solenidade na agência central do Sicredi, e que tem como objetivo, gente, ajudar os empresários do setor varejista a melhorar a gestão dos negócios, aumentar as vendas, elevar a lucratividade, conquistar aí mais competitividade no mercado, tá? Além de workshops, treinamentos em grupo, os participantes também vão ter consultorias individuais com especialistas do Sebrae e que vão analisar a realidade de cada empresa, indicar soluções específicas e seus desafios, tá? O programa também vai ser

0: desenvolvida em toda a área de atuação da cooperativa, incluindo Muriel, Bahia e Leopoldina. Os empresários interessados em participar devem procurar o gerente da agência Sicredi, que vai fazer o encaminhamento e a inscrição dos candidatos para a seleção das vagas, tá certo? Tá aí a dica, é bacana demais e que as empresas possam aproveitar aí e realmente, certamente aí, aproveitar todo esse treinamento, que certamente vai trazer mais lucratividade, mais competitividade e certamente aí auxiliando as empresas, tá bom?
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0: E vamos juntos nessa sintonia atendendo a minha amiga Luzia lá do bairro da Barra, que pediu e vai ouvir Christian Ralph, Vira Virou.

0: Christian Ralph cantando pra gente, atendendo a minha amiga do bairro da Barra, Luzia. Vira, virou. Agora 6h47, eu volto já.
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2: Eu estou aqui para trazer para você a agenda agora das comunidades que estão aí. É, gente, com muita coisa boa para acontecer, você pode prestigiar, tá bom? É isso aí, ó. A comunidade São Fernando é exemplo. Convida você para Santa Missa, que acontece neste sábado, às 5:30 da tarde, tá? A Escola Municipal Presidente Tancredo Neves, lá do Distrito de Boa Família, também convidando a todos para um arraiá lá do colégio, que acontece a sabadão, amanhã, com participação da quadrilha Santa Filomena. A Igreja de São José do Anchieta, do bairro Planalto, está convidando para o seu arraiá neste domingo, dia 12 de julho, com missa às 17 horas. E logo após tem música ao vivo com Xande Rodrigues, Ademir e barraquinhas e comidas típicas, tá? Convite para o Terço Mariano, que acontece todas as quintas-feiras às 19:30 no Santuário Diocesano de Nossa Senhora Aparecida, no bairro do Porto. Convite para o Terço dos Homens e das Famílias, toda terça-feira às 20 horas, da comunidade São José, do bairro São José. Comunidade Nossa Senhora do Carmo, do Patrimônio dos Carneiros, convida para a festa em honra à Nossa Senhora do Carmo, das 16 ao dia 18, com às 19 horas, tá? Com missa e música ao vivo todos os dias. A comunidade Anastácia está convidando para a festividade de Nossa Senhora do Carmo, que acontece dia 16 às 18:30, com procissão, missa, bingos e leilões. Já a comunidade Nossa Senhora do Carmo, do Patrimônio dos Carneiros, está convidando para suas festividades também, tá? Que acontece também do dia 16 a 18, com missa todos os dias, e no encerramento vai ter música ao vivo, tá bom? A paróquia do Santa Cruz, lá da comunidade São José Operário, diz que abre vagas para um concurso de talentos, hein? Atenção, vai lá, participe. É só falar com a coordenação da paróquia, não precisa ser profissional não, tá bom? Os vicentinos da paróquia Nossa Senhora do Sagrado Coração de São Miguel do Arcanjo, tá convidando aí, lá do bairro Dornelas, né? Convidando a todos para um bazar de roupas que acontece neste sábado, de 8 ao meio-dia. Vai lá prestigiar a gente, lá no salão da paróquia, tá? Todo mundo dá uma passada lá e marca presença. Santuário de Nossa Senhora Aparecida, lá no bairro do Porto, tá convidando aí para sua festividade de São Cristóvão, que acontece nos próximos dias 23 e ao dia 26, com missa todos os dias às 19 horas.
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3: E vamos fechando aqui, abraçando os aniversariantes de hoje. Na sequência, vamos abraçando com muito carinho aqui os aniversariantes de hoje. Eu abraço aqui com muito carinho aí os aniversariantes que estão aí sintonizados com a gente. Um abraço aí o Geraldo Joviano da Silva, o Geraldão lá de Itamuri, juntamente com a Aparecida Fernandes, que estão completando 44 anos de casados, e recebe abraço aí da Francisca Aparecida, da Lúcia e de todos os familiares. A Lúcia de São Paulo, além de abraçar o Geraldão e a Aparecida, está abraçando também a Lúcia Pereira Lacerda, que completa também mais um ano de vida, tá? A Marli abraçando lá no Padeiro, a Eva Aparecida, também aí mandando abraços aí, a Aide, mandando abraço pro Marcelo, que também faz aniversário amanhã, a Sônia também abraçando o Marcelo, o meu amigo, ele, o Obinha da Banca, tá abraçando o Lucas, lá, o Lucas Prata, lá na fazenda Jabuticaba, em Itapiruna, tá curtindo aí o nosso bom dia, obrigado pelo carinho, valeu Obinha, um abraço, tá querido? Tudo de bom, ele e toda a família abraçando com muito carinho aí o Lucas Prata, e a todos os aniversariantes, o nosso bom dia. E a última de hoje eu deixo com o Mato Grosso e Matias, Sábado. Essa vem fechando aqui a sequência, na sequência Jornal da Itatiaia, Gilson Júnior na sua manhã, Marcelo Bittencourt na sua tarde. E vamos juntos aqui. Amanhã a gente se encontra, tá? A partir das 5 da matina, o nosso encontro marcado. Um beijo no coração e até lá. Uma ótima sexta pra você. Todos

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2: Polícia apura se homem que chutou a filha de 3 anos no meio da rua já havia cometido outros crimes.
3: Após morte de jovem, acusado de atirar e deixá-lo paraplégico, vai a júri popular.
2: Polícia Federal busca novos envolvidos no caso Master.
3: Há uma semana do recesso parlamentar, falta de acordo trava pautas importantes no Congresso.
2: Modelo cívico-militar em escolas de Minas enfrenta novo capítulo na justiça.
3: Após retomada da guerra, governo vai decidir se encerra auxílio que evitou aumento da gasolina.
2: Alto preço das canetas emagrecedoras impulsiona mercado ilegal de medicamentos no país.
3: Após a aprovação do Congresso, Cefet está mais perto de virar universidade.
2: No Elos Itatiaia, avanço da tecnologia transforma a indústria e muda perfil de profissionais.
3: Influenciadora brasileira morre após cair de prédio em Dubai.
2: Incêndio deixa vários mortos na Espanha.
3: Copa do Mundo, Espanha e Bélgica disputam hoje vaga na semifinal para enfrentar a França.
2: Mais de 40% dos torcedores acreditam que o Brasil nunca mais vai ganhar uma Copa.
3: A maioria dos brasileiros quer a eliminação da Argentina.
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2: 7:02, Jornal da Itatiaia, sexta-feira, 10 de julho de 2026. Apresentação, Fernanda Viegas e Eustáquio Ramos. Muito bom dia para você que está com a gente. Estamos ao vivo também no YouTube, no site, no aplicativo da Itatiaia, na Alexa, na TV a cabo e no canal 957 da Parabólica Digital. A partir de agora, toda a rede da SAT reunida para trazer os principais destaques de Minas, do Brasil e do mundo. 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
4: Acidente envolvendo moto bloqueia a faixa da esquerda da rodovia Fernão Dias na pista em direção a Belo Horizonte, na passagem pelo bairro Amazonas, em Contagem, na região metropolitana. Já são pelo menos 3 quilômetros de congestionamento. Ainda nas estradas, BR-040 com cerca de 10 quilômetros de retenção, também para quem segue no sentido capital, entre o trevo de Ribeirão das Neves e o posto Bonanza, em Contagem, segundo a Via Cristais, devido ao excesso de veículos. Direto da Central de Trânsito Itatiaia EMIV, repórter Isabela Gouveia.
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5: Sexta-feira com tempo seco em Minas Gerais. A massa de ar seco e frio chegou ao estado com fraca intensidade, provocando pequeno declínio nas temperaturas mínimas do centro-sul e oeste do estado. Esta condição persiste hoje, mantendo condições favoráveis para a formação de geada na região serrana do sul mineiro, assim como para a ocorrência de baixos índices de umidade relativa do ar à tarde, em quase todas as regiões mineiras, exceto na faixa leste. Céu claro a parcialmente nublado, com geada em pontos isolados do sul-sudoeste. Céu parcialmente nublado no Jequitinhonha, Mucuri e Rio Doce. Céu claro a parcialmente nublado na Zona da Mata. Demais regiões, céu claro a parcialmente nublado com névoa seca. BH terá uma sexta de céu claro a parcialmente nublado. A temperatura máxima deve chegar aos 27 graus. Repórter Aline Neves.
3: 7:04, a Polícia Civil do Paraná investiga o caso de um homem que chutou a própria filha de 3 anos na cidade de Francisco Beltrão, no sudoeste do estado, no meio da rua.
2: Em depoimento, o suspeito, que foi preso ontem, confirmou a agressão contra a menina. Segundo a polícia, ele afirmou que o chute aconteceu porque ela estava chorando e disse não se lembrar completamente do episódio.
3: Imagens de câmeras de segurança registraram o momento da agressão. No vídeo, o homem aparece caminhando com sacolas nas mãos enquanto duas crianças seguem alguns passos atrás.
2: Em determinado momento, ele se vira, chuta a menina na altura da cabeça e a criança cai no chão após o golpe.
3: As imagens mostram ainda que uma testemunha se aproxima e questiona o homem. A gravação não registra o conteúdo da conversa, mas logo depois a menina se levanta e os três continuam andando pela rua.
2: O caso aconteceu no fim de semana e ganhou repercussão após as imagens circularem nas redes sociais.
3: Segundo a Polícia Civil, há suspeitas de que o homem também tenha agredido o enteado de 5 anos e a polícia solicitou medidas protetivas para amparar as crianças e a mãe.
2: O nome do suspeito não foi divulgado oficialmente. Nos próximos dias, a polícia deve ouvir os envolvidos e analisar o material reunido para esclarecer a dinâmica da agressão.
3: 7:05. O suspeito de atirar contra um adolescente de 17 anos vai ser levado a júri popular após a morte do jovem, que ficou paraplégico em consequência do disparo que ocorreu no Triângulo Mineiro.
6: Morreu na noite desta quinta-feira Antônio Augusto Fonseca, de 18 anos, um rapaz que vinha enfrentando uma série de problemas de saúde depois de ter sido baleado pelo próprio patrão em São Gotardo, no Triângulo Mineiro, no final de 2024. A causa da morte foi a complicação de uma pneumonia. Como a nossa reportagem acompanhou na época, Antônio era apaixonado por cavalos, começou a montar aos 2 anos e em 2023 começou a trabalhar em um aras, até que em 28 de dezembro de 2024 estava acontecendo uma confraternização no local e, segundo as investigações, o patrão do rapaz, embriagado, pegou uma arma e atirou várias vezes. Uma bala atingiu uma estrutura metálica, ricocheteou e atingiu Antônio no pescoço, acertando a coluna vertebral. Com isso, ele ficou paraplégico. Ficou vários dias internado, inclusive pegando uma infecção por bactéria, e a mãe do jovem, uma professora que tem outra filha pequena, parou de trabalhar para cuidar dele em casa. Montou até uma vaquinha para ajudar com os custos da fisioterapia, dos remédios e do psicólogo. Enquanto isso, o atirador fugiu logo depois do crime e foi preso 5 dias depois. Ele passou 1 mês e meio na cadeia, foi solto e desde então responde ao processo em liberdade. O homem vai a júri popular pelo crime. A Camila Dias é advogada e amiga da família e afirma que os familiares aguardam uma pena ainda mais dura depois da morte do Antônio.
7: Agora, a expectativa da família é que qualquer pena pela qual ele seja condenado, porque a gente acredita na condenação dele, seja agravada pela morte do Antônio. Porque antes do Antônio cair nessa cadeira de rodas, ele não tinha problema de saúde. Ele não tinha pneumonia, ele andava, ele montava cavalo, ele ganhava campeonatos de rodeio. Depois que ele caiu numa cadeira de rodas, ficou 60 dias no hospital entre a vida e a morte, na época que levou o tiro, ele nunca mais teve vida.
6: Repórter Felipe Quintela.
2: 7:07. A Polícia Federal começa a analisar hoje o material apreendido durante a nova operação, nova etapa da Operação Compliance Zero, para tentar identificar outras pessoas que teriam participado do esquema investigado no caso Master. De Brasília, ao vivo, o repórter Pedro Nascimento tem as informações. Ô Pedro, as investigações miram auxiliares do ex-banqueiro Daniel Vorcaro e do publicitário Thiago Miranda. Bom dia.
8: Exatamente. Bom dia para você, Eustáquio. Bom dia, Fernanda. E bom dia para todo mundo que acompanha Itatiaia nessa sexta-feira. Segundo a Polícia Federal, o Eustáquio, ainda há pontos importantes que precisam ser esclarecidos nessa investigação. Os agentes da Polícia Federal agora querem descobrir quem fazia parte dessa estrutura montada justamente para executar as ordens atribuídas ao banqueiro Daniel Vorcaro e ao publicitário Thiago Miranda. A suspeita é que esse grupo tenha sido responsável por levantar informações pessoais, profissionais, patrimoniais e financeiras de desafetos de Daniel Vorcaro, como, por exemplo, jornalistas, empresários, concorrentes e pessoas ligadas ao presidente do Banco Central. O objetivo, de acordo com essa investigação, seria constranger, intimidar ou descredibilizar esses alvos. E para tentar preencher essas lacunas, a Polícia Federal vai examinar celulares, computadores, documentos, contratos, mensagens, e-mails, registros bancários.

Ares, tudo que foi apreendido durante a operação que foi autorizada pelo ministro André Mendonça do Supremo Tribunal Federal. A expectativa é que esse material ajude a identificar, por exemplo, casos que ficaram conhecidos, como, por exemplo, o caso de Thiago Miranda, esse empresário, né, que lidava com os influencers, que é do chamado Projeto DV. O que é esse Projeto DV, né? Daniel Vorcaro, as iniciais. É um projeto criado por Thiago

0: criar conteúdos favoráveis ao banco e também fazer críticas ao Banco Central. E os contratos, inclusive, previam cláusulas de confidencialidade. Essa investigação também aponta que Thiago comandava levantamentos pessoais sobre pessoas que eram consideradas aí, né, obstáculos do grupo, né? Como, por exemplo, a jornalista Malu Gaspar, do jornal O Globo, o presidente do Itaú Unibanco, Milton Maluri. Segundo a Polícia Federal, a ideia era justamente constranger essas pessoas. Então, esse é um novo ponto da investigação, da qual a Polícia Federal começa a se debruçar a partir dessa sexta-feira, e aí a gente deve ter novidades já nas próximas semanas. Neste momento aqui em Brasília, temperatura em 19 graus e céu claro na capital federal. Volto com vocês, Eustáquio, Fernanda.
1: Obrigada, Pedro Nascimento, na capital mineira, 13 graus agora, 7:10.
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1: Berta, uma semana do recesso parlamentar e a proximidade das convenções partidárias, qual que é a expectativa do Congresso para a aprovação de projetos importantes como o da misoginia? Bom dia para você.
3: Bom dia, Fernanda. Bom dia, Eustáquio. Bom dia, amigos da Itatiaia. O cancelamento da sessão deliberativa do Congresso Nacional, que estava prevista para esta quinta-feira, 9, na prática, encerra não só o primeiro semestre legislativo, como também marca o esvaziamento da Câmara e Senado, com o foco dos parlamentares em suas próprias reeleições e nas eleições gerais. Oficialmente, o recesso parlamentar se estende de 18 a 31 de julho e ainda há uma última semana. Mas a falta de acordo entre lideranças para a votação de vetos e projetos pendentes empurrou as matérias para agosto. Mas em agosto o calendário eleitoral fica mais intenso. Podemos esperar no segundo semestre, até as eleições gerais de 4 de outubro, um congresso esvaziado, com sessões semipresenciais e dificuldade para reunir quórum. Entre as matérias pendentes, há aquelas consideradas estratégicas pelo Palácio do Planalto, como o fim da escala 6x1, aprovada na Câmara e agora parada no Senado por falta de acordo. Também a PEC da Segurança Pública, apresentada pelo Ministério da Justiça como uma tentativa de fortalecer a integração entre União, estados e municípios no combate ao crime organizado. Deve igualmente ser adiada a apreciação do projeto que cria um marco regulatório para a exploração e o processamento de terras raras e minerais estratégicos. Esse é um tema fundamental para a política industrial brasileira diante da disputa internacional por minerais utilizados na fabricação de baterias, semicondutores, equipamentos militares e tecnologias de transição energética. Na Câmara, o presidente Hugo Mota tinha a expectativa de aprovar o projeto que eleva o teto das MEIs para 130 mil, mas há impacto fiscal. Essa matéria é considerada pauta-bomba porque a revisão das faixas do Simples Nacional pode impactar em 50 bilhões por ano a arrecadação. O PL da misoginia é outro prejudicado. Foi aprovado por unanimidade no Senado em março e na Câmara está em regime de urgência. Mas a matéria gera resistência junto à direita bolsonarista e alguns parlamentares de viés religioso. A matéria define a misoginia como conduta que exterioriza ódio ou aversão às mulheres e reconhece a misoginia como uma forma de discriminação estrutural tão grave quanto o racismo. Ainda não há consenso para a matéria e nas redes, o PL da misoginia está sob ataque de grupos políticos que despejam vídeos distorcendo a matéria para convencer os homens de que estariam em risco. Não estão. O que o PL da misoginia faz é combater a cultura que autoriza a violência contra a mulher. Berta Macaron para o Jornal da Itatiaia.
4: 7:13, no próximo bloco do Jornal da Itatiaia você acompanha. Justiça mantém suspensão de programa de escolas cívico-militares em Minas.
1: Após o aval do Congresso, depende de Lula transformar Cefet em universidade.
4: Mercado ilegal de canetas emagrecedoras alimenta esquema milionário no Brasil.
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4: 7:16.
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4: Vamos falar de um acidente na Fernão Dias. Na verdade, Isabela Gouveia atualiza a situação por lá. Isabela.
5: Viegas, já chega aos 6 quilômetros o congestionamento na rodovia Fernão Dias, na pista em direção a Belo Horizonte, devido a um acidente envolvendo uma moto que bloqueia a faixa da esquerda na altura do bairro Amazonas, em Contagem, na região metropolitana. Há congestionamento antes mesmo da Regap em Betim, também na região metropolitana. Por isso, motorista que ainda sai de Betim ou Contagem segue em direção à capital. Neste momento, a Via Expressa apresenta trânsito melhor, mesmo com alguns pontos de congestionamento, ainda sem informação sobre feridos e também sem previsão de liberação total da pista. Para quem segue em direção a São Paulo, a Fernão Dias apresenta trânsito livre até a chegada então à Serra de Garapé. Esse cenário continua até o acesso ao sul de Minas. Volto com vocês aí no estúdio, Viegas e Eustáquio.
6: Obrigado, Isabela Gouveia. 7:17. O governo de Minas ainda pode recorrer da decisão da justiça que manteve a interrupção do programa de escolas cívico-militares no estado.
7: O Tribunal de Justiça de Minas Gerais decidiu pelo fim do modelo de escolas cívico-militares no estado. Por maioria de votos, o TJ aceitou um recurso apresentado pelo Tribunal de Contas de Minas Gerais. O julgamento prevê que o programa não apenas deve ser freado no estado, como também impede a manutenção das escolas no modelo que funcionam atualmente. O relator, Wagner Wilson Ferreira, afirmou que o argumento usado pelo governo do estado de que havia vício de origem no juiz natural do processo, ou seja, que o TCE não deveria ter julgado a pauta, é incorreto, e disse que a Corte de Contas atuou dentro da sua competência constitucional de controle externo ao identificar irregularidades orçamentárias e financeiras no projeto. O modelo de escolas cívico-militares, diferente das escolas militares geridas pelas Forças Armadas, conta com gestão compartilhada entre a Secretaria de Educação e as Forças de Segurança, como a Polícia Militar. O currículo segue o padrão das escolas civis, mas com ênfase em disciplina e participação de militares da reserva nas rotinas escolares. Procurado, o governo de Minas afirmou que vai se manifestar por meio da Advocacia Geral do Estado nos autos do processo. Repórter Alan Passos.
4: 7:19. Terminam hoje as inscrições para o ProUni do segundo semestre.
8: Os estudantes podem fazer suas inscrições no portal único de acesso ao ensino superior. Os cursos mais ofertados em Minas são Administração, Ciências Contábeis, Análise e Desenvolvimento de Sistemas, Ciência da Computação e Design Gráfico. No portal do ProUni é possível ver a oferta de bolsas por curso, instituição ou municípios. Vale lembrar que para tentar uma vaga tem que ter feito o Enem nas edições 2024 ou 2025, obtido no mínimo 450 pontos na média das 5 provas e não ter zerado a redação do Enem. Em Minas, 22.400 bolsas integrais vão ser ofertadas, além de 36.800 bolsas de 50%. O resultado da

0: Primeira chamada vai ser divulgada em 15 de julho. Repórter Edson Costa.
1: 7:20. Vai a sanção do presidente Lula o projeto que pode transformar o Cefet de Minas Gerais e do Rio de Janeiro em universidade.
2: A aprovação da proposta pelo Congresso foi comemorada por comunidades acadêmicas das duas instituições que defendem há anos a mudança de status.
1: O texto prevê a criação de novas universidades federais tecnológicas a partir da estrutura dos atuais Cefets.
2: A expectativa, segundo a diretora-geral do Cefet Minas, Carla Chamon, é de que a nova estrutura permita ampliação de cursos, pesquisas e programas de pós-graduação.
3: Essa mudança, ela é uma vitória da instituição, é uma vitória da comunidade acadêmica, porque essa é uma luta já de 20 anos da instituição. Hoje no país nós só temos dois Cefets, o Cefet de Minas Gerais e o Cefet do Rio de Janeiro, ambos agora nesse projeto para transformação em universidade. E nesse sentido a gente acaba ficando de fora de muitas das políticas públicas para a educação superior no Brasil. Então, o que a gente tem é um reconhecimento de uma atuação universitária do Cefet. É como se fosse um melhor enquadramento para um melhor acesso a recursos, não só orçamentários, mas de pessoal, principalmente de pessoal. O Cefet Minas Gerais, há 14 anos, não recebe do MEC códigos de vagas novos para você contratar, seja docentes, seja técnicos administrativos.
2: Segundo ela, a mudança dos Cefetes em universidades tecnológicas não vai provocar mudanças na rotina dos estudantes.
3: Não tem mudança, tá? Eles entraram numa matriz curricular e essa matriz curricular permanece. Esse PPC, do que a gente chama, né? Do projeto político-pedagógico do curso, que é o que molda a trajetória acadêmica do aluno aqui dentro, ele permanece tanto no ensino técnico, quanto na graduação, quanto na pós-graduação. Na hora do diploma, ao invés de Cefet, vai sair o TFMG. A partir da sanção presidencial, aí a gente tem um período de transição, que é o período para que a gente possa adequar os nossos normativos internos. Isso precisa ser feito por meio de um processo democrático, com participação da comunidade, para que a gente tenha um enquadramento a partir de uma estrutura universitária aqui dentro do Cefet.
1: Com a transformação, os Cefets passam a seguir o modelo de outras universidades tecnológicas já existentes no país, voltadas para a integração entre educação, pesquisa e inovação.
2: 7:22. No penúltimo capítulo da série especial do Jornal da Itatiaia sobre as canetas emagrecedoras, nossa reportagem mostra como o alto preço dos medicamentos tem alimentado um mercado clandestino que já movimenta milhões de reais no Brasil.
0: Revolução emagrecedora.
2: A saúde na ponta da caneta.
4: Diariamente a imprensa divulga notícias como essas.
5: Um laboratório clandestino usado para manipular canetas emagrecedoras foi...
6: A Polícia Civil do Rio de Janeiro realizou hoje uma operação em vários estados contra a venda clandestina de canetas emagrecedoras.
7: Um homem foi preso com 25 unidades de medicamentos emagrecedores.
4: Esse mercado ilegal cresceu tanto nos últimos anos por conta do alto preço do Ozempic e Monjaro originais. Os medicamentos contrabandeados vêm principalmente do Paraguai, onde as leis sobre patentes são mais flexíveis. Mas por não terem autorização da Anvisa para serem vendidos no Brasil, esses medicamentos acabam sendo contrabandeados para o país de forma precária, escondidos dentro de pneus e anos de descarga. Com isso, um medicamento que precisaria ficar refrigerado acaba sendo transportado em altas temperaturas, comprometendo sua eficácia. As apreensões também cresceram aqui em Minas Gerais e já chegam à casa dos milhões de reais, chamando a atenção das autoridades, conforme explica o auditor fiscal da Receita Federal, Diogo Vasconcelos.
8: A gente tem notado um número crescente aí desse tipo de medicamento, né, sendo apreendido. No primeiro semestre, são quase 2.000 unidades já apreendidas, né, conforme o nosso sistema aqui que a gente vem acompanhando. E a gente está cada vez se deparando mais, né, dentro da rota. Caneta emagrecedora, você hoje apreende junto com celular, perfume, todas as mercadorias são contrabandeadas. Hoje você costuma achar junto nas mercadorias também medicamento emagrecedor.
4: O uso de medicamentos contrabandeados ou falsificados pode causar infecções severas e até mesmo danos a órgãos vitais. Mesmo sabendo desses riscos, muitas pessoas insistem em comprar as substâncias vindas do Paraguai. O preço é o principal atrativo. O valor mensal de um tratamento que custa mais de R$3.000 na farmácia pode sair por menos de R$500 no mercado paralelo. A administradora Fernanda Fraga, que já perdeu mais de 20 quilos com

0: as canetas, entende que a questão financeira é um empecilho, mas pede atenção especial aos possíveis efeitos na saúde do paciente.
1: Eu sei também que não é a realidade brasileira, né? Eu sei que não é fácil, não é todo mundo que pode ter isso, mas lembrar que pode trazer malefícios também. Então é importante ter esse acompanhamento, tentar usar um remédio que seja homologado pela Anvisa, que esteja de acordo dos padrões, para que não tenha nenhum problema, né? Mas assim, lembrando que não, infelizmente, a população não tá toda no mesmo, na mesma caixinha, né? Então, não é tão fácil para todo mundo isso. E até pela questão do preço, a gente sabe que tem lá o mercado negro, mas aí vale o risco também de você colocar, usar um medicamento que talvez não seja bom para você, que possa trazer um malefício, né?
0: Medicamento, endocrinologista, nutricionista, alimentação saudável, o tratamento moderno contra a obesidade pode ter ficado mais fácil, mas ainda não é totalmente acessível. Com a quebra das patentes e a chegada das canetas genéricas, a expectativa é que cada vez mais pessoas consigam adquirir os medicamentos e, quem sabe, eles até cheguem ao SUS. Amanhã, no último episódio da série especial, vamos tentar entender o que esperar das canetas emagrecedoras num futuro próximo. Repórter Célio Ribeiro.
2: 7:26. A seguir aqui no Jornal da Itatiaia você acompanha. Governo decide nos próximos dias encerra auxílio que evitou alta na gasolina. E no Elos Itatiaia, avanço da tecnologia transforma a indústria e muda o perfil dos profissionais mais procurados pelo mercado.
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0: 7h29. O governo federal deve decidir na semana que vem se mantém, reduz ou encerra o subsídio à gasolina criado para conter o impacto da guerra no Oriente Médio sobre os preços dos combustíveis.
1: Dario Durigan explicou que o agravamento da guerra acabou aumentando ali um sinal de alerta no governo e que a prioridade neste momento é acompanhar a evolução do cenário antes de tomar qualquer decisão. De acordo com o ministro, a estratégia é manter os mecanismos de proteção ao consumidor enquanto houver pressão sobre os preços dos combustíveis. A equipe econômica chegou a avaliar a retirada gradual do benefício, mas decidiu adiar qualquer mudança por causa

0: da instabilidade internacional. A crise também atrasou a decisão sobre o aumento da mistura de etanol na gasolina de 30 para 32%, medida que vem sendo estudada como uma forma de reduzir os impactos exatamente dessa alta dos combustíveis. A expectativa é que o tema seja analisado pelo Conselho Nacional de Política Energética já na próxima semana. De Brasília, Aline Peçanha.
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2: Ô Rita, com a retomada da guerra no Oriente Médio, investidores voltam a adotar uma postura mais cautelosa diante do risco de ampliação do conflito. Bom dia para você.
3: Bom dia. E o mercado financeiro global está a cara do Brasil. As festas juninas terminam, mas as julianas continuam. Afinal de contas, nada como, olha a cobra, é mentira. É assim que tem se comportado o investidor global em relação a Donald Trump e seus ataques, contra-ataques, acordos e memorandos. E o que nós estamos vivendo de novo é a arquitetura de um conflito. Primeiro, a gente tem uma tentativa de entendimento diplomático, foi o que aconteceu antes do primeiro ataque lá em 28 de fevereiro, quando o conflito no Oriente começou. Como não chegaram, né, a um acordo, a gente tem o conflito físico, o ataque, o contra-ataque, a guerra, e aí a coisa complica. A consequência foi um choque de energia com o fechamento logístico de um ponto estratégico, o Estreito de Hormuz. E isso foi bater no mercado financeiro. O choque de energia puxou o preço da commodity mais negociada no planeta todos os dias, o petróleo. E junto com o preço do barril de petróleo, dos combustíveis, subiu também o preço das commodities e de tudo aquilo que trafega, que passa pelo Estreito de Hormuz, que representa aí cerca de 20% do petróleo que é produzido no planeta e que sai de lá para abastecer principalmente a Ásia. Isso sem falar naqueles países que exportam para os países do Oriente Médio e que perdem a rota, como é o caso, por exemplo, do agro brasileiro, que exporta frango, exporta milho. Enfim, é uma encrenca. Sobe o preço do frete, sobe o preço do seguro e a inflação global se arrepia e a gente morre de medo dela voltar. E quando a inflação aparece, o que que nós temos? Uma aversão ao risco. As bolsas caem, o dólar se fortalece em relação às principais moedas e o fortalecimento do dólar para nós emergentes é sinal de mais inflação, porque as commodities são precificadas em dólar. E a taxa de juros, para conter a inflação que começa a mostrar os dentes novamente, a taxa de juros e a projeção das taxas futuras de juros sobem. E aí o mercado vira de ponta cabeça. Essa é essa arquitetura desse conflito, né? Primeiro, tem a ruptura diplomática, que geralmente é causada por um conflito bélico. Esse conflito bélico trouxe, nesse caso, como consequência, um problema global de logística em cima da principal commodity do planeta, que traz inflação e faz com que a precificação de N ativos no mercado seja alterada. Dito tudo isso, a volatilidade está de volta de novo, porque um dia o memorando é rasgado, no outro dia você tem de novo Catar e Paquistão prometendo colocar na mesa americanos e iranianos. E graças a Deus, depois dessa notícia, ontem tivemos um arrefecimento dos ânimos. O petróleo voltou a cair, as bolsas subiram e o dólar fechou em queda aqui no Brasil, e isso tudo com feriado em São Paulo. Ibovespa em alta de 1,22, dólar caindo meio e juros futuros em queda. Rita Mundim para a Rádio Itatiaia.
4: 7:34. Com as fábricas cada vez mais conectadas, o mercado de trabalho também passa por mudanças profundas e exige profissionais mais qualificados, preparados para lidar com as novas tecnologias e processos cada vez mais complexos.
2: Na reportagem de hoje do

0: Elos Itatiaia, vamos mostrar como a inovação, que já faz parte da rotina da indústria, redefiniu as oportunidades de emprego.
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2: Tecnologia, inteligência artificial, digitalização e sustentabilidade. Estas são algumas das novas competências necessárias para os profissionais da indústria. Esta inclusão de conhecimentos que vão além do saber técnico está cada vez mais acelerada. O Fórum Econômico Mundial prevê que 39% das habilidades exigidas por empregadores vão mudar até 2030. Eduardo Pacífico, estudante do Senai do Sistema Fieng, é uma testemunha disso. Com 20 anos de idade, já observa estas alterações no mercado de trabalho que ele mesmo pretende entrar.
3: Hoje tem muitos serviços que estão procurando mão de obra qualificada, porque você vai levar um carro naquela oficina de bairro, já não está mais atendendo os carros mais novos, porque tem mais tecnologia, tem mais sistemas tecnológicos embarcados no carro, e hoje você precisa de uma mão de obra qualificada para ter acesso a esses sistemas, para ter um certo conhecimento para realizar manutenção nesses sistemas.
2: Líder no fornecimento de insulinas humanas e de ação prolongada, a Bion, em Nova Lima, é uma indústria biofarmacêutica de alta tecnologia. Isso demanda mão de obra qualificada. O diretor de operações da empresa, Luciano Machado, diz que isso é um desafio.
4: Dentro do mercado que nós atuamos, mercado de biotecnologia e especialmente nesse mercado de medicamentos injetáveis estéreis, é importante que a mão de obra seja especializada, desde o chão de fábrica até as equipes de analistas de processo, de gerentes de processo e das áreas auxiliares também, como garantia da qualidade, sistema de controle de qualidade, suprimentos e tudo mais. Então, é um grande desafio para que a gente consiga não só contratar pessoas especializadas já na sua formação, mas especialmente para mão de obra de chão de fábrica, que a gente desenvolva essas pessoas para que elas sejam capazes e sejam capacitadas para produzir medicamentos biotecnológicos, estéreis, na melhor condição.
2: E a inclusão de modernidades na indústria, como a inteligência artificial, mais do que exigir novas competências, se mostra uma oportunidade para que empresas aumentem a produtividade. Autor de pesquisas sobre mercado de trabalho, o professor da Fundação Dom Cabral e ex-diretor do Banco Mundial, Carlos Braga, explica.
5: Se você aceita as proposições, vamos dizer, otimistas sobre a inteligência artificial, é que ela vai ter um impacto muito significativo na produtividade das economias. E por que que isso é importante? Bem, o Paul Krugman, prêmio Nobel de Economia, costumava dizer: produtividade não é tudo na vida, mas no longo prazo é quase tudo. Porque no final das contas, o crescimento econômico de qualquer sociedade está diretamente associado com o aumento da produtividade do trabalho.
2: Na próxima semana, a reforma tributária e o impacto para a indústria. Repórter Edson Costa.
6: 7:38, a seguir a Copa do Mundo.
0: Espanha e Bélgica disputam hoje vaga na semifinal para enfrentar a França.
6: Mais de 40% dos torcedores acreditam que o Brasil nunca mais vai ganhar uma Copa.
0: E a maioria dos brasileiros quer a eliminação da Argentina.
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0: falando da BR-381, tem uma carreta tombada nas proximidades do trevo de Bom Jesus do Amparo. Esse veículo já está fora da pista, não causa grande congestionamento, mas é ponto de alerta para o motorista. Ainda na 381, em breve começam as obras próximo ao trevo de Caeté e neste momento, então, já tem congestionamento, principalmente para quem segue no sentido Belo Horizonte, entre o trevo de Caeté e a chegada ao trevo de Ravena. Volto com você, Viegas.
1: Obrigada, Isabela Gouveia. 7h42. Um levantamento da Orbit Data Science mostra que 41% dos brasileiros acreditam que o Brasil nunca mais vai conquistar uma Copa do Mundo.
2: O estudo analisou quase 8 mil publicações feitas no X, antigo Twitter, Instagram e TikTok, entre 20 de abril e 6 de julho.
1: A maior parte das manifestações foi registrada logo após a derrota para a Noruega nas oitavas de final.
2: Segundo a pesquisa, o tom negativo predominou nas conversas sobre o futuro da seleção.
1: Ao todo, 54% das publicações expressaram pessimismo, enquanto 46% demonstraram confiança em uma recuperação no próximo Mundial.
2: Uma outra pesquisa revela que a maioria dos brasileiros quer a eliminação da Argentina na Copa do Mundo.
1: O levantamento da Vox Radar aponta que 45% das publicações sobre os hermanos apresentam um tom negativo.
2: Foram mais de 5 mil posts expressando abertamente o desejo de ver a equipe, a Argentina, fora da competição, acumulando cerca de 500 mil curtidas.
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1: Bom, com esses dados aí sobre a análise, né, a percepção dos torcedores sobre a Copa do Mundo, a gente conversa com ela, Natália Fiuza, porque hoje tem mais um jogo de quarta de final, Espanha e Bélgica, para pegar a França, que ontem passou ali tranquilamente com 2-0. Bom dia para você, Natália.
4: Bom dia, Fernanda. Um abraço a você, a quem nos acompanha aqui no Jornal da Itatiaia. Se os brasileiros estão pessimistas, né, com o futuro da seleção brasileira, após mais uma decepção em Copa do Mundo, nossa sexta eliminação seguida e a sexta estrela ficando, quem sabe, só para 2030, no lado dos franceses não há nada de pessimismo, pelo contrário, bastantes otimistas de que a França possa ser campeã do mundo em 2026. Vai para sua terceira semifinal seguida. Há quem acreditava que o Marrocos poderia de alguma forma complicar a vida de Mbappé, Dembélé, afinal de contas, a seleção marroquina é uma das sensações da Copa do Mundo já desde o Mundial de 2022, um time muito técnico, bem treinado, organizado, mas que não foi páreo para essa França, que é um time muito forte e que conta com vários talentos. Então a França está classificada e aguarda agora o seu adversário, que será um duelo europeu, mas quem sabe contra a Espanha ou contra a Bélgica, que é justamente o duelo de quartas de final que a Itatiaia

0: E transmite nesta sexta-feira. Não é isso, o repórter João Vitor Cirilo, conosco, direto dos Estados Unidos. Bom dia.
1: Bom dia, alô amigos ligados no Jornal da Itatiaia nesta sexta-feira, sexta-feira de Copa do Mundo. A Itatiaia transmite às 16h, Espanha e Bélgica, em Los Angeles, transmissão do Antônio Carlos para definição do adversário da França na sequência da Copa do Mundo. França que ontem bateu Marrocos por 2-0, eu detalho esse jogo daqui a pouquinho. Falando primeiro do jogo do dia, este Espanha e Bélgica, grande jogo que vamos transmitir logo mais aqui pela Itatiaia, seleção espanhola sem problema. Clima de paz e tranquilidade para que as escolhas do De La Fuente sejam feitas aí sem grandes sustos. Então, deve ser a sequência da equipe que vem jogando nesse Mundial, em especial que jogou na última partida. Unai Simón, Pedro Porro, Pauco Barsi, Emerick Laporte e Marc Cucurella é a defesa. O meio-campo de Rodri, Pedri e Dani Olmo e o ataque de Lamine Yamal, Alex Baena e Mikel Oyarzabal. Já a seleção da Bélgica com a ausência do Amadou Onaná, lesionado ainda no primeiro tempo, meio-campista, teve um problema ligamentar no joelho, tá fora da Copa do Mundo. O Van Aken foi escolhido para jogar na partida anterior. Deve ser a escolha mais uma vez. E vejamos se o ataque vai ter mais uma vez o Luke Bacchio pelo lado direito ou se teremos uma mudança com a presença, por exemplo, do Jeremy Doku no ataque. A Bélgica de Courtois, Castagne, Ngoy, Mekele e De Kuyper, Raskin, Van Aken e Tielemans, Doku, Trossard e De Ketelaere. Seleção belga para logo mais. Repito para você, 16h, a Itatiaia acompanha com o pré-jogo começando 15 minutos antes, direto de Los Angeles, é Espanha e Bélgica. A seleção francesa passou de boa por Marrocos. É verdade que o primeiro tempo terminou 0-0, mas o domínio francês foi considerável no primeiro tempo, com grandes defesas do goleiro Bono. Marrocos segurou 0-0. Inclusive, ele pegou pênalti. Pênalti cobrado, sofrido e cobrado, né? Pelo Kylian Mbappé, camisa 10, craque francês, um dos grandes nomes dessa Copa do Mundo, tá vivendo uma fase exuberante, apesar de ter perdido o pênalti. Ele confirmou essa boa fase no segundo tempo, logo aos 15 minutos, fazendo 1-0. Belo gol do Kylian Mbappé. E 6 minutinhos depois, Ousmane Dembélé definindo 2-0. Mbappé chegando a 20 gols na Copa do Mundo. Na luta pela artilharia histórica, já nessa edição também, né? Porque muito se fala que o Mbappé vai ser o artilheiro histórico da Copa do Mundo, porque ele tem idade suficiente para jogar mais duas Copas, pelo menos. Mas ele está nessa disputa com o Lionel Messi, com um gol só de desvantagem. Os dois continuam nessa Copa do Mundo, mas a fase que o Mbappé tem vivido permite a ele também terminar essa edição do Mundial como artilheiro histórico da Copa. 20 gols contra 21 de Lionel Messi, que segue também neste Mundial. E o Dembélé também confirmando o seu momento especial. A França que ontem teve o Doué como titular no ataque, formando esse setor ofensivo incrível, juntamente com o Olise, com o Mbappé e com o Dembélé. Segue a França na Copa do Mundo, jogando o melhor futebol desse Mundial e com o Didier Deschamps garantido que vai ser, né, o treinador com o maior número de jogos numa Copa do Mundo. Ele completará 27 partidas em Copas após o encerramento desse Mundial, recordista absoluto nesta marca. Copa do Mundo segue também neste sabadão, às 18h, com Noruega e Inglaterra. A Itatiaia transmite. Miami vai receber esse jogo e às 22h, com a Argentina e Suíça. Transmissão da Itatiaia também. Esse duelo que vai ser disputado em Kansas City. Segue a Copa do Mundo com a transmissão, as transmissões da rádio mais ouvida do Brasil, aqui nos Estados Unidos, para o Jornal da Itatiaia, João Vitor Cirilo. Ótima sexta-feira a todos.
0: Obrigada, João Vitor Cirilo, pelas informações. Boa sexta-feira também. Ele falava, né, dessa força de Kylian Mbappé. Ele e Dembélé, que é o atual melhor jogador do mundo, né? Atacante, craque também dessa seleção francesa. Juntos eles já marcaram 13 gols nesta Copa do Mundo. Juntos eles são o melhor ataque, o terceiro melhor ataque da competição. Eles só estão atrás da própria França, que enquanto time já marcou 16 gols, e a Argentina, que tem o segundo melhor ataque, que tem 14 gols. Dembélé e Mbappé sozinhos já marcaram 13 gols. É de fato uma seleção muito forte. Olha só, nós estamos vivendo as emoções desta Copa do Mundo 2026, masculina, né? Mas no ano que vem teremos Copa do Mundo mais uma vez, aí torcendo pela seleção brasileira feminina. E a Copa será disputada aqui no Brasil. Então, a Confederação Brasileira de Futebol, a CBF, já se movimenta, organizando essa competição, definindo algumas coisas importantes. E uma dessas definições vai mexer, inclusive, com o seu filho que está aí na escola, as férias escolares do ano que vem. Quem nos conta é o repórter Wellington Campos. Bom dia.
2: Natália Fiuza, uma informação muito importante para os pais envolvendo a Copa do Mundo de Futebol Feminino no ano que vem no Brasil, no período de 24 de junho a 25 de julho, quando os jogos serão realizados, teremos o período de férias escolares, tanto na rede pública quanto privada. Teremos também feriados nacionais nos dias de jogos da seleção feminina na Copa do Mundo. Natália Fiuza.
0: Obrigada, Wellington Campos. Liga das Nações Feminina de Vôlei, seleção brasileira em quadra neste momento, enfrentando a Polônia, terceira semana da competição lá no Japão. Brasil venceu o primeiro set por 25 a 20, vai vencendo também o segundo set que começou agora. Notícias do esporte com Nath Fius, aqui no Jornal da Itatiaia. Volto com você, Eustáquio Ramos.
3: Um abraço, Nath, bom trabalho para você. 7:51, no próximo bloco, noticiário internacional. Influenciadora brasileira morre após cair de prédio em Dubai.
4: Incêndio deixa vários mortos na Espanha. O nosso noticiário internacional que já tá chegando.
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0: Faltam 7 minutos para as 8.
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0: Sob novos ataques dos Estados Unidos, o ex-líder supremo do Irã é enterrado em santuário sagrado após funeral com multidões. Lúcia Mizel.
2: O guia supremo iraniano Ali Khamenei foi sepultado cedo nesta manhã em Mashhad, sua cidade natal, após vários dias de cerimônias fúnebres. O enterro é marcado pela retomada do conflito entre Estados Unidos e Irã. O sepultamento ocorreu sem a presença aparente do filho e sucessor do Ayatollah, Mojtaba Khamenei, segundo imagens de um canal local. Na madrugada de hoje, os Estados Unidos voltaram a atacar o Irã contra cerca de 90 alvos militares, segundo o exército americano. Teherã acusou Washington de ter bombardeado também a infraestrutura civil para ofuscar o funeral de Khamenei, morto em uma operação americana em fevereiro. Várias pontes e a ligação ferroviária entre a capital e Mashhad foram danificadas. O presidente americano Donald Trump declarou nesta semana que a trégua com o país está encerrada e criticou os dirigentes iranianos. Um protocolo de acordo de cessar-fogo havia sido firmado entre Washington e Teherã em 17 de junho. O gabinete do primeiro-ministro de Israel, Benjamin Netanyahu, informou que ele e Trump conversaram sobre os últimos movimentos americanos no Golfo. Incêndio florestal em Los Galardos, na região da Andaluzia, no sul da Espanha, deixou pelo menos 11 mortos e 8 feridos. As buscas continuam para localizar 19 pessoas desaparecidas. Algumas vítimas foram encontradas em seus veículos e são possivelmente estrangeiras. O balanço supera o total de mortos por incêndios em todo o verão de 2025 na Espanha. O fogo, iniciado na noite de quinta, já queimou mais de 3 mil hectares. Aqui na França, o governo ativou pela primeira vez um novo protocolo de emergência para calor extremo nos 24 departamentos que enfrentam mais uma onda de calor prevista para durar até a metade da semana que vem. O primeiro-ministro Sébastien Lecornu coordena nesta sexta uma nova reunião do Comitê Interministerial sobre as condições meteorológicas excepcionais.
3: A influenciadora brasileira Cauana Bilhar, de 26 anos, morre após cair do 27º andar de um edifício em Dubai, nos Emirados Árabes.
0: A morte foi confirmada pela mãe da jovem nas redes sociais.
3: Natural de Santa Catarina, Cauana havia se mudado para Dubai em busca de novas oportunidades profissionais e pessoais.
0: As circunstâncias da queda ainda não foram esclarecidas. O Ministério das Relações Exteriores acompanha o caso.
3: 7h56, daqui a pouco, cobrança extra para crianças viajarem ao lado dos pais em avião fica proibida no Brasil.
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2: 7h59. A partir de agora, as companhias aéreas ficam proibidas de cobrar uma taxa extra para garantir assento de crianças ao lado dos pais em viagens de avião no Brasil.
3: Quem viaja de avião com crianças ou adolescentes agora passa a contar com uma nova garantia. Isso porque entrou em vigor uma resolução da Agência Nacional de Aviação Civil, a ANAC, que obriga companhias aéreas a acomodarem passageiros menores de 16 anos ao lado dos pais, responsáveis.

0: saudáveis ou familiares, sem cobrança de taxa extra pela marcação do assento. A regra vale desde o momento da compra da passagem e impede que as empresas separem crianças e adolescentes de seus acompanhantes durante o voo. No entanto, a gratuidade não se aplica quando o passageiro optar por assentos especiais, como os da primeira fila ou com espaço extra para as pernas. Nesses casos, aí sim, a cobrança adicional continua permitida. As companhias que descumprirem a determinação poderão ser multadas. Segundo a ANAC, a medida já está em vigor e cumpre uma decisão da Justiça Federal, garantindo mais segurança e tranquilidade para as famílias que viajam de avião. De Brasília, Aline Peçanha.
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5: E vamos lá, são 8h03, receba o nosso...
6: Bom dia!
5: Mais bom dia mesmo, como dizem por aí, sexto. Sextou, mas muita gente não sextará. Vamos nessa, sexta-feira, 10 de julho de 2026, aonde quer que você esteja ligado comigo em 99,5 e também através das redes sociais, assistindo a gente ao vivo aqui no Instagram, né? Arroba Rádio Muriaé. Tá com o celular na mão? Entra aí no Instagram para ver a gente ao vivo. E eu já começo abraçando os nossos companheiros do Sistema Integrado de Comunicação.
6: Bom dia!
5: Alô, Paulinho, bom dia. Ou, passei na sala do chefe rapidinho. Tô chegando muito em cima da hora, entendeu? E aí o café tem que ser mais depressa do que imediatamente. E o cappuccino hoje, ainda mais que tá frio, né, Pedro Luiz? Cappuccino hoje tava com sabor diferente, um negócio diferenciado hoje. Obrigado, viu, Paulinho? Cappuccino hoje tava maravilhoso. Vou chegar mais cedo agora pra, né, trocar uma ideia e tal, tomar um cafezinho mais tranquilo. Mas hoje cheguei, faltavam 5 para as 8, tive que tomar um cappuccino rapidinho. Quase queimei a boca, tão quente que tava. Mas vamos lá. Bom dia pro Silvério, bom dia pra Manu, pra nossa recepcionista Daniele e o casca de bala chamado Pedro Luiz.
6: Bom dia!
7: Tô saindo pra batalha.
5: Vamos que vamos, né? Saindo pra batalha. Vambora que é sexta-feira, meu camarada, dia 10, né? Então vamos correr atrás do papel bordado, não se esqueça. Essa é a frase motivacional do dia de hoje, né não? Vamos correr atrás do papel bordado, vai. É a minha garantia. Deus me livre das maldades, né? Alô, querido amigo aposentado. Bom dia aos meus idosos, mas que carinho. Você idoso, você idosa, muito obrigado por escolher a Rádio Muriaé e amanhecer em nossa companhia. A você, pensionista, dona de casa e as costureiras, hã? Levantam cedo para adiantar o serviço. Às 5 da manhã, liga o rádio em 99,5. Né? Tá fazendo um cafezinho, aí vai ouvindo Marcos Rogério, ou melhor, da música sertaneja, aquela música de raiz, né? É, sempre cedinho ali no seu rádio. Logo depois tem o Jornal da Itatiaia e agora é nóis. Sempre contando com o departamento de jornalismo mais bem informado e mais eficiente da Zona da Mata Mineira. Posso arriscar isso, tá? É o departamento de jornalismo mais atuante, mais bem informado da Zona da Mata Mineira. Bom dia aos amigos da Polícia Militar, Polícia Civil, Corpo de Bombeiros, Polícia Penal, equipe do SAMU, Polícia Rodoviária Federal, equipe da Ecovia Minas. Bom dia, equipe de garis do Densur. Alô, Rodrigues, como é que é o nome da fera? Hã? Um abraço pra você, Rodrigues. Obrigado pela audiência. Bom dia também ao pessoal do Senhor do Bonfim trabalhando e ouvindo a gente. Valeu, rapaziada. Bom dia, vambora que é sexta-feira, hein? Bom dia a todos da Energisa. Alô, Cristiano, aquele abraço. Obrigado pela audiência de sempre, irmão. Tamo junto aí a toda a equipe da Energisa. Meu amigo Eduardo Goulart, sempre a caminho da Faminas, dando carona pra Rádio Moriaé. A você, pedreiro, servente, pintor, serralheiro, gesseiros, padeiros, porteiros, operadores de máquinas. Bom dia aos carteiros, balconistas e as queridas empregadas domésticas. Tenho uma admiração muito grande pelas empregadas domésticas, as babás, eletricistas.
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5: aos eletricistas, jardineiros, a voz falhou, né? Contadores, dentistas, produtor rural e, claro, os meus amigos retireiros.
9: Bom dia!
5: Bom dia, bom dia. Bom dia pra todo mundo. Poder Judiciário é hoje, hein? Hoje eu recebo aqui nos estúdios a doutora Aline Arquete. Ela é juíza eleitoral e hoje a gente vai falar de um assunto específico, né? No dia 4, né, começaram algumas restrições a respeito de eleições. Então a gente hoje vai explicar tudo isso sobre essas restrições, o que pode, o que não pode. Então você que é pré-candidato, você eleitor, fique com a gente. 11:30 da manhã, recebo a doutora Aline Arquete aqui no programa, tirando todas as dúvidas sobre eleições 2026. Ao Ministério Público, aquele abraço, bom dia. Alô, alô, taxista, obrigado pela carona, motorista de aplicativo, e tem um montão por aí ouvindo a gente. A você, médico, bom dia. Aos empresários, bons negócios. Aos vendedores, boas vendas. Para você, caminhoneiro, transportando progresso para todo o
10: Brasil.
5: Meus amigos e amigas nas confecções, bom dia. Sejam todos muito bem-vindos, com muita energia positiva, começando mais um dia. E repete comigo, que hoje seja a melhor sexta-feira de nossas vidas. 8:08, aí vem o nosso

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1: São 8:09. Vamos às principais manchetes do programa de hoje, recheado de informação, hein? Marcelo Bittencourt, bom dia.
2: Oi, Gilson, bom dia. Bom dia a todos os ouvintes da Rádio Muriaé. Recheado mesmo, Gilson. Olha só. Idoso é conduzido à delegacia após denúncia de assédio e injúria em lotérica no bairro da Barra. É isso, né?
1: Terrível, né?
2: Pois é.
1: Terrível. Eu gosto tanto dos idosos, mas aí, né, se comprovado, eu já não compactuo com essa atitude, né, desses idosos, né? Esse aí já não tem o meu respeito. Amo todos os idosos, mas com essa conduta não dá.
2: É verdade. Gilson, carro

0: perde o controle na rua Tiradentes, no bairro da Barra, e invade contramão e atinge veículo estacionado. E para as minhas, né, as que eu estou trazendo agora de manhã, Operação Kione combate facção ligada ao Comando Vermelho na Zona da Mata com apreensão de 4 fuzis.
1: É isso, a operação grande lá em Leopoldina, Cataguases, né? The Houses Dalva, todo mundo, hein? Ó,

0: Realmente nasce Maria Antônia. Acontece neste final de semana a 25ª edição da tradicional cavalgada do agricultor de Belisário. Senado aprova projeto que transforma Cefet Leopoldina em Universidade Tecnológica Federal. Medida impacta Muriaé e região. Festival Força e Luz e Arte, com apoio da Energisa, pretende arrecadar 2 toneladas de alimentos em Cataguases para montagem de cestas básicas. Essas são as manchetes de repercussão diária hoje, Gilson.
1: Ok, são 8h11, a vez dele, Jota de Souza. E aí, Jota, bom dia.
2: Bom dia, Gilson, e a todos que estão ligados no Manhã da Muriaé desta sexta-feira. Olha, Gilson, amanhã tem NAC em campo pelo Campeonato Mineiro Sub-20 da Primeira Divisão. As 10 melhores equipes da primeira fase vão disputar 9 rodadas e 4 sairão para as semifinais. O NAC está dentro e a 99.5 Rádio Muriaé FM estará transmitindo neste sábado direto do Soares de Azevedo. O Campeonato Mineiro do Módulo 2 vai ter sua última rodada da primeira fase neste final de semana e 6 equipes já estão classificadas para a próxima fase. O Ipatinga está matematicamente rebaixado. São Paulo desiste de troca com o Botafogo. Ferrarese continua até o fim do ano, mas o tricolor encaminha aí a compra do volante Newton. Palmeiras oferece 120 milhões e mais zagueiro por volante Danilo do Alvinegro. E falando de Copa do Mundo, ontem o Marrocos me decepcionou, tá? A França passeou em cima do Marrocos, podia ter feito 3-4, mas ganhou de 2-0 e é a primeira semifinalista da Copa. Hoje tem outro jogaço, Espanha e Bélgica, às 17 horas.
1: Mas você teria dúvida de que a França ganharia do Marrocos?
2: Olha, pelo que o Marrocos vinha apresentando nas rodadas anteriores, eu acreditava que ela pressionaria mais, mas foi muito
1: duro. Eu acho que a França vai levar isso aí.
2: Tô achando.
0: Tá com jeito.
2: O que você acha? França ou Argentina? Tô achando que outra final, França e Argentina.
0: O Jota me disse, Jus, que viria com turbante hoje se o Marrocos passasse. Não deu certo.
2: É verdade. Daqui a pouco eu volto trazendo as notícias do esporte.
1: Jus. Tá bom. Seu Marrocos. São 8h13 agora.

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1: Eu começo com o G1. Borcaro oferecia até 2 milhões a influenciadores por postagens contra o Banco Central, diz Polícia Federal. UOL, STF prevê julgar ações contra a legalização das BETs no segundo semestre. Folha de São Paulo, entidades de Brasil e Estados Unidos propõem acordo para evitar novo tarifaço de Trump. Estado de Minas, justiça mantém suspensão de escolas cívico-militares em Minas Gerais. Hoje em dia, El Niño entre outubro e dezembro deste ano pode ser o maior dos últimos 70 anos, aponta a agência americana. O tempo de Belo Horizonte. O governo descarta ampliar subsídio da gasolina apesar da alta do petróleo. Jornal Globo. Prisão de candidato ao Senado leva a União Brasil a descartar Flávio Bolsonaro. Revista Veja, PT, PSOL e PSB vão à justiça contra socorro ao BRB. R7, eleições 2026. Polícia Federal promete manter repressão a facções e cita defesa da liberdade do eleitor.
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0: Canção escrita por Vinícius de Moraes, que ficaria reconhecida como marco inicial da Bossa Nova. 1962, Telstar, o primeiro satélite de comunicações do mundo, é lançado em órbita. 1964, Beatles lançam seu terceiro álbum, A Hard Day's Night. Isso aconteceu em 1964.
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Vamos então aos fatos que marcaram o dia de hoje na história. 10 de julho, 1958, é gravada. Chega de saudade.

Parabéns para quem deixou para fazer aniversário justamente no dia de hoje. Deixou para nascer justamente 10 de julho, então é o seu aniversário, né? Tudo de melhor na sua vida. Temos famosos completando idade nova junto com você hoje. Miriam Pérsia, atriz brasileira, nasceu em 1935. Eliezer Mota, ator e humorista brasileiro, nasceu em 1945. Dalton Vig, ator brasileiro, nasceu em 1964. Cláudia Leite, né? Foi do Babado Novo, lembra? Hã? Vocalista do Babado Novo. Cantora brasileira, nasceu em 1980. Eduardo Bolsonaro, terceiro filho do ex-presidente Jair Bolsonaro. E o Nego do Borel, polêmico cantor brasileiro, nasceu em 1992.

0: Vamos à nossa enquete de hoje. Uma proposta apresentada na Câmara dos Deputados pode fazer com que pais sejam responsabilizados pelas condutas dos filhos nas escolas. O deputado federal Kim Kataguiri, do Missão de São Paulo, autor do projeto de lei, propôs que multas administrativas entre 50 e 10 mil reais sejam aplicadas variando de acordo com a gravidade dos atos de indisciplina, tanto em instituições de ensino públicas e privadas. A proposta foi protocolada na segunda-feira. A proposta divide as infrações em três categorias, estabelecendo as multas de acordo com a gravidade da conduta. Leve, como tumultos, desrespeitos a professores, servidores ou colegas, terão multa de 50 a 500 reais. Graves, incluindo intimidações reiteradas, ameaças e depredações do patrimônio, podem ter multas variando entre 501 a 2.500 reais. Gravíssimas, como agressões físicas e porte de armas ou objetos capazes de colocar em risco a comunidade escolar, podem gerar multas de 2.501 reais a 10 mil reais. Na justificativa do projeto, o deputado afirma que episódios de violência escolar têm se tornado mais frequentes e cita casos de agressões contra professores, intimidações entre alunos, depredação do patrimônio e interrupções das atividades escolares. Na sua opinião, multar os pais de alunos que cometem atos graves de indisciplina na escola é a solução para melhorar o respeito em sala de aula? Ou para você, esse projeto vai piorar a situação e não resolverá a rebeldia dos filhos? Considera que a educação vem de casa e os pais precisam ser responsabilizados? Você acha que a punição deve ser pedagógica e interna da escola e não financeira? Queremos saber aí, né? Você apoia ou rejeita esse projeto que quer punição financeira aos pais? 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Música ao vivo de Rondi Garcia, Elias Batalha e Cristiane de Paula, do The Voice Brasil, da TV Globo. Participe com a gente. 98830-1140 é a nossa enquete de hoje.
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0: Bom dia! A Cláudia Leite abre o nosso trabalho, os trabalhos de hoje, né? Aniversariante do dia, com paixão, 8h20. Bom dia.

0: E a Cláudia Leite, que tá de aniversário no dia de hoje, 10 de julho. Parabéns, né? Cantando Cleiton e Clidir Paixão. 8h23, agora já já o nosso departamento de jornalismo, trazendo as primeiras informações do dia. Fique com a gente.
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0: bem, são 8h33, vamos às primeiras informações. Esse idoso que foi levado à delegacia após denúncia de assédio e injúria em uma lotérica aqui em Muriaé. Conta pra gente aí, ô Matheus.
1: Pois é, Gilson, a Polícia Militar foi acionada nessa semana para atender uma ocorrência registrada no interior de uma casa lotérica na Barra. Segundo informações da PM, uma testemunha relatou que um idoso estaria assediando um adolescente que se encontrava no local. O menor deixou a lotérica antes da chegada dos militares, tomando rumo ignorado. Ao questionar e repreender o comportamento do suspeito, a solicitante passou a ser alvo de ofensas verbais, fato que, em tese, caracteriza o crime de injúria. Os policiais localizaram o homem ainda nas proximidades. Ele apresentava comportamento exaltado, fala desconexa e sinais de ter ingerido bebida alcoólica. Inicialmente, o autor recusou-se a assumir o compromisso de comparecer em juízo e ofereceu resistência à atuação policial. Diante da situação, foi necessário o uso de algemas para contê-lo, sendo ele conduzido à delegacia da Polícia Civil de plantão. Durante os procedimentos na delegacia, o homem concordou em assinar o termo circunstanciado de ocorrência, o TCO, comprometendo-se a comparecer ao Juizado Especial Criminal da Comarca de Muriaé quando for intimado. Após a assinatura do termo de compromisso, ele foi liberado. A ocorrência foi registrada, em princípio, pelos crimes de injúria e pelos fatos relatados pela solicitante presente no local, cabendo à Polícia Civil a continuidade da ação. Gilson Júnior.
0: É isso, são 8h34. Marcelo Bittencourt trazendo informações sobre a mega operação deflagrada em Leopoldina e também na região. Vamos lá?
2: Gilson, o Ministério Público de Minas Gerais e a Polícia Militar deflagraram na manhã desta quinta-feira a Operação Quinhone para desarticular uma organização criminosa ligada ao Comando Vermelho com atuação na Zona da Mata Mineira e no Rio de Janeiro. A operação cumpre 70 mandados judiciais, sendo 27 de prisão preventiva e 43 de busca e apreensão nas cidades de Leopoldina, Recreio, Juiz de Fora e no Rio de Janeiro. Segundo as investigações, o grupo atuava no tráfico de drogas, circulação de armas de uso restrito e homicídios, além de impor regras e

0: intimidar moradores em comunidades denominadas pela facção. As apurações também apontam casos de tortura, espancamentos, ameaças, ataques contra rivais e monitoramento de policiais, incluindo a suspeita de planejamento de atentado contra um agente de segurança pública. Durante as investigações, foram apreendidas mais de 5 mil porções de drogas, 4 fuzis e diversos carregadores de armas. A ação reúne cerca de 150 policiais militares, promotores de justiça e servidores do Ministério Público de Minas Gerais, com apoio do GAECO, da ROCA, da ROTAN, do GER, do Batalhão de Choque e do Ministério Público do Estado do Rio de Janeiro.
1: É isso aí, grande operação, né? A gente está falando de 4 fuzis, né? São armas de grosso calibre, de um poder de fogo que a gente nem imagina. Então, estavam circulando aqui na região, 4 fuzis. Entre as drogas também que foram apreendidas, as pessoas foram presas. Um belo trabalho, né, da Polícia Militar, né, com essa operação. Simplesmente demais. Parabéns. Galera, pode acessar aí o site radiomuriae.com.br para automaticamente ver as imagens, né, dos materiais que foram apreendidos. São 8h36.
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2: Oito e 41, vamos falar de esportes com Jota de Souza. E aí, Jota, vamos lá?
3: Vamos lá, Gilson. Começamos falando de Copa do Mundo. A França contou com o poder de decisão de Mbappé e Dembélé e venceu o Marrocos por 2-0 em Foxborough, cidade ao lado de Boston, nos Estados Unidos, ontem. A vitória tornou os franceses nos primeiros classificados à semifinal da Copa do Mundo. A França segue em busca da terceira final consecutiva. A equipe do técnico Didier Deschamps foi campeã em 2018 contra a Croácia e vice em 2022 diante da Argentina. A França aguarda o vencedor de Espanha e Bélgica, que jogam nesta sexta. A semifinal será na terça-feira, no mesmo horário, em Arlington, próximo a Dallas, no Texas, Estados Unidos. Espanha e Bélgica, portanto, se enfrentam hoje às 4 horas no estádio de Los Angeles. A Espanha chega às quartas de final após vencer Portugal por 1-0 nas oitavas. Já a Bélgica passou pelos Estados Unidos por 4-1. Vai começar, Gilson, o decagonal do Campeonato Mineiro Sub-20 da primeira divisão. Nome estranho, né? É. Decagonal, que envolve aí os 10 times que destacaram na primeira fase de grupos. E a disputa agora é em turno único, são 9 rodadas. As 4 vagas para a semifinal do campeonato serão conhecidas aí nesta fase. O Nacional de Muriaé se classificou, estreia amanhã às 15 horas no Estádio Soares de Azevedo contra o Coimbra SA. Partida terá transmissão da Rádio Muriaé 99.5 FM. Confira aí todos os jogos da primeira rodada. Amanhã, 10 horas, Betim Futebol e Itabirito na Arena Urbissan. 15 horas, América Mineiro e Atletique no Centro Lana Drummond, em Belo Horizonte. 15 horas, Nacional e Coimbra SAF no Soares de Azevedo, com a transmissão da Muriaé. Domingo, 9 da manhã, Social e Atlético SAF no estádio Louis Enche, em Coronel Fabriciano. 15 horas, América Mineiro e Atletique no Centro Lana Drummond. O jogo Cruzeiro e Boston City, válido por esta primeira rodada, acontecerá somente no dia 5 de setembro. Eu falei um jogo aqui hoje, mas eu errei. América Mineiro não é domingo, e sim no sábado, tá? 15 horas. América Mineiro e Atlético. Domingo apenas, 9 da manhã, Social e Atlético SAP, lá em Fabriciano, no Louis Enche. O jogo Cruzeiro e Boston City, válido por esta primeira rodada, acontecerá somente no dia 5 de setembro. E vamos ter nesse final de semana a 10ª e última rodada da primeira fase do Campeonato Mineiro do Módulo 2. Teremos amanhã às 10 horas Ipatinga e Coimbra. Domingo, com todos os jogos às 3 da tarde, Aimorés e Democrata de Sete Lagoas, Mamoré e Patrocinense, Caldense e Uberaba, Guarani e Boa Esporte, Valério Doce e Vila Nova. Bem, Uberaba, Valério Doce, Boa Esporte, Democrata, Aimorés e Vila Nova já estão garantidos na próxima fase. As 2 vagas restantes serão definidas aí na última rodada. O Ipatinga está matematicamente rebaixado para a segunda divisão de 2027. A outra vaga será definida amanhã. Newton, volante do Botafogo, será jogador do São Paulo, hein? A diretoria São Paulina e o Botafogo desistiram de envolver o zagueiro Ferrarese na operação e encaminharam aí a venda do meio-campista para o tricolor. Newton deve assinar com o São Paulo até 2030. Ferrarese permanecerá no Botafogo por empréstimo até o fim do ano. Já o Palmeiras fez uma proposta de cerca de 120 milhões para contratar Danilo do Botafogo. Além do valor, o Verdão incluiu na oferta o zagueiro Naves. Danilo tem contrato com o clube carioca até julho de 2029 e consta aí como principal alvo da diretoria palmeirense para a temporada, Gilson.
2: Ok, tá aí as informações, né, do esporte aqui no programa. Faltam 15 para as 9.
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4: Vamos lá para a agenda do programa de hoje, né? Isso aí. A comunidade de São Fernando convida para a Santa Missa nesse dia 11, sábado, ou seja, amanhã, às 17h30. A Escola Municipal Presidente Tancredo Neves, do Distrito de Boa Família, convida todos para o Arraiá do Colégio, que acontece dia 11, também amanhã, né? Só que às 14h. A participação da quadrilha Santa Filomena, isso aí. A Igreja São José de Anchieta, no bairro Planalto, convida para o seu Arraiá neste domingo, dia 12 de julho, com missa às 17h. E logo após, música ao vivo com Xande Rodrigues, Ademir, barraquinhas e comidas típicas. Convite para o Terço Mariano, todas as quintas-feiras, às 19h30, no Santuário Diocesano de Nossa Senhora Aparecida, no bairro do Porto. Convite para o Terço dos Homens e das Famílias, toda terça-feira, às 20h, na comunidade São José, do bairro São José. A comunidade Nossa Senhora do Carmo, Patrimônio dos Carneiros, convida para a festa em honra Nossa Senhora do Carmo, dos dias 16, 17 e 18, às 19h, com missa e música ao vivo todos os dias. A comunidade Anastácia convida para as festividades de Nossa Senhora do Carmo, dia 16 de julho, às 18h30, com procissão, missa, bingo e leilões. A comunidade Nossa Senhora do Carmo, no Patrimônio dos Carneiros, convida para suas festividades nos dias 16, 17 e 18, com missa todos os dias. E no encerramento, terá música ao vivo. A paróquia Santa Cruz, na comunidade São José Operário, no Safira, abriu vagas para concurso de talentos. Falar com a coordenação da paróquia, quem se interessar. Não precisa ser profissional, ok? Os vicentinos da paróquia de Nossa Senhora do Sagrado Coração e São Miguel Arcanjo, no bairro Dornelas, estão convidando a todos para bazar de roupas neste sábado, 11 de julho, amanhã, tá? De 8 ao meio-dia, no Salão Paroquial. Conta com a presença de todos. Santuário de Nossa Senhora Aparecida, do bairro do Porto, convida para as festividades de São Cristóvão, dia 23 ao dia 26. Do dia 23 ao dia 26, com missa todos os dias, às 19h.

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3: A odontopediatria é uma especialidade da odontologia que aplica cuidados especiais na

0: saúde bucal de bebês e crianças, além de gestantes e pacientes com necessidades especiais. Sua principal função é aplicar técnicas de psicologia infantil para eliminar desde cedo os traumas relacionados ao dentista, que podem ser iniciados nesse período da infância. Quando nascer o primeiro dente do bebê, já é recomendável o início do tratamento com o dentista especializado em odontopediatria. Os dentes de leite são os primeiros dentes a surgirem em seres humanos. Assim que nasce, devemos procurar um odontopediatra para fazer sua manutenção, para que no futuro a criança possa se tornar um adulto com dentes perfeitos, livre de doenças, com uma estética bucal bonita, com dentes fortes e resistentes.
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4: O infarto, popularmente conhecido como ataque cardíaco, é o processo de morte ou isquemia de parte do tecido cardíaco, geralmente por uma obstrução da artéria coronária, popularmente a veia entupida. Sintomas como dor no peito, principalmente durante os esforços, queimação nos braços, falta de ar, palidez, suor frio, podem ser sintomas de infarto agudo, devendo procurar imediatamente o hospital para o tratamento precoce. A boa notícia é que o infarto pode ser prevenido. Procure um cardiologista, passe por uma avaliação. Fatores como colesterol em excesso, hipertensão arterial, glicose elevada, o temido diabetes, tabagismo, estresse e até mesmo a depressão devem ser controlados para que o nosso coração trabalhe melhor e seja reduzido o risco de infarto.
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Vamos então abraçando quem completa a idade nova no dia de hoje. Deixou para nascer justamente no dia de hoje, 10 de julho. 44 anos de casado. Geraldo Joviano da Silva, Geraldão lá de Itamuri e Aparecida de Fátima Fernandes. Alô, Geraldão, bom dia. Aí, Itamuri ligado com a gente. Abraços da filha Francisca Aparecida, Lúcia de São Paulo e todos os familiares. A Lúcia Pereira Lacerda, no bairro do Rosário. Abraços da Lúcia de São Paulo e familiares. A Marli lá no Padeiro. Abraços da madrinha Eva Maria e familiares. Amélia Soares, no bairro São Joaquim, completa 81 anos hoje. Idade bonita, hein? Abraços da Genilda, Lorena, Robinho e Luana. A Ana Paula, no Quenta Sol, ali no bairro do Porto. Abraço do Elias Santos, diretor do cemitério municipal, Elias da Conceição e familiares. Xande de Pilares. Hã? Boa música, né? Pra gente ouvir nesse momento. Já já o Marcelo Bittencourt e as notícias. Ainda bem.

0: Chega a quase 4 mil o número de mortos por terremotos na Venezuela.
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0: O número de mortos em decorrência do duplo terremoto que atingiu a Venezuela há duas semanas subiu para pelo menos 3.889, enquanto o número de feridos permaneceu em quase 17 mil, segundo um boletim oficial do governo divulgado nesta quinta-feira. Os fortes terremotos consecutivos de magnitude 7,2 e 7,5, ocorridos em 24 de junho, deixaram ainda 17.907 pessoas desabrigadas, de acordo com o relatório divulgado pelo presidente da Assembleia Nacional, Jorge Rodrigues, na plataforma Telegram. O governo brasileiro prepara uma nova fase de ajuda humanitária à Venezuela após os terremotos que há duas semanas mataram pelo menos 3.889 pessoas e destruíram a nação caribenha. Nesta quinta-feira, o presidente Luiz Inácio Lula da Silva se reuniu por mais de duas horas com ministros e assessores para fazer um balanço das ações já realizadas na Venezuela e para avaliar o que é possível fazer em uma nova etapa de reconstrução do país venezuelano. O governo brasileiro aguarda neste momento mais informações do lado da Venezuela, com uma indicação do que mais precisam de auxílio para definir nos próximos dias seu novo plano de operação no país. As inscrições do programa Universidade para Todos, o ProUni, do segundo semestre de 2026, podem ser realizadas até 23h59 desta sexta-feira. A etapa deve ser feita exclusivamente pelo portal Acesso Único, acessounico.mec.gov.br/ProUni, com login gov.br, colocando CPF e senha. De acordo com o Ministério da Educação, esta edição conta com 471.304 bolsas para 380 cursos de graduação distribuídas entre ampla concorrência e cotas de 879 instituições privadas de educação superior. O resultado da primeira chamada será divulgado em 15 de julho. Já a segunda chamada sairá em 5 de agosto. O programa Universidade para Todos é uma iniciativa do governo federal que oferece bolsas integrais de 100% e parciais de 50% de desconto em instituições.

0: instituições de ensino particulares. O sorteio do concurso 3.029 da Mega Sena foi realizado na noite de ontem em São Paulo. Uma aposta simples em uma casa lotérica de Divinópolis acertou 6 números. O prêmio será de R$ 43.668.394,39. Os números sorteados foram 01, 11, 24, 33, 35 e 59. 39 apostas tiveram 5 acertos, cabendo a cada uma R$ 45.642,92. Já 3.261 apostas acertaram 4 dezenas e para cada uma R$ 899,78. 9:06. 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
4: Bom dia para você, meu irmão, que nos acompanha aqui pela Rádio Muriaé. Esse é o nosso programa A Palavra É.
5: Proclamação do Evangelho de Jesus Cristo segundo Mateus. Naquele tempo disse Jesus aos seus discípulos: eis que eu vos envio como ovelhas no meio de lobos. Sede, portanto, prudentes como serpentes e simples como as pombas. Cuidado com os homens, porque eles vos entregarão aos tribunais e vos açoitarão nas suas sinagogas. Vós sereis levados diante de governadores e reis por minha causa, para dar testemunho diante deles das nações. Quando vos entregarem, não fiquem preocupados como falar ou o que dizer. Então, naquele momento, vos será indicado o que deveis dizer. Com efeito, não sereis vós que havereis de falar, mas sim o Espírito do vosso Pai, e que falará através de vós. O irmão entregará à morte o próprio irmão, o pai entregará ao filho, os filhos se levantarão contra seus pais, e os matarão. Vós sereis odiados

todos por causa do meu nome. Mas quem perseverar até o fim, esse será salvo. Quando vos perseguirem em uma cidade, fugi para outra. Em verdade vos digo, vós não acabareis de percorrer a cidade de Israel antes que venha o Filho do Homem. Palavra da salvação. Vimos ontem o envio de Jesus aos discípulos, primeiro envio, uma experiência.

0: comer, matar. Ou seja, para esse mundo, eles vão querer te matar, eles vão te odiar, eles querem destroçar você. Parece que está indo para longe, né? A igreja, a mensagem do evangelho hoje é uma grande ovelha no meio do lobo do mundo. O mundo está devorando o evangelho, matando os costumes, valores cristãos. Sim, gente, é verdade, essa é verdade. É, o homem pode estar ganhando outras perspectivas do mundo, mas o evangelho é o mesmo para todos. Levanta a bandeira do evangelho. Levanta a bandeira daquilo que você acredita, de uma vida social, de uma, não no fundo de comunismo, mas da igualdade. Levanta o valor de lutar pela questão de necessidade, dos pobres. Levanta questões morais, sexuais. Você será devorado. Será devorado. As pautas cristãs questionam o mundo, ainda hoje. E nós somos convidados não para poder agradar, muitos serão cancelados por causa disso. Diz Jesus, olha, você é ovelha em meio de lobo, então sente prudente. Aí vem, né? Seja prudente como a serpente. A serpente sabe a hora de dar o bote. Ela fica ali apreita, esperando, sabe, sondando. É saber a hora, gente. Não adianta, tem que ter discernimento, sabedoria, e ao mesmo tempo simples como as pombas. Serpentes e pombas. Ao contrário, a serpente talvez vai comer a pomba. Então ele nos pede essa cautela, essa expertise, né? Saber evangelizar, gente, é uma arte, é uma graça, né? E ele nos pede, olha, cuidado com os jovens, porque vocês serão traídos dentro da família, dentro de casa, amigos. Isso aconteceu no tempo lá, no tempo bíblico, depois também na igreja. Uns foram condenados aos tribunais, entregues, perseguidos. Mas ele diz, olha, não se preocupe, o Espírito fará por vocês. Não se preocupe em criar, sabe, argumentos. O Espírito, na hora certa, suscitará e te dará sabedoria. É o Espírito que fará através de nós. Por isso, meus irmãos, Jesus não responde nada. Ele diz que estará conosco, falará conosco, mas diz que, olha, você passará por dificuldades, será cancelado, ficará, viverá solidão, será tudo isso, terá amizades e pessoas, será traído. Esse é o caminho de Cristo, o caminho cristão, continua sendo um caminho de Calvário. Eu não sei o que eles se pregam hoje, um cristianismo light, de uma vida só de aceita fé, que vai ser tudo bom. Não, não vai ser tudo bom. Vai ter dificuldade. O cristianismo, você viver na radicalidade, você vai sofrer. Porque nós estamos no reino dos homens tentando colocar o reino de Deus que não querem. Ainda hoje, os homens querem o reino de Deus ao modo deles. A maneira deles, entende? É difícil. Por isso, continuemos a nossa missão, não desista. Ele está conosco, viu, gente? Ele não vai nos abandonar. Por isso, seja ovelha, ao mesmo tempo, seja serpente, seja pomba. Temos que entender que não existe medo dos animais. Eu tenho que viver a minha ovelha com obediência. Eu tenho que ter a expertise de uma serpente, a simplicidade de uma pomba e o cuidado com ele. Oremos. Senhor nosso Deus, dai-nos sabedoria, dai-nos criatividade neste mundo tão difícil, de tantos lobos. Dai-nos perseverança, dai-nos a capacidade de permanecer e perseverar até o fim no anúncio da tua palavra. Aos que são perseguidos pelo teu nome, sustentai-os, nós os pedimos. Que Deus te abençoe, Pai, Filho e Espírito Santo. Amém. A palavra é difícil, a palavra hoje é ovelha, lobo, serpente e pomba. Qual delas?
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4: Agora são 9h18, vamos para nossa enquete de hoje, né? Deixa eu ouvir aqui o Elias da Conceição lá no Porto. Bom dia.
5: Bom dia, Gilson Júnior. Bom dia, povo da Rádio Mulher. Gilson Júnior, essa pesquisa sua aí, eu vou te falar o seguinte. Tem pai e mãe que, se o filho for disciplinado na escola, eles vão lá, rapaz, quebra tudo, bate no professor, quer matar, entendeu? Então é complicado, entendeu? Mas eu acho que tem muitos pais aí que não tem nada a ver com a atitude dos filhos na escola, não, entendeu? Não tem que pagar nada, não, entendeu? A educação que dão em casa, mas lá na rua são outras pessoas completamente diferentes. Então eu sou contra isso, entendeu? Mas vamos ver, né, que vai dar isso aí.
4: Ok, Elias, obrigado. Marquinhos Marambaia, no Vermelho 2, bom dia.
6: Bom dia, Gilson Júnior. Bom dia a todos os ouvintes da Rádio Muriaé. Quem está falando aqui é o Marquinhos Marambaia. Mais uma vez que participando do seu programa, e essa enquete de hoje é maravilhosa, né? É uma enquete que diz respeito à educação dos filhos. Eu sou totalmente a favor, porque eu acho que a educação vem de berço. A educação vem dos pais. Os professores estão para ensinar a ler, escrever e conhecer a história brasileira, geografia, né? Matemática. Eles não têm participação integralmente na educação. A educação vem de berço. A educação vem de dentro do lar. E eu tenho dois filhos que estudam. Tenho um menino de 12 anos que estuda, tenho uma menina de 18 anos que estuda. E digo sempre ele: se fazer alguma coisa de errado na escola, eu não vou contra os professores. Eu vou agradecer eles ainda para eles chamar a atenção para que, e até a mim, e eu mesmo vou tomar a responsabilidade de tudo. Parabéns pela essa enquete, maravilha. Se os pais pensassem que os professores são simplesmente trabalhadores que vêm ajudar ao crescimento dos filhos, seria melhor nosso país. A educação vem de berço, né, meu irmão? Nós sabemos disso, né? Professores, merecem todo o nosso respeito. Um abraço a todos, fiquem com Deus.
4: Com certeza, fica aqui o nosso carinho, o nosso respeito para todos os educadores, professores ligados aqui na Rádio Muriaé, né? Agora é a vez do Rui Vege, lá no Dornelas. Bom dia.
7: Com relação à enquete, Gilson, eu acredito que é uma iniciativa muito fracassada já, né? Porque, se analisarmos direitinho, boa parte dessas agressões acontece muito, creio eu, que em escola mais de periferia. Como você vai multar um aluno que pode chegar até 10 mil reais de um aluno que o pai talvez só tenha a Bolsa Família? Não seria viável, não, né? Nem teria recurso. E como que ele ia pagar se não tiver o dinheiro? É muito complicado. De outro lado, você mesmo noticiou ainda há pouco que não pode ter escola circo-militar. Lógico que só de falar que é circo-militar, você vê que já tem uma certa regra, tem uma certa conduta mais elevada um pouco, né? É mais rígido o regulamento.

0: regulamento, as ordens. Então nós estamos caminhando na contramão. Aí quer fazer uma lei para que alunos paguem com multa? Não, paga com educação, né? Acredito que uma régua de madeira funcionava muito bem nesses casos aí. Bom dia para vocês.
1: Tá bom, Rui, tá bom, valeu. Marlene Vasconcelos, no Safira, bom dia.
2: Bom dia, Gilson Júnior. Sou Marlene Vasconcelos, do bairro Safira. Essa enquete é pesada, hein? Por quê? Eu acho que eles estão voltando lá atrás, no ECA, quando tem um artigo que diz que os pais não podem punir as crianças, não pode falar alto, não pode falar não. Então, agora eles estão revendo o quê? Eu não consegui educar meus filhos somente com diálogo. Teve algum corretivo leve. Concordo com o ECA que não se deve espancar criança, mas uma leve correção é necessário sim. E cabe aos pais, a educação primordial vem de casa. O respeito, a responsabilidade, a disciplina. Então, pode valer sim para os que estão vindo. Acho muito bom reverter esse artigo aí e voltar lá para a família que tem criança, que estão vindo para uma boa disciplina. Que já estão, meu filho, e outra coisa. Não são todos os pais que vão ter a condição de pagar. Porque mexer no bolso resolve. Então pode ser que os pais vão alertar e tentar a correção. Porque a juventude hoje, gente, está muito difícil. Pedi muito a Deus. Nas minhas orações eu coloco em especial as crianças e os jovens. E os pais que não têm lá grande compromisso na educação. Meu abraço, um bom dia e Deus abençoe esta lei e que os pais se envolvam mais na vida dos filhos, ok? É. Gilson, um abraço, até mais.
1: Tá bom, Marlene, obrigado. O detalhe é esse, né? Porque tem você corrigir o seu filho. Eu já levei muita chinelada da minha mãe, mas tem pais que às vezes confundem, que é espancar a criança. E não é assim também que funciona. Você dá uma chinelada e tal, tudo bem. Pra corrigir. Agora espancar, aí já a história muda, né? E a questão também da educação, tem muitos pais que às vezes, coloca o filho no colégio e fala, a responsabilidade da professora. Ela se vira, não é assim. Acho que tem que ter também a educação. Eu acho que uma boa conversa, né, com o seu filho, com a sua filha, pode sim ajudar a resolver essa situação. Não é simplesmente você chegar, jogar o menino na escola, ou a menina, falar, a professora se vira para lá nas 4 horas, 5 horas de aula, se vira, não é assim também que funciona as coisas, né? Eu acho que um bom diálogo, ele pode ajudar e muito dentro de casa. Deixa eu ouvir a Yama Alves Viana, lá no Cardoso de Melo. Bom dia.
3: Bom dia a todos aí da Rádio Muriaé, a todos os ouvintes. Aqui é a Yama Alves Viana, do Cardoso de Melo. Sobre a sua enquete aí, eu acho que ajuda bastante, porque a educação eu acho que vem de casa. Existe algum filho que é educado e é rebelde, mas mesmo assim ele tem temor pelo que os pais e a mãe ensinam. Então eu acho que essa multa seria legal, porque pelo menos os pais vão olhar os filhos mais, vai verificar o filho para ver se não está com nada errado. Quando tem um filho rebelde, ele vai logo olhar, quando ir para aula, eu acho que vai ajudar.
1: Para você que ligou o rádio agora, a gente está falando sobre um projeto de lei que propôs multas administrativas entre 50 e 10 mil reais, sejam aplicados variando de acordo com a gravidade de atos de indisciplina, tanto em instituições de ensino públicas e privadas. A proposta foi protocolada na segunda-feira. A proposta divide as infrações em 3 categorias, estabelecendo, claro, as multas de acordo com a gravidade da conduta. Por exemplo, se for leve, o que seria leve? Tumultos, desrespeito aos professores, servidores ou colegas, terão uma multa de 50 a 500 reais. Grave, incluindo o quê? Intimidação reiterada, ameaças e depredação do patrimônio, podem ter multas variando entre 501 e 2.500 reais. Gravíssima, né? Como agressões físicas e porte de armas ou objetos capazes de colocar em risco a comunidade escolar, podem gerar multas de 2.501 a 10 mil reais. E na semana passada, a exemplo disso, nós tivemos uma situação no Olavo Tostes, né? Em que um aluno foi agredido por 4 adolescentes, não, um maior e 3 adolescentes, que estão lá no Pense. Nós tivemos essa

0: situação. O jovem foi agredido, teve que voltar para dentro da escola para pedir socorro. Então é uma situação, né, complicadíssima. Né? E justamente a gente está falando dessa pesquisa no dia de hoje. Eu quero saber a sua opinião. Montar os pais de alunos que cometem atos graves de indisciplina na escola é a solução para melhorar o respeito em sala de aula? Ou para você esse projeto vai piorar a situação e não resolverá a rebeldia dos filhos? Considera que a educação vem de casa e os pais precisam ser responsabilizados? Você acha que a punição deve ser pedagógica e interna da escola e não financeira? Queremos saber, né, de você. Você apoia ou rejeita esse projeto que quer punição financeira aos pais? 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

0: Agora são 9h31. Marcelo, explica pra gente a respeito desse acidente ali que houve agora pela manhã na rua Tiradentes.
1: Então, Gilson, um motorista perdeu o controle da direção do veículo e acabou atingindo um carro que estava estacionado do outro lado da via na manhã dessa sexta-feira, na rua Tiradentes, altura do número 339, ali no bairro da Barra, aqui em Muriaé. O acidente foi registrado pela equipe de reportagem logo nas primeiras horas do dia. Apesar do impacto, ninguém ficou ferido, sendo registrado apenas danos materiais nos veículos envolvidos. Após a colisão, a pista foi devidamente sinalizada para alertar motoristas e pedestres que passavam pelo local, garantindo mais segurança até a normalização do trânsito. As circunstâncias que levaram o condutor a perder o controle da direção não foram informadas. Gilson, o trânsito em Muriaé está muito congestionado, né? Muitos carros.
0: Verdade, está muito caótico o trânsito, né? Está muito complicado. Bom, vamos aguardar para saber o que pode ter sido também, pode ter passado mal o condutor, pode ter dado uma falha mecânica, enfim, sim. Tudo isso, né? Pode ter acontecido. 9h32, o Matheus Gouveia, qual a sua informação?
2: Muito bem, Gilson, olha só, na última quarta-feira foi aprovado pelo Senado Federal o projeto de lei que transforma o Centro Federal de Educação Tecnológica de Minas Gerais, o CEFET, na Unidade Tecnológica Federal, o TFMG. A proposta, além de contemplar a unidade de ensino de Leopoldina, também contempla a unidade do CEFET do Rio de Janeiro e segue agora para a sanção da Presidência da República. A mudança tem impacto direto na Zona da Mata, uma vez que a nova estrutura integrará todos os campi da instituição, que atendem estudantes de Muriaé e diversos municípios da região no setor de ensino tecnológico. Com a confirmação da sanção presidencial, o campus de Leopoldina deixará de fazer parte de um centro federal para integrar formalmente uma universidade tecnológica. Na prática, a transição altera o patamar da institucional da unidade, ampliando a relevância acadêmica e a autonomia da instituição de ensino no território mineiro. O avanço da pauta no Congresso Nacional vinha sendo acompanhado pelo setor educacional desde o primeiro semestre, devido aos reflexos previstos para a oferta de ensino técnico e superior na região. Olha só, na prática, as universidades federais e também as universidades tecnológicas federais são instituições públicas que oferecem ensino gratuito e diplomas com o mesmo valor legal. A diferença está no foco. Enquanto uma universidade federal, UF, tradicional, atende a todas as áreas do conhecimento, humanas, biológicas e exatas, de forma equilibrada, uma universidade tecnológica federal, UTF, tem sua estrutura e orçamento direcionados majoritariamente para o setor produtivo, com forte ênfase em engenharia, pesquisa aplicada, tecnologia e inovação industrial. Gilson.
0: Ok, obrigado, Matheus, pelas informações. É o nosso departamento de jornalismo sempre atento ao que está acontecendo em Muriaé e toda a região. São 9h34, lembrando que hoje, 11h30 da manhã, nós vamos receber a juíza eleitoral, doutora Aline Arquete, sempre com um tema importante. A gente vai falar hoje, especialmente, a respeito das regras, né? A partir do dia 4 de julho, né? Algumas restrições, então você vai ficar por dentro, né? Dessas restrições, o que pode, o que não pode, desde o dia 4 de julho. Fique ligado, hoje uma entrevista importante com a juíza eleitoral, doutora Aline Arquete, às 11h30, logo depois do plantão de polícia.
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5: Muito bem, as linhas estão liberadas, 3729-2929, o zap 988-30-1140, para você fazer a sua reclamação na sua rua, no seu bairro, seu distrito, na sua cidade. Alguma coisa de errado acontecendo? Manda pra gente aqui, 3729-2929, e o zap é 988-30-1140. As linhas estão liberadas à sua inteira disposição.

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17: Agora são 9h48, só lembrando mais uma vez que hoje, 11h30, logo depois do plantão de polícia, eu recebo a juíza eleitoral, doutora Aline Arquete, aqui no programa. E hoje a gente vai falar sobre as restrições, né, que começaram desde o dia 4 de julho, né, visando já as eleições de outubro. Então, tiveram, né, algumas restrições e a gente vai explicar tudo isso hoje aqui, 11h30 da manhã, muito importante. Essa participação da juíza eleitoral para os pré-candidatos e também os eleitores ficarem por dentro, né, do que foi restringido, o que não foi, enfim. Continue com a gente, 11h30, logo depois do plantão de polícia, a participação da juíza eleitoral, doutora Aline Arquete, comigo aqui no programa.
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Vamos lá então, abraçando quem completa a idade nova no dia de hoje, 10 de julho, 44 anos de casado, Geraldo Joviano da Silva, Geraldão de Itamuri e Aparecida de Fátima Fernandes Silva, também em Itamuri. Abraços da filha Francisca Aparecida, Lúcia de São Paulo e todos os familiares. A Lúcia Pereira Lacerda, do bairro do Rosário, recebe abraços da Lúcia de São Paulo e familiares. A Marlino Padeiro, abraços da madrinha Eva Maria e familiares. Amélia Soares, do bairro São Joaquim, completa 81 anos hoje, hein? Abraços de Genilda, Lorena, Robinho, Ângela Messias e Luana, né? Ana Paula, no Quentassol, lá no bairro do Porto. Abraço a todos do Quentassol aí, né? Abraço do Elias Santos, diretor do Cemitério Municipal, Elias da Conceição e familiares. O Nicolas completa 10 anos hoje no bairro Gaspar. Alô, Nicolas! Abraços da tia Aline e familiares. Gilmar dos Móveis Planejados em Miraí. Abraços dos familiares e amigos. Parabéns para quem completa a idade nova hoje, né? 10 de julho. E o nosso presente musical é a música Deixa Eu Te Amar, que levou o cantor AGP a conquistar um recorde histórico. O álbum Mistura Brasileira, de 84, que trazia esse mega hit, foi o primeiro disco de samba da história a ultrapassar a marca de 1 milhão de cópias vendidas no total. O projeto vendeu cerca de 1,5 milhão de cópias. A música estourou de vez no Brasil ao entrar para a trilha sonora da famosa novela Vereda Tropical, de 84, da Rede Globo, impulsionando as vendas do vinil. Por conta do sucesso estrondoso, a GP foi o primeiro sambista a estampar a capa da revista Veja em 86, ou seja, 2 anos depois, né? Em 84 a música, em 86 ele acabou estampando a capa da revista Veja com o título O Samba Romântico Explode com a GP. Então é essa que a gente ouve agora para os aniversariantes de hoje. Parabéns para você que nasceu no dia 10 de julho. Já já, o Marcelo Bittencourt e as notícias.

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1: 10 horas. Caminhoneiros ameaçam parar se medida provisória do frete não for votada.
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1: O presidente da Associação Brasileira dos Condutores e Veículos Automotores, a Brava, Wallace Landim, conhecido como Chorão, afirmou em entrevista à Veja nesta sexta-feira que a categoria pode realizar uma greve dos caminhoneiros nos próximos dias. Isso caso a medida provisória do piso do frete, que perde a validade no próximo dia 16 de julho, não seja aprovada pelo plenário do Senado. A MP do piso do frete endurece as regras para garantir o cumprimento do piso mínimo do frete rodoviário de cargas. A medida provisória foi assinada em 19 de março de 2026 e já recebeu o aval da Câmara dos Deputados. Para não perder a validade, o texto precisa ser aprovado pelo plenário do Senado até 16 de julho. Até o momento, porém, o presidente

0: da Casa Davi Alcolumbre ainda não incluiu a proposta na pauta de votações.
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0: O ex-governador de Goiás, Ronaldo Caiado, pré-candidato à presidência, voltou a criticar o senador Flávio Bolsonaro também na corrida eleitoral, equiparando-o ao presidente Lula nesta quinta-feira. Caiado considera que tanto Lula quanto Flávio estão agindo eleitoralmente na relação com os Estados Unidos, deixando os interesses nacionais de lado. Disse isso em conversa com a imprensa durante evento com empresários no Rio de Janeiro. Caiado disse mais, disse que os dois candidatos não enxergam o Brasil, não defendem o Brasil e sim defendem um processo eleitoral próprio. Para o candidato goiano, o Brasil fica em segundo plano para os dois. Bonnie Tyler, uma das vozes mais marcantes da música, acumulou ao longo de sua vida uma fortuna estimada em 40 milhões de dólares, cerca de 206 milhões de reais, que será destinada a um único herdeiro. Aos 75 anos, a cantora teve a morte comunicada nesta quinta-feira, após passar meses internadas em Faro, Portugal, onde mantinha uma casa. Sem filhos, o patrimônio da artista ficará com o marido, o ex-lutador de judô, Robert Sullivan, com quem foi casada por 54 anos. Os dois mantiveram um relacionamento discreto, longe dos holofotes, por mais de 5 décadas. Eles se conheceram em uma casa noturna na década de 1970 e se casaram em julho de 1973. Passageiros menores de 16 anos poderão viajar ao lado de seus responsáveis ou familiares sem custo adicional pela marcação dos assentos. A medida, regulamentada pela Agência Nacional de Aviação Civil, a ANAC, nesta quinta-feira, já está em vigor. A norma determina que as companhias aéreas reservem assentos contíguos para crianças e adolescentes durante a compra de passagem ou em eventuais alterações da reserva, sem cobrança de taxas extras. Segundo a ANAC, empresas que descumprem ou descumprirem a determinação poderão ser multadas. A regra atende uma decisão judicial e regulamenta uma portaria publicada pela agência em 2023, que já previa esse direito, mas ainda não tinha regras detalhadas para sua aplicação. 10h04, notícias da hora, oferecimento, Elétrica do Povo. 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
3: A síndrome do intestino irritável é um distúrbio gastrointestinal que provoca dor na barriga, excesso de gases, prisão de ventre e diarreia. Os sintomas da síndrome do intestino irritável podem piorar com situações como estresse, ansiedade e o consumo de alguns alimentos e bebidas. Essa síndrome acontece quando há uma alteração na comunicação entre o cérebro e o intestino, alterando o funcionamento normal do trato digestivo. É mais comum entre as mulheres com idade entre 30 e 50 anos. A síndrome do intestino irritável pode ser controlada com mudanças na alimentação, diminuição do estresse e o uso de medicações específicas, melhorando muito a qualidade de vida dos pacientes.
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2: Bom, a gente continua com a nossa enquete do dia, sua participação através do 98830 1100.

0: com as varas de goiaba, não matou ninguém, pelo menos educou. Agora o filho faz coisa errada, o pai tem que pagar uma multa. Deixa eles corrigir, já corrigir antigamente, gente. Os professores não são obrigados a educar filho dos outros, não. O professor tá lá para ensinar, não para educar. Quem educa filho é pai e mãe. Eles não colocaram no mundo, eles que educam. Agora, professor, coitado, ficaram passando a vida do cão, ganhando uma mixaria danada, ter que educar filho dos outros? Não concordo, não, Gilson. Deixa vir essa lei de antigamente, que esses meninos vão ver como é que é bom, como é que é ser educado. Ô, Gilson, quero aproveitar e te agradecer. Os pessoal da prefeitura vieram cá e tiraram a árvore aqui em frente à minha casa, tá? Quero te agradecer. Muito obrigado, Roseli Diogo, do bairro São Cristóvão.
1: Tá bom, Roseli, muito obrigado. Ela fez o apelo aqui, né, no nosso programa, no Povo com a Palavra, e já foram lá e resolveram. Tiraram todos os galhos das árvores, né, que foram podadas lá no São Cristóvão. Que bom, viu, Roseli? Um abraço. É desse jeito aí, né? O que não pode é espancar a criança, né? Tem gente que confunde. Você dá uma chinelada de leve, eu acho que não tem nada a ver, né? Isso aí não mata ninguém, né? Quem que não levou uma chinelada até hoje? Hã? Então, precisa se educar. Não é simplesmente jogar a criança na escola e achar que, né, o professor, além de educar, tem que, né, corrigir. Pamela Braga de Freitas, no Sossego. Bom dia.
2: Sobre a enquete de hoje, né? A educação nossa vem de casa, né? Meus pais, né? Sempre educou a gente, né? Sempre pôs a gente ali conversando, saber na hora certa chamar atenção, né? Depois que a gente entra na escola, né? Vai aprender as coisas da escola, a gente já tem que estar com a educação formada, né? Para educar, para ser educado com nossos colegas e com os professores, né? As pessoas que trabalham na escola, independente de onde a gente estiver, a gente tem que ser educado. Tem que aprender a educação em casa e complementar com o ensino da escola, né? Mas um abraço para todo mundo, fiquem com Deus, um abraço para todo mundo que está ouvindo a rádio.
1: É isso. Obrigado, viu, Pamela? Um abraço para você também, todos aí no Sossego. Maria das Graças Reis Silva, no Santo Antônio. Bom dia.
3: Então, sobre a enquete, olha, eu sou a favor dessa lei, sim, tá? E porque a educação tem que vir de casa, o respeito, né? Tem que ser ensinado em casa pelos pais ou os responsáveis, tá? Que tem pais que, né, eles mesmos ensinam o filho a agredir lá os colegas e até mesmo as pessoas que trabalham na escola. Então, tem que ter educação em casa, porque lá tá para ensinar a ser alguém melhor na vida, assim, é uma profissão, né? Que só assim que eles de repente vão ensinar os filhos melhor, né? Vão ensinar, vai ter mais cuidado com o filho e ensinar que tem que respeitar as pessoas, tá? Muito obrigada, bom dia.
1: Verdade, falou tudo. Luzia Dalla Paula, lá na Barra, bom dia.
4: Olá, Gilson Júnior, bom dia, eu sou a Luzia Dalla Paula. Essa pesquisa de hoje é ótima, tomara que todos os pais estejam ouvindo para aprender os compromissos que tem que ser, né? Eu ouvi muito isso na época dos meus filhos na escola, eu ouvi muito isso porque eu ia na reunião na escola, conversava muito com os professores, né, poucos minutos que eu tirava para mim lá e participava das reuniões, que é obrigatório. E professor, eu ouvi muitas vezes falar, professor, tá pago para ensinar meus filhos. Ensinar é uma coisa, agora educar sai de dentro de casa, a educação é dos pais. E pai e mãe não tem que jogar filho na escola e falar que o professor é obrigado ensinar, educar, ensinar filho deles, não, porque eles confundem a palavra ensinar com educar. Então eu acho assim, tem que educar, porque tá dando pena de ver o papo dos jovens de hoje, dá dó de ver, eles não sabem conversar, eles não têm assunto, eles não têm um papo legal igual antes, né, tinha no passado. É umas conversinhas bobas, umas conversinhas chatas, uns assuntos bobos, umas brincadeirinhas nojentas. Então, tomara que os pais tomem compromisso de voltar no que era, procurar educar os filhos. Não é tá falando para espancar filho, não. Há um puxãozinho de orelha, dá sim. A gente às vezes puxa a orelha sem puxar. Dá com uma boa conversa, num bom papo, é um puxãozinho de orelha. Pai e mãe tem, é pai e mãe para isso, é para educar os filhos. Ensinar aquilo que pode, de bom. Agora, sei lá, os professores, né, tem que se fazer, ensinar lá. Obrigado, bom dia para você, para todo mundo.
1: Eu é que agradeço.

0: Isso aí tem criança, né? Que já acha que sabe tudo. Aí fala assim, se me bater, eu vou lá no conselho tutelar, tal, aquela coisa. Não. A mãe tem direito de dar uma chinelada assim, é o que eu falei. Repito, não pode espancar a criança. É, chegar a ponto a criança ficar internada porque você bateu. Não, uma chinelada não tem nada a ver. Todo mundo já levou uma chinelada do pai, da mãe, né? E aí? Né? Agora é a vez da Marina Gomes, no Macuco, é isso? Oi, Marina, bom dia.
1: Olha, sobre a enquete, nossa, o tema é meio complicado, né? Educação, hoje em dia tá muito diferente, né? Tenho dois rapazes, um de 26 e um de 21, e tenho um bebê de 4. A educação dos meus rapazes foi totalmente diferente. A educação hoje está diferente, que antigamente você podia pôr de castigo, você podia dar uns tapinha, hoje você não pode. Então hoje está muito complicado, até para você falar um não. Sou a Marina aqui do Distrito Macuco, obrigada.
0: É, tem adolescente ou até criança mesmo, você fala não, aí já faz bico, faz pirraça, né? Tem que respeitar os pais, não é não. O pai sabe quando pode, quando não pode. Então, quem tem o pai, quem tem a mãe, tem que respeitar, né? Porque depois que perder, aí vai ver a falta que faz, né? Aí vai doer a perda da mãe, do pai, né? Ah, poxa, por que eu não respeitei minha mãe, né? Por que eu não respeitei meu pai, né? Então, pense nisso, né? Você que tem o seu pai, a sua mãe, né? Dê carinho, amor, respeito, acima de tudo. São as peças mais importantes da nossa vida. São pai e mãe, né? Então vamos respeitar. São 10h19.
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6: O infarto, popularmente conhecido como ataque cardíaco, é o processo de morte ou isquemia de parte do tecido cardíaco, geralmente por uma obstrução da artéria coronária, popularmente a veia entupida. Sintomas como dor no peito, principalmente durante os esforços, queimação nos braços, falta de ar, palidez, suor frio, podem ser sintomas de infarto agudo, devendo procurar imediatamente o hospital para o tratamento precoce. A boa notícia é que o infarto pode ser prevenido. Procure um cardiologista, passe por uma avaliação. Fatores como colesterol em excesso, hipertensão arterial, glicose elevada, o temido diabetes, tabagismo, estresse e até mesmo a depressão devem ser controlados para que o nosso coração trabalhe melhor e seja reduzido o risco de infarto.
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0: Vamos lá para a nossa agenda do programa de hoje. A comunidade São Fernando convida para a Santa Missa neste dia 11 de julho, sábado, às 5:30 da tarde. A Escola Municipal Presidente Tancredo Neves, no Distrito de Boa Família, convida todos para o Arraial do Colégio, que acontece dia 11, às 14 horas, e amanhã, sábado, né? Participação da quadrilha Santa Filomena. A Igreja São José de Anchieta, no bairro Planalto, convida para o seu arraial neste domingo 12 de julho, com missa às 17 horas. Logo após, tem música ao vivo com Xande Rodrigues e Ademir, barraquinhas e comidas típicas, né? Essas festinhas são boas, são as comidas, né, Pedro Luiz? Hein? Comidas típicas, né? Tem o quê? Canjicão, milho verde, pé de moleque, hã? Quentão, tem um quentão, né? Vamos lá. Convite para o Terço Mariano, todas as quintas-feiras, às 19h30, no Santuário Diocesano de Nossa Senhora Aparecida, no bairro do Porto. Convite para o Terço dos Homens e das Famílias, toda terça-feira, às 20 horas, na comunidade São José, no bairro São José. A comunidade Nossa Senhora do Carmo, Patrimônio dos Carneiros, está convidando para a festa em honra a Nossa Senhora do Carmo. Vai do dia 16 ao dia 18, com missa e música ao vivo todos os dias. A comunidade Anastácia convida para a festividade de Nossa Senhora do Carmo, dia 16 de julho, às 18h30, com procissão, missa, bingo e leilões. A comunidade Nossa Senhora do Carmo, no Patrimônio dos Carneiros, convida para as festividades, dias 16, 17 e 18, missa todos os dias e no encerramento tem música ao vivo. A paróquia Santa Cruz, na comunidade São José Operário, no bairro Safira, abriu vagas para um concurso de talentos. Quem tiver interessado, né, falar com a coordenação da paróquia. E não precisa ser profissional, tá? Então aproveite aí essa oportunidade. Os vicentinos da paróquia de Nossa Senhora do Sagrado Coração e São Miguel Arcanjo, no bairro Dornelas, convidam a todos para o bazar de roupas neste sábado, dia 11, de 8 ao meio-dia, no Salão Paroquial. Santuário de Nossa Senhora Aparecida, no bairro do Porto, convida para as festividades de São Cristóvão, do dia 23 ao dia 26, com missa todos os dias, às 19 horas.
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0: 10h29, vamos à redação com Marcelo Bittencourt. Qual é a informação, Marcelo?
1: Gilson, a Fundação Cristiano Varela promove nesse sábado, dia 11 de julho, um mutirão de currículos para preenchimento de vagas de auxiliar de limpeza. A ação quer agilizar o preenchimento das vagas, permitindo que os candidatos realizem todas as etapas da seleção em um único dia e recebam o resultado ao final da avaliação. Os interessados devem comparecer à instituição com seus currículos impressos e atualizados, junto com os documentos pessoais. Os avaliados já sairão das etapas avaliativas com a resposta final sobre a contratação. Para facilitar o acesso à oportunidade, a Fundação disponibilizará transporte gratuito aos interessados. Um ônibus sairá às 7h30 do centro de Muriaé, em frente ao Banco Mercantil, com destino à instituição. O atendimento acontecerá das 8 às 9h30 no bloco 3 da Fundação Cristiano Varela.
0: Uma boa oportunidade aí, ó, abrindo vagas para auxiliar de limpeza. Ainda vai ter um ônibus para te levar gratuitamente, né, para você poder entregar o currículo e seguir lá, né, as diretrizes da casa. Então já sai com a resposta, ó, tá empregado, não tá empregado, né? Então é uma boa oportunidade, né, não perca tempo. Ah, você ligou o rádio agora, não sabe o que se trata? Entra no site radiomuriae.com.br. Nós acabamos de trazer a informação de mutirão de currículos que abre vagas para auxiliar de limpeza na Fundação Cristiano Varela amanhã, sábado. E o que é melhor, vai sair um ônibus no centro de Muriaé gratuitamente para te levar até a Fundação Cristiano Varela.
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4: Legal para você que tá acompanhando o canal do YouTube da Rádio Muriaé. Estou aqui com convidados especiais para trazer um novo conceito e para você que gosta de uma experiência gastronômica. Isso mesmo, pratos, conhecer novos lugares, é essa a proposta do Gama Tour. Bom, convidados especiais, estou aqui com a Lara Vieira, que é consultora de negócios do Gama Tour.
5: Muito obrigado, Vagão. Uma alegria estar aqui agora, né, como participante.
4: Pois é.
5: É um prazer estar sempre aqui na Rádio Muriaé. Muito
4: obrigada. Já tivemos o prazer de ter a Lara aqui na nossa equipe. Trazer também o Vitor Gama. Ele que é o idealizador do Gama Tour e daqui a pouquinho a gente explica tudo pra você. Seja bem-vindo, Vitor.
6: Obrigado, Vagão. Prazer estar aqui na Rádio Muriaé também, representando Muriaé e também trazendo essa grande novidade pra cidade, que é bem, bem legal e diferenciado.
4: Então, aqui conhece o Vieira, não é isso? Que também aí faz parte da equipe do Gama Tour. Ele que é consultor comercial desse aplicativo que promete inovar e também trazer novas propostas gastronômicas. Não é isso, Edson?
7: Isso, obrigado, Vagão, pela oportunidade de poder apresentar nosso trabalho aí. E vamos fazer um trabalho muito legal em Muriaé com essa nova proposta aí.
4: Bom, gente, para você que tá acompanhando, eu quero saber essa história aí do Gama Tour. Porque, ó, a gente sempre quando vai sair, a gente tem aquela dúvida, sozinho, acompanhado com a sua esposa, com o seu marido ou com os amigos, aonde ir, né? Qual vai ser a nossa experiência de hoje? E o Gama Tour chegou para isso, para te trazer propostas e opções para você configurar aquela saída perfeita, aquela noite perfeita. Não é isso, Vitor? É essa a história que começou o Gama Tour?
6: É, a gente até chegou a postar nas redes sociais explicando um pouquinho dessa história, muita gente perguntando pra gente, e faço questão até de contar um pouquinho desse trecho. É, a minha esposa, ela vem do Rio, e chegando em Muriaé, o primeiro impacto que ela teve foi que aqui ela não encontrou muitos lugares para poder frequentar, muitos restaurantes para poder ir, experiência diferente.
4: Não encontrou, não conhecia?
6: Não conhecia. Eu, como mineiro e amante da gastronomia, como de tudo, então sempre falei, poxa, tem bastante coisa só que você não conhece. A gente tem que sair, a gente tem que te apresentar. Só que devido ao tempo do trabalho, a gente não consegue fazer isso. Eu falei, não, pode deixar que eu vou arrumar uma solução em breve para você. E aí a gente conseguiu idealizar o Gama Tour exatamente para provar para ela que em Muriaé tinha bastante experiências a qual ela gostaria de ter, que ela tem em outras cidades quando a gente viaja, inclusive no Rio de Janeiro.
4: Então, posso dizer que é um facilitador?
6: Ele não só facilita, mas resolve.
4: Resolve, resolve. Para ajudar a definir qual vai ser a experiência daquela noite perfeita ali.
6: Exatamente. E tem um plus ali que depois eu vou deixar a Lara contar pra gente ali, que eu acho que vai ser uma grande vantagem de benefícios ali para quem vai utilizar.
4: Lara, é um aplicativo. Eu quero que você me explique qual que é a experiência que eu vou ter ao baixar o aplicativo, me cadastrar no Gama Tour e tentar entender aí quais os benefícios que eu vou ter.
5: Sim. Eu gosto de dizer, tá pegando um gancho aí do que o Vitor falou da Bianca, a esposa dele. O Gama Tour, ele vai fazer você descobrir novos lugares, sim, mas redescobrir. Por quê? Vai trazer uma experiência totalmente diferente na palma da sua mão, ou seja, aquele lugar favorito, você tem um lugar favorito em Muriaé?
4: Sim, alguns.
5: Alguns, né? Todos nós temos aqui alguns lugares favoritos, mas de alguma forma, às vezes você perde ali a oportunidade de estar naquele lugar, porque você não sabe o que tem, às vezes você sabe o que tem, mas às vezes você queria ali uma coisa nova, uma coisa diferente, e o Gama Tour, ele tá chegando para proporcionar isso. Então, dentro do aplicativo, na palma da sua mão, você vai ver esses lugares. Lugares que você já conhecia, lugares que você não conhecia, e vai poder, antes de chegar até o local, ver qual é o prato, qual é o produto ali específico que você vai poder experimentar. E aí, tem outras novidades aí, durante a conversa a gente vai contando, porque são muitos benefícios, e um deles é o que é o diferencial da edição.
4: E os benefícios são em dupla, para o usuário e também para o dono do estabelecimento.
5: Exatamente. Para o usuário, o benefício é realmente economia. A proposta é trazer economia para a cidade, para o usuário, quem não gosta de comer bem, com economia, né, Vagão?
4: Economia e opções também.
5: E opções, e né? Muitas opções. Né, assim, porque a gente pode falar aqui que não é só restaurantes, né?
7: A gente vai estar abordando padaria, né? Cafeterias, lanchonete, tudo vai estar entrando com o Gama Tour em parceria. Né, eu vou estar fazendo essa ponte aí, vou estar aproximando, né, o Gama Tour dos parceiros, né, dos nossos clientes, parceiros, que a gente vai estar fazendo essa ponte aí.
4: Ô Vitor, de forma prática, eu baixei, o primeiro passo, baixar o Gama Tour.
6: Isso.
4: Baixei o Gama Tour, vou fazer um cadastro, eu imagino que você faça o cadastro. Exato. Depois que eu faço o cadastro, vai ter as opções de assinatura, a gente está falando do usuário.
6: Exato.
4: É essa mesma dinâmica?
6: Exatamente, a gente assim entende que quando se fala de um aplicativo, fala de assinatura, fala de cadastro, se torna muito complexo, né? Ah, tem que cadastrar. Nossa proposta é assim: você vai se cadastrar porque você quer, porque você acha muita vantagem, você vai economizar mais de R$5.000, tá? Não vou, a gente não tem os valores aqui para expor ainda, tá? A gente vai, quem já for se cadastrado vai ter, vai participar de algum grupo nosso de pré-lançamento, já vai ter acesso antecipado, tá? Mas a proposta é um plano anual, a pessoa paga, então ela paga pela edição uma vez só, e ela tem acesso a várias ofertas dentro do nosso aplicativo que dá direito, posso falar lá?
5: Pode,
6: autorizado?
5: Pode.
6: Dá direito, a pessoa compra um prato e ganha outro. Então, se eu te convidar para ir até um restaurante, a gente comer um prato diferente, no qual o nosso parceiro, o Prêmio Plaza, deseja apresentar ali um prato novo que ele quer colocar no cardápio, ou até mesmo o próprio prato da casa, eu vou comprar um e vou ganhar outro. Então a gente vai pagar um só. Então isso vai gerar uma economia gigantesca para quem está consumindo. Mas também eu vou aproximar essa pessoa, o Vitor, o Vagão, do Prêmio Plaza, que de repente a gente não tem o hábito de ir, não tem tempo.
4: Lugar que a gente
6: não é, exatamente.
4: Frequentar.
6: E dessa forma a gente permite que o restaurante parceiro possa então ter a oportunidade de me fidelizar, te fidelizar, ou apresentar outros pratos. A percepção que a gente tem em alguns lugares é muito caro, é muito barato, não é o que eu espero, e não é. E automaticamente também os restaurantes vão se ver a favor de oferecer melhor experiência, melhor atendimento, melhor qualidade do prato. Então é um envolvimento muito grande que tem por trás do Gama Tour.
4: Então, talvez lugares que eu nunca imaginei que eu frequentaria, por conta de um benefício desse, vai fazer essa ponte para que eu conheça o prato e também o estabelecimento.
6: Por isso o tour. Exatamente. Você vai fazer um tour por toda a cidade. Porque você vai, hoje você foi num restaurante. Nossa, que legal. Amanhã eu vou nesse outro lugar aqui. a gente vai te levar em cada lugar uma única vez.
4: Tá.
6: Ou seja, você resgata
4: naquele restaurante, é uma experiência única.
6: Exatamente.
4: É até para também fazer com que a pessoa visite mais estabelecimentos e conheça outros locais. É
6: exato. Exatamente.
5: E a experiência dentro do aplicativo é exatamente essa, né, Vitor? É mostrar para você o seu mapa do seu tour. Ou seja, Muriaé vai fazer parte do seu tour. Porque você vai estar ali visitando os lugares e você vai estar ali vendo mesmo, sabe? A sua rota. Ou seja, vai ser assim, uma experiência única. Por quê? Quem também ser fiel no tour, né? Com todos os parceiros, está visitando ali também, conhecendo os pratos, redescobrindo pratos, também vai ganhar benefício. Então, assim, isso aqui é só o começo.
4: O Wesley, o Vitor e a Lara falou sobre a questão do usuário. Para o estabelecimento, o principal benefício é esse, trazer pessoas que talvez ainda não conhecia aquele local, ainda não tinha experimentado aquela experiência gastronômica ali.
7: Isso, trazer a pessoa, tirar ela de casa, né, Vagão? Para ela ter aquela experiência ali com o estabelecimento, tá ali, conhecer o local e trazer, igual o Vitor deu o exemplo, né? Vou trazer o Vagão para poder estar comigo, né? Então, esse contato direto com o estabelecimento. A gente vai fazer essa parte aí, né?
4: Ô, Lara, ou o Vitor também, fiquem à vontade. E por que Muriaé? O que vocês entenderam que Muriaé tinha o potencial para ser um dos lançamentos do Gama Tour?
5: Primeiro, porque eu acredito que Muriaé, assim, particularmente minha visão, tá? O pessoal gosta de sair e comer bem. Eu vejo que Muriaé, o nosso público, ele é apaixonado por gastronomia.
4: Por experiências.
5: Por experiências.
4: Sabores.
5: Sabores, novidades, né? Então, eu acredito que Muriaé é por isso. Se eu estiver errado, o Vitor vai me corrigir.
4: Diversificar.
6: Eu assim, concordo 100% com o que a Lara falou. E complemento, assim, eu sou empresário. A gente, o Gama Tour, ele vem de um braço do Gama Delivery, que é outra tecnologia que a gente tem como empresa de software para bares e restaurantes. E surgiu em Muriaé. Então, assim, a gente sempre quer fortalecer a economia local, principalmente as nossas origens. Sou mineiro, sou de Muriaé, sou muriense, né? Então, eu quero fortalecer aqui. Hoje, a gente sabendo que Muriaé tem muitos jovens, muitas mentes brilhantes, a gente quer que isso aqui seja só o começo de um aplicativo que pode amanhã instigar outros, né? Criarem coisas novas, trazerem novas tecnologias, porque tem bastante espaço

0: Muriaé para desenvolver novos projetos tão bons quanto o nosso.
1: Ô Vitor, Lara, Ézio, se eu pegar meu celular ali agora e querer baixar o Gama Tour, ainda não está disponível.
0: Ainda não.
1: Vai ter um lançamento, vai ter um evento, vai ter visitas aos estabelecimentos para apresentar o aplicativo. Queria que vocês fizessem um apanhado de qual que é aí o calendário do Gama Tour. Quem gostou, quem tá acompanhando o canal do YouTube, se interessou.
0: Eu vou deixar essa palavra que a Lara, essa parte é com a Lara.
2: Sim, a gente, assim como mesmo o Wesley disse, nós estamos conectando com esses parceiros. Não é só essa equipe Vagão, a gente também tem uma equipe de criadores de conteúdo, a gente tem videomaker, a gente tem uma equipe grande.
0: As influências também estão participando
2: bacana. As influenciadoras já estão indo aos locais, já estão experimentando antes de você.
0: É.
2: Então, elas vão guiar o tour, tá? Junto comigo. A gente vai guiar esse tour. Então a gente tá, o nosso calendário tá assim, já no movimento, os parceiros já estão se conectando.
1: Formatação.
2: A formatação, já estamos vendo ali nos bastidores os pratos escolhidos. Nos próximos dias a gente já vai estar divulgando as nossas redes sociais. Eu já quero até falar, Vagão, para seguir as redes sociais, Gama Tour _ Muriaé.
1: Gama Tour
2: _ Muriaé. E aí você já, todo mundo que entrar no Instagram já pode ali ver quem vai fazer parte. Nos próximos dias a gente vai soltando quem já é o parceiro, então nós já vamos contando até o dia do lançamento. Lançou, a gente vai fazer essa pré-venda, né, Vitor?
0: Exatamente.
2: E a pré-venda tem uma exclusividade. Quem Isso. chegar primeiro, recebe primeiro.
1: O Gama Tour vai ter um grupo, vai ser através da rede social, um site.
0: O Gama Tour vai ser para edição, né? A proposta nossa é comece, aconteça só um ano e depois fique ali adormecido no seu bolso, no seu telefone, né? A nossa intenção é que em todo ano a gente crie um prato novo. Então, se o restaurante foi o nosso parceiro esse ano, pô, ele acha, com certeza ele vai querer no outro ano também. Mas a gente vai dar oportunidade para outros parceiros, assim como esses que não participaram esse ano, vão enxergar que isso é muito bacana, muito interessante, vão querer participar e vão apresentar pratos, ofertas para o nosso parceiro, o usuário, que de fato é interessante. Então, assim, todo ano vai ter uma edição. E nessa edição, o lançamento vai ter um valor X, que é um valor mais baixo, e depois ele vai ter alteração em primeiro lote, segundo lote, terceiro lote.
1: Tá, então a partir de agosto, vamos colocar assim, essa experiência já vai estar disponível para o usuário que quiser experimentar e fazer o tour pelo Gama Tour.
2: Isso aí, exatamente.
1: E em agosto, quando eu baixar o aplicativo, eu já vou ter a opção de visitar os restaurantes.
0: De visitar o restaurante, de ver todas as ofertas que você encontra na cidade. E assim, eu quero até reforçar também, a gente até estava falando sobre isso ontem com a Lara, com uma mera coincidência. Tava com meu menino no telefone e ele perguntou: você tá mexendo no Gama Tour agora? Eu falei: tô, meu filho. Então, pô, você podia colocar alguma coisa pra criança. Aí eu, pô, Lara, é verdade, né? Por que não colocar uma coisa sobre.
1: Kids, né?
0: Kids, né? A gente tem ali no filtro informações como: monitora, kids, tudo mais. Mas é uma coisa muito importante, porque de fato a gente quer sair. Quando a gente vai sair, o que a gente olha? Pô, tem alguma. Tem. Qual restaurante aqui oferece algo para as crianças? É um espaço aberto, um espaço fechado? Ah, não é indicado? É indicado. Assim como para levar um cachorro.
1: Sim.
0: Tem muitos conhecidos que gostam de levar o pet ali para estar junto naquele momento, né? Com o espaço de lazer aberto. Então a gente também está ampliando um pouco mais o Matu. Até antes mesmo do seu próprio lançamento.
2: Sim.
0: Ouvindo as pessoas, os usuários, conhecidos, próximos, parceiros que já dão bastante ideia pra Lara.
2: Sim.
0: Tem parceiro, inclusive, que falou: não, cara, esse plano tem que ser mensal, a pessoa tem que pagar por mês. Eu falei: não, calma, é anual, a nossa proposta é exatamente gerar economia. Tá? Então é algo bem, realmente, bem diferenciado mesmo.
2: E eu arrisco em dizer ainda, Vagão, que essa parte de experiência gastronômica, ela vai se estender. Porque Muriaé gosta de experiências e experiências. E hoje na cidade é muito forte o esporte.
0: Exato.
2: Então, assim, a gente já tem conectado com parceiros que têm o desejo de trazer tanto evento quanto arenas para dentro do Gama Tour. Que a ideia é realmente fazer movimento na cidade. O que nós queremos é que a galera crie experiências, crie momentos, né, Vitor? Não só sabores, mas também momentos.
1: É porque depois que a pessoa fizer essa experiência em vários restaurantes, ela vai fazer o filme do que ela gostou, do que ela quer apresentar para as amigas, do que ela quer levar, aonde ela quer levar a família, que às vezes vai num happy hour depois que sai do trabalho, mas quer levar a família. Então, resumindo, Vitor, a gente tem o Gama Tour com experiência gastronômica para o usuário, benefício

0: para os estabelecimentos, donos dos estabelecimentos, e é também, de certa forma, uma forma de fomentar o turismo gastronômico, ou até o turismo mesmo da cidade.
1: Eu costumo dizer que não é nem o turismo, são as experiências mesmo, porque hoje a gente vive do mesmo jeito que você viveu ontem, você fez a mesma rotina, você acordou, você trabalhou, você chegou em casa, você ligou a televisão, você tá no sofá e ficou. Você muda no final de semana. Quando a gente traz isso para o seu dia a dia, imagina que você chega em casa, sua esposa te apresentar algo. Desculpa, você é casado?
2: Sim.
1: É. Então, imagina sua esposa, opa, Pagão, poxa, eu queria conhecer essa padaria aqui. Uhum. Poxa, fizeram uma coisa diferente,
0: que era pão de queijo recheado.
1: Quero ir lá, vamos lá, agora? Vamos, por quê? O estabelecimento define alguns horários. Então, isso também faz com que você queira ir no estabelecimento naquele horário que está disponível pela oferta. Então, isso também muda um pouco a sua rotina. Então faz com que você crie experiência. Sim. Você gostou? Aí você vai no teu horário de conforto. Mas como a Lara falou, pode não ser só comida.
3: Sim. Pode não ser só comida.
0: Então, resumindo, a gente tem, não é só restaurante, para quem estiver em casa acompanhando achar que é só restaurante, não é restaurante. Eu até me surpreendi, porque eu vim aqui para essa conversa achando que era só restaurante, realmente não é. É uma experiência para o usuário, uma experiência para o estabelecimento. Pode vir dando continuidade aí no projeto, pode vir outras experiências, como a Lara falou, de esporte, de kids, e é uma facilidade para quem chegar na cidade também, e aí no fundo aqui, e conhecer também um pouquinho dos locais.
1: Exato. O Gamatu, ele se amplia em vários setores, né?
3: Sim.
1: Que realmente faz total sentido. A própria quadra de esporte ali, é o atletismo que o pessoal tá fazendo muito, né? Corrida de rua, que por que não colocar um evento ali? É, por que não oferecer? Todo evento tem um custo.
0: Sim. Sim.
1: Por que não fazer uma inscrição mais baixa comprando pelo Gamatur? Por que não levar você, mais uma amiga ou mais um amigo, àquela corrida de rua, de repente? Você está levando mais duas pessoas a participar. Então, um incentivo para o outro, né?
0: E tem outro detalhe do Gamatur, que eu queria até que o Wesley falasse um pouquinho também, que são os parceiros, né? Que a gente não falou ainda. São os parceiros delivery e de mobilidade urbana que podem ou já estarão dentro do aplicativo.
1: A gente tem a mobilidade urbana aqui para lançar, né, Zé? Que não fechou. Que a gente já tá prospectando ali.
2: A gente tá em contato. A gente tá em contato, né? A gente tá em contato com esse parceiro, né? Só estamos esperando.
0: Mobilidade urbana.
2: Aí ali vai ter uma aba para ele, né? Dá o clique ali, pediu o aplicativo, você já vai pro seu estabelecimento que você já marcou ali.
3: Então, seu favorito,
2: vai ter essa,
3: né?
2: Facilidade.
0: A experiência com
3: ela.
1: O Wesley tá ali doido querendo falar. Ou vou falar quem é? Não posso.
3: Não posso.
0: Então, mobilidade urbana e também para delivery.
2: Para delivery.
3: O delivery a gente já pode falar.
2: Pode falar, né?
1: Isso. Dá um spoiler.
2: A gente já tá aí com o parceiro Bigol, né? O Bigol já está com a gente. E a gente vai ter essa facilidade do delivery também, junto com essa parceria do Bigol aí. No aplicativo, né? Vai ter ali, você clicou, pede, Bigol já tá fazendo esse trabalho com a gente também.
3: Então, além do que o Gamatu vai oferecer de experiência, a oportunidade também do delivery também já vai estar acontecendo. Que era uma dúvida, tá, Vagão? Porque nas redes sociais eu tenho recebido algumas dúvidas, assim, uma das pessoas, vai ter delivery? É delivery? Sim. Não?
2: E uma coisa também que eu acho legal da gente falar, quando a gente tava ainda estruturando, né, o início do projeto, né, Vida?
1: Exato.
2: A gente falou sobre vamos colocar só os restaurantes e tal e tudo, não, aí como a parte comercial, eu falei, cara, é legal a gente colocar as lanchonete de bairro principalmente. Eu gosto muito de um cachorrão, né, Vagão?
0: Sim,
2: aquele lanche,
0: não só você,
2: né, caprichado. Então, assim, vou estar em contato com todos esses parceiros, né, indo até eles pra gente colocarem eles no Gamatur.
0: E para os estabelecimentos são para todos, né, Lara?
3: Para todos.
0: Não é o restaurante chique, não. Mas pode também ser aquela lanchonete de
2: quiosque.
3: Como parte, vou falar, daqui, cuida do detalhe, mais visual, mais palpável. Aqui a gente está falando de experiência. Uma das coisas que o Gamatur vai prezar é por experiência.
1: Exatamente.
3: O que a gente quer é que todos os estabelecimentos parceiros proporcionam isso para o usuário. É uma regra. Falar assim, é a principal regra do Gamatur, gerar experiência. Então, como, Vagão? Eu falo, é uma via de mão dupla aqui, né? Tanto o estabelecimento, o parceiro, ele vai pensar em ideias criativas, quanto a gente vai estar aqui para ser o suporte dele.
0: Então, vamos resumir. Esperar, aguardar mês que vem, agosto, lançamento.
3: Sim.
0: Quem quiser entrar em contato pelas redes sociais, Gama Tour, _ Muriaé. Acredito que a pessoa como é daqui já coloca Gama Tour,
3: já aparece
0: aqui no nosso telão também. Gama Tour, _ Muriaé. A partir de lá vai ter os contatos, né, para quem se interessar. E aí, em agosto, vocês disseram também que vão ter uma lista VIP ali das pessoas que vão ter, entre aspas, a facilidade de acompanhar o pré-lançamento.
1: É, nessa mesma rede social que você acabou de passar, o pessoal pode ali clicar na bio, né, lá.
3: Sim.
1: Na bio do Instagram tem ali o nosso site, que já vai direcionar para uma inscrição antecipada. Então, as pessoas que já se inscreveram, elas vão entrar dentro de um grupo, que a partir de meio do mês a gente vai disponibilizar. Elas vão entrar numa lista, que é uma lista VIP, uma lista de lançamento, né? Na qual ela já vai receber algumas informações exclusivas nossas e delas,
0: né?
1: E de forma antecipada. Assim como também elas vão poder comprar de forma antecipada. Então a gente vai colocar um preço mais baixo para esse público exclusivo. Exclusivo. Que vai conseguir se beneficiar ainda mais, em dobro, mas pagando menos ainda. Então vai ser só benefício para o usuário.
0: Então tá aí, ó. Para você que gosta de experiências gastronômicas, Gama Tour, _ Muriaé, vá lá, tem todas as informações. Você que ficou em dúvida, vocês não conseguiram explicar algo para mim, pode ir lá também na rede social que você vai entender, tem lá todo o catálogo, já dei uma olhada hoje, tem todo o catálogo, tem todas as informações e claro também todos os contatos para você aí, né, ter esse benefício aí pro seu estabelecimento. Vitor, prazerzão te conhecer.
1: Prazer todo meu, Vagão.
0: Muito legal a gente ver inovações chegando na cidade, fazendo com que a cidade prospere ainda mais.
1: Com certeza.
0: Enzo, prazerzão.
2: Prazer, Vagão.
0: Saber que você tá à frente junto com a Lara desse negócio é importante, família é importante, porque a gente sabe que a dedicação é bem maior quando a gente envolve a família também.
2: Isso aí, Vagão, obrigado, tá?
0: Lara, prazerzão conversar com você.
3: Ah, bom demais conversar com você.
0: Ter você aqui novamente, né? Mesmo que seja aí por um tempo, conversando, falando sobre um negócio que é muito importante.
3: Sim.
0: E bacana também ver mulheres tentando empreender.
3: Ah, sou apaixonada, Vagão. Acho que o que eu sou mais apaixonada é conectar pessoas e marcas. Eu acho que isso traz realmente o senso de comunidade pra gente crescer. E a gente prospera junto, como você falou.
0: Sim. Como falei, de família. Gente, pra você que não é inscrito ainda no canal da Rádio Muriaé, é só se inscrever, clica no sininho e acompanhe lá Gama Tour, _ Muriaé, pra você ficar por dentro de todos os detalhes. Valeu? Até a próxima.
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Vamos lá então, abraçando quem completa a idade nova no dia de hoje. 44 anos de casado, Geraldo Joviano da Silva, Geraldão lá em Tamuri, Aparecida de Fátima. Abraços da filha Francisca Aparecida, Lúcia de São Paulo e todos os familiares. A Lúcia Pereira Lacerda no bairro do Rosário, abraços da Lúcia de São Paulo e familiares. A Marlino Padeiro, abraços da madrinha Eva Maria e familiares. Amélia Soares, do bairro São Joaquim, completa 81 anos hoje. Abraços da Genilda Lorena, Robinho, Ângela Messias e Luana. A Ana Paula, lá no Quinta Sol, no bairro do Porto. Abraço do Elias Santos, diretor do cemitério municipal, Elias da Conceição e familiares. O Nicolas completa 10 anos hoje no bairro Gaspar. Abraços da tia Aline e familiares. Gilmar dos Móveis Planejados em Miraí, abraço de familiares e amigos. A Nicole no bairro Padre Tiago, abraços da tia Maria Aparecida Francisco e familiares. Daqui a pouquinho tem o Marcelo Bittencourt e as notícias e o nosso presente musical, Raça Negra, Ciúme de Você.

0: Zema defende mega presídio no meio da floresta amazônica para líderes do crime.
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0: O pré-candidato do Partido Novo à presidência da República, Romeu Zema, afirmou que pretende construir um mega presídio na floresta amazônica caso seja eleito em 2026. A declaração foi dada durante a entrevista ao programa Café com Política, exibido nesta sexta-feira no canal O Tempo no YouTube. Segundo Zema, a unidade prisional teria o objetivo de abrigar lideranças de organizações criminosas e seria instalada em uma região de difícil acesso, com entrada permitida apenas por aeronaves da Força Aérea Brasileira. Durante a entrevista, Zema argumentou que o sistema prisional brasileiro não impõe restrições suficientes aos chefes das facções criminosas e criticou as condições de encarceramento desses detentos. O pré-candidato também afirmou que empreender e atuar dentro da legalidade se tornou mais difícil do que cometer crimes no país. A Polícia Federal vai reforçar o uso de inteligência e a integração com forças de segurança estaduais para combater a atuação do crime organizado e de facções criminosas nas eleições deste ano. O enfrentamento à violência contra candidatos é a possível infiltração de grupos criminosos no processo eleitoral será um dos eixos do planejamento operacional da corporação para o pleito. A estratégia prevê o levantamento e o cruzamento de informações para identificar antecipadamente pessoas ligadas a organizações criminosas que tentem interferir na disputa eleitoral. A Polícia Militar prendeu um homem e uma mulher, ambos de 26 anos, por maus tratos e lesão corporal contra o filho do casal, um recém-nascido de apenas 28 dias. O crime foi registrado no bairro Nossa Senhora da Pena, em Manhumirim, cidade distante 130 quilômetros de Muriaé, aqui na Zona da Mata. Militares foram acionados por um médico do Hospital Padre Júlio Maria. Ele informou que um bebê deu entrada na unidade de saúde com diversas lesões. O recém-nascido apresentava hematomas em diferentes partes do corpo, fraturas no úmero e no fêmur, além de lesões compatíveis com mordidas. Devido à gravidade das lesões, o bebê foi encaminhado para a UTI neonatal em Manhuaçu. A inteligência de Israel compartilhou informações com o governo dos Estados Unidos que apontavam um suposto plano do Irã para matar o presidente Donald Trump, de acordo com a publicação do jornal americano Wall Street Journal nesta quinta-feira. O jornal não informou detalhes sobre a data em que o suposto plano foi elaborado. Segundo o jornal, a medida seria parte de uma retaliação prometida desde o assassinato do general Qassem Soleimani em janeiro de 2020, ainda no primeiro mandato de Trump. Soleimani, comandante da Força Quds da Guarda Revolucionária do Irã, foi morto em um ataque com drone dos Estados Unidos perto do aeroporto de Bagdá, no Iraque. Ele era considerado terrorista pelo governo dos Estados Unidos e de Israel desde 2011 e era próximo dos ayatolás Ali Khamenei, morto em um bombardeio em fevereiro deste ano. 11 horas, 6 minutos, notícias da hora, oferecimento Elétrica do Povo. 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

0: 11:13, vamos lá para as principais manchetes de hoje do plantão de polícia. Motorista perde o controle da direção e atinge carro estacionado na rua Tiradentes, no bairro da Barra. Vamos trazer um balanço parcial da operação Kione. Leopoldina aponta 26 presos e diversas apreensões. Um outro destaque, olha que manchete essa aqui. Ex se esconde debaixo da cama para esfaquear a mulher. São os destaques. Isso foi lá em Pirapitinga. A gente vai trazer tudo agora no plantão de polícia.
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11:14, a primeira de hoje. Um motorista perdeu o controle da direção do veículo e acabou atingindo um carro que estava estacionado do outro lado da via na manhã de hoje, na rua Tiradentes, altura do número 339, no bairro da Barra, aqui em Muriaé. O acidente foi registrado pela equipe de reportagem logo nas primeiras horas do dia. Apesar do impacto, ninguém ficou ferido, sendo registrado apenas danos materiais nos veículos envolvidos. Após a colisão, a pista foi devidamente sinalizada para alertar os motoristas e pedestres que passavam pelo local, garantindo mais segurança até a normalização do trânsito. As circunstâncias que levaram o condutor a perder o controle da direção não foram informadas, né? A matéria está em destaque no site radiomuriae.com.br e agora é aguardar para saber o que pode ter acontecido, né? O condutor pode ter passado mal, pode ser uma falha mecânica, enfim, tudo isso, né, pode ter acarretado esse acidente na manhã de hoje, bem cedinho, né? No bairro da Barra, ali na rua Tiradentes. 11:15, e a boa notícia é que ninguém se feriu nesse acidente. 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Muito bem, a operação Kione, deflagrada na manhã de ontem pelo Grupo de Atuação Especial de Combate ao Crime Organizado, GAECO, do Ministério Público de Minas Gerais, em conjunto com a Polícia Militar de Minas, já resultou na prisão de 26 pessoas presas e na apreensão de armas, veículos, celulares, dinheiro e drogas. A ação teve como principal foco o combate à atuação dos grupos armados criminosos em Leopoldina e cidades da região. A operação mobilizou um grande efetivo das forças de segurança. Ao todo, cerca de 207 policiais militares, distribuídos em mais de 50 viaturas, participaram da ação, que contou com equipes da Roca, Rotan, Gé, Mambi, Batalhão da Polícia Rodoviária, Tático Móvel e demais frações do 68º Batalhão da Polícia Militar. Aliás, colocaram todas as forças, né? Nessa operação. Durante a operação, foram cumpridos aí 45 mandados de busca e apreensão e 27 mandados de prisão preventiva expedidos aí pela Justiça no âmbito das investigações conduzidas pelo Ministério Público. De acordo com o balanço parcial divulgado pelo 68º Batalhão de Leopoldina, foram apreendidos 8 veículos, um revólver calibre 32, 18 aparelhos celulares, além de registros de 3 ocorrências com apreensão de dinheiro e 4 ocorrências envolvendo drogas. Segundo a PM, as quantidades de drogas e os valores em dinheiro ainda estão sendo

0: contabilizados e serão informados aí no balanço final da operação. As diligências continuam em andamento e o número de prisões e apreensões poderá ser atualizado ao longo do dia. Ao término da Operação Chione, o Ministério Público e a Polícia Militar deverão divulgar um balanço consolidado com todos os resultados da ação. Uma belíssima operação, né? Realmente é uma operação que fez a diferença, né? Só de ter apreendido 4 fuzis, já diz tudo aí. Bom, a Operação Chione faz referência à figura da mitologia grega associada ao gelo e ao frio. A escolha do termo foi uma alusão à tentativa das forças de segurança congelar e paralisar a atuação da facção na região. Então, por isso, foi intitulada ou nomeada como Operação Chione. É justamente que faz referência à figura da mitologia grega associada ao gelo e ao frio. A escolha foi ter uma alusão à tentativa, como eu disse, das forças de segurança congelar, né? Paralisar a ação dessa facção criminosa. Então tá aí uma operação com saldo muito positivo, né? Além das drogas apreendidas, dinheiro, celulares, 26 pessoas. Então só teve um que não foi preso, né? Porque tinham 27 mandados de prisão. Conseguiram cumprir 26, então só um que não foi cumprido, até o momento, né? Pode ser que durante o dia, né, esse último seja preso também. Mas aí a gente traz esse saldo positivo e é parcial, tá? A operação divulgou um saldo parcial. Então a gente já tem 4 fuzis apreendidos, drogas, 26 pessoas presas. Então realmente é um saldo muito positivo para essa operação que foi deflagrada ontem. Foi em Leopoldina, Cataguases, naquela região ali, né? Então, parabéns a todos envolvidos, ao Ministério Público, né, o GAECO, a Polícia Militar, que disponibilizou 207 militares para essa operação, mega operação, podemos dizer assim, lá na cidade de Leopoldina e toda a região. 11:20 agora. Vamos lá então, para a gente fechar o plantão de hoje. Uma mulher de 22 anos foi esfaqueada pelo ex-companheiro de 36 no bairro Alto da Cruz, em Pirapitinga. O nome do suspeito não foi divulgado. De acordo com o registro policial, a vítima chegava em casa com os filhos quando foi surpreendida pelo homem, que estava, sabe aonde? Hã? Escondido debaixo da cama do quarto. Agora, como é que ele teve acesso na casa? Ele começou a agredir a mulher e arrastou até a cozinha, onde pegou uma faca e atingiu com golpes. Ainda segundo a PM, o suspeito fugiu pela janela após a filha da mulher de 4 anos começar a chorar. Pouco tempo depois, ele foi localizado e, graças a Deus, preso. Aos militares, a vítima contou que manteve um relacionamento de 7 meses com o agressor e que, desde o término, já havia registrado 2 boletins de ocorrência contra ele por incendiar imóvel da propriedade dela e furtar também os pertences. Além disso, ela relatou que tinha uma medida protetiva contra o suspeito. A mulher foi socorrida por vizinhos e levada para o hospital do município. E até o fechamento da matéria, o estado de saúde dela era estável. Pô, então o cara todo problemático, é um borracha fraca, né, meu irmão? Ficou com a mulher 7 meses, não aceita o final do relacionamento, já tem boletim de ocorrência de colocar fogo no imóvel dela, de furtar os pertences dela. Agora o cara vai, não sei como entrou dentro da casa, não sei se arrombou a janela ou a porta, ou se ele tinha cópia da chave, tava debaixo da cama. Ela chega em casa com os filhos, e aí o que que o cara faz? Mete-lhe a porrada nela, desculpa aí o termo, né? Arrasta ela pra cozinha e mete-lhe a faca nela. É um borracha fraca que não aceita perder a mulher, irmão. Mas perdeu por quê? Tem que ter um motivo. O relacionamento não acaba assim de uma hora para outra. Então mostra que pode ter terminado, porque é um cara agressivo. Já tocou fogo no imóvel dela, já furtou os pertences dela, agora esfaqueou a mulher. Tomara que responda por uma tentativa de feminicídio, que é mais grave. Espero que ela se recupere, possa voltar para casa. Tinha pior de tudo, medida protetiva. Ainda tinha, ele desrespeitou a justiça, porque ele tinha uma medida protetiva, então ele não poderia nem estar perto dela. O que é que ele fez? Entrou na casa, se escondeu debaixo da cama e quando ela chegou, já foi batendo na mulher, arrastou para a cozinha e esfaqueou ela. Olha que situação. Então já deu para ver que o cara é realmente complicado. Como é que a mulher fica com um cara desse? E durou muito ainda, 7 meses. É muito complicado. Agora, vai pagar pelo crime que cometeu. São vários crimes, né? Em violação de domicílio, se eu tiver errado, algum policial possa me corrigir. Mas violação de domicílio, né? Possível tentativa, né? de feminicídio. Aí tá respondendo pelo furto dos pertences, que foi uma outra ocorrência, o incêndio criminoso. Então, tá mais ou menos enrolado a vida desse cara. Por quê? Porque não aceitou o final no fim do relacionamento e acaba, né, praticando todos esses crimes. E aí, fazendo a soma, acho que vai ficar preso por um bom tempo e ela, se recuperando, vai pelo menos poder até então viver em paz, se é que a gente pode dizer isso. Porque mesmo tendo uma medida protetiva, o cara não respeita. O cara não respeitou a medida protetiva. Simplesmente entrou na casa, entrou debaixo da cama, ficou lá esperando. Na hora que ela chegou, praticou aí. Pra mim, é uma tentativa de feminicídio. 11h25, a gente fecha o plantão de hoje e volta amanhã, 11h05, aqui na Rádio Muriaé.
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0: Muito bom dia, ótima sexta-feira para você acompanhando aí o nosso programa, mais uma vez recebendo a juíza eleitoral, doutora Aline Arquete, né? Como toda sexta-feira, tirando dúvidas dos eleitores, dos pré-candidatos, enfim, e hoje não seria diferente. Só que a gente já está se aproximando do período eleitoral e a gente agora vai começar a falar sobre as condutas, por exemplo, hoje vamos falar de condutas vedadas aos agentes públicos nas eleições gerais de 2026. Doutora Aline, bom dia, mais uma vez, muito obrigado, né, pela disponibilidade de estar aqui falando com a gente na Rádio Muriaé.
1: Gilson, eu agradeço mais uma vez a oportunidade de estar aqui esclarecendo a todos os cidadãos sobre seus direitos, sobre suas responsabilidades. Isso envolve os cidadãos eleitores e os pretendentes aos cargos, né? Nós estamos centrando essas entrevistas ultimamente mesmo nos assuntos eleitorais, diante da proximidade de uma eleição tão grande que nós vamos ter esse ano, né? Mais uma vez, então, é uma satisfação estar aqui com todos os ouvintes da Rádio Muriaé. Bom dia a todos que nos ouvem, então.
0: Bom, doutora Aline, hoje vamos conversar sobre um tema muito importante para as eleições deste ano. Desde o último sábado, dia 4 de julho, passaram a valer diversas restrições para agentes públicos. Para explicar o assunto,

0: recebemos então a senhora aqui no programa, né? Já para começar, o que que a gente pode falar a respeito dessas decisões ou dessa decisão do dia 4 para frente agora?
1: Então, antes de iniciarmos especialmente cada uma dos questionamentos e os esclarecimentos aos eleitores, Gibson, eu gostaria de fazer um breve esclarecimento. As informações que eu vou compartilhar nessa entrevista, elas têm um caráter exclusivamente educativo e informativo, né, com base na legislação eleitoral e nas orientações da Justiça Eleitoral. Eu não vou comentar casos concretos, não vou antecipar entendimentos sobre situações específicas que possam vir a acontecer, né, e aí, acontecendo, serão submetidos à apreciação da Justiça Eleitoral, obviamente em respeito aos meus deveres funcionais de imparcialidade, independência e prudência, né, que orientam, portanto, a minha atuação, a atuação de toda a magistratura brasileira. Então, esse é um ponto importante, porque pode vir a acontecer alguma violação por algum candidato, e isso pode chegar na Justiça Eleitoral para análise.
0: Bom, para começarmos, o que aconteceu no dia 4 de julho?
1: Então, o dia 4 de julho de 2026 marcou o início do período de 3 meses que antecede o primeiro turno das eleições gerais. Eleições gerais, porque são essas que são para presidentes, né, os representantes do executivo e do legislativo dos estados e da União, tá? Essa eleição será realizada, então, no dia 4, esse primeiro turno, dia 4 de outubro de 2026, então, dia 4 de julho, marca esses 3 meses. A partir dessa data, de 4 de julho, entraram em vigor diversas restrições previstas na lei das eleições para os agentes públicos. Quem são os agentes públicos? Esses que já estão eleitos, né? Essas pessoas que estão exercendo o mandato eletivo. Né? Isso. Essas regras permanecem durante o período eleitoral todo, que se estende até 25 de outubro de 2026, data do eventual segundo turno, que provavelmente deve acontecer, né, em alguns estados, enfim, se não acontecer para presidente, pode acontecer e deve acontecer para um ou outro candidato a governador. O objetivo é muito claro desse período, que é o chamado período de defeso, né? Pegando uma similaridade ao período de defesa de pesca, essas coisas assim, aqui também a gente chama de período de defesa. É assegurar a igualdade de oportunidades entre todas as candidaturas e todos os candidatos, e impedir que a estrutura da própria administração pública seja utilizada por aqueles que já estão no poder e que estão concorrendo ou que estão apoiando algum candidato, né, para influenciar no resultado das eleições. Esse é o objetivo, exatamente.
0: A gente tem percebido muito nas ruas os veículos oficiais, por exemplo, do governo do estado, estão sendo tampados. Isso é a lei.
1: Exatamente. Isso
0: lei
1: já é em obediência ao período de defesa que começou no último dia 4 de julho.
0: Doutora, o que que significa exatamente esse período chamado de defeso eleitoral?
1: Então, defeso eleitoral é um conjunto de regras previstas principalmente na lei 9504 ou 9504, que é lá de 97, que é mais conhecida como Lei das Eleições, e regulamentadas pela Resolução TSE número 23.735 de 2024. Essas normas estabelecem limites para a atuação da administração pública durante o período eleitoral, justamente para preservar essa isonomia, esse equilíbrio entre os candidatos, entre os concorrentes, e garantir que a vontade do eleitor seja formada de maneira livre, sem essa influência e sem o abuso do próprio poder político, né? Aquele que está no poder ou que é apoiado por alguém que está no poder, ter a própria máquina da administração pública atuando em seu favor.
0: E com isso pode levar uma vantagem a mais.
1: Lógico.
0: Do candidato que está fora.
1: Exatamente.
0: Né? Agora, muitas pessoas, doutor, imaginam que durante esse período a administração pública praticamente para. Isso realmente acontece?
1: Não para. Tá? Existem possibilidades aí de trabalhar, né? Os serviços públicos continuam funcionando normalmente, hospitais, escolas, segurança pública, o próprio poder judiciário, assistência social, limpeza urbana, a própria prefeitura, tudo continua funcionando normalmente, em especial os serviços essenciais, que não podem parar em momento nenhum, né? O que a legislação impede é o uso da máquina pública para beneficiar candidaturas. Principalmente, então, veda propagandas, inaugurações, essas coisas assim,
0: que
1: para
0: possa
1: não
0: enaltecer.
1: Vincular. Exatamente.
0: Não posso enaltecer.
1: Exatamente.
0: O
1: Mas o funcionamento normal, né, e a prestação de serviços essenciais à população continuam normalmente.
0: Agora, doutora Aline, uma dúvida muito comum diz respeito às nomeações e exonerações de servidores. O que muda nesse período?
1: Ótima pergunta. A partir de 4 de julho, fica proibido, na circunscrição do pleito e até a posse dos eleitos, nomear, contratar, admitir, dispensar sem justa causa. Com justa causa é diferente. Sem justa causa. Remover, transferir ou exonerar servidores de ofício, salvo nas hipóteses previstas na própria lei. Então, a própria lei prevê exceções a essa regra. Então, em regra, né, não pode nomear candidato já aprovado, contratar, no caso de pessoa, contratar para serviço público em caso em que a lei dispensa o concurso ou que não há concursados e a lei permite a contratação, enfim, essas coisas assim. Mas também não pode dispensar, como perseguição política e tal, né? Não pode transferir, não pode remover, nem exonerar. Entre as exceções estão a nomeação e exoneração de cargos em comissão e funções de confiança, a nomeação para cargos do Poder Judiciário, do Ministério Público, dos tribunais ou conselhos de contas e dos órgãos da Presidência da República, a nomeação de candidatos aprovados em concursos públicos homologados até o dia 3 de julho, quer dizer, foi homologado já até o dia 3, então você pode nomear. Agora, se a homologação do concurso for depois, não pode.
0: Pode.
1: As contratações indispensáveis para o funcionamento de serviços públicos essenciais, né, desde que haja autorização do chefe do Poder Executivo, como eu disse, os serviços essenciais não podem parar, né? Então, né, morre alguém que precisa, que faz um serviço essencial, né? Você precisa contratar alguém, não dá para esperar, por exemplo.
0: Isso, né? Aí pode, então.
1: Isso pode. E também remoção ou transferência de militares, policiais civis e policiais penais. Isso está permitido.
0: Ah, tá. Entendi.
1: Entendeu? Isso está nas exceções do que pode contratar, remover, etc. e tal, que foge, então, da regra de que não se pode fazer isso no período do defeito.
0: Doutora, outra questão que costuma gerar dúvidas é a publicidade institucional. Isso. Chegamos nesse ponto aí, né? Que muita gente tem dúvida e tal. O que que muda também?
1: Exatamente. Até a realização das eleições, a regra é que fica proibida a publicidade institucional de atos, programas, obras, serviços, campanhas de órgãos públicos. Então, assim, o prefeito, o vereador, o presidente da república, né, o governador, os governadores, podem fazer as coisas. Eles só não podem
0: divulgar.
1: Né, fazer publicidade institucional daquilo que eles fizeram. A finalidade, mais uma vez, é evitar que a publicidade governamental seja utilizada como promoção de determinado candidato ou determinados candidatos. Porque, na verdade, a publicidade governamental, ela é paga com dinheiro público, né?
0: Então, por exemplo, hoje, né, a pessoa, ela é candidata, a partir do dia 4, então, já não pode mais se falar o nome dela no rádio, nem TV?
1: Sim.
0: Não pode, né?
1: Não pode.
0: Isso já configura uma propaganda extemporânea.
1: Não, exatamente.
0: Ah, então tá. Bom, os órgãos públicos também precisam alertar, ou melhor, alterar, né, seus sites e redes sociais?
1: Sim. Essa também é uma orientação importante que o TSE, ou o Tribunal Superior Eleitoral, passa aos órgãos públicos. Que deve, então, adequar seus sites, seus portais, suas redes sociais e todos os seus canais oficiais, né, de comunicação, né, para retirar nomes, imagens, slogans, expressões ou outros elementos que possam identificar ou promover autoridades cujos cargos estejam em disputa. Tá? Né, no caso, por exemplo, tem lá uma coisa do governador de Minas, tá? O nome dele, tem que tirar o nome dele. Né? Ao mesmo tempo, permanecem disponíveis todas as informações necessárias para garantir a transparência da administração pública, e o direito de acesso à informação. Isso não teria por que esconder, pelo contrário, né?
0: Tem que estar bem claro, né?
1: Tem que estar bem claro. Então, em outras palavras, Gilson, nós podemos dizer o seguinte: o que deve permanecer é a informação institucional e não a promoção pessoal de agentes públicos.
0: Também existem restrições quanto ao uso de recursos públicos?
1: Sim, também. Até a realização das eleições, fica proibida a transferência voluntária, quer dizer, aquelas transferências obrigatórias continuam, mas as transferências voluntárias, ou seja, que decorrem da vontade de quem transfere, né, de recursos da União para os estados e dos estados para os municípios. Existem exceções previstas na lei, né, que eu falei, que são as transferências que não são voluntárias, são legais, são determinadas, né? Como os recursos destinados ao cumprimento de obrigações assumidas anteriormente para obras ou serviços que já estão em andamento, com cronograma definido, e também os destinados ao atendimento de situações emergenciais ou de calamidade pública, né? Desde que devidamente justificadas, obviamente, não dá para esperar. Aconteceu uma emergência, uma calamidade pública, que a gente espera que não aconteça, né, Gilson, no nosso Brasil. Mas, enfim, acontecendo essas transferências...
0: Tem que ser imediato.
1: Não dá para esperar depois da eleição.
0: É verdade.
1: Né?
0: Agora, doutora, enquanto aos pronunciamentos, nós já falamos aqui de rádio, TV, né, e tal... ele não pode ser o candidato, o pré-candidato, a gente tem que falar pré ainda? Ainda seria pré-candidato,
1: ainda é
0: pré, né?
1: Porque não está homologado, enfim, deve apresentar.
0: Mas não podem se pronunciar em rádio, TV, nada.
1: Então, também existe restrição para esses pronunciamentos. Em regra, não podem ser realizados pronunciamentos em cadeia de rádio e televisão fora do horário eleitoral gratuito, que vai chegar o momento que vai ter, né? Salvo quando houver matéria urgente, relevante, relacionadas às funções, assim, do governo, situação que depende de análise da justiça eleitoral. Isso no caso do poder público em si, do que está defesa aos agentes públicos, tá? Essa é a situação. Hoje em dia, por exemplo, se você me perguntar com relação aos candidatos que não são agentes públicos, eles não estão situados nessa restrição aqui. Aí vale, continua valendo aquela regra da situação aqui, que não, o que não pode é pedir voto expresso, tá?
0: Uhum. Agora, as inaugurações de obras públicas também tem regras específicas?
1: Também tem regras específicas, né? A legislação proíbe a contratação de shows artísticos, né, pagos com recursos públicos para a inauguração de obras ou divulgação de serviços públicos que estão sendo realizados por determinada pessoa ou agente público. Além disso, também é vedado aos candidatos, né, e candidatas comparecerem a inaugurações de obras públicas durante o período, né? Não pode ir. Também são, e essas são medidas justamente que, mais uma vez, procuram preservar esse equilíbrio, né, Gilson? Imagina, o candidato vai lá para uma baita de uma inauguração de um hospital numa cidade, entendeu? Não pode, porque ele é candidato. Porque assim, porque pode ser, porque tem cargos que precisa daquela descompatibilização. E tem cargos que não precisam da descompatibilização.
0: Sim.
1: Entendeu? Então, por exemplo, vamos dar o exemplo em nível nacional. Se o presidente Lula for se candidatar à reeleição, ele não precisou se descompatibilizar. Ele continua lá. Ele pode comparecer, inaugurar? Ele não. Né? A partir desse período de defesa, ok?
0: Nem ele, nem o vice.
1: Não.
0: Se for fazer
1: essa
0: parte da chapa, né? E aí não pode, né? Agora, a questão de, por exemplo, a gente sabe que tem muitas exposições que vão acontecer aqui na região e tal. O pré-candidato, ele pode comparecer, mas não pode subir ao palco. Ele pode frequentar a festa também.
1: Uai, lógico, ele é uma pessoa humana que merece todo respeito e dignidade. E disso faz parte o lazer. Ele pode passear, ele pode frequentar.
0: Não pode se destacar.
1: Agora, ele
0: no
1: não
0: palco.
1: Pode se destacar.
0: Chegar, pegar esses o microfone,
1: cuidados,
0: falar.
1: Exatamente, fazer campanha. Não pode, porque não chegou o momento.
0: É bom a gente destacar isso, né? Porque as pessoas às vezes não entendem, né? Falar, mas eu vi fulano lá. Mas não tem nada a ver, ele tá lá como pessoa.
1: Isso,
0: e não pode se
1: passear
0: destacar.
1: E lá. Agora, ele não pode subir ao palco na hora do show, né?
0: Entendi. Bom. E os programas sociais continuam normalmente, doutora?
1: Graças a Deus, sim, né? Enfim, a população pode ficar tranquila quanto a isso, né? Não vão perder nenhum tipo de benefício estabelecido em programas sociais do governo principalmente o governo federal, mas que às vezes é gerido, né?

0: em nível do estado ou do município. Então, os programas sociais que estiverem regularmente instituídos continuam sendo executados, não vão perder. Agora, o que não pode ocorrer, mais uma vez, é usar esses programas para favorecer candidaturas ou influenciar a escolha do candidato, ou seja, vincular um determinado programa ao candidato especificamente e usar o nome do candidato no programa. Isso não pode.
1: Doutora Aline, como é que o cidadão pode colaborar para garantir eleições limpas?
0: Isso é tão importante, Gilson, porque mesmo que você tenha um determinado candidato, né, já tenha, esteja aí na escolha desses pré-candidatos e tudo, é um indício de que ele vai ser bom ou não vai ser bom, ele está cumprindo a lei eleitoral. Se ele respeita a lei eleitoral, né, tanto o seu, o que você gosta, quanto o que você não gosta, você tem que ficar de olho em qualquer um. Por quê? Porque se ele já não está cumprindo a lei eleitoral, quer dizer que ele não tem respeito pela legislação. Então é muito importante que a sociedade, o cidadão, ele participe efetivamente, né, para promover eleições limpas. E isso ele pode fazer sempre observando as condutas tanto dos agentes públicos quanto dos pré-candidatos. Então, aqui, no como nós estamos falando, que é defeso aos agentes públicos, ele precisa observar, e sempre que houver alguma suspeita de uso da máquina pública ou do dinheiro público, né, ou da própria administração pública para fins eleitorais, ou qualquer outra irregularidade, havendo dúvida e tudo, o cidadão deve comunicar os fatos ao Ministério Público Eleitoral ou à Justiça Eleitoral através dos canais oficiais. Né? Não é que o juiz eleitoral vai parar o que ele está fazendo, ou o promotor vai parar o que ele está fazendo para escutar todo mundo, né? Conversar com todo mundo. Tem que ter muito cuidado também, aquilo que a gente já cansou de falar aqui várias vezes, cansou não, a gente não cansou, a gente vai repetir quantas forem necessárias, que a gente também não tem que fazer denúncias mentirosas.
1: Acho que tá o fake
0: porque
1: news.
0: Senão você pode responder por denunciação caluniosa.
1: Verdade.
0: Né? Mas, havendo, pode procurar os canais oficiais. Se você tiver dúvida, você não vai estar fazendo uma denúncia mentirosa. Você vai estar procurando sanar uma dúvida. Então, você coloca lá, olha, aconteceu isso, eu gostaria de saber se é vedado ou se isso está certo. Você pode perguntar. E aí, para isso, tem canais oficiais, tanto do Ministério Público Eleitoral quanto da Justiça Eleitoral, para te responder. Sabe? Através, né, de sites, ouvidoria, enfim. Corregedorias também, pode analisar.
1: Doutora Aline, gostaria que a senhora falasse bem claramente sobre essa pergunta. Quais são as consequências para quem desrespeita as regras?
0: Então, as regras que nós estamos falando, mais uma vez lembrando ao nosso ouvinte, são as regras que estabelecem o defeso aos agentes públicos, né? As regras que estão vigorando a partir do dia 4 de julho até o dia 25 de outubro, né? Do que é proibido aos agentes públicos fazer. A legislação eleitoral prevê sanções importantes. O agente público responsável que fizer a conduta vedada, né, pode ser condenado ao pagamento de multa. Além disso, se ficar comprovado que determinada candidatura foi beneficiada pela conduta irregular do agente público, poderá haver a cassação do registro dessa candidatura ou do diploma, se ele já tiver sido eleito e diplomado, tá? Dependendo ainda da gravidade da situação, a conduta também pode caracterizar abuso do poder político, com aplicação das demais sanções previstas para o abuso do poder político no processo, né, eleitoral. É importante destacar que cada caso precisa ter uma análise individualizada, cautelosa, cuidadosa, sempre com observância dos princípios que a gente chama, que são muito princípios muito importantes no processo judicial, que são os princípios do contraditório, da ampla defesa e do devido processo legal. Ou seja, o processo ele tem que seguir aquele rito correto, ele tem que oportunizar a parte que está sendo acusada de alguma coisa de se defender, né, e de falar sobre tudo que ela está sendo acusada. Ela tem esse direito, isso é muito importante. Então, assim, toda eventual sanção somente será aplicada após o devido processo legal e com observância ao direito à defesa, ao contraditório. Mas, havendo a prova, podem, dependendo da gravidade da situação, ela pode ir desde a multa até a cassação do registro de candidatura do diploma ou até da própria, do próprio mandato.
1: Para encerrarmos, quais são as próximas datas importantes do calendário eleitoral?
0: Ah, é muito bom a gente ficar atento a isso, né, Gilson? É, além do início das condutas vedadas, que ocorreu em 4 de julho, nós já repetimos aqui, o calendário prevê outras datas muito importantes. O prazo para o registro das candidaturas termina em 15 de agosto. A propaganda eleitoral começa no dia 16 de agosto. E aí nós já podemos falar em candidato e não em pré-candidato. Até lá, não.
1: Já foram todos definidos.
0: Isso. Mesmo que a gente não tenha julgado ainda, né, homologado a candidatura, ela já foi, né, já foi pedido o registro dela, então já cumpriu aquele prazo. O primeiro turno das eleições será realizado no dia 4 de outubro de 2026. Havendo um segundo turno, ele ocorrerá no dia 25 de outubro de 2026. Essas datas são importantes tanto para os candidatos, partidos, gestores públicos que estão aí vedados, né? E também para toda a população, porque ela atua, a população atua como um fiscal da ação dos agentes públicos, dos candidatos, né, e da própria justiça eleitoral, quer dizer, colaborando com a própria justiça eleitoral e com o Ministério Público Eleitoral, né?
1: Bom, doutora, que mensagem final a senhora deixaria aqui para os ouvintes ligados com a gente nessa sexta-feira?
0: Gilson, eu deixo a mensagem de que a justiça eleitoral, ela trabalha incessantemente, incansavelmente, para garantir que todos os candidatos disputem as eleições em condições de igualdade, em condições de equilíbrio, né? E que a vontade do eleitor seja efetivamente respeitada, porque o poder emana do povo. Então, por isso, é muito importante que gestores públicos observem rigorosamente a legislação eleitoral e que a população busque sempre informações em fontes oficiais. Mais uma vez, nós vamos repetir isso aqui enquanto for possível, né? Como sites do TSE, dos TREs, é muito importante gravar isso. Recebeu? Desconfie, vá na fonte oficial e confirme, né? Uma democracia forte depende efetivamente de cidadãos bem informados, de instituições imparciais e do respeito às regras que assegurem eleições livres, íntegras e transparentes. É isso que eu quero deixar para o nosso ouvinte hoje, Gilson. Muito obrigada.
1: Tá certo. Doutora Aline, mais uma vez, muito obrigado e bom final de semana. Sexta-feira que vem, a gente volta mais uma vez.
0: Sim, com certeza estaremos aqui de volta. Muito obrigada a todos.
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3: Faltando agora 5 minutos para o meio-dia. Vamos lá, resultado de promoção, saindo aqui uma mesa com 4 cadeiras para noite dançante na ABB no próximo dia 18, né? Quem vai curtir essa super festa é a Florinda Rezende, lá do Divisório. Alô, Florinda. Florinda Rezende, a ganhadora dessa semana, leva para casa uma mesa com 4 cadeiras para curtir a noite dançante. É, Rondi Garcia, Elias Batalha, enfim, muita coisa boa vai acontecer dia 18 lá na ABB, tá, Florinda? Passa aqui a partir de segunda-feira trazendo o documento para pegar os ingressos e dar direito a 4 pessoas na mesa e assistir essa noite dançante. Bom, agora 4 minutos para o meio-dia. Eu quero aqui agradecer de verdade a audiência, o carinho de todos. Acabou o programa, né? Amanhã a gente volta. E amanhã é sábado e amanhã tem o quê? A hora do Brega, isso mesmo. Amanhã eu volto 8 horas da manhã, às 10 a gente começa com a Hora do Brega. Bom, pra gente fechar o programa de hoje, eu trago o grande sucesso Verdade, eternizado por Zeca Pagodinho. Foi lançado em 1996 e guarda histórias curiosas. A letra foi composta pelo baiano Nelson Rufino durante um almoço em Salvador, em um dia frio de julho, como esse, né, que estamos passando, inclusive. A inspiração foi tão repentina que ele pediu papel e caneta ao garçom, que lhe entregou um guardanapo grande onde os primeiros versos foram escritos. A música é oficialmente assinada por Nelson Rufino em parceria com seu filho Carlinhos Santana. Foi Carlinhos quem deu a lapidada na canção, ajustando detalhes técnicos e a concordância verbal da letra. A canção chegou ao Zeca Pagodinho de forma inusitada. Presta atenção, hein? O cantor passava férias em um hotel em Salvador e convidou Rufino para tomar uma na beira da piscina. Em momento de descontração, Rufino

Começou a cantarolar a música e brincar de capoeira com a filha de Zeca, Elisa, que na época tinha 4 aninhos só. Ao ouvir o refrão "Descobri que te amo demais", Zeca ficou encantado e pediu para o amigo repetir tudo enquanto registrava o momento. Então, um cara que sabe, o cara que gosta de música, o cara que é músico, né, da velha guarda, ele, pô, ouve um refrãozinho e já faz a música. Foi o que aconteceu aqui. O Zeca ficou encantado, falou com ele, ó, Rufino, canta de novo aí, repete tudo que eu vou fazer a música. Pronto, tá aí, Verdade, com o Zeca Pagodinho, pra fechar o nosso encontro de hoje. Obrigado a todos pelo carinho, pela audiência, boa sexta-feira, bom final de semana, divirta-se bastante. À 1 da tarde tem o Marcelo Bittencourt e o Boa Tarde Muriaé, e amanhã, sábado, 8 da manhã, o nosso encontro aqui, mais uma vez na Rádio Muriaé. Um abraço a todos, até amanhã às 8.

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4: A odontogeriatria é uma área da odontologia com foco no atendimento dos pacientes idosos, considerando fatores da saúde bucal, atuando na prevenção e bem-estar desses pacientes. Algumas doenças bucais, por serem inflamações, podem acabar provocando doenças crônicas pré-existentes, como, por exemplo, doenças cardíacas, diabetes, reumatismo, entre outras. A boca seca é uma queixa comum dos pacientes idosos e podem ser relacionadas a diversas causas. O aumento da quantidade de água ingerida ao longo do dia vai minimizar esse sintoma. A escovação adequada é a forma mais efetiva para manter esses dentes saudáveis e inclui desde a escovação até o uso do fio dental após as refeições. Com o avanço da odontologia, é possível ter uma melhora na saúde bucal dos idosos, dando mais qualidade de vida.
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Estamos chegando. Boa tarde, Muriaé. Marcelo Bittencourt aqui mais uma vez com você. Na Rádio Muriaé 99.5 FM, a rádio mais ouvida. Gente, a semana já chegou na sexta, é incrível. Como que passa rápido, né? Já estamos no sextou, 10 de julho de 2026. Hoje o tempo tá ensolarado, a temperatura tá 28 graus, a máxima é de 30 e a mínima é de 14. A umidade relativa do ar hoje está 45% e o índice ultravioleta tá moderado. Essa noite esfriou, né? Deu uma esfriada considerável. A gente está sempre acompanhando as informações do Clima Tempo, que traz pra gente informações sobre a temperatura, e parece que realmente está chegando aí um friozinho mais acentuado. Algumas cidades estão com muita chuva, outras cidades estão até aparecendo já com aquela neblina assim que está se estendendo durante a manhã. E a gente vai acompanhando, é claro, todo esse tempo aí para poder passar para você informação, você ficar bem informado, porque, na verdade, né, chegou o frio, tem que se proteger, porque a gente sabe que nessa época de frio tem muita doença respiratória e a gente tem que se proteger, não só a gente, mas proteger as nossas crianças também. Olha só, gente, o nosso

nosso departamento de jornalismo está sempre em movimento e atualizando e informando com credibilidade. As reportagens e entrevistas com Franklin Ribeiro e Matheus Gouveia. As notícias da Copa do Mundo com Jota de Souza. O vermelhinho girando em Muriaé, trazendo as ocorrências de última hora. E é claro, as manchetes com notícias do Brasil e do mundo pela rede Itaçate, Rádio Muriaé, Rádio Itatiaia. O mundo badalado dos famosos com Alice Ohtone, a nossa querida pura Alice, ela que apura tudo e não deixa nada para trás, hein? Daqui a pouco ela tá aí. E é claro, a sua participação pelo WhatsApp mais famoso da cidade, o 988-30-1140. A você que está no trânsito, você que está no corre do dia a dia, em casa, trabalhando ou descansando, o nosso Boa Tarde Muriaé, abrindo com Tiaguinho Tão Feliz.

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2: Nota de falecimento. 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Comunicamos o falecimento de Terezinha Maria do Carmo.
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6: A insuficiência cardíaca é quando o coração não consegue bombear ou receber adequadamente o sangue para suprir as necessidades do nosso organismo. 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Os sintomas mais comuns são cansaço, falta de ar aos esforços ou à noite após se deitar, inchaço nas duas pernas ou pés e dores no peito. Se você sente ou conhece alguém com alguma dessas queixas, procure um cardiologista. O diagnóstico e o tratamento precoce pode curar ou melhorar sua qualidade de vida.
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2: Esses são os assuntos que são destaque na imprensa do Brasil e do mundo nesta sexta-feira, 10 de julho de 2026. Sobe para 3.889 o número de mortos por terremotos na Venezuela. Câmara oficializa a perda de mandato de 2 deputados. Espanha e Bélgica se enfrentam para definir adversário da França.

França na semifinal. Após briga com Michele, Flávio viaja ao Ceará para alinhar palanques. Para ter palanque no segundo maior colégio eleitoral, Lula pode escolher Patrus Ananias como candidato ao governo de Minas. Mega Sena sai para aposta simples de Minas Gerais que leva 43 milhões. Inscrições do Pro

0: Unidos propõe acordo para evitar novo tarifaço de Trump. Justiça mantém suspensão de escolas cívico-militares em Minas Gerais. El Niño, entre outubro e dezembro deste ano, pode ser o maior dos últimos 70 anos, aponta a agência americana. O governo descarta ampliar subsídio da gasolina, apesar da alta do petróleo. Eleições 2026. Polícia Federal promete manter repressão a facções e cita defesa da liberdade do eleitor. Agora são 13 horas 14 minutos. 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
3: E aí, gente, ótima sexta pra você que está aqui sintonizado comigo no Conta Aí. Eu sou Alice ou Tony, mas pode me chamar de Apura Alice, porque eu apuro tudo no mundo dos famosos. Que a Copa terminou pra nós brasileiros, todo mundo já tá cansado de saber, mas tem gente que ainda não superou e qualquer conversa vira sobre a competição. E sabe quem que tá assim? O apresentador e humorista Fábio Pochá. Ele participou de um vídeo onde comparou as seleções com os ex-participantes do Big Brother Brasil. E olha só, eu não vou negar que ficou muito legal. Pra ele, a Juliette, campeã do BBB 21, é a França. Isso porque é a mais forte, tem milhões de seguidores e se empolga com tudo que faz. Ele ainda brincou que todo mundo quer imitar a participante, mas só ela tem um molho, assim como só a França tem o Mbappé. Ele seguiu comparando Marrocos com o Gil do Vigor, porque os dois são carismáticos e espalhafatosos. Os dois também aguentaram firme e quase chegaram na final, mas foram eliminados por um grande rival. Agora, essa comparação aqui foi sensacional. Espanha e Sabrina Sato. Uma promessa que estourou em 2010, todo mundo aprendeu a amar e hoje em dia tá com um novinho carismático. E aqui, não finge não, que eu sei que você quer saber qual seleção é a Ana Paula Renault. Essa foi a comparação que mais deu o que falar. A campeã do BBB 26, Ana Paula, é cheia de marra, brigona, gera bastante intriga. Ou você ama ela ou você odeia. A sua torcida é muito grande e fiel e nunca foi um segredo que ela é a favorita. E aí, será que você já sacou qual é a seleção? E se você disse Argentina, você acertou. Eu vou confessar que nessa lista eu só

0: sente falta do Brasil, né? Mas você pode montar a sua comparação. Quem que você acha que combina com a nossa seleção?
1: Pois é, a nossa seleção fica para daqui a 4 anos, a gente faz a comparação. Deixa abaixo, deixa quieto. Obrigado, Alice. Daqui a pouco ela volta, gente.
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4: Agora são 13h35. Comigo aqui, Matheus, para trazer informações sobre o acidente que aconteceu em Muriaé, no bairro da Barra. Com você, Matheus.
5: Pois é, Marcelo. Boa tarde a você e a quem nos acompanha. Neste dia de sexta-feira, um motorista perdeu o controle da direção do veículo e acabou atingindo um carro que estava estacionado do outro lado da via na manhã dessa sexta, na rua Tiradentes, na altura do número 339, no bairro da Barra, aqui em Muriaé. O acidente foi registrado pela equipe de reportagem logo nas primeiras horas do dia. Apesar do impacto, ninguém ficou ferido, sendo registrados apenas danos materiais dos veículos envolvidos. Após a colisão, a pista foi devidamente sinalizada para alertar os motoristas e pedestres que passavam ali pelo local, garantindo mais segurança e até a normalização do trânsito. As circunstâncias que levaram o condutor a perder o controle da direção, atravessar a pista e bater do outro lado não foram informadas, Marcelo.
4: Ok, Matheus, obrigado aí pelas suas informações. Daqui a pouco, Matheus Gouveia volta para trazer mais notícias através do nosso Giro de Notícias. 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

0: Vamos lá, vamos pro nosso falando com você, que hoje teve um passarinho que me soprou aqui, que tem uma pessoa muito especial fazendo aniversário. Daqui a pouco a gente vai colocar o áudio aqui no ar. Deixa eu ver quem mandou mensagem aqui pra gente. Fala comigo!
1: Oi, Marcelo, sextou, sou eu aqui, a Maria Helena. Marcelo, toca pra mim, João Bosco e Vinícius, Ponto Fraco. Gostaria de oferecer para meu esposo Fernando, para minha mamãe Aura Brandão, o Milton e a esposa dele, pro seu Guilherme, para dona Mamade, vai para Michele Ciumenta, né? Nossa amiguinha Ciumenta. Vai também para todas as meninas lá do grupo Mulheres Virtuosas e Homens de Fé. Vai pro Pedro e a Kátia, Wagner Melo, vai para todos os ouvintes. E uma ótima sexta-feira para você, para todos os ouvintes. Final de semana aí abençoado para todos nós, falou? Abraço meu, da minha mãe e do meu esposo para você, tá? Fica com Deus.
0: Com Deus também, Maria Helena, com Deus. Oh, meu Deus. Deixa eu ver mais quem que mandou mensagem aqui. Fala comigo! Ah, agora, ó, prepara. Olha só, hein? Fala comigo.
2: Fala, garoto, menino Marcelo. Boa tarde pra nós todos.
0: Uhul.
2: Um bom final de semana pra vocês, todos da equipe da Rádio Mulher aí. Aqui hoje, aí no programa, vou homenagear minha sobrinha, que tá fazendo aniversário hoje, lá no Pátio Água, Nicole.

0: tá?
1: Tá bom.
0: E não esquece da minha música que eu te pedi ontem, não, viu, menino? Fica com Deus aí, um bom final de semana. Tchau. Fui. Ah, eu esqueci de colocar a data dela, quantos anos que ela tá fazendo. Ela tá completando 12 anos hoje. Falou, menino, fica com Deus.
1: Tá joia, fica com Deus também, Deus abençoe. Deixa eu ver mais quem mandou mensagem pra gente aqui, ó. A Cideli Braga, ó. Boa tarde, Marcelo, toca aí a música com o Amado Batista. Ofereço para todos do grupo Mulheres Virtuosas e Homens de Fé. Abençoado final de semana para todos. Oh, amém, amém, Cideli. Para você também, para toda a sua família aí, obrigado pelo carinho. Quem que mandou mensagem aqui? Eu acho que foi o Cláudio, Cláudio Lagoa. Ô Cláudio, eu tô esperando o Alex acordar, né? Eu acho que ele tá fazendo a cesta dele, né? Mandei mensagem pra mim, ele não me respondeu ainda, né? Daqui a pouco eu coloco um áudio no ar pra gente poder fazer homenagem pro Alex, nosso Alexander, que tá fazendo aniversário lá no São Gotardo. Oba! Vai ter churrasco lá! Hoje eu apareço lá, né? Saindo da rádio aqui, eu já vou direto pra lá, hein, Cláudio? Fala comigo. Daqui a pouco eu vou botar o áudio, que eu acho que não tá ouvindo agora, não, mas a gente dá um jeito. Queria aproveitar também, nesse falando com você, dar um abraço pro meu amigo Hamilton Coelho, que tá no corre. Um abraço pra mamãe dele, também, que tá sempre nos ouvindo lá em Miradouro. Hamilton, tamo junto. Um abraço também pro Calei. Ô, Calei! Calei, craque de bola. O Calei, o pessoal chama aí de Rivaldo, né? Ele joga igual o Rivaldo, canhoto. Bateu no gol, é gol. Um abração pro Calei, meu amigo, tamo junto e misturado. Um abraço também pro Mauro Cerqueira, tá lá nos ouvindo, ligadinho na Rádio Muriaé. Um abraço pro pessoal lá do Bar do Ronaldo, lá no Bairro Santana. É no Bairro Santana? Ih, agora eu tô fazendo confusão. É no Bairro Santana, né? O Enes, me fala aí, confirma aí. Um abraço pro Ayrton também, lá no pessoal lá da, como é que fala, gente? Da Cruz de Malta. Tá lá conectado também, ouvindo a gente. Um abração para Maria do Carmo Venâncio, que mandou uma mensagem aqui pra gente. E boa tarde, amigos. E é claro, vou mandar um abração também pro meu amigo Pedro Luiz. O Pedrão e a Kátia, que estão lá nos ouvindo também. Um abraço, Pedrão, tamo junto. E um abraço pra Kátia também. Vamos seguindo a nossa programação. Opa, chegou mais áudio aqui. Fala comigo. Peraí, deixa eu colocar esse áudio aqui. Ai, pode falar, fala aí.
2: Boa tarde, Marcelo. Que tá falando é hoje no Messias aqui do bairro São Francisco. Marcelo, meu abraço hoje vai para uma grande amiga que está aniversariando hoje. Dona Amélia, mora lá no bairro São Joaquim. Desejo tudo bom para ela, que Deus abençoe e ilumine sempre o caminho dela. Abraço meu da Janaína e Fernando.
1: Tá joia.
2: E um abraço a você também, Marcelo.
1: Tá joia. Com Deus, Aide, obrigado aí. Bom final de semana. Aliás, não é a Aide, não, é a Ângela Messias, oh meu Deus. Ângela Messias, um abraço. Olha, lembrei da Aide. Um abraço pra Aide também. E obrigado, Ângela, pela mensagem, tá? Bom final de semana. Deus te abençoe. Manda um abraço também pra minha amiga Lucila. Ô, Lucila, cadê o Carlão, o homem da gaita? Manda um abraço pro Carlão também. Abraço para Michele Durance, que também está ouvindo. Um abraço para o Bruninho Vaz, que também está sempre conectado ouvindo a Rádio Muriaé. São os nossos queridos ouvintes. Vamos seguindo, gente. Peraí, eu vou colocar a música aqui que me pediram. Quem me pediu? Acho que foi... Ah, sim. Toca para mim, vai lá.

0: você.
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3: Recordando o sucesso de Kenny Rogers e Bee Gees, You and I.

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5: O ministro Flávio Dino, do Supremo Tribunal Federal, determinou nesta sexta-feira a suspensão de emendas parlamentares que teriam, segundo a Polícia Federal, sido indicadas irregularmente pelo presidente do PL, o ex-deputado federal Valdemar Costa Neto. A indicação de emendas parlamentares é uma prerrogativa de deputados e senadores. Valdemar é ex-deputado, portanto, a participação dele na destinação de recursos públicos é irregular, conforme destaca a Polícia Federal. Na decisão, a Polícia Federal afirma que funcionários da Câmara dos Deputados teriam atuado em conjunto para desviar pelo menos 21 emendas parlamentares em benefício de Valdemar. Essas emendas somariam R$119.200.000 em recursos públicos destinados de forma irregular. Passageiros menores de 16 anos poderão viajar ao lado de seus responsáveis ou familiares sem custo adicional pela marcação dos assentos. A medida, regulamentada pela Agência Nacional de Aviação Civil, ANAC, nesta quinta-feira, e já está em vigor. A norma determina que as companhias aéreas reservem assentos contíguos para crianças e adolescentes durante a compra de passagem ou em eventuais alterações da reserva, sem cobrança de taxas extras. Segundo a ANAC, empresas que descumprirem a determinação poderão ser multadas. A regra atende a uma decisão judicial e regulamenta uma portaria publicada pela agência em 2023, que já previa esse direito, mas ainda não tinha regras detalhadas para a sua aplicação. 14:02, notícias da hora, oferecimento Elétrica do Povo. 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
6: Vamos lá, gente. O pessoal mandou umas charadinhas pra nós aqui, né? O Oduvaldo mandou, e teve uma pessoa que mandou. Quem que mandou pra gente em áudio? Deixa eu ver quem que mandou uma charadinha. Foi a Mariana. Ô, Mariana. Eu gostei da piada que a Mariana mandou. Nós vamos ouvir agora. Mariana, conta pra gente essa piadinha aí. Fala comigo.
7: Ô, Marcelo, boa tarde. A Mariana aqui da Vila Ulisses. Vou te mandar uma pergunta aí. Se manda ela aqui agora, se ele vai responder ela aí. Eram duas amigas. Aí, o que que acontece? As duas amigas, uma chamou a outra pra ir na casa dela tomar um café. Aí a outra foi. Chegou lá, aí a colega já tinha feito o café, aí fez os bolinhos. Aí sentou na mesa e falou: senta aqui, vamos tomar um café que vão comer os bolinhos.
6: Uhum.
7: Aí a amiga dela falou com ela assim: mas eu não vou querer o bolinho. Ela falou: ah, mas por quê? É porque eu esqueci da minha dentadura em casa. Ela falou: ah, não, eu dou um jeito. Fiou a mão no bolso, pegou a dentadura e deu pra ela. Aí experimenta essa daqui. Aí experimentou: ah, não, essa daí não ficou boa, não, ficou igual vampiro. Aí ela falou: tira essa daí e experimenta a outra. Pegou uma outra, aí deu ela. Ih, não, essa daí ficou muito feia. Ela foi, enfiou a mão no bolso, tirou mais uma.
6: Ai, meu Deus.
7: Aí ela falou assim, ah, mas essa daqui se viu, deu bom. Ela falou assim, ó, mas não sabia que você era dentista, não, hein? Ela falou, não, não sou dentista, não, eu trabalho no cemitério, eu sou coveiro. Sim. Vê aí, Marcelo. Uma boa tarde pra você. Bom final de semana abençoado, tá bom? Aí, fala a pergunta aí, tá? A mulher trabalhava no cemitério, tá? Ô, Marcelo, boa tarde.
6: Ô, meu Deus do céu, ô, Maria. Meu Deus, o pessoal vai falar assim, ai, que nojo. A mulher pegou a dentadura no cemitério, cruz credo. Então ela devia ter uma coleção. Meu Deus do céu, essa foi boa. Gostei, gostei. Mariana, obrigado, tá? Ai, meu Deus. Oh, meu Deus. Deixa eu ver aqui. Eu acho que tem mais uma. Tem uma piadinha aqui. Não, piadinha não é pergunta. Deixa eu ver se é a Maria Helena que mandou. Fala, Maria.
8: Oi, Marcelo. Manda uma charadinha pra você. Por que o elefante usa óculos vermelho?
6: Porque o elefante usa óculos vermelho? Você mandou a resposta, mas eu fiquei sem entender. Para vermelho. Ah, agora que eu entendi. Ele usa para ver melhor. Nossa, mãe. Oh, meu Deus do céu. Ai, ai, deixa eu ver mais quem mandou piadinha pra gente aqui. Deixa eu ver se é piadinha. Fala comigo.
9: Ô, bom dia, mulher. É bom dia, Marcelo Luiz.
6: Não, Marcelo tem.

0: cu.
1: Eu ganho pra...
0: Vai, fala comigo.
1: Essa é minha filha, Jean de Araújo, tem que gastar, tá?
0: Aham.
1: Manda um pra nós aí, do Raça Negra, do... Pode ser do Roberto Carlos, tá? Que é um, tá? Tô escutando, ligadinho, tá?
0: Tá joia, pode deixar, é Marcelo Bittencourt. Oh, meu Deus do céu. Deixa eu ver uma aqui com...

0: Fala pra mim, você sabe qual que é a profissão que é a profissão, como é que é? A profissão mais difícil do mundo? Então, a profissão mais difícil do mundo é a profissão de professor de natação. Você sabe por quê, gente? Porque o professor ensina e os alunos nada, nada, nada. Horrível, né? Ah, mas é boa, ah, é boinha, né? Ela é boa também. É isso aí, gente, vai mandando as piadinhas pra gente, as charadinhas, o pessoal tá aqui, nada, nada, nada. Ô, Lagoa, acorda o Alex lá, Lagoa, dá um jeito lá, bate na porta daquele homem, fala pra ele acordar que já deu o horário do almoço já, ele tem que voltar pra loja, pode ficar demorando assim, não. Daqui a pouco eu vou tocar uma pedida musical aqui. Quem que pediu foi a Márcia Ventura. Pode deixar, Márcia? Já tô anotando aqui seu pedido musical. Daqui a pouco a gente vai tocar, tá bom? E agora a gente vai pro Falando de Esporte.
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0: Começando mais uma edição do Falando de Esportes, as notícias da Copa do Mundo, notícias do futebol e o Jota de Souza trazendo pra gente mais informações. É com você, Jota.
2: Comigo. Boa tarde, Marcelo Bittencourt. Boa tarde a todos que estão ligados no Boa Tarde Muriaé desta sexta-feira. Fim de semana chegou, hein? E Portugal anunciou hoje oficialmente a contratação de Jorge Jesus. O técnico de 71 anos, ex-Flamengo, é o substituto do espanhol Roberto Martínez. Jorge Jesus estava à frente do Al-Nassr, clube com o qual conduziu Cristiano Ronaldo ao primeiro título saudita. Jorge Jesus receberá cerca de 25 milhões de reais por temporada, de acordo com o jornal português A Bola. E a França derrotou ontem Marrocos por 2-0 pela fase quartas de final da Copa de 2026. Jogo foi ontem e a vitória tornou aí os franceses nos primeiros classificados à semifinal da competição. A França segue em busca da terceira final consecutiva. A equipe do técnico Didier Deschamps foi campeã em 2018 contra a Croácia e vice em 2022 diante da Argentina. A França agora aguarda o vencedor de Espanha e Bélgica, que jogam nesta sexta-feira às 16 horas. E os Estados Unidos manifestaram interesse em sediar a Copa do Mundo de Clubes de 2029, torneio que já sediou no ano passado em sua primeira edição. O intuito é capitalizar o sucesso comercial e esportivo da organização da Copa do Mundo. O Brasil é outro interessado. A informação é do jornal inglês The Guardian. A FIFA manteve conversas com autoridades americanas sobre os planos para 2029, mas o processo de candidatura ainda não está aberto. E viramos a chave e passamos agora para o Campeonato Mineiro Sub-20 da Primeira Divisão. Vai começar o decagonal da competição. Nesta fase, 10 times que se destacaram na fase de grupos inicial disputam em turno único, em 9 rodadas, as 4 vagas para a semifinal do campeonato. O Nacional de Muriaé se classificou e estreia amanhã às 15 horas no Estádio Soares de Azevedo contra o Coimbra SAF. A partida, inclusive, terá transmissão da Rádio Muriaé 99.5 FM. Vamos aí a todos os jogos da primeira rodada deste decagonal. Sábado, 10 horas, Betim e Itabirito. 15 horas, América Mineiro e Atlético. Às 15 horas, Nacional e Coimbra, no Soares de Azevedo, com transmissão da Muriaé. No domingo, mais um jogo. Às 9 horas, Social e Atlético SAF, em Coronel Fabriciano, no estádio Louis Reis. O jogo Cruzeiro e Boston City, válido por esta primeira rodada, acontecerá somente no dia 5 de setembro. E vamos falando agora do Campeonato Mineiro do Módulo 2, já que a 18ª rodada da primeira fase acontece no final de semana. Teremos amanhã às 10 horas Ipatinga e Coimbra. Domingo, com todos os jogos às 15 horas, Aimorés e Democrata de Sete Lagoas, Mamoré e Patrocinense, Caldense e Uberaba, Guarani e Boa Esporte, Valério Doce e Vila Nova. Uberaba, Valério Doce, Boa Esporte, Democrata de Sete Lagoas, Aimorés e Vila Nova

0: já estão garantidos na próxima fase. As duas vagas restantes serão definidas no fim de semana. O Ipatinga está matematicamente rebaixado para a segunda divisão de 2027. A outra vaga será definida amanhã. E para fecharmos, a seleção feminina de vôlei derrotou hoje a Polônia por 3-1 com parciais de 25-20, 23-25, 25-23 e 28-26 e se garantiu de forma antecipada na fase final da Liga das Nações. Com o resultado, o time está na segunda posição na classificação, atrás apenas dos Estados Unidos, que estão com um jogo a mais. O Brasil volta a jogar na Liga das Nações Feminina de Vôlei na madrugada deste sábado, a partir das 3:30 da manhã, horário de Brasília, contra a Tailândia. Na noite de sábado, a partir das 23:30, a equipe faz o último jogo da primeira fase contra os Estados Unidos. Da redação de esportes para o Boa Tarde Muriaé, Jota de Souza.
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4: Hoje iremos falar sobre o H. pylori, uma bactéria que pode ser adquirida através de água contaminada. Essa bactéria se aloja no estômago, prejudicando a camada protetora gástrica, podendo causar inflamação, provocando alguns sintomas, como dor abdominal e queimação. Além disso, essa bactéria aumenta o risco de úlcera e tumor gástrico. O seu diagnóstico é realizado através do exame de endoscopia com biópsias. O tratamento é feito com associação de inibidores da secreção gástrica, combinado com alguns antibióticos. O adequado tratamento e acompanhamento diminui o risco de doenças no estômago.
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2: A odontogeriatria é uma área da odontologia com foco no atendimento dos pacientes idosos, considerando fatores da saúde bucal, atuando na prevenção e bem-estar desses pacientes. Algumas doenças bucais, por serem inflamações, podem acabar provocando doenças crônicas pré-existentes, como, por exemplo, doenças cardíacas, diabetes, reumatismo, entre outras. A boca seca é uma queixa comum dos pacientes idosos e relacionadas a diversas causas. O aumento da quantidade de água ingerida ao longo do dia vai minimizar esse sintoma. A escovação adequada é a forma mais efetiva para manter esses dentes saudáveis e inclui desde a escovação até o uso de fio dental após as refeições. Com o avanço da odontologia, é possível ter uma melhora na saúde bucal dos idosos e, com isso, uma melhora na qualidade de vida.
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4: Nota de falecimento. Familiares de Terezinha Maria do Prado comunicam seu falecimento e convidam para o seu sepultamento hoje às 16 horas, saindo o féretro às 15h30 da Igreja Assembleia de Deus, na Rua Rockefeller 85, no bairro da Barra, para o cemitério Jardim da Paz. Comunicamos o falecimento de Terezinha Maria do Prado.
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4: 14 horas 34 minutos. Gente, o Senado aprova projeto que transforma o Cefet MG Leopoldina em Universidade Tecnológica Federal. Uma medida que impacta Muriaé e região. Quem traz os detalhes é o Matheus Gouveia.
11: Pois é, Marcelo, na última quarta-feira, no dia 8, foi aprovado pelo Senado Federal o projeto de lei que transforma o Centro Federal de Educação Tecnológica de Minas Gerais, o Cefet, na Universidade Tecnológica Federal de Minas Gerais. UTFMG. A proposta, além de contemplar a unidade de ensino de Leopoldina, também contempla a unidade do Cefet do Rio de Janeiro e segue agora para a sanção do presidente da República. A mudança tem impacto direto na Zona da Mata, uma vez que a nova estrutura integrará todos os campi da instituição, que atende estudantes de Muriaé e de diversos municípios da região no setor de ensino tecnológico. Com a confirmação da sanção presidencial, o campus de Leopoldina deixará de fazer parte de um centro federal para integrar formalmente uma universidade tecnológica. Na prática, a transição altera o patamar institucional da unidade, ampliando a relevância acadêmica e a autonomia da instituição de ensino no território mineiro. Com o avanço da pauta no Congresso Nacional, vinha sendo acompanhado pelo setor educacional desde o primeiro semestre, devido aos reflexos previstos para a oferta de ensino técnico e superior aqui em nossa região. Olha só, na prática, as universidades federais e as universidades tecnológicas federais são instituições públicas que oferecem ensino gratuito e diplomas com o mesmo valor legal. A diferença está no foco. Enquanto uma universidade federal, uma UF, tradicional, atende a todas as áreas do conhecimento, humanas, biológicas e exatas, de forma equilibrada, uma universidade tecnológica federal, UTF, tem sua estrutura e orçamento direcionados majoritariamente para o setor produtivo, com ênfase em engenharia, pesquisa aplicada, tecnologia e inovação industrial. Marcelo Bittencourt.
4: Ok, Matheus, obrigado aí pelas suas informações. É uma notícia muito boa, né, Matheus? Isso aí reforça muito a educação. Vamos dizer assim, vai dar um grande reforço para o Cefet de Minas Gerais, não é isso?
11: Exato. E mais do que isso, quando acontece a distribuição lá na cabeça, no Ministério da Educação, uhum, no governo federal, as universidades federais e as universidades tecnológicas federais são priorizadas e logo depois os centros, que era o caso do antigo Cefet Leopoldina, passa a ser, portanto, Universidade Tecnológica, depois os IFES. Então, sobra um pouquinho nos degraus para receber suporte do governo federal, Marcelo.
4: Isso é muito bom. Obrigado, Matheus, mais uma vez. Música.

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0: Vamos lá, gente, olha só quem tá chegando direto, da onde? Lá do condomínio, ai meu Deus do céu, embolei aqui, gente, é o condomínio Atlântica Clube. É, quem tá falando com a gente agora, sabe quem, gente? Olha que maravilha, Wagner Melo, fala comigo!
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1: 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Um abraço pra você, Marcelo, e pra todo mundo que tá acompanhando a Rádio Muriaé, o programa Boa Tarde, Muriaé.
0: Valeu, Wagner! Tamo junto, obrigado aí, gente. Daqui a pouco o Wagner volta trazendo mais informações pra gente, as promoções aqui pela Rádio Muriaé.
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2: É isso aí, gente. Olha, daqui a pouco tem a consagração Nossa Senhora, você já vai se preparando aí, tá bom? Daqui a pouquinho, já tá quase chegando a hora. Queria aproveitar, mandar um abraço especial para minha prima Kátia, tá lá fazendo uma visita na tia Lurdinha, a dona Lourdes. Ô, Kátia, pede ela pra fazer um café gostoso aí, tá? Porque a mãe sabe fazer um café muito delicioso, tá bom? Kátia, tamo junto, Deus abençoe, te amo, tá? Fique com Deus. Eita, vamos seguir na nossa programação, gente. Vamos ouvir música boa? Vamos sim!
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2: Agora são 15 horas em ponto e a partir de agora passamos a transmitir a consagração à Nossa Senhora Aparecida, direto do Santuário em Aparecida do Norte, São Paulo.
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0: louvado seja nosso Senhor Jesus Cristo.
1: Para sempre seja louvado.
0: 15 horas na capital mariana da fé, o santuário de Nossa Senhora Aparecida. Sejam bem-vindos, queridos romeiros, devotos de Nossa Senhora, aqui presentes no santuário nesta tarde de sexta-feira. A nossa saudação a você também que reza conosco pelo portal a12.com e pela rede Aparecida de rádio, a Rádio Aparecida e tantas outras rádios que neste momento retransmitem o sinal da nossa Rádio Aparecida. Saudamos fraternalmente a Rádio Educadora FM da cidade de Jacarezinho, no Paraná, cidade Rádio Cultura AM de Ituverava, São Paulo, Rádio Mundo Melhor FM de Governador Valadares, Minas Gerais, Rádio São Lourenço FM da cidade de São Lourenço, Minas Gerais, e a Rádio Santana FM de Ponta Grossa, no Paraná. Tantas outras rádios também que neste momento se unem a nós. Aqui estamos na casa de Nossa Senhora para nos consagrarmos a ela, que é a nossa rainha e padroeira. Em nome do Pai, do Filho e do Espírito Santo.
1: Amém. Amém.
0: Irmãos e irmãs, que a graça de nosso Senhor Jesus Cristo, o amor do Pai, a comunhão do Espírito Santo esteja sempre convosco.
1: Bendito seja Deus que nos reuniu no amor de Cristo.
0: Olhando para Nossa Senhora com o nosso coração, na Virgem de Nazaré, assim nós rezamos. O anjo do Senhor anunciou a Maria.
1: E ela concebeu do Espírito Santo.
0: Eis aqui a serva do Senhor.
1: Faça-se em mim segundo a vossa palavra.
0: E o Verbo se fez carne.
1: E habitou entre nós.
0: Ave Maria, cheia de graça, o Senhor é convosco. Bendita sois vós entre as mulheres. Bendito é o fruto do vosso ventre, Jesus.
1: Santa Maria, Mãe de Deus, rogai por nós, pecadores, agora e na hora de nossa morte. Amém.
0: Rogai por nós, Santa Mãe de Deus,
1: para que sejamos dignos das promessas de Cristo.
0: Oremos. Infundi, Senhor,

0: Senhor, vos rogamos a vossa graça em nossos corações, para que nós, que conhecemos pela anunciação do anjo a encarnação de Jesus Cristo, vosso Filho, por sua paixão e morte na cruz, cheguemos à glória da ressurreição. Pelo mesmo Cristo, Senhor nosso.
1: Amém.
0: Nossa Senhora Aparecida,
1: rogai por nós.
0: Pode sentar-se um instante. Meus irmãos e irmãs, nós estamos na casa de Nossa Senhora, a Mãe Aparecida. Em sua pequena imagem, quantos sinais Deus nos transmite? Uma imagem pequena, negra em sua cor, que traz e representa a Virgem Maria, a Senhora Imaculada Conceição, aquela que traz em seu próprio ventre o Filho de Deus. E Nossa Senhora, em sua imagem encontrada nas águas do rio Paraíba, está de mãos postas, rezando por nós e nos mostrando que a oração, assim como nos diz Jesus, é um caminho que nos leva a Deus. Jesus, durante a sua vida, e isso os evangelhos nos relatam, por diversas vezes incentivou e rezou com os seus discípulos. Jesus disse: pedi e recebereis, batei e a porta vos será aberta, procurai e vós encontrareis. Tudo isso nós só recebemos pela oração. Irmãos e irmãs, a oração aproxima o nosso coração do coração de Deus. A oração, muito mais do que belas fórmulas, belos textos espirituais, a oração verdadeira é aquela que nasce do interior do nosso coração. É aquela oração que nós rezamos nos momentos em que estamos angustiados, mas também é a oração que nós elevamos a Deus em forma de gratidão, em forma de louvor. Por isso nós aprendemos: a oração é um exercício que nós devemos praticar a cada dia na nossa vida. Não só nos momentos de dificuldade, não só nos momentos de escuridão. A oração deve ser praticada principalmente nos momentos em que nós estamos em paz. Porque aí nós saberemos agradecer. Nós estaremos com o nosso coração aberto para louvar a Deus por tudo aquilo que Ele é na nossa vida. Muitas vezes nós erramos na oração. Nos colocamos diante de Deus com respostas prontas. E esquecemos que a oração é um diálogo, é uma conversa com Deus. E em toda conversa nós falamos, mas também devemos escutar. Em toda oração nós devemos falar, mas principalmente escutar o que Deus tem a nos dizer. E Deus nos fala de tantas maneiras. Deus nos fala na Eucaristia, Deus nos fala em sua palavra, mas Deus nos fala também na pessoa dos nossos irmãos e irmãs. Por isso queremos hoje, nesta tarde, pedir a intercessão, pedir a ajuda de Nossa Senhora, para que ela, de mãos postas, a mulher por excelência da oração, que ela nos ajude a rezar bem, que ela nos ajude a sermos homens e mulheres de diálogo com Deus. Que a nossa vida seja iluminada pelo amor e pela misericórdia de Deus. Amém. Fiquemos todos de pé, nós que aqui estamos no santuário, você que reza conosco pelos meios de comunicação. Queremos agora então abençoar a água que nós aqui trouxemos, e você que reza conosco tem aí

0: sua casa, no seu trabalho, onde você está neste momento nos acompanhando. Segure na palma da sua mão esta água que nós agora iremos abençoar. Oremos. Deus eterno e todo-poderoso, quisestes que pela água, fonte de vida e princípio de purificação, as nossas almas fossem purificadas e recebessem o prêmio da vida eterna. Abençoai esta água para que nos proteja e renovai em nós a fonte de vida da vossa graça, a fim de que, livres de todos os males, possamos nos aproximar de vós com um coração puro e receber a vossa salvação, e que ela recorde a água do nosso batismo como fonte que jorra para a vida eterna. Por Cristo nosso Senhor.
1: Amém. Amém.
0: Agora, com as nossas mãos estendidas para a pequenina imagem de Nossa Senhora, a Mãe Aparecida, renovemos juntos a nossa consagração. Ó Maria Santíssima, pelos méritos de nosso Senhor Jesus Cristo, em vossa querida imagem de Aparecida, espalhais inúmeros benefícios sobre todo o Brasil. Eu, embora indigno de pertencer ao número de vossos filhos e filhas, mas cheio do desejo de participar dos benefícios de vossa misericórdia, prostrado a vossos pés, consagro-vos o meu entendimento para que sempre pense no amor que mereceis. Consagro-vos a minha língua para que sempre vos louve e propague a vossa devoção. Consagro-vos o meu coração para que, depois de Deus, vos ame sobre todas as coisas. Recebei-me, ó Rainha incomparável, vós que o Cristo crucificado deu-nos por mãe, no ditoso número de vossos filhos e filhas. Acolhei-me debaixo de vossa proteção, socorrei-me em todas as minhas necessidades espirituais e temporais, sobretudo na hora de minha morte. Abençoai-me, ó celestial cooperadora, e com vossa poderosa intercessão, fortalecei-me em minha fraqueza, a fim de que, servindo-vos fielmente nesta vida, possa louvar-vos, amar-vos e dar-vos graças no céu por toda a eternidade. Assim seja. Dai-nos a bênção.

0: você que aqui está no santuário, você que rezou conosco pelos meios de comunicação, a bênção de Deus. O Senhor esteja convosco.
1: Ele está no meio de nós.
0: Por intercessão de Nossa Senhora Aparecida, Mãe, Rainha e Padroeira do nosso Brasil. Venham sobre todos a bênção de Deus Todo-Poderoso, o Pai, o Filho e o Espírito Santo.
1: Amém.
0: Amém. Irmãos e irmãs, ide em paz e que o Senhor sempre vos acompanhe.
1: Graças a Deus.
0: Você que aqui está, permaneça, nós iremos dar a bênção dos objetos de devoção e a aspersão. Cantemos.

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3: Vamos lá, gente. Vamos pro nosso Falando com Você. Vamos bater papo, vamos trocar ideia, né? O pessoal mandou mensagem mais cedo. Fala comigo! Pode falar.
4: Marcelo.
3: Oi.
4: Adriano de Monte Verde. Sextou, hein? Tomar uma cerveja pra esquentar o frio. Sextou.
3: Não é, Adriano? Já tá no beer, já? Pra esquentar o frio? Meu Deus do céu! É isso aí, gente. Vamos lá, vamos seguindo, né? Deixa eu mandar um abraço aqui pra Stephanie Ribeiro, lá do bairro Santana, que tá sempre nos ouvindo. Obrigado, Stephanie. Obrigado aí pela audiência, tá? Obrigado pelo carinho. Deixa eu ver aqui mais quem mandou mensagem aqui. Pera aí, deixa eu dar uma olhada. É porque teve muita gente mandando mensagem. Assim, quem pediu música aqui foi a Márcia Ventura. Ela pediu uma música do Caquim da Celis. Pode deixar, Márcia, eu vou tocar daqui a pouco, tá? Não esqueci, não. Vou até anotar aqui, deixa eu dar uma olhadinha. Muita gente participando. Um abraço também pro Zé Francisco dos Teclados e a Evandra, que tá sempre ligadinho lá no bairro Porto Belo. Zé Francisco, um abraço, tamo junto, Evandra. Você também, hein? Deus abençoe. Deixa eu ver aqui. Deixa eu olhar as mensagens aqui. Teve uma... tá aqui. É o Cláudio. O Cláudio Lagoa mandou uma mensagem que a gente vai ouvir agora, que é em homenagem a um amigo nosso, gente fina demais, que tá fazendo aniversário, que é o nosso querido Alexander Lourenço. É o Alex lá da mercearia

0: Império. Aliás, quem tá mandando um abraço também para você, o Alex, é o Thiago, nosso amigo Thiago TRB, né? Fala, morcego! Vamos ouvir o que o Cláudio falou aqui. Fala, Cláudio.
1: Rapaz, mano, tô ligando pra ele, tá atendendo na casa de praga, tá dormindo mesmo.
0: Ele tá dormindo, né, Cláudio? Não, mas não é essa mensagem, não, é outra.
1: Fala, Marcelo, boa tarde pra você, boa tarde pros ouvintes da Rádio Mulher. Quem tá falando é o Cláudio Lagoa, aqui do Baixo Santo Antônio. Ô, Marcelo, hoje eu tô passando o zap, para parabenizar o nosso amigo lá, o Alex, da Mercearia Império, né? Alex Cadeirudo, aniversário dele hoje, rapaz. Desejar ele muito de vida, que Deus possa proteger ele sempre, e continua sendo essa pessoa maravilhosa que ele é. Aí põe uma música pra ele aí, aquela do Roberto Carlos Erasmo, Amigo de Fé.
0: Deixa comigo que eu vou colocar assim. Aliás, Alex, Deus abençoe, hein? Muitos anos de vida, muita paz. Alex é uma pessoa maravilhosa, um ser humano assim, fora de série. É uma honra ter você como amigo, tá, Alex? Deus te abençoe muito. Um abraço aí pra todo mundo aí, pro Caio, pro Luan, né? Pra sua esposa também, pra Márcia, tamo junto e misturado. Eu vou tocar a música pro nosso queridão Alex. Olha, deixa eu ver aqui. Oi, Marcelo, você, deixa eu ver aqui. Quem que é, gente? Você poderia tocar pra gente, ele tá no trabalho, tá trabalhando, pediu pra tocar uma música da Elis Regina, Tira o Álvaro, né? Da Elis com a Dona Irã Barbosa. Rapaz, mandou bem demais. Abraço pra todos da rádio, obrigado. E pros colegas da Gui Capas, é isso aí. Só que você não colocou o nome aqui, rapaz, tá só escrito JC. Escreve aqui o nome aqui, ó, pra eu mandar um abraço pra você. Eu li o texto, mas tá só JC, tá bom? Tamo junto. Deixa eu ver mais quem mandou mensagem. Opa, chegou mais mensagem aqui. Tá chegando as mensagens. Fala comigo. Tamo junto e misturado.
2: Boa tarde, meu amigo Marcelo Bittencourt. Tudo jóia, Marcelo?
0: Jóia.
2: Ô, Marcelo, eu tô muito feliz esse mês. Eu fiz aniversário dia 3.
0: Opa.
2: Meu irmão lá em Varginha, o Isaías, fez dia 9 ontem. Hoje a minha irmã lá em Volta Redonda também. E dia 13, meu outro irmão. Olha só, que coisa boa. Tô aqui curtindo, aqui ouvindo você aí, dando as gargalhadas, linda sua risada. Amo ver sua risada. Toca aí uma música bem bonita aí, manda pra nós que somos aniversariantes desse mês. Tá joia, meu amigo? É a Creuza da Barra.
0: Tá joia, Creuza, Deus te abençoe, tá? Muitos anos de vida, muita energia positiva, pra você tá sempre aí nos alegrando com a sua presença, né? Participando aqui sempre na Rádio Mulher. Obrigado mesmo, tá, Creuza? E um abraço pra todos os parentes aí, né? Que estão fazendo aniversário. Gente, você imagina essa quantidade de gente fazendo aniversário, a pessoa tem que ir na casa de cada um pra comer bolo? Ai, meu Deus do céu, hein? Haja estômago, mas tá bom, é isso mesmo, tem que comemorar. Gente, eu recebi uma mensagem aqui da Joelma. A Joelma, minha amiga Joelma, lá do bairro Edgar Miranda. Ela amanhã vai ter um bazar solidário que vai acontecer em prol da construção da Capela Nossa Senhora de Fátima, lá no Inconfidência, né? Então o bazar vai começar 8:30 da manhã e vai até às 13 da tarde, perto ali do Fernando Materiais de Construção. Então, pessoal aí do bairro Inconfidência, vamos lá dar um apoio, né? E não é só do bairro Inconfidência, não. Quem conhece Inconfidência, dá um apoio lá no Bazar Solidário aí para ajudar na construção da capelinha Nossa Senhora de Fátima. É o pedido da minha amiga Joelma, lá do bairro Edgar Miranda. Ô, gente, hoje o nosso programa dedicado à Creuza também, que fez aniversário, e o nosso programa dedicado ao nosso querido Alexander Lourenço, que tá fazendo aniversário hoje, né? Alex, vou comer churrasco, hein? Olha só que sem vergonha. Tem vergonha, não? De pegar o microfone e falar para todo mundo que você vai na casa dele comer churrasco? É desse jeito. E uma música especial para você, Alex. Olha que música bonita que o Lagoa tá oferecendo, hein?

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0: Agora são 15 horas 38 minutos, chegando mais informação, nosso giro de notícias. Gente, é a 25ª, né? Cavalgada do agricultor que movimenta Belisário neste fim de semana com a programação cultural e tradicional. O Matheus traz pra gente, o Matheus Gouveia traz pra gente as informações.
1: Muito bem, Marcelo Bittencourt, o distrito de Belisário em Muriaé recebe neste final de semana, dia 11 e 12 de julho, a 25ª edição da Cavalgada do Agricultor, um dos eventos mais tradicionais da zona rural do nosso município. A programação reúne apresentações musicais, desfile de cavaleiros e amazonas e atividades que valorizam a cultura sertaneja e as tradições do campo. As festividades começam neste sábado, às 21 horas, com a abertura oficial. Em seguida, haverá a passagem da Faixa da Rainha da Cavalgada, show da banda Pancadão do Forró e, encerrando a noite, a apresentação da dupla Júnior e Gustavo. No domingo, as atividades têm início pela manhã, às 8h30, com a concentração dos cavaleiros na Escola Estadual Pedro Vicente de Freitas. Às 9 horas, será realizada a cerimônia de início da cavalgada e às 9h30, a saída do cortejo, que percorrerá as principais ruas do distrito até o retorno ao Parque de Exposições José Messias. A programação da tarde contará com shows de Arthur e Gabriel, às 15 horas, e Paulo Júnior e Natan, às 17 horas. Realizada anualmente, a Cavalgada do Agricultor se consolidou como uma das principais manifestações culturais de Belisário, reunindo moradores, produtores rurais, cavaleiros, amazonas e visitantes em um momento de confraternização e valorização das tradições ligadas ao campo. O evento é promovido pela Prefeitura de Muriaé por meio da Fundarte. Marcelo Bittencourt.
0: Valeu, Matheus. Mais uma vez, muito obrigado aí pelas suas informações. Agora são 15 horas 40 minutos.
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1: Recordando o sucesso de Kenny Rogers, Lady.

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2: Pedro Emanuel é o novo treinador do Vasco. O clube acertou a contratação do português de 51 anos, que estava no futebol árabe. A expectativa é de que o técnico chegue em breve ao Rio de Janeiro para iniciar o trabalho antes da partida contra o Vitória na próxima quinta-feira. As conversas com Pedro Emanuel se intensificaram nos últimos dois dias e a conclusão do negócio foi rápida. Após dois dias de intensos confrontos, Estados Unidos e Irã interromperam os ataques nesta sexta-feira, abrindo espaço para uma nova tentativa de negociação que busca evitar uma escalada militar no Oriente Médio. A pausa nas hostilidades ocorre enquanto diplomatas do Catar viajam a Teherã para tentar recolocar o diálogo entre os dois países nos trilhos. A redução da tensão ocorre menos de 24 horas depois de uma das fases mais delicadas do conflito desde o rompimento do cessar-fogo firmado em 17 de junho. Na quinta-feira, forças americanas atingiram alvos militares e o entorno da usina nuclear de Bushehr, enquanto Teherã respondeu com o lançamento de mísseis e drones com instalações ligadas aos Estados Unidos no Kuwait, Bahrein e Catar. 16 horas 3 minutos, notícias da hora, oferecimento Elétrica do Povo. 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
4: A odontopediatria é uma especialidade da odontologia que aplica cuidados especiais na saúde bucal de bebês e crianças, além de gestantes e pacientes com necessidades especiais. Sua principal função é aplicar técnicas de psicologia infantil para eliminar desde cedo os traumas relacionados ao dentista, que podem ser iniciados neste período da infância. Quando nascer o primeiro dente do bebê, já é recomendável o início do tratamento com um dentista especializado em odontopediatria. Os dentes de leite são os primeiros dentes a surgirem em seres humanos. Assim que nascem, devemos procurar um odontopediatra para fazer sua manutenção, para que no futuro a criança possa se tornar um adulto com dentes perfeitos, livre de doenças, com uma estética bucal bonita, com dentes fortes e resistentes.
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Vamos lá, gente. Hoje tem aniversariante, tem muita gente fazendo aniversário e a gente vai falar agora, né? Olha só, quem tá fazendo aniversário é a Amélia, lá no bairro São Joaquim. Ela recebe os abraços da Paty Oliveira, da Solange, da Natália, da Agatha Manuela e familiares. 44 anos de casado, Geraldo Joviano da Silva, Geraldão de Itamuri e a Aparecida de Fátima Fernandes Silva em Itamuri, né? Eles recebem os abraços da filha Francisca Aparecida, da Lúcia, lá de São Paulo e também de todos os familiares. A Lúcia Pereira Lacerda, lá do bairro Rosário, recebe os abraços da Lúcia em São Paulo e familiares. Marli no Padeiro, do Padeiro. Ela recebe os abraços da madrinha Eva Maria e familiares. A Amélia Soares, lá do bairro São Joaquim, tá fazendo 81 anos, olha que maravilha. Recebemos abraços de Genilda, Lorena, Robinho, Ângela Messias e Luana. Ana Paula, lá da rua Quinta Sol, do bairro do Porto, recebe os abraços do Elias Santos, o diretor do cemitério municipal, e o Elias da Conceição e familiares. O Nicolas está fazendo 10 anos lá no bairro Gaspar, recebe os

Um abraço da tia Aline e familiares. O Gilmar dos Móveis Planejados em Miraí recebendo os abraços dos familiares e amigos. Nicole, lá do bairro Padre Tiago, recebendo os abraços da tia Maria Aparecida Francisco e familiares. E a Ligiane, lá do bairro Gaspar, que recebe os abraços da irmã Marilene e familiares.

0: Jackson, muito obrigado.
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3: Agora sim, a Pura Alice tá voltando e trazendo mais novidades pra gente. Fala com a gente, Alice.
4: Oi, gente. Voltei trazendo uma intriga de família pra vocês, tá? Você costuma brigar com o povo da sua casa? E qual que é o motivo dessas brigas? Porque lá na casa da nutricionista e influenciadora Maíra Cardi, a razão é bem diferente. A Maíra, ela costuma compartilhar o seu dia a dia com os seus seguidores e esses dias ela veio contar sobre uma briga que teve com seu marido. A famosa é casada com o empresário Thiago Nigro, que também é conhecido como Primo Rico, desde dezembro de 2023. Em um vídeo no TikTok, ela contava sobre a sua alimentação saudável e sobre as coisas que são proibidas dentro da sua casa. Como, por exemplo, o consumo de açúcar, né? Ela dividiu que sente medo dos impactos de uma alimentação com muito açúcar e ultraprocessados e por isso que é tão radical nas restrições. E quem sofre com isso é o marido, né? Foi aí que entrou a polêmica. Ela chocou os internautas quando contou que já jogou no lixo um refrigerante inteiro comprado pelo Thiago. E ela é radical mesmo, tá? Segundo ela, o Thiago pediu um Outback outro dia, mas pra ela tudo bem, desde que seja fora da casa do casal. E a nutricionista compartilhou tudo já preparada pros comentários. Ela rebateu a reação do público dizendo que se quiserem chamar ela de terrorista alimentar, podem chamar. É eita atrás de eita, né? Mas assim, cada casal com as suas regras. Tô de volta! E olha só, qual é a quantidade máxima de beijos que você já deu em apenas um dia? Porque um casal de brasileiros deu simplesmente 195 beijocas em apenas 30 segundos. É chocante, né? Os pombinhos Renato Gaia e Nayara Ribeiro bateram o recorde dos maiores beijoqueiros e entraram para a seleta lista do livro de recordes Guinness Book. Os dois são de São José dos Campos, em São Paulo, e estão juntos há mais de um ano. Mas bater recordes não é novidade para o Renato, porque ele já fez isso antes, tendo o tempo mais rápido para montar e derrubar uma pilha de 10 livros. Ele fez isso em 6,68 segundos. E também teve a maior rotação de pé masculino, girando o membro em 210,66 graus. Só os recordes aleatórios. E dessa vez ele quis quebrar um novo recorde acompanhado e o motivo é muito fofo. Segundo a dupla, eles queriam bater o recorde juntos porque acreditam que são o melhor casal do mundo. E em homenagem a essa notícia eu deixo o meu beijo pra vocês, pessoal.
3: Valeu por Alice, Alice Ottoni. Segunda-feira ela tá de volta aqui junto com a gente no Boa Tarde, Muriaé. Valeu, gente.

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2: Hoje iremos falar sobre o câncer colorretal, também conhecido como câncer do intestino grosso ou do reto. Este tipo de câncer é mais comum após 50 anos e está entre os tumores mais comuns, tanto em homens como em mulheres. Tem como os principais sinais e sintomas alterações do hábito intestinal, sangue nas fezes e emagrecimento. Quando diagnosticado na sua fase inicial, tem grandes chances de cura. O principal exame para o seu diagnóstico é a colonoscopia, na qual podemos realizar biópsias da lesão, como também definir a sua localização. O câncer do intestino tem como ser prevenido através da realização da colonoscopia a partir dos 45 anos a cada 5 anos.
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0: Gente, chegando mais uma edição do nosso Giro de Notícias, é claro, aproveitando para atualizar você que nesse momento está jogando Espanha e Bélgica, e a Espanha acabou de abrir o placar com um gol de Fabián Ruiz agora nesse momento, né? Mas agora são 30 minutos de jogo, 1-0 para a Espanha, gol de Fabián Ruiz. Vamos lá, gente, vamos seguindo com as informações. Olha só, a Secretaria Municipal de Educação de Muriaé reuniu alunos, professores e gestores para a entrega de prêmios da 4ª Olimpíada Municipal de Matemática. A cerimônia celebrou a etapa final do torneio que mobilizou estudantes dos anos finais do ensino fundamental ao longo dos últimos meses. Mais do que uma competição, o projeto nasceu para desmistificar as ciências exatas na sala de aula. O foco é um despertar ao interesse pela disciplina através do raciocínio lógico e da resolução de problemas práticos, ferramentas que os organizadores apontam como essenciais para desenvolver o pensamento crítico e, consequentemente, alavancar os índices educacionais da cidade. Na solenidade, os estudantes que alcançaram as maiores notas na fase decisiva se apresentaram para receber suas medalhas e certificados de honra ao mérito. A criação de uma Olimpíada própria em Muriaé não aconteceu por acaso. Ela ganhou força graças ao histórico de destaque do município em exames nacionais, especialmente a Olimpíada Brasileira de Matemática das Escolas Públicas. Ao notar o potencial dos alunos em premiações de grande porte, a prefeitura decidiu transformar o incentivo em uma política pública contínua. Em sua 4ª edição, a Olimpíada local, ampliada, além de testar os conhecimentos, ela funciona como uma avaliação diagnóstica para a rede de ensino e prepara os jovens para os novos e maiores desafios acadêmicos. Agora são 16 horas 34 minutos. Essa é a nossa última edição do Giro de Notícias, as informações que você pode conferir no site radiomuriae.com.br.
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3: Ô, gente, agora são 16:52. 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
1: É isso aí, gente. Estamos chegando no final da programação. Amanhã eu tô de volta, tá? O pessoal já tá chegando aqui do Boa Tarde com Cris. Estão todos aqui já preparando o programa. E depois do Boa Tarde com Cristo tem o Esporte Total. Quem que vem no Esporte Total hoje, Pedrão? Antônio Monteiro e Silvério Machado estarão aí mais tarde para repercutir a rodada da Copa do Mundo. Tá de quanto isso aí, Pedrão? Não, 1-0. É 1-0. Ah, é, tá no intervalo agora. Por enquanto, 1-0 para Espanha. Gente, tô indo embora. Amanhã empatou já? 1-1 já? Empatou? E eu que tô desinformado. Não. Então peraí. Deixa eu aproveitar aqui. Elisa, como é que tá esse placar aí?
2: Tá 1-1.
1: 1-1? A Bélgica empatou?
2: Empatou.
1: Eu achei que não tivesse empatado. Então tá bom. Aí a nossa consultora para assuntos aleatórios, a nossa querida Elisa, me informou aqui que tá de 1-1. Tá joia. Vamos lá, gente. Tô indo embora. Amanhã eu tô de volta. Fiquem. Amanhã não, gente. Amanhã quem tá aqui é o Gilson, né? O Gilson que vai estar aqui. Eu tô de volta segunda-feira e daqui a pouco tem o Boa Tarde com Cristo. Pra gente terminar. A pedida musical da Lara. Marisa Monte. Com Deus, gente.

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0: Boa tarde. Chegamos. Dia 10. Sexta-feira. Linda. Ensolarada. Feliz da vida. Juntinho com vocês. Nossos amigos, ouvintes, queridos. Nossos patrocinadores. Toda a equipe do Boa Tarde com Cristo que está aqui de segunda a sexta-feira, das 17 às 18 horas, levando esse momento de paz, de amor e de evangelização. Que bom, nos encontramos hoje. Muito boa tarde para todos vocês. E vamos dando uns boa tarde por aqui. Boa tarde, Larinha.
1: Boa tarde.
0: Boa tarde, Elisa.
2: Boa tarde.
0: Boa tarde, Thales.
3: Boa tarde.
0: Muito bem-vindo, Thales. É sempre uma alegria quando Thales está de férias. Ele vem participar conosco. Boa tarde, Lara.
4: Boa tarde.
0: Boa tarde, Pedro Luiz. E boa tarde novamente para vocês, porque este é o meu, é o seu, é o nosso programa Boa Tarde com Cristo. E nesta sexta-feira, desse dia 10 de julho, Jesus está preparando seus discípulos, orientando-os para todas as provações que enfrentarão no anúncio do reino de Deus. Porque o anúncio do evangelho, ele confronta-se com forças enraizadas no poder. É o passado, mas é o presente. Porque sempre que nos colocamos na missão de evangelização, encontramos realmente dificuldades, mas o Senhor vem ao nosso amparo e nos ajude, e nos, sempre nos ajuda. Por isso nós estamos reunidos em nome do Pai, do Filho e do Espírito Santo. Amém. E por termos a certeza de que o Senhor nos ajuda, nos auxilia, nos acompanha pela luz e a força do Espírito Santo, vamos pedir agora que o Espírito Santo venha sobre nós todos e nos ajude a confirmar a nossa fé, permanecer firmes, com coragem, com força, com determinação, para seguirmos este caminho missionário. Rezemos juntos. Vinde, Espírito Santo,
5: enchei os corações de vossos fiéis e acendei neles o fogo do vosso amor. Enviai o vosso Espírito e tudo será criado, e renovareis a face da terra.
0: Oremos.
5: Ó Deus, que instruíste os corações de vossos fiéis com a luz do Espírito Santo, fazei que apreciemos retamente todas as coisas, segundo o mesmo Espírito, e gozemos sempre da sua consolação, por Cristo Senhor nosso. Amém.
0: Amém. Hoje a liturgia nos chama a meditar o Evangelho que está em Mateus, no capítulo 10, versículos de 16 a 23. O Evangelho de Mateus, capítulo 10, versículos de 16 a 23. E hoje, quem tem a alegria de proclamar para nós esse Evangelho é o nosso amigo Thales.
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2: Proclamação do Evangelho de Jesus Cristo segundo Mateus.
0: Glória a vós, Senhor.
2: Eis que eu vos mando como ovelhas no meio de lobos. Sede, pois, prudentes como as serpentes e simples como as pombas. Cautelai-vos, porém, dos homens, porque vos farão comparecer nos seus tribunais e vos açoitarão nas suas sinagogas. Sereis levados por minha causa à presença dos governadores e dos reis, como testemunho diante deles e diante dos gentios. E, quando vos entregarem, não cuideis como ou o que haveis de falar, porque naquela hora vos será inspirado o que haveis de dizer. Com efeito, não sois vós que falais, mas o Espírito de vosso Pai é o que fala em vós. O irmão entregará à morte o seu irmão, e o pai o filho, e os filhos se levantarão contra os pais e lhes darão a morte. E vós, por causa do meu nome, sereis odiados por todos. Aquele, porém, que perseverar até o fim, este será salvo. Quando, porém, vos perseguirem numa cidade, fugi para outra. Em verdade vos digo que não acabareis de correr as cidades de Israel sem que venha o Filho do Homem. Palavra da salvação.
0: Glória a vós, Senhor. Muito bem. Um evangelho sério, com palavras verdadeiras, ditas por Jesus aos seus discípulos naquela ocasião, mas que nós trazemos para hoje, para o nosso tempo presente. E são palavras que são ditas hoje para mim, para Lara, Larinha, Thales, Elisa, Pedro, para você, querido ouvinte, que está aí nos acompanhando. Porque o evangelho de hoje nos recorda que todos nós somos discípulos de Jesus Cristo. E para ser fiel a Jesus, é muito preciso testemunhar com ações a fé que professamos com palavras. Então é o cuidado que nós devemos ter ao evangelizar, ao realizar o nosso trabalho missionário. E para testemunhar essa fé, hoje o Senhor nos orienta. Sede, portanto, prudentes como as serpentes e simples como as pombas. Então ele nos chama atenção para que ao mesmo tempo que tenhamos um coração pacificado e cheio de amor, tenhamos também atitudes de presteza, de prestar atenção aos lugares onde estamos indo, com quem estamos falando, com quem estamos comunicando, e perceber se existe ali uma maldade ou não. O Senhor nos chama perseverança e também uma coragem serena. Porque a todo momento Jesus não está escondendo para os discípulos as dificuldades que eles vão encontrar pelo caminho. Como também não esconde para nós das nossas dificuldades. Então esse evangelho, ele mostra que alguns corações aceitam, acolhem a palavra. Mas também existem corações que resistem, que não aceitam, que não acreditam. Então Jesus pede prudência e simplicidade. A simplicidade aqui a gente pode enxergar como a calma, a paciência, para não perder o ritmo do trabalho. Para não se cansar e dizer assim, ah, chega, não aguento mais. Estou perdendo meu tempo, estou cansado, não estou adiantando nada. Porque assim, tendo essa atitude, nós estaremos respondendo com agressividade aquela mesma agressividade que chega até nós neste caminho. A força do cristão não está na agressividade. A força do cristão está na fidelidade à verdade.
1: Como a senhora disse, né? A nossa força está na verdade, confiando em Deus. E quando surgem provações, o Espírito Santo sempre nos conduz. Então, ele vai nos dar palavras, vai dar sabedoria, coragem necessária. Então, uma das mensagens do Evangelho de hoje que Jesus nos passa é que quem coloca sua confiança no Senhor atravessa os momentos difíceis sem perder a esperança, pois Jesus não prometeu que o nosso caminho seria fácil. Mas nós sabemos que Ele sempre estará ao nosso lado, com todo amor, com toda misericórdia, e ainda nos deu a sua mãe como nossa mãe, para que nos momentos de angústia, de sofrimento, a gente tenha um colo de mãe. Então, acho que hoje a nossa oração tem que ser essa, né? Que a gente sempre tenha a simplicidade, a prudência, que a gente confie em Deus e que a cada dia a gente possa fortalecer a nossa fé.
2: E complementando, quando Jesus ele nos envia, né, ele diz que nos enviará como ovelhas em meio a lobos. Então aí ele já nos prepara para o que vai vir até nós, que é referente ao mundo, né, exterior, fora da nossa relação com Cristo. E sim, ele nos chama em meio a lobos, ou seja, em meio àqueles que devoram uns aos outros, ele nos chama a nos comportarmos como ovelhas, a não nos deixar, né, intoxicar pela forma com que o mundo trata as coisas. Então, mesmo quando nós formos ali açoitados, como quando nós formos vilipendiados, a gente saber que nós somos as ovelhas de Cristo, nós temos que ter consciência disso. Ou seja, mais para frente ali Jesus diz que o irmão entregará o irmão, o pai entregará o filho, os filhos entregarão o pai. Ou seja, ele está nos mostrando a desordem, né, nas relações entre nós, né, entre um irmão com o outro, entre os seres humanos. E ele nos chama a quê? A perseverar. Por isso ele diz: aquele a quem perseverar, eu vos darei o reino do céu. Então ele nos chama a isso. O evangelho de hoje é sobre isso. Mostrar que em meio à turbulência do mundo, ao barulho externo, né, as normas e os costumes ali da época que nós estamos inseridos, nós somos chamados a passar por cima de tudo isso e sempre nos colocarmos como as ovelhas de Cristo. Nunca tirar o manto da obediência a Cristo para podermos nos tornar como aqueles que não seguem a Cristo.
0: E essa força toda vem do Espírito Santo. Então hoje também ele nos chama a esta realidade. Não se desespere, não perca a paciência, não desanime, não joga toalha, permaneça firme, constantemente em oração ao Espírito Santo, porque esta força, esse paráclito, é que lhe dará as condições de continuar firmes. Nós temos aqui, hoje no Boa Tarde, a Lara, o Thales, a Elisa, jovens que estão inseridos aí nesse mundo cotidiano. Nós temos a Larinha, que é criança. Todos inseridos nesse tempo, nesse mundo, convivendo em vários grupos e comunidades. Eles representam a força da juventude e da criança que é educada e evangelizada. Que hoje também nós possamos levantar uma prece, uma oração a Deus, pedindo que essas crianças, esses jovens, tenham a força de nos seus grupos, nas suas comunidades,

0: aos desafios de cada dia. Que eu seja prudente nas minhas escolhas, simples no meu coração e fiel ao teu evangelho. Nos momentos de dificuldade, fortalece-me com o Espírito Santo, para que eu nunca desista de seguir os teus passos. Que a minha confiança esteja sempre em ti. Amém.
1: Amém. Louvado seja nosso Senhor Jesus Cristo.
2: Para sempre seja louvado.
1: Agora, 17:17, é o momento em que nós vamos aos nossos patrocinadores. E a Lara tem sempre um recadinho para vocês. Hoje é a Larinha que vai dar o recadinho.
0: Nós duas, Charreta.
1: A Larinha e a Lara.
0: Lara e Larinha.
1: Muito bem.
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1: Muito bem. Vamos aos nossos patrocinadores.
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0: sobre as sete alegrias de Nossa Senhora. E o que são as sete alegrias? As sete alegrias de Nossa Senhora recordam momentos em que Deus manifestou sua graça de modo especial na vida da Virgem Maria. Cada uma delas revela uma etapa do plano da salvação e nos ensinam virtudes essenciais para viver o Evangelho. E hoje nós vamos refletir sobre a primeira alegria, que é a Anunciação. Quando o anjo Gabriel anuncia que Maria será a mãe do Salvador. Com humildade e confiança, ela responde: "Faça-se em mim segundo a tua palavra." E essa mensagem de Maria nos traz uma lição, que nós precisamos, como ela, acolher a vontade de Deus, mesmo sem compreender todos os seus planos. E as duas virtudes que nós precisamos ter é a obediência e a confiança.
1: Queridos irmãos e irmãs, hoje nós contemplamos a primeira alegria de Nossa Senhora, que é a Anunciação. Maria, ela recebe a visita do anjo Gabriel e, mesmo sem compreender completamente os planos que Deus tinha para ela, responde com fé: "Faça-se em mim segundo a tua palavra." Como a Igreja diz, "Fiat voluntas tua." Esse sim de Maria mudou a história da humanidade. Ela nos ensinou que confiar em Deus nem sempre significa entender tudo, mas acreditar que Ele conduz a nossa vida com amor. Quantas vezes também somos chamados a dizer sim à vontade de Deus, mesmo diante dos medos, das dúvidas e das incertezas. Que o exemplo de Maria nos inspire a viver com humildade, obediência e confiança, certos de que Deus sempre realiza o melhor para aqueles que se entregam a Ele.
0: Maria Santíssima, Mãe do Salvador, nós te agradecemos pelo teu sim, que abriu as portas para a nossa salvação. Ensina-nos a confiar em Deus como tu confiastes, a acolher sua vontade com amor e a permanecer firmes na fé, mesmo quando não compreendemos os seus desígnios. Intercede por nossas famílias, por nossa comunidade, pelos doentes, pelos jovens, pelas crianças e por todos aqueles que mais precisam da tua proteção materna. Que, seguindo teu exemplo, possamos dizer todos os dias: "Faça-se em mim segundo a tua palavra." Ó Maria, Mãe de Esperança, acompanha-nos em nossa caminhada e conduz-nos sempre ao teu Filho Jesus. Amém.
2: Amém. Ave Maria, cheia de graça, o Senhor é convosco. Bendita sois vós entre as mulheres, e bendito é o fruto de vosso ventre, Jesus. Santa Maria, Mãe de Deus, rogai por nós, pecadores, agora e na hora de nossa morte. Amém.

Hoje, no Momento com Maria, nós vamos fazer uma catequese mariana. Então, durante 7 sextas-feiras, nós vamos estudar, refletir

0: hoje nosso salmo tá tão lindo. É o salmo de número 50. Salmo 50. Vamos juntos ler o refrão. Minha boca anunciará vosso louvor. De novo?
1: Minha boca anunciará vosso louvor.
2: Tende piedade, ó meu Deus, misericórdia. Na imensidão de vosso louvor, de vosso amor, purificai-me, lavai-me todo inteiro do pecado e apagai completamente a minha culpa.
3: Mas vós amais os corações que são sinceros. Na intimidade me ensinais sabedoria. Aspergi-me e serei puro do pecado, e mais branco do que a neve ficarei.
4: Criai em mim um coração que seja puro. Dai-me de novo um espírito decidido. Ó Senhor, não me afasteis de vossa face, nem retireis de mim o vosso Santo Espírito.
5: Dai-me de novo a alegria de ser salvo e confirmai-me com espírito generoso. Abri meus lábios, ó Senhor, para cantar, e minha boca anunciará vosso louvor.
0: Lindo este salmo, porque ele vem fechar toda a nossa reflexão de hoje, do Evangelho, das palavras de Jesus. E o que mais nos dá força é que o salmista, ele confirma tudo aquilo que nós sentimos. Ele pede: Senhor, não me afastais de vossa face, nem retirais de mim o vosso Santo Espírito. Dai-me de novo um espírito decidido. Porque é isso que nós estamos pedindo hoje, um espírito decidido. E ele ainda diz: abri os meus lábios, ó Senhor, para cantar, e minha boca anunciará o vosso louvor. Porque é isso que precisamos hoje, desse espírito decidido, dessa determinada decisão, dessa resiliência, dessa coragem serena, dessa força que só pode vir do alto, a força do Espírito Santo. Por isso, fechando esse salmo, nós vamos repetir o refrão todos juntos. Minha boca anunciará vosso louvor. Agora nós vamos aos nossos patrocinadores.
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8: Agenda paroquial. Hoje, dia 10, sexta-feira, às 19 horas, missa na comunidade de São Sebastião. Amanhã, dia 11, sábado, às 18, missa na comunidade Sagrado Coração de Jesus. Às 19, missa na comunidade de Nossa Senhora do Carmo, também às 19, missa na matriz, logo após arraiar do recrutamento jovem. E o grupo de oração Fonte de Água Viva, toda quinta-feira, às 19h30, ou após a Santa Missa, na Capela do Santíssimo da paróquia. E também o Bingão dos Coroinhas 2026 será na igreja, no salão paroquial, dia 18 de julho, valor R$10, após a missa das 19.
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0: alegrias, muita saúde, muita paz. É o desejo do programa Boa Tarde com Cristo para vocês. E a Lara, o Thales, vão ler para nós todos os aniversariantes. De sexta-feira, dia 10, de 11 no sábado e 12 no domingo. Fiquem atentos aí.
1: Matriz Nossa Senhora Imaculada Conceição na Barra. Antônia Edberto de Rezende. Maria Aparecida Santos Oliveira. Georgiane Rodrigues. José Delmiro Façanha Júnior. Maria Eduarda da Silva. Maria Aparecida de Oliveira Câmara. Nayara Maria da Silva. Maria Eduarda da Silva Faria. Ana Maria Soares Correia. Débora Cristina Oliveira Clemente. Solange Maria Goulart Silva.
2: Da comunidade do Santo Antônio, do Aeroporto 1. Elizabeth Calisto. Nilceia Aparecida Antônio.
1: Comunidade São Vicente de Paula, Bico Doce. Maria da Glória Amâncio. Valentina Jorge Silveira. Maria José Ciribelli. Tereza Maria de Lourdes César. Emanuel Mendes Oliveira.
2: Da comunidade Nossa Senhora das Graças do bairro Panorama, Ormarie Rodrigues Blandi.
1: Comunidade Nossa Senhora Aparecida no bairro União, Marcelo Xavier de Barros, Carlos Alberto da Silva.
2: Da comunidade São João Batista do Gaspar 1, Ana Luísa Dias Alves.
1: Comunidade São José, bairro São José, Ayrton Gravel Tomás, Paulo Rodrigues Pereira, Antônio Marcos Gomes.

0: e da paróquia Nossa Senhora da Glória de Itamuri, Maria Gabriela de Paula Souza, Maria Helena Gomes Procópio e Marisa da Silva Berto Pinheiro.
1: Parabéns, com muita alegria. E aqui nós vamos também mandando os nossos abraços aos nossos queridos ouvintes. Hoje, gente, eu quero mandar um abraço muito especial para o meu sobrinho Bento Botaro, que completou 6 aninhos de vida. Bento, Deus te abençoe, meu querido sobrinho. Deus te dê muita saúde, menino inteligente, bonito. Deus te conserve essa criança linda. Parabéns para o papai Everaldo e para a mamãe Suelen Botaro. Vocês todos estão de parabéns com esta criança tão linda. E um abraço hoje que eu mando para nossa amiga ouvinte da Lara, que não perde a gente nenhuma sexta-feira, Dona Zezé.
2: Ouvinte fiel.
1: Aqui, minha vizinha, na Avenida Arthur Bernardes aqui. Ela escuta a gente. Eu já falei, Dona Zezé, vem um dia aqui no programa, Dona Zezé. Fica aqui com a gente, que nós gostamos demais da senhora. Então, um abraço carinhoso dessa equipe que te ama. Dona Zezé, nós te amamos. E nós temos também abraços aí, Lara.
2: Boa tarde, família do Boa Tarde com Cristo. Abraços, Lucimar, Cláudio e Breno, da Fazenda da Grama, em Pirapanema. A Lúcia, lá em São Paulo. Aparecida Pinta e Rebeca, no Santo Antônio 2. Homero Romero, Emanuel e Luciane, em Espera Feliz. Dona Joaninha e Dona Madalena, no São Cristóvão. Elisete Bueno, no bairro Confidência. E tem um abraço aqui para Larinha, ó. Ouvir minha aluna Larinha é uma bênção. Tia Cid ama. Maria Aparecida Francisco, lá no Vermelho.
1: Gente, que lindo! Ai, Larinha, você tem abraço. Fala agora, Larinha. Quem que você vai mandar abraço?
3: Para minha professora Sidney, que acabou de mandar esse comentário aí no programa. Para também a minha mãe, meu pai, a minha irmã Lia. Os meus parentes de Miraí. Para minha professora apoio Tia Aline. E também para qualquer pessoa da minha turma que estiver assistindo.
1: Muito bem. O Thales tem abraço, que eu tô sabendo.
0: Tem abraço, sim. Não posso deixar de mandar um abraço para minha família, né? Minha mãe, meu padrasto, meu irmão. Para minha avó que tá escutando a gente agora. E também não posso esquecer do pessoal lá de Goiás. Vou mandar um abraço para a minha paróquia, São Francisco de Assis. Todo mundo lá que está assistindo. Mas principalmente para o pessoal do 4º Acampamento Sênior, que está no grupo. E para o pessoal do apostolado. A Mila, Renata, Ana Rízia, Andresa, Beatriz Moraes, Elisa, Leonardo Goulart, Milena Bezerra, Nayara e Paulo Fernandes.
1: Muito bem. Eu quero mandar um abraço também. Meus abraços vão aparecendo assim. Eu tenho que mandar um abraço muito carinhoso para o Enzo. Ele está bem escutando a gente. Então, Enzo, um abraço, um beijo no seu coração. Elisa, abraço para quem?
4: Mando um abraço para o Enzo, para Yasmin, para Laura e também para os meus amigos e também para os meus professores e para os meus pais.
1: Muito bem. Eu mando um abraço para toda a equipe de catequese da paróquia Nossa Senhora do Sagrado Coração e São Miguel Arcanjo no Dornelas, coordenadora Viviane e Girlene. Na secretaria eu tenho o Marco e o Gabriel e o padre Valteni. Gente, pensa numa turma de pessoas maravilhosas, de Deus, verdadeiros missionários evangelizadores. Fica aqui o nosso abraço para você, catequese, equipe linda desta paróquia lá no bairro Dornelas. E agora eu fiquei sabendo que nós temos outro ouvinte aqui de nome Thales, que deu a dica hoje para o presente musical. Muito bem, qual que é a música, Thales?
0: A música é Envia-me, Senhor, do grupo The Band-Aids.

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0: aí, chegando aqui, nosso programa Boa Tarde com Cristo. Você está ligando aí agora, a 99? Nós estamos no Boa Tarde com Cristo, às 17h49, com nossa catequese da Juventude da Imaculada, que hoje trouxe um tema lindo, muito atual e muito importante. Vamos lá.
1: Antes da proclamação do Evangelho, fazemos três pequenos sinais da cruz. Então hoje nós vamos falar do significado de cada um. O primeiro, que é na testa, é que o Evangelho esteja em minha mente, nos lábios, que eu proclame com minha boca, e no coração, que eu guarde e o viva. Então, esse sinal é como se fosse uma oração, que o Evangelho esteja em minha mente, em meus lábios e em meu coração.
0: Então, nós pegamos o polegar, é isso? Polegar, traçamos o sinal na testa. Então, vamos juntos? Como que a gente fala, Thales?
2: Pelo sinal da Santa Cruz.
0: Na testa.
2: Desce para a boca.
0: Boca.
2: Livrai-nos, Deus nosso Senhor. Desce para o peito. Dos nossos inimigos.
0: Então vamos de novo. Pelo sinal da Santa Cruz.
2: Livrai-nos, Deus nosso Senhor, dos nossos inimigos. Em nome do Pai,
0: do Filho e do Espírito Santo. Amém. E aí, Thales, o que, que você fala para nós sobre esse ato que é de grande importância?
2: Com certeza, essa oração, né, essa forma de oração, ela já é uma forma muito antiga no corpo da igreja, e a gente vem perdendo, às vezes, algumas tradições, né, que sempre estiveram presentes no meio católico. E é importante a gente resgatar o significado do porquê a gente faz as coisas, não só, às vezes, fazer no automático, né? Também entender um pouquinho sobre o que nós estamos querendo dizer quando nós fazemos o sinal da cruz, quando nós fazemos o sinal do Pai Nosso, né? E bom, como a Lara bem disse, né, o significado de traçarmos a cruz na testa, nos lábios e no coração é justamente para termos o nosso Senhor conosco. É lembrar a nós mesmos, antes de nós fazermos alguma coisa, que Deus tem que estar na nossa cabeça, nas nossas palavras e no nosso coração, para que nós possamos agir de acordo com batizados que somos. E também a gente tem que lembrar de outras tradições que a gente vem esquecendo, como por exemplo a bênção, né? Aquele ato de pedir a bênção dos mais velhos, né? É algo que era muito comum até uma geração atrás, e você pode ter seu pai perguntar para sua mãe, e eles provavelmente pediam a bênção dos pais dele, dos avós. E realmente, o ato de dar a bênção é muito importante, porque a bênção que um pai, que uma pessoa mais velha dá, às vezes a um filho, a um neto, ela tem um enorme poder, né? Uma oração muito forte que a gente faz, porque

0: é aquele ato de cuidado, é mostrar, primeiro, o respeito pelos mais velhos e, segundo, o ato do mais velho te entregar uma oração ali. E como é bom a gente poder fazer, né, do nosso dia a dia, repleto de orações, né? Por mais que não seja uma oração extensa, continua sendo uma oração muito forte. E antes de nós fazermos qualquer coisa, né, é bom às vezes a gente ao acordar, ao tomar, antes de comer, antes de falar, antes de tomar uma decisão importante, que aí nós possamos fazer, né, o sinal da cruz e invocar o Espírito Santo para estar tanto na nossa cabeça, quanto nas nossas palavras e no nosso agir, no nosso coração.
1: Muito bem.
0: Se você tem aí um parente, alguém mais velho aí perto de você, já pode aproveitar, pedir a bênção, e se você tem um filho, já oferece a bênção para ele.
1: Muito bem, Thales, muito bem colocadas suas palavras, suas e da Lara. Eu fico muito feliz. Todas as vezes que eu chego aqui na sexta-feira, a Lara encontra comigo e fala assim: oi, tia Rita, benção? Sabe, Lara, é muito legal. A Elisa também fala comigo. A Elisa fala assim: oi, tia Rita. E eu falo assim: minha doce Elisa, minha querida, meu amor. Aí ela fala: benção, tia Rita. Eu fico toda feliz. Lara e Elisa, isso é importante.
2: E além, né, do costume que o Thales, né, falou de pedir aos mais velhos, igual eu, não saio de casa sem pedir bênção à minha avó, à minha mãe. E, assim, uma curiosidade para os ouvintes também, do motivo de eu pedir a bênção da tia Rita. É porque ela é minha madrinha de oração, de caminhada.
1: Muito bem, eu fico maior alegre, eu fico radiante quando vocês duas vão chegando. O Enzo também me pede benção. O Enzo fala: benção, tia Rita. Agora eu quero perguntar para Larinha. Larinha, lá na sua casa, você pede a benção ao papai e à mamãe? Pede? Você fala assim: benção, pai, benção, mãe?
3: Eu não costumo fazer isso, mas quando a minha avó morava na casa dela, antes dela ter Alzheimer, eu pedi a benção.
1: Mas agora você aprendeu com o Thales, com a Lara aqui, né, Larinha? Que tem que pedir a bênção. E eu fiquei curiosa aqui no assunto. Larinha, você faz o sinal da cruz todo dia, na hora que acorda e na hora que vai dormir?
3: Eu costumo fazer o sinal da cruz quando eu vou rezar.
1: Muito bem, você está vendo como é que é bom criança? O bom de criança é tudo isso. Fala a verdade, não fala nada para nos impressionar. Coisa linda. Isso mesmo, Larinha, mas olha que o Thales hoje explicou direitinho pra gente. Eu gostaria, Thales, de acrescentar nas suas palavras que é muito importante também na hora da alimentação, né, Thales? A gente fazer o sinal da cruz para o alimento e fazer uma pequena oração. Lá na minha casa, com meus netinhos, eu falo assim: que Deus abençoe o nosso alimento. Aí eu falo: em nome do Pai, do Filho, do Espírito Santo, amém. Que nunca nos falte e nem a mesa de ninguém. Aí eu acho bonitinho, Thales, que eles, os pequenininhos, eu falo assim: que não falte na mesa de ninguém. Aí os pequenininhos respondem: ninguém. E eu tenho um netinho, o João Lucas, que todas as vezes que eu faço essa oração com ele, que não falte na nossa mesa nem na mesa de ninguém, ele ainda acrescenta: São José valei-nos.
0: Muito bem.
1: É muito bonitinho demais. Então são coisas que a gente vai, né, Thales? A gente vai ensinando para os pequenos e eles vão crescendo com essa atitude de oração.
0: E é o poder da oração em grupo também, em família principalmente.
1: Em família, principalmente.
0: Quando você está com seus amigos, é um ótimo lugar para você rezar, né? Antes de comer, igual eu com meus amigos. A gente, toda vez que se reúne, a gente reza junto. Às vezes reza o texto, às vezes reza até um rosário. Mas principalmente em família, né? Se a família quer ficar junto, se a família quer progredir, quer ter uma família de virtude, né? É muito importante fazer a oração na frente dos filhos e reunir as pessoas para poder rezar junto. Porque a oração em conjunto, ela tem mais poder, né?
1: Amém.
2: Já, Rita, só para fechar, né, esse assunto aí de costumes.
1: Muito lindo hoje, né?
2: Família, né, que daria aí mais uma hora de catequese.
1: Nossa, lindo, com certeza.
2: É, vou dividir com os ouvintes que há 7 meses atrás chegou o Miguel na minha vida. E hoje eu tenho a alegria de ser madrinha dele. E aí, quando o Thales estava falando a respeito de pedir benção e de abençoar, assim, eu sempre, né, pedi benção à minha avó, à minha mãe, e hoje Deus está me dando a graça de abençoar uma criança. Então, todas as vezes que eu encontro com o Miguel, eu o abençoo. E, assim, eu quero fazer... como é que eu vou fazer? Para as madrinhas. Porque quando uma família, os pais te escolhem para você ser madrinha, é um convite muito especial, porque você é convidada a acompanhar essa criança na vida de oração. E isso começa quando você encontra e abençoa. Hoje o Miguel já vai na missa das crianças comigo.
1: Amém.
2: Então, assim, eu peço a Deus a graça de conseguir conduzi-lo no caminho da fé.
1: Amém. Gente, quanta coisa bonita que a gente ouviu aqui hoje. Olha, Lara, Thales, Elisa, Larinha. Deus abençoe vocês. Quanta coisa bonita, ouvinte. Eu tô maior alegre aqui. Mas acabou. Olha, pensa. Já estamos aí, olha, na nossa hora cravada, 18 horas. Mas te convidando para semana que vem ficar com a gente, hein? A semana toda e sexta-feira, que a nossa equipe vai estar aqui, se Deus quiser, trazendo muita coisa boa para vocês. E agradecendo a sua audiência, agradecendo o seu carinho, o seu amor, o seu companheirismo, a sua partilha, a sua alegria de estar conosco. É muito importante você, ouvinte, em nossas vidas. Muito obrigado. Gratidão, gratidão e amor. Lembrando, final de semana, missa com família e a Santa Comunhão. E estar juntos, como Thales bem colocou, todos em família. Amém? Por tudo isso... Louvado seja nosso Senhor Jesus Cristo.
0: Para sempre seja louvado.
1: Nós estivemos, mas nós ficaremos e estaremos sempre unidos. Em nome do Pai, do Filho e do Espírito Santo.
2: Amém.
1: E no 3, o nosso tradicional boa noite. Vamos lá? 1, 2, 3.

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1: Em nome do Pai e do Filho e do Espírito Santo. Amém. Pai nosso que estais no céu, santificado seja vosso nome. Venha a nós o vosso reino. Seja feita a vossa vontade, assim na terra como no céu. O pão nosso de cada dia nos dai hoje. Perdoai-nos nossas ofensas, assim como nós perdoamos a quem nos tem ofendido. E não nos deixeis cair em tentação, mas livrai-nos do mal. Ave Maria, cheia de graça, o Senhor é convosco. Bendita sois entre as mulheres, e bendito é o fruto de vosso ventre, Jesus. Santa Maria, Mãe de Deus, rogai por nós, pecadores, agora e na hora de nossa morte. Amém. Ave Maria, cheia de graça, o Senhor é convosco. Bendita sois entre as mulheres, e bendito é o fruto do vosso ventre, Jesus. Santa Maria, Mãe de Deus, rogai por nós, pecadores, agora e na hora de nossa morte. Amém. Ave Maria, cheia de graça, o Senhor é convosco. Bendita sois entre as mulheres, e bendito é o fruto do vosso ventre, Jesus. Santa Maria, Mãe de Deus, rogai

por nós pecadores, agora e na hora de nossa morte. Amém. Glória ao Pai, ao Filho, ao Espírito Santo, como era no princípio, agora e sempre. Amém.

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0: 18:05. Boa noite toda especial pra você, querido ouvinte, tá ligado comigo e com essa equipe da 99.5, trazendo as principais informações dentro do programa Esporte Total. Fechando a semana, e hoje é sexta-feira, exatamente 10 de julho de 2026, e é com muito carinho que nós preparamos o programa desta sexta-feira para trazer todas as informações, inclusive o andamento referente à Copa do Mundo, né? Já estamos chegando na reta final. A semana que vem, no final, já temos final da Copa do Mundo. Aí já vamos conhecer quem será aí o campeão, ou mais de uma vez campeão, que a Argentina está correndo atrás do tetra, a França correndo atrás também de colocar o seu tri na tabela. Então a gente sabe que será muito difícil. E agora há pouco terminou também pela Copa do Mundo, a Bélgica foi eliminada pela Espanha, rapaz. 2-1 para a Espanha. A Espanha também já está sonhando com o título. Chegou nessa fase, todo mundo tem direito de sonhar com a Copa do Mundo, né? Uma conquista realmente maiúscula para, mais do que nunca, temos pelo menos um representante na América do Sul, né? Que é a Argentina. Brigar por aí, inclusive nós estamos recebendo um convidado aqui hoje, que daqui a pouco não vamos citar o nome dele, ele veio com a camisa da Argentina, automaticamente está torcendo para a Argentina. Isso tudo no primeiro bloco, né? Vamos falar no segundo bloco, aí sim, o Nacional que entra em campo no final de semana com as suas categorias de base, em especial o Sub-20, no Campeonato Mineiro da Primeira Divisão, jogo este que a 99 vai estar lá, transmitindo ao vivo, trazendo você muito próximo do gramado do estádio Soares de Azevedo. E hoje vamos começar a falar dos clubes brasileiros, né? Tá batendo a porta e o início do Campeonato Brasileiro, Atlético, Cruzeiros de Minas Gerais, e vamos falar aí com Fluminense, Botafogo, Vasco e Flamengo, esses também que estão preparando para voltar aí ao Campeonato Brasileiro. Silveira Machado, boa noite, meu querido, tamo juntos.
1: Boa noite, muito boa noite para você, Antônio Monteiro, boa noite também, Pedro Luiz, boa noite ao nosso convidado, né? Eu falei, vamos chamar o Júnior, né? Que é o nosso comentarista de sempre convidado, vai falar, né? Do Brasil, derrota da seleção, falar de Copa do Mundo.
0: Aí o cara vem de camisa da Argentina.
1: Camisa da Argentina, eu vou te falar um negócio, você é meu amigo, amigo da moça,
0: faltou,
1: né?
0: Faltou agora só o Guilherme.
1: Só faltou o Papucho, né? Papucho, o Guilherme Caveira. Quando você falou que era um convidado com camisa da Argentina, imagina que o pessoal em casa pensou, ah, é o argentino, né? Que vai lá de vez em quando e tal. É o Júnior, seja bem-vindo, né? Com o cabelo da Argentina e tudo. Obrigado aí mais uma vez, um abraço. Vamos aí, Monteiro, tem muita coisa pra falar de Copa do Mundo, né? Repercutir ainda aí de seleção e falar assuntos dos clubes aí, porque o Vasco da Gama, por exemplo, de treinador novo. Ainda não é oficial, mas já tá encaminhado aí. Um português tá chegando, mas não é muito conhecido não, tá, Monteiro?
0: De repente amanhã já aparece a proposta, o cara nem vem.
1: É porque, né? O Vasco tem que ter cuidado, né? Porque do Vasco a gente já falou que tava próximo do Franklin Carvalho, que era...
0: Não veio.
1: Que é do Botafogo, falou que estava acertado com o Seabra, que é do Curitiba. Não veio. E agora o Pedro Emanuel, que é um português que o pessoal tá tentando pesquisar quem é, tá, Monteiro?
0: Tá. Tomara que realmente chegue. Fale português, pelo amor de Deus. E Pedro Luiz, um abraço, meu querido, boa noite pra você. Juninho, prazer mais uma vez ter você com a gente no programa Esporte Total. Falar aí de Copa do Mundo, principalmente. Como você tá vendo aí a chegada das seleções? Boa noite pra você.
2: 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Aos ouvintes da Rádio Mulher, é um prazer mais uma vez poder estar aqui participando com vocês.
0: Prazer é todo nosso, 18:09. Vamos aos nossos comerciais logo após. Vamos falar de futebol aqui na 99.5, até já.
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0: Legal, já estamos de volta com o programa Esporte Total. Obrigado pelo carinho, pela sua audiência. 18 horas e 12 minutos. Agora sim, vamos falar de futebol na Copa do Mundo e continua naquele embalo total. Lógico que nós gostaríamos que o Brasil estivesse junto, mas lamentavelmente tivemos aí o prazer ou o imprazer de sair ainda nas oitavas, né? Não chegamos aí nem mesmo às quartas de finais diante do adversário que já falamos várias oportunidades por aqui, Noruega. A gente achava até que a gente passaria com certa facilidade, mas lamentavelmente não. Vamos falar de Copa do Mundo, Silvério Machado?
1: Bora lá, vamos falar de Copa do Mundo porque terminou agora há pouco, tá, Monteiro? Agora há pouco mesmo, há cerca de 10 minutos o jogo entre Espanha e Bélgica. Tava dando pinta que iria pra prorrogação, mas não foi porque o Merino, que já tinha sido o herói da classificação contra Portugal na última fase, apareceu de novo pra fazer o gol da vitória da Espanha, 2-1 sobre a Bélgica. A Espanha, que tomou o primeiro gol na Copa hoje, saiu na frente, fez 1-0, acabou tomando o empate ainda no primeiro tempo, né? O Fabian Ruiz fez o primeiro gol, o Decateler da Bélgica empatou, primeiro gol tomado pela Espanha, e no segundo tempo a Espanha com muita pressão, com muita posse de bola, na verdade, né? Circulando ali na área, e aí, Monteiro, o futebol é, às vezes, dois detalhes, né? O Courtois, que é o goleiro da Bélgica, goleiro histórico, goleiro do Real Madrid, ele se contunde no segundo tempo, quando o jogo estava 1-1, ele sai, né? Obviamente, ele sai e é substituído pelo Lammens, que é um goleiro do Manchester United, não é qualquer goleiro também. E o Lammens falha clamorosamente, né? O chute de fora da área do Cubarsí, do zagueiro da Espanha, ele espalma para frente e onde estava aí o Merino, que aparece para fazer então o segundo gol da Espanha e garantir a classificação para as semifinais. Portanto, placar final, Espanha 2, Bélgica 1. A Espanha está classificada para enfrentar a França. A França que ontem bateu com alguma tranquilidade o Marrocos por 2-0. Então, França e Espanha, primeira semifinal da Copa do Mundo, está definida. E o jogo vai ser na terça-feira, às 4 horas da tarde, horário aqui de Brasília. Então, só França e Espanha, duas das principais favoritas a essa Copa do Mundo. Acho que poderia variar uma coisa ou outra, alguém colocar uma outra seleção junto com elas, mas eu acho que era difícil
0: antes da Copa. Três das seleções estão aí, entre aquelas que realmente ainda podem brigar pelo título.
1: Né? Porque eu acho que França e Espanha, acho que alguém podia inovar, trazer um... Eu falava, né? Primeira prateleira França e Espanha, segunda prateleira Argentina e Portugal. Argentina, vamos ver, né? Não tá jogando tão bem, mas amanhã...
0: Chegando.
1: Amanhã decide vaga na semifinal. Portugal já foi embora, pra mim uma grande decepção. O futebol que a seleção portuguesa jogou na Copa, porque... Ou não jogou, né? Porque pegou a Espanha de forma precoce. Por culpa dela mesmo. Por conta da própria Portugal. Porque Portugal, se passa em primeiro do grupo, ele ia pegar a Suíça. E a Colômbia iria estar na reta da Espanha. Então, como Portugal ficou em segundo do grupo, e méritos totais da Colômbia, né? A Colômbia fez por merecer a primeira colocação do grupo. Portugal se colocou na reta da Espanha, acabou sendo eliminado. Então, mas eu acho que Espanha e França era pra quase todo mundo, né? Não dá pra cravar a unanimidade, mas pra quase todo mundo, duas das favoritas a conquistar a Copa, e aí uma delas vai ficar pelo caminho, Monteiro.
0: O Júnior, pela prateleira que o próprio Silveiro disse, nós aqui havíamos colocado, né? Portugal e Espanha França e Argentina, as quatro que realmente poderia chegar. Das quatro, três estão aí brigando ainda para poder encontrar aí o sonho da felicidade em ganhar a Copa do Mundo. E parece que as coisas vão desvendando exatamente daquilo que nós já esperávamos. Agora, você me disse um negócio que eu fiquei preocupado. Possivelmente a Argentina não chega à final. Por que esse pensamento seu, ô Juninho?
2: Monteiro, o futebol é uma caixinha de surpresas. Eu acertei várias previsões na Copa aí, mas a gente acaba errando alguma coisa. Portugal, concordo com o Silvério, Portugal deixou a desejar. Era uma seleção ali que era uma das cotadas para chegar para disputar aí, pelo menos aí, uma semifinal de Copa do Mundo. A França, pela qualidade técnica individual, é considerada aí de uma prateleira acima, assim como a Espanha acompanha de muito perto. A Argentina, atual campeã. Mas pelo que eu tenho visto dos jogos e acompanhado, eu esperava mais da Colômbia nesse jogo contra a Suíça. A Colômbia foi eliminada. E pelo que eu tenho visto, eu acredito que nos jogos de amanhã, eu acredito que a Inglaterra vai passar pela Noruega. A Argentina, eu acredito que passe pela Suíça. E numa semifinal, Inglaterra e Argentina, eu acredito que a Inglaterra tem feito grandes jogos nessa Copa, mostrado um poder de superação muito forte. E eu acredito que ela tem equipe para tirar a Argentina do final.
0: Mesmo jogando esse futebol muito determinado, né? Talvez não faça uma grande apresentação, mas o que fala mais alto na Argentina é exatamente a vontade de ganhar, o sangue na veia. Jogo nenhum tá perdido da Argentina. Esse fator não pode ser também importante para que ela possa, daqui para frente, começar a jogar diferente, ou Juninho?
2: Exatamente, Monteiro. Você até brincou, né, a questão de eu estar aqui com o agasalho da Argentina, do Messi. Eu sou suspeito a falar que eu acompanho futebol.

0: sangue na veia, a raça. Você pega aquela partida do Brasil perdendo para a Noruega domingo, um Brasil apático, poder de marcação. Argentina, faltavam 10, 15 minutos para acabar o jogo.
1: Consegue virar uma façanha.
0: Argentina, né, perdendo de 2-0 e mostra aquela raça toda. É disso. Aquilo sim é de se invejar. Lamentavelmente, eu acho que falta mais isso para a seleção brasileira.
1: É, fazendo a colocação dos próximos jogos, ou se houver, inclusive, aí esse jogo da Argentina e o próximo jogo da Inglaterra, como é que a gente pode sonhar daqui para frente a nível de Copa do Mundo, hein?
2: Vamos lá então, Monteiro. Primeiro, só para destacar esse confronto de Espanha e França, a Espanha tá agora 36 jogos sem ser derrotada, tá? A última derrota da Espanha foi um amistoso em 2024, perdeu para a Colômbia, em amistoso, né? E a Espanha é atual campeã da Eurocopa. É uma baita de uma seleção. O Lamine Yamal, nessa semana, ele foi perguntado se...
1: Voltou o tic-tac novamente ou diferente?
2: É um pouco diferente porque tem o Yamal, né? O Yamal hoje jogou melhor. Foi a melhor atuação do Yamal na Copa. Mas também ainda falta, né? Eu acho que ainda falta aquela atuação estonteante do Lamine Yamal. Ele começa a jogada do primeiro gol, né? Ele dá assistência. Acho que é o Porro, né? Que faz o cruzamento. Aí tem a finalização, a defesa do Courtois e o rebote pro gol do Fabián Ruiz. Esse é o primeiro gol da Espanha. No segundo tempo ele bastante acionado, ele passa com muita facilidade pelos adversários, mas acho que a decisão final, lembrando, né, o Yamal chegou machucado na Copa, né, ele chegou com uma lesão até um tanto grave, né, uma lesão muscular, mas ele foi perguntado essa semana se a França era melhor que a Espanha. Ele falou, pelo futebol que a França tem apresentado, dá pra cravar que ela tá jogando melhor, é melhor que a Espanha? Ele falou, não, porque nós ganhamos deles na Eurocopa, né, e na semifinal da última Euro foi 2-1 pra Espanha. Então tem toda essa questão também, vai ser talvez, né, como disse aí o Júnior, uma final antecipada, mesmo que não seja, tem tudo para ser um grande jogo na terça-feira, tá, Monteiro? E essa semifinal então já tá definida, já tá cravada, né? E a outra semifinal vai sair dos dois jogos de amanhã. Amanhã às 18 horas tem Noruega contra a Inglaterra.
1: Inglaterra favorita?
2: Eu acho que sim.
1: É, Juninho?
2: Eu
1: concordo. Até favorita contra a Noruega?
0: Eu acredito que sim, Monteiro. Tanto que eu...
1: Nós éramos favoritos, só não aprovamos isso, né?
0: Exatamente. Futebol é dentro do campo. Nem sempre o favorito vai levar.
2: E amanhã, então, às 18 horas, e era pra ser a gente, né? Enfim. E amanhã, às 10 horas da noite, tem a Argentina contra a Suíça. Então,
1: aí a Argentina é favorita, né?
2: É favorita, mas também a Argentina, ela, aquilo que a gente já falou, né? Ela tem todos os méritos, o Júnior foi perfeito ali na análise de determinação, não se entregar, a expressão que a gente tem usado aqui também, né? Não baixar os braços, essas coisas todas. Mas a Argentina não tem jogado bem, né, Monteiro? A Argentina contra Cabo Verde, contra o Egito, era pra passar com uma tranquilidade imensa. E não foi isso que aconteceu, né? Ela passou muito aperto contra Cabo Verde, conseguiu só nos acréscimos, na prorrogação, melhor dizendo, e contra o Egito foi nos acréscimos, né? Do tempo normal, mas depois tá tomando 2-0 até 34 no segundo tempo. A Suíça é uma seleção mais organizada, vai, do que Egito, que Cabo Verde. Pode ser um jogo complicado pra Argentina, mas talvez também, já prevendo o que teve, a Argentina pode se assentar, né? A Argentina é a favorita. Em tese, né, tá dando, pelo menos nessas quartas de finais, a lógica. A França era favorita contra o Marrocos, passou. A Espanha era favorita contra a Bélgica, passou. Favoritismo por favoritismo, a Inglaterra é contra a Noruega e a Argentina é contra a Suíça, né? E se der uma semifinal de França e Espanha, Inglaterra e Argentina, vai, é uma baita semifinal. É das melhores semifinais.
1: Não dá pra reclamar de bom futebol, não.
2: É melhores semifinais, né, de seleções da história aí, de Copa do Mundo, né, se você for colocar peso de camisa. Lógico que não vai ter o Brasil, né, que é a maior campeã, não tem a Alemanha, que já ganhou 4 títulos, não tem a Itália, que nem tá na Copa, mas das grandes seleções estariam, né, na Copa. Óbvio que sempre, ou muitas das vezes, tem espaço pra surpresa, como foi Croácia nas últimas duas Copas, né, tirando essa em 2018 e 2022, a Croácia chegou. A Marrocos, na última Copa, chegou também. Então, sempre tem um... Às vezes tem uma seleção ou outra ali incomodando, mas se der a lógica de Inglaterra e Argentina para fechar a semifinal do outro lado, França e Espanha, seriam 4 das grandes seleções descotadas aí para ganhar a Copa, e aí não teria nenhuma grande surpresa para vencer a Copa do Mundo, Monteiro.
1: Aí a Copa pega fogo de forma, porque são 4 seleções que representam muito bem o futebol, principalmente o europeu, e uma que vai representar muito bem aí o sul-americano. É uma grande... Ou seja, sim, são 4 grandes equipes que realmente vão fazer muita diferença na Copa do Mundo, né, Juninho?
0: Com certeza, Monteiro. Não só pela camisa e pela história. São todas campeãs mundiais, eram cotadas para chegar. E se realmente confirmar nesses 2 jogos de amanhã, uma semifinal França e Espanha, Inglaterra e Argentina, o futebol agradece.
2: E a Copa do Mundo, ela tende a decidir os melhores do mundo, né? O melhor jogador do mundo daquele ano. Então,

0: se você for pegar 22, foi o Messi, né? Muito porque, pelo que ele fez na Copa, porque ele tava no PSG apagadão. Em 18 foi o Modric, porque leva a Croácia até a final e não tinha um grande nome ali para dar. 2014 foi o Messi também, né? Apesar de da vice-campeã argentina, mas é porque ele encantava no Barcelona. Então, há uma tendência, 2010 foi o Messi também, porque ele tava fazendo gol. Era o Xavi. Não, é porque quem faz o gol da final foi o Vidia. O Iniesta. Foi o Iniesta que foi o 2010? Ele foi eleito o melhor do mundo. Então, a Copa, ela tende. Aí, se você pegar o Romário em 94, você pega 98 o Zidane, 2002 o Ronaldo. Então, a Copa, ela costuma ser...
1: A credencial pro cara chegar lá, né?
0: Credencial pra ser o melhor do mundo. E aí você tem, né? Na França você tem alguns candidatos, né? Mas o grande nome da Copa, da França na Copa é o Mbappé. Mas tem o Dembélé, que é atual melhor do mundo e atual campeão, de novo, europeu com o PSG. Na Espanha você tem... Não sei se o Yamal já estaria cotado, porque o Barcelona não fez uma grande temporada assim, né? Apesar de ter conquistado o campeonato espanhol. Mas, de repente... E ele não tá fazendo também uma baita de uma Copa, né? Tem um gol na Copa do Mundo. Não sei se na Espanha tem alguém. Né? Pelo amor de Deus, não inventem o Rodri de novo, né? Pra ganhar, né? Mas na Noruega, o Haaland. Imagina se a Noruega é campeã. O Haaland é o melhor do mundo, ué.
1: Indiscutível.
0: Na Inglaterra é o Kane. Eu acho que o melhor jogador na temporada europeia, vai, tirando essa Copa do Mundo, é o Harry Kane, né? Que ele fez impressionante 52 gols, até mais. E se a Inglaterra ganha, é o Kane. Agora, se a Argentina ganha...
1: Começa.
0: Como é que você vai tirar do Messi? Messi já tem 8 gols na Copa. Muito se imagina que se a Argentina ganhar é porque ele vai continuar decidindo os jogos. Eu acho que a gente vai ver também esses grandes craques decidindo Copa do Mundo e decidindo o melhor do mundo na temporada, Monteiro. Que é o padrão, né, como a gente está dizendo, de Copa do Mundo, o melhor da Copa ser também o melhor do mundo na temporada.
1: E Copa é essa, em 48 equipes, 58 seleções disputando uma Copa do Mundo diferenciada, né, e com muitas surpresas. Costa do Marfim, pra mim, foi surpresa, né? Cabo Verde, surpresa. É outro que deu um trabalho danado aí pra Argentina. Foi qual?
0: O Egito deu um trabalho.
1: Quer dizer, é uma Copa que mostrou que o futebol... Pode dizer que tá em ascensão, Juninho?
2: Com certeza, Monteiro. O futebol globalizou muito. A gente, quando viu esse número alto de seleções, temeu-se pela qualidade técnica, o nível técnico.
1: Foi isso, né?
2: E tirando aquela goleada da Alemanha por 7-1 na primeira partida, e o jogo a gente relembra que chegou a ficar 1-1. O segundo e o terceiro gol da Alemanha já foi no final do primeiro tempo. Então foi uma Copa que tiveram muitas surpresas agradáveis, mas e o interessante também é que todas essas grandes seleções que chegaram, os grandes astros estão aparecendo.
1: É a Copa das Estrelas?
2: Com certeza. Você pega a França e o Mbappé, a Argentina com o Messi, a Inglaterra com Harry Kane, a Noruega com Haaland, a própria Espanha, como o Silvério disse, o Lamine Yamal chegou aí machucado, hoje atuou melhor, e agora nesse jogo de semifinal e final, de repente ele solta o jogo dele e vira a estrela da Copa. Ele tem 2 jogos aí pra poder ser campeão e virar a estrela da Copa.
1: Legal.
0: E sempre se comentou, né, quando aumentou o número de participantes, se não ia cair nível técnico, mas é a maior Copa e a melhor Copa, gente. Vou te falar, a gente teve Copas ruins, vai, 2010 foi uma Copa tecnicamente ruim, 2006 também, né, que a Itália ganha, uma Copa ruim. No Brasil já foi uma Copa melhor, né, a Alemanha sobrou, apesar da final ter sido só 1-0 com o gol do Götze. 18 eu acho que já foi boa Copa, 22 também, e essa, a de 22 ainda coroada
1: com a
0: final do 3-3.
1: Muito legal o nível desse ano.
0: Esse ano tá espetacular, porque os protagonistas estão decidindo até agora, como vocês já salientaram, e tem gente já aqui a colar, talvez, vai pra 64, que 48 esse negócio de classificar terceiro colocado, mete 64, faz mais 4 grupos aí e vambora. Talvez seja um exagero, né, mas até porque o pessoal tem muita gente que não quer, né, aumentar, duvido também, talvez não pra próxima, mas daqui a alguns anos você ter um aumento assim. Porque essa discussão de aumentar o número de equipes e cair nível técnico, ela vem desde sempre. Desde que aumentou de 24 para 32, né? Quando teve esse aumento também para 32 seleções, vai cair nível técnico. Isso é uma que sempre se levanta. Pertinente, óbvio, né? Você abre muito, você pode vir seleções menos qualificadas, mas é o que a gente vê. Até as seleções menos qualificadas, Monteiro, elas vêm...
1: O Curaçao mesmo que levou 7-1, os outros jogos, não foi tão fácil assim pro adversário. Ah, tá
0: depois. Então, assim, ela vem com muita história, né? O Cabo Verde nunca ia disputar uma Copa com 32, provavelmente, né? Curaçao, então você vem mesmo com níveis inferiores, mas mesmo assim se doando muito na Copa, essas seleções elas vêm com histórias muito interessantes. O próprio Iraque, né? Que se pegar todas as 48 seleções, ela foi a 48ª, né? Porque o pior saldo de gols, não somou pontos, algumas não somaram pontos, mas o Iraque teve o pior saldo de gols. O Iraque tem a história toda, né, de superação, um país sempre, né, com problemas, desde a guerra e aí de reconstrução. Então tem sempre uma história legal pra contar. E eu sou apaixonado por Copa do Mundo. Uma pena que o nosso Brasil não ajuda, né, Júnior? Aí só pegando esse gancho, né, de ainda esse bloco de Copa do Mundo, a gente tava aqui na sexta-feira passada apostando que talvez o jogo contra a Noruega fosse menos complicado que contra o Japão. Infelizmente não foi, né, Júnior? Como é que você avalia? Essa semana a gente já recebeu aqui Tony Marini, o Rogério Lúcio é nosso comentarista, o Guilherme Cabreira, né, que é o nosso papute,
1: Argentino,
0: dando uma visão de um estrangeiro vendo a seleção. E a sua opinião também, Júnior, como é que você avaliou, como é que você viu essa derrota do Brasil?
2: Silveira, na sexta-feira nós tivemos aqui e a torcida era grande e a expectativa também. Eu esperava pelo menos ultrapassar as oitavas de final. Participo de alguns grupos aí de amigos ligados ao futebol, muita gente aí na época ficou com raiva, mas eu, o pouco que eu gosto e entendo de futebol, comecei a acompanhar a Copa do Mundo em 1986, a que eu lembro dali pra frente. Eu já tinha falado antes do resultado final agora que, na minha opinião, era a pior seleção brasileira que o Brasil tinha levado para uma Copa do Mundo. Então a minha perspectiva é que o Brasil não ultrapassaria as quartas de final. Eu achei uma seleção carente de laterais. Após a convocação, o lateral esquerdo até me surpreendeu positivamente. Falei sempre que faltava um camisa 10 e um camisa 9. Eu achei muita gente, a imprensa, cobra muito aqui os treinadores brasileiros e o Ancelotti, de certa forma, teve muita gente passando pano. Eu acredito, como todo ser humano, ele falhou. Uma das falhas que eu critiquei desde o início, eu acho que tivemos azar também com as lesões. O Wesley provavelmente seria o lateral direito titular da seleção, mas eu particularmente não concordei, e muito menos com a titularidade do Danilo como lateral direito. A gente pegando o último jogo, o que o Brasil sempre teve de bom é aquele futebol ofensivo que parte para cima. Houve uma inversão de valores, muita gente falando: ah, o Brasil caiu porque ele sacou o Rayan, que estava ajudando o Danilo. Caramba, o Brasil para jogar com a Noruega
1: precisa do Rayan voltar.
2: O Rayan, que o forte do Rayan, o moleque novo com perna, é partir para cima, tentar o drible para finalizar. O Rayan tava correndo para dobrar a marcação com o Danilo.
1: Exatamente.
2: Então que ele colocasse o Rayan de lateral direito e colocasse o Luiz Henrique na ponta. Porque o que houve Brasil e Noruega foi uma inversão de valores muito grande. O Rayan, o Brasil entrou então para defender. Então eu acho assim,
1: tem muita gente falando, botar um cara de ataque, né, meu?
2: Eu vejo muitas entrevistas hoje, pessoal falando: ah, o Brasil tá copiando muita Europa, esqueceu lá dele. Eu acho que não é por aí também, não. Ele esqueceu lá dele e não tá copiando a Europa, não.
1: Ele não tá jogando nada.
2: Tem muitos europeus aí sobrando. O Brasil ficou, ele tem que ter humildade de reconhecer que ficou pra trás.
1: Nós jogamos igual a qual seleção? Nenhuma. Se você pega todas as seleções europeias, jogamos igual a qual? Eu não achei. Eu acho que nós jogamos um futebol muito abaixo do nosso futebol.
0: Igual a Bósnia.
1: Não, eu acho que jogou pior do que a Bósnia.
2: Volta a falar, Monteiro. A gente que foi acostumado a ver os laterais apoiando, a ver um meia esquerda servindo um centroavante, o Brasil não tinha. O Brasil jogou lá cheio de volante, não tem um camisa 10.
1: Medo, chama-se medo, cara.
0: Ô Júnior, agora a gente tem em setembro já uma convocação para início de ciclo, né? O Ancelotti falou: não é fim de ciclo, é o início de um novo ciclo e tal.
1: Vai dar continuidade, não, né?
0: Rodrigo Caetano, né, que é o gerente de seleções, aí falou, né? Continuidade no trabalho, né, do Ancelotti. E aí, então, agora em setembro a gente já tem dois amistosos confirmados com a Austrália e pode ter mais um ali, porque vai ser uma data FIFA inflada, vai, que talvez duas datas em uma. Enfim, é pra já começar a mudar tudo ou é uma transição mais lenta? Por que que eu tô falando? O tudo vocês vão entender. Porque ontem até com o Rogério Lúcio aqui a gente tava falando: olha, você tem jogadores que talvez não cheguem à Copa, mas que podem fazer essa transição. Alisson é um caso, tem 32 anos, 33 anos, na próxima vai ter 37, talvez já é pra manter o Alisson pra fazer a transição, mas esquece, Alisson já foi em três ciclos, não deu certo. Douglas Santos, né, 32 anos, talvez não vai chegar aos 36 na próxima Copa, mas foi bem nessa, já para fazer uma transição. Tem Marquinhos, 32 anos. O que que você defende, ô Júnior? O que que você pensa? Já tira essa geração toda, tira todo mundo, porque alguns acho que não precisa nem ficar questionando. Casimiro, Danilo, Alexandro, esses caras...
1: A propriedade vai tirar
0: eles. Eu acho que eles próprios não se colocariam à disposição. Falar: gente, ó, já deu, tá? Eu acho que eles mesmos não estariam, enfim, disponíveis. Mas o que que você acha? Vamos mudar para começar já da experiência, já convoca goleiro novo, já convoca laterais novos. Vamos rodar pra gente descobrir jogador ou

0: é uma transição mais lenta, na sua opinião, Júnior?
1: Silveira, eu vou até levantar uma polêmica aqui no programa, pedir uma opinião sua do Monteiro, eu tenho a minha, e ela é polêmica, tem muita gente que concorda, outros não. O futebol, ele move o brasileiro, a paixão pelo futebol, o brasileiro ele luta com muita dificuldade, hoje ficou caro o futebol, então a seleção brasileira, eu sou de uma época que a gente viu pouco aqui, mas ainda viu as pessoas pintando as ruas, estendendo as bandeirinhas. Então eu acho que a gente deveria aproximar mais a seleção brasileira do torcedor brasileiro. Então eu tenho uma opinião, inclusive eu vi, parece que uma matéria ontem, parece que tem um deputado pedindo isso lá na Câmara. Eu acho que você poderia chegar para o jogador de futebol hoje e dar para ele a opção. Falar, é direito seu, você quer sonhar, você quer ganhar dinheiro, é direito seu. Mas hoje a gente vai fazer um teste aqui porque tá indo para 28 anos já que não ganha a Copa. Então perderam alguns, se perder uma mais ou a menos, seria um teste. Falar, ó, a partir de hoje, vai vestir a camisa da seleção brasileira e disputar a Copa.
2: Quem estiver jogando no Brasil?
1: O jogador que estiver jogando futebol brasileiro. Porque hoje o Brasil já se paga muito bem, a gente sabe que tem jogador aí ganhando 2 milhões, 1 milhão e meio. E aquela criança que sonha em vestir uma camisa da seleção brasileira e disputar uma Copa do Mundo, ela vai ter o direito de escolher. Ou jogar no exterior pelo dinheiro, ou vestir a camisa da seleção brasileira. Porque o Monteiro lembra, mais do que eu, até a Copa de 82, 86... ia se convocar a seleção brasileira, ficava aquela ansiedade do torcedor atleticano, o vascaíno, o cruzeirense, o botafoguense, esperando o jogador do clube dele ser convocado.
2: Aí ele torcia mais pra seleção ainda, né?
1: Outro detalhe, terminou a Copa agora, se por algum aborto da natureza o Brasil tivesse sido campeão, o avião ia descer aqui pra comemorar com o povo. Como perdeu lá, desceu com Danilo. Isso é uma falta de respeito muito grande.
2: O torcedor brasileiro.
1: Muito grande.
2: Eu concordo.
1: Quem tá lá na Europa ganhando dinheiro dele, justo, mereceu.
2: Eu não tô nem discutindo isso.
1: Aí não tá importando com o torcedor brasileiro aqui, que muita criança chorando. Eu, graças a Deus, tive a oportunidade de ver o Brasil campeão em 94, 2002.
2: Também.
1: Em 90 eu chorei. Quando o Brasil tomou aquele gol do Canil da Argentina, eu nunca tinha visto. Eu chorei, eu tinha 13 anos. Quantas crianças eu vim chorando?
2: 90, 98
1: comigo agora.
2: Foi muito triste.
1: Então eu acho válido, Silveira. É uma opinião que eu tenho. Acho que o futebol brasileiro hoje já tem muita gente boa jogando aqui e talvez isso fosse uma forma de beneficiar os clubes, fazer com que os jogadores de potencial pensassem duas vezes.
2: Quisesse ir pra Europa.
1: Exatamente, pra gente ter aqui bons jogos e bons espetáculos. Eu acho que é válido.
0: É radical mesmo, eu não concordo não, mas tá. Não,
2: eu vou ser...
0: Aposto. É
2: porque você é pelo menos 50% favorável à opinião do Júnior, porque você, eu acho... Tomara que eu esteja falando besteira, tá, gente? E é que a gente tá aqui no microfone, a gente não acerta...
0: Mas é opinião,
2: A gente não acerta 100%. Mas nós vimos jogadores no Brasil que teriam condições de estar na seleção brasileira atual. Eu falei aqui essa semana que o Pedro tinha chance de jogar, o Gerson tinha chance de jogar, o Kaique do Cruzeiro tinha chance de jogar, o Matheus Pereira do Cruzeiro tinha chance de jogar, outros jogadores que estavam lá no Palmeiras tinham chance de jogar. Na verdade, eu não sei se isso acontece, se é verdade, se é mentira, se é só boato, de patrocinador incentivar ou buscar aquele jogador para estar na seleção brasileira, para que ele possa valorizar ainda mais. Eu, sinceramente, gostaria que pelo menos 50% da seleção brasileira fosse jogador que estivesse atuando no Brasil. Justamente por isso. Para que o torcedor ficasse naquela ansiedade. Gente, quantas vezes eu torci para a seleção brasileira porque o Roberto Dinamite jogava na seleção brasileira? Quantas vezes eu torci porque eu era vascaíno, mas gostava do futebol do Zico? Entendeu? Você pega a seleção de 82, quem tinha internacional lá? Ninguém. O internacional era o Falcão, jogava no internacional.
1: O que move o torcedor, Monteiro, é a paixão, a gente se identifica.
0: Estão preparados, então, pro Flamengo ser base da seleção, vocês têm que torcer pro Flamengo na seleção.
2: Mas a seleção, o Flamengo, 80% do jogador do Flamengo não é brasileiro.
0: O Flamengo ia ser base.
1: Mas não a gente se identifica disso. Muito essa questão do jogador. Eu hoje te falo de coração, eu sou apaixonado pelo Fluminense. Hoje eu te falo que eu torço mais pro Fluminense do que pra seleção brasileira.
2: Também.
1: E nas últimas Copas, eu torci muito pro Brasil por causa do Thiago Silva.
2: Teve muitos jogos então, nas eliminatórias que eu não assisti. Você
0: o Thiago não tava necessariamente no Fluminense. O meu ponto é, vai sair de algum lugar. O torcedor do Vasco, orgulhoso do Rayan, e tem que ficar orgulhoso mesmo.
2: Muito.
0: Porque o Rayan não tava no Vasco, mas era um cria dali.
2: Eu, na verdade, tava vendo muitos jogos da seleção brasileira e torcendo pra que o Rayan arrebentasse.
0: O do Luiz Henrique era duplo, né? Botafogo e Fluminense, que o botafoguense tem um carinho enorme pelo Luiz Henrique. O Tricolor sabe que ele surgiu ali lá em Xerém, então assim, eu acho que
1: exatamente, polêmico, eu acho que de certa forma, realmente, da minha parte, pode ter havido um radicalismo 100%, talvez a gente chegue no meio termo, igual o Monteiro falou, que existisse uma cota pra gente justamente ter mais esse calor do torcedor, mais proximidade com quem tá jogando aqui, porque lá é muita gente que eu acho que não tem a noção do que é uma camisa da seleção brasileira numa

0: Copa do Mundo.
1: Pero foram quanto? Muito cedo pra lá, né? Não pegaram aquele sangue realmente de ser um brasileiro jogando na seleção brasileira, né? A gente não tá discutindo aqui a capacidade técnica de nenhum deles.
0: Não, de forma alguma.
1: De forma alguma, todos são craques. Mas eu tô nessa com você porque eu acho que o Brasil precisa valorizar mais aquilo que ele tem dentro de casa. E muitas das vezes, nós sabemos, se houver um cara que estuda futebol praticamente, quantos jogadores bons que estão no Brasil, que às vezes não tem a mesma oportunidade. E não estamos citando clubismo, não. É exatamente olheiros, olhar para o Brasil afora, onde tem. Pode ser um cara da Série B, mas se ele estiver arrebentando, vamos para lá para você fazer pelo menos. Vai fazer uma passagem na seleção brasileira. E lamentavelmente a gente não vê isso. E a gente vê muito bons jogadores, até na Série B, vê muito bons jogadores que não tem oportunidade sequer nem de sonhar, né? Como você diz, nem de sonhar com a seleção brasileira. Esse é um ponto de vista meu. Você está totalmente errado. Tá? Que tem, às vezes tem torcedor que só quer jogador da Europa. Também não me oponha sobre isso, não. Mas é um pensamento que eu acho que está na hora realmente de pensarmos diferente.
2: Eu acho, assim, aí já mudando um pouco de assunto, de jovens, eu acho que nós teremos, talvez, eu não vou falar, aí teria que buscar uma pesquisa, mas assim, depois de muito tempo, jovens capitaneando a seleção mesmo. Vai ser a geração do Estevão, é a geração, quem vai estar mais velho, talvez Vinícius Júnior e Rodrigo, que vão ser os caras mais experientes. Mas é a geração do Estevão, é a geração do Endrick, é a geração do Rayan, é a geração de mais molecada que está chegando aí. Então, eu acho que eu fiz essa pergunta ao Júnior porque eu tenho pensado sobre isso. Eu acho que você vai ter uma molecada chegando agora.
1: Eu já cheguei a falar que a Copa era dos meninos esse ano, não sei porque os meninos jogaram.
2: Vai ser. Eu acho que Vinícius Júnior e Rodrigo vão ser os mais velhos. Claro que vai ter um outro ali e tal, mas assim, vão ser os mais velhos capitaneando essa seleção. Isso pode ser um ótimo sinal, por que não?
0: Inclusive, Silvério, não sei se você ouviu essa informação. Parece que houve uma reunião lá no período da Copa do Mundo com o presidente da CBF, com o Ancelotti, das lideranças, Casemiro, Danilo, Neymar, pedindo ao presidente da CBF que fosse um ciclo daqui pra frente mais organizado, que houve muito tumulto com relação a treinadores, e que se desse todo o suporte para esses nomes que você falou aí, essa molecada mais nova, e para que o Vinícius Júnior gerisse essa molecada lá.
2: É isso, já traz o André de novo pra seleção, o João Gomes, a gente tem volante, o André Santos, que tá indo pro Manchester United, ex-Vasco da Gama. Eu acho que vai ser, já, assim, se eu pudesse...
1: A geração é muito boa.
2: Se eu pudesse imaginar, Ancelotti, já vai trazendo a molecada. Ah, porque não tem experiência. Vamos pegar a experiência contra a Austrália.
1: Vamos perder os jogos e começar a colocar os caras...
2: Austrália, porque tem Copa América. Gente, ninguém liga pra Copa América. Só a Argentina que ressuscitou em 2021 na Copa América, eles têm todo motivo de adorar aquela Copa América, mas ninguém liga.
1: E também não significa que a garotada não vai fazer uma boa Copa América.
2: Não, sim, é isso que eu tô te falando. O Brasil já abriu um monte de Copa América e ganhou em 2004, né? Aquele gol lá do Adriano. O Brasil tava com time 3, time C do Brasil naquela ocasião. Então, enfim, vambora que eu acho que é hora da molecada mesmo, Monteiro.
1: Tá certo, vamos encerrar então o primeiro bloco, porque a molecada tá chegando por aí. 18:41, logo após o nosso comercial, vamos falar ainda de Nacional, vamos falar de Atlético, Cruzeiro, Fluminense, Botafogo, Vasco e Flamengo. Chegou a hora de falarmos do feijãozinho de arroz. Até agora.
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5: Faltando exatamente 16 minutos para as 19 horas, vamos falar agora das equipes, né, do nosso país, em especial chega o noticiário do Nacional.
6: Nacional.
7: Nosso escudo é tão imponente.
8: Para falar do NAC, Monteiro, porque o Nacional amanhã entra em campo, neste final de semana ele entra em campo em 5 categorias, né? Vai ter bola rolando para tudo quanto é lado e desses 5 jogos, 3 serão em Muriaé. O destaque fica para a categoria sub-20 que estreia amanhã no decagonal final. O Nacional, que fez a quarta melhor campanha da primeira fase, agora, né, tem aí um novo desafio pela frente. Serão 9 jogos nessa fase. O Nacional, o objetivo é ficar entre os 4 primeiros para ir para a semifinal, tá, Monteiro? O Nacional joga amanhã, 3 horas da tarde, contra o Coimbra. Partida que acontece aqui em Muriaé, no estádio Soares de Azevedo, com entrada franca. É sempre bom a gente reforçar isso. E com transmissão da Rádio Muriaé, estaremos lá, se Deus assim permitir, para levar as emoções, então, de Nacional e Coimbra. Campeonato Mineiro Sub-20 amanhã no Soares de Azevedo. Amanhã ainda, Monteiro, só que pela manhã as categorias Sub-13 e Sub-14 do Nacional vão jogar em Oliveira, quase 400 quilômetros de Muriaé.
5: Muito longe, hein?
8: Contra o Araguari. Então, Nacional e Araguari são as categorias conjuntas, Sub-13 e Sub-14. A delegação Nacional já chegou lá, tá, eu vi ali no Instagram, Base NAC, né? O pessoal que quiser seguir lá, o pessoal já tinha lá a postagem que o pessoal já tá lá em Oliveira amanhã. De manhã, 9 horas, a bola rola para a categoria Sub-13 e logo depois a categoria Sub-14. E no domingo, de manhã, aqui no Soares de Azevedo, tem as categorias Sub-15 e Sub-17 jogando contra o Ipatinga. Então, Monteiro, é uma agenda corrida e uma agenda cheia aí pro torcedor do Nacional. Amanhã, então, só para repetir, Sub-13, Sub-14, 9 horas da manhã e 10:30 da manhã. Às 3 horas da tarde, Sub-20, Nacional e Coimbra. No domingo, 9 horas da manhã e 11 horas da manhã, Nacional e Ipatinga, nas categorias Sub-15 e Sub-17.
5: O bom de tudo isso é ver o Nacional participando realmente de todas as competições promovidas pela Federação Mineira de Futebol. Quanto tempo não acontece isso, né, Júnior? É muito legal saber que a garotada está tendo a oportunidade, né?
9: Com certeza, Monteiro. É importantíssimo. É um trabalho feito de médio a longo prazo e com certeza o Nacional vai colher frutos lá na frente. Especialmente, né, a categoria mais próxima do profissional aí estreia amanhã na fase do decagonal, né? Decisivo. Então a gente torce para que se mantenha a pegada da primeira fase e que comece com o pé direito amanhã contra o Coimbra.
5: Essa é a nossa torcida. Vamos sair do Nacional? Vem aí o noticiário dos clubes de Minas Gerais e o Palmeiras se destaque é o Galo Mineiro.
10: Atlético!

0: Bora falar do Galo, né? O Atlético que hoje fez um treino aberto à imprensa, inclusive transmitiu aí através, né, do canal do Galo, né? A Galo TV no YouTube. Treino aberto, Eduardo Domingues aí, né, comandando a atividade. O Atlético que volta a campo pelo Campeonato Brasileiro, Monteiro, só. Deixa eu confirmar aqui, o Atlético volta a campo na terça-feira, dia 21, então daqui 11 dias ainda, para enfrentar o Bahia na Arena MRV. Um dos jogadores que estavam no treinamento e depois conversaram com a imprensa foi o volante Maicon. Ele que chegou vindo do Corinthians, ele falou sobre uma avaliação do primeiro semestre e também esses trabalhos de intertemporada.
1: Fico feliz com o primeiro

0: semestre que eu fiz, apesar de ter tido uma lesão que me tirou de um jogo importante, que era a final do Mineiro, e depois de uma sequência de temporada, mas eu acho que foi o primeiro semestre regular. Acho que a gente, junto com a equipe, teve bons momentos e momentos não tão bons. Buscar esse equilíbrio agora nesse segundo semestre para que a gente possa ter melhores resultados e principalmente ajudar o Atlético a chegar no nível que ele quer, que é vaga de Libertadores, títulos, enfim, coisas que a gente sabe que trabalhando a gente pode alcançar. Principalmente a nossa questão com a comissão é muito importante, essa readaptação, né? Acho que o Eduardo chegou no meio da temporada e a gente sabe que a temporada no Brasil não tem muito tempo de ajustes técnicos, físicos, enfim, acho que de recuperação de jogador de lesão e preparar o jogador para os jogos que a gente tem durante a temporada. Acho que a gente vem fazendo uma grande intertemporada. Acho que o Eduardo está conseguindo colocar o que ele pensa e também a parte física que na equipe deles, nos antigos times, sempre foi muito alta. E a gente, em alguns jogos, não conseguiu chegar nesse nível. Acho que esperamos que nesse retorno a gente consiga atingir tanto os níveis técnicos quanto os físicos para que a gente possa ter os resultados que a gente espera.
1: Tá certo. Então o Maicon, volante, né, apesar de ter chegado esse ano, um dos mais experientes e uma das lideranças do grupo do Atlético. Repetindo, o Galo volta a campo só no dia 21 para encarar o Bahia em casa, Monteiro.
2: Diante dos resultados do Atlético na primeira fase do campeonato, antes de parar para a Copa do Mundo, o Galo tem realmente a tendência a crescer nesse campeonato, Júnior?
3: Monteiro, é uma incógnita. O Atlético contratou muita gente aí no início do ano, perdeu alguns jogadores aí, e recentemente fez um amistoso aí, a torcida e as redes sociais cornetaram, né? Empatou com a equipe sub-20, num jogo na Arena Galo lá de 1-1, e o sub-20 do Atlético esse ano que foi recém-promovido para a primeira divisão, não é nenhum Abrastempo. Então o torcedor tá cobrando muito e espera muito para ver o que o Atlético vai arrumar nesse segundo semestre.
2: Saindo do Galo, vamos falar do Cruzeiro.
4: Cruzeiro!

0: Cruzeiro, né? O Cruzeiro também na preparação para a volta do futebol brasileiro, só entra em campo no dia 22, na quarta-feira, sem ser essa, na outra, quando vai até o Beira-Rio encarar o Internacional. Cruzeiro que, diferente do Atlético, né? O Atlético com poucas movimentações no mercado, trouxe apenas o zagueiro Léo Duarte, né? Revelado pelo Flamengo. O Cruzeiro tá se movimentando mais no mercado, o Monteiro, e contratou o Gabriel Peck. A gente já falou aqui, né, sobre essa contratação, e o Peck foi apresentado ontem, falou aí da sua volta, o seu retorno aí ao futebol brasileiro, a sua ligação com o Vasco da Gama, mas a escolha pelo Cruzeiro e também esse tempo que passou nos Estados Unidos.
1: Eu fico muito feliz, né, de receber o carinho, como eu falei, da torcida do Cruzeiro, mas é o que eu falei, todos sabem que eu sou cria do Vasco, eu cresci ali, né, então eu sou muito grato ao Vasco, à torcida, lá eu vivi grandes momentos, mas agora a minha escolha foi, optei pelo Cruzeiro porque eles apresentaram um grande projeto para mim, para minha carreira. É um clube que vem crescendo todos os anos, tem disputado grandes competições, então eu estou muito feliz e agora eu estou com o meu foco aqui para poder demonstrar todo esse interesse e toda essa confiança dentro de campo. Então, lá nos Estados Unidos foi muito legal para mim, como atleta, como ser humano, uma outra nação, uma outra língua, pessoas diferentes. Então, eu me senti muito feliz quando eu cheguei. Agradecer sempre primeiramente a Deus, minha esposa, minha família, meus pais que sempre estiveram comigo. E lá foi muito fácil a adaptação, porque eu também cheguei recebendo esse carinho que eu recebi aqui no Cruzeiro, por isso da minha escolha também. Porque quando eu cheguei lá, todos acreditavam muito no meu potencial, então me deram um tempo, um espaço para eu poder me adaptar o quanto antes. E logo no primeiro ano a gente conseguiu ser campeão, conseguir ter bons números. Então lá eu evolui muito como ser humano também, uma outra linguagem, né? De vida, os americanos são completamente diferentes, então eu também consegui evoluir esse lado. E também falando do futebol, eu acho que eu aprendi muito lá, eu evoluí muito e isso vai me fazer chegar muito melhor aqui, mais maduro, um jogador mais maduro, também em questão defensivamente, mas também em questão de terço final, porque lá é muita transição, então lá eu era um jogador que tinha que definir muitas jogadas, então isso eu creio que eu evoluí muito e chego mais maduro aqui no Brasil, no Cruzeiro, para poder ajudar.
0: Tá aí então o Gabriel Peck, já falando como jogador do Cruzeiro. Cruzeiro que ainda tá no mercado em busca de um jogador de ataque, tá? O Wesley é um alvo, jogador revelado pelo Corinthians, que tá no Al Nassr, o time do Cristiano Ronaldo lá na Arábia Saudita. Mas, segundo informações do GE.Globo, o staff do Wesley deu ok pro Cruzeiro, né? Então parecia que ia encaminhar a negociação, mas o Cruzeiro ficou sabendo que ele tem sido oferecido a outras equipes também no Brasil. Então, não está descartada a negociação, mas o Cruzeiro também não está cravando a contratação do Wesley. Quem está de saída realmente o Christian, né? Foi vendido ao Krasnodar da Rússia, 10 milhões e meio de dólares é o que vai ganhar o Cruzeiro, já foi apresentado inclusive no clube russo. E o Lautaro Díaz,

0: que estava emprestado pelo Cruzeiro ao Santos, rescindiu com o Santos, mas não para voltar pro Cruzeiro, vai ser reemprestado agora pro Racing da Argentina, que a partir de agora vai ser comandado pelo Vojvoda, que estava lá no Santos recentemente, Monteiro.
1: É, o Cruzeiro que já evoluiu bastante, né, com a chegada do novo treinador, e agora busca o Gabriel Peck. Enquanto saiu do Vasco, ele estava numa alta muito grande, o Vasco, apesar de fazer campanha ruim, mas ele saiu numa alta. Como é que está essa movimentação da equipe do Cruzeiro envolvendo esse retorno do Campeonato Brasileiro? É realmente uma surpresa agradável, gente?
2: Monteiro, o Cruzeiro é uma das equipes que terminou bem aí a parada para a Copa. É, perdeu, teoricamente, dois titulares agora nessa janela, o lateral esquerdo, o Kaique, e o Christian. Trouxe o lateral esquerdo do Racing, né, Silveira? Me parece.
0: Sim, é o Rojas.
2: Isso, para ser titular no lugar do Kaique, e agora me parece que o Gabriel Peck está vindo para o lugar do Christian. São funções diferentes. O Christian atacava, defendia, era um jogador meio que coringa. O Gabriel Peck já é aquele jogador canhoto que joga pela ponta, tem um drible, a finalização. É uma aposta viável do Cruzeiro. Vamos ver a adaptação dele a Belo Horizonte, a camisa do Cruzeiro, mas é um jogador de muito potencial.
1: Vamos fazer um rapidinho também com os quatro grandes do Rio de Janeiro. O primeiro seu destaque é o Fluminense.
3: Fluminense!
0: Tem como a gente receber o Júnior aqui, não falar do Fluminense, né? O Tricolor que tá se preparando pro amistoso de domingo contra o Bahia no Maracanã. O Fluminense vem de goleada sobre o Nova Iguaçu. Tadinho Nova Iguaçu, né? Saiu até na frente, mas o Fluminense fez 6-1. E agora um adversário, né, maior, mais difícil, e que vai tentar complicar a vida do Tricolor. Esse amistoso acontecendo no domingo às 4 horas da tarde no Maracanã. É, ainda fica na dúvida se o Thiago Silva vai estar à disposição. Ele não jogou contra o Nova Iguaçu. O Fluminense, ele não quer acelerar, né, essa volta do Thiago Silva. O Fluminense volta a campo na sexta-feira contra o Bragantino, só que o Thiago Silva ainda não vai poder jogar. A janela de transferência se abre no dia 20, né, para jogadores que vêm de fora. Então, o Thiago Silva só teria condição na outra semana. Então, o Fluminense não quer acelerar. O Thiago Silva chegou depois, quando a intertemporada já estava acontecendo. É a grande dúvida. A novidade no treino de hoje pela manhã foi do Canóbio. Ele que disputou a Copa do Mundo pelo Uruguai, se reapresentou aí e fica à disposição do técnico Zubeldía, Monteiro.
1: O Fluminense continua nessa batida, fazendo uma boa campanha, Júnior?
2: Monteiro, tudo leva a crer que sim. O elenco, que era um elenco aí que atendia as expectativas, mas eu acho que faltava aquele jogador de presença contra um adversário e até para se impor perante o arbitragem. Acho que a chegada do Hulk, do próprio Thiago Silva, são jogadores aí de experiência e que trazem essa casca aí pro elenco. É, esse jogo aí é um amistoso, o placar dilatado, eu acho que é dentro de uma normalidade, acho que um time grande tem que procurar fazer isso. É, só me agradou por causa da parada. Eu gostei muito do toque de bola e o entrosamento do Acosta, do Martinelli. Essa parada também foi muito importante, que o Fluminense, a queda dele no primeiro semestre foi justamente as lesões do Martinelli e do Acosta. Então são dois jogadores, o Martinelli, apesar da idade, foi muito elogiado pelo Hulk. Tem o Acosta, o Savarino também é um jogador de muita qualidade, fez dois gols no amistoso. O ponto negativo realmente é o Freitas. A torcida pega no pé, a gente tenta torcer e defender, mas infelizmente é um jogador que não passa confiança num amistoso desse simples. Ele falhou no gol do Nova Iguaçu e logo depois quase que ele complica o Fábio num recuo de bola. Então, assim, o Thiago Silva veio. Eu, como tricolor que acompanho, eu torço muito para que a zaga seja formada pelo Thiago Silva pela direita e pelo Julián Milan pela esquerda. É um zagueiro que jogou muito bem contra o Cruzeiro antes da parada, entrou no segundo tempo contra o Nova Iguaçu, canhoto como o Freitas, só que passa muito mais confiança do que o Freitas.
1: Saindo do Fluminense, falar do Botafogo.
3: Botafogo! Botafogo, Botafogo, campeão!
0: Falar do Botafogo, né? O Botafogo que vai a campo já na quinta que vem, recebendo o Santos no estádio Nilton Santos, no Rio de Janeiro. E o Franklin Carvalho, né, permaneceu depois da proposta do Vasco. Ontem ele participou de um programa da própria TV do Botafogo e ele falou sobre essa negociação com o Vasco da Gama. Ele não citou o nome do clube, mas é o Vasco da Gama e a permanência, então, no Botafogo. Vamos ouvir o Franklin.
4: Houve um contacto, uma possibilidade, através do diretor do clube rival, ou de um dos nossos rivais, que eu já conheço há algum tempo, mas eu fui sempre muito sincero e muito claro sobre todas as situações, como eu gosto de ser sempre. E eu disse que, enquanto não falassem com o Botafogo, não adiantava falar comigo. E, obviamente, que me aconselhei com as pessoas do clube, ou que me quis informar com as pessoas do clube sobre a nossa atualidade e os passos seguintes, porque o nosso clube está a mudar. É bom que nós tenhamos noção disso. E sem dúvida nenhuma que o Léo, o Eduardo Iglesias e o Dave me passaram toda a confiança, mostraram-me o caminho dos passos que querem seguir. Eu quando cheguei aqui no dia, no passado dia 3 de Abril, eu disse que tenho uma história com o Botafogo, tenho uma ligação especial com o Botafogo e sinceramente eu acho que essa ligação não pode ou não podia ser desfeita passado 2 meses, porque senão as palavras levam-lhes o vento e eu acho que nós temos que mostrar isso em atos.
0: Tá certo, tá então o Franklin Carvalho, né, admitindo que chegou a conversar com o Admar Lopes, aí não fala nomes, mas a gente tá falando, né, o Admar Lopes que é o homem forte do futebol do Vasco da Gama, mas segundo ele, quis conversar com as pessoas do Botafogo para entender como seria o futuro do Botafogo, e aí decidiu ficar então na equipe alvinegra. Então o Franklin Carvalho permanece, o Botafogo até se temia, né, Monteiro, por conta de toda a situação extracampo alvinegra, de talvez uma debandada de jogadores nessa parada pra Copa. Quem saiu foi o Neto, porque o Botafogo quis rescindir o contrato, então o goleiro saiu, o Barbosa já tinha saído rumo ao Palmeiras, e o Danilo, que ninguém deve, não deve ficar realmente, mas o Botafogo tá em busca de reforços pra qualificar o elenco, principalmente na zaga, né, porque o Botafogo deve ter aí só o Ferrarese e o Justino, o Bastos é uma outra saída, o Bastos não se reapresentou ao Botafogo, apesar de ter contrato, então não deve permanecer também, Monteiro.
5: Depois do Botafogo, veio o noticiário do Vasco.
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0: Vamos falar do Vasco porque agora é oficial, até o começo do programa não era. Agora sim é oficial, Pedro Emanuel é o novo treinador do Vasco da Gama. E você deve estar se perguntando, quem é Pedro Emanuel? Ele estava recentemente no Al-Fahia, da Arábia Saudita. Ele é um português, 51 anos de idade. As últimas 4 temporadas ele trabalhou lá na Arábia Saudita, tá, Monteiro? No Al-Khalij e no Al-Fahia, e uma passagem aqui pelo Al-Nassr também. Trabalhou também no Al-Ain, dos Emirados Árabes. Uma passagem pelo Almeria, da Espanha, o Estoril Praia, né, lá em Portugal. Ele começou a carreira na Académica de Portugal, passou também pelo Arouca. Não é dos treinadores mais conhecidos do futebol português. O Vasco estava nessa busca, né? A gente falou da busca pelo Franklin Carvalho. Antes falava-se no Vasco Matos, né? Até a gente brincou, o Vasco no Vasco. Não aconteceu, o Vasco Matos permaneceu lá em Portugal, vai treinar o Estoril. O Franklin Carvalho, a gente, né, ouviu aí, né, permanece no Botafogo. O
5: Seabra.
0: O Seabra permaneceu no Coritiba, naquelas idas e vindas. E agora, oficialmente, Pedro Emanuel é o novo treinador do Vasco da Gama, técnico português, que é esperado nos próximos dias no Rio de Janeiro.
1: Tantas coisas boas o torcedor do Vasco espera, né? Que realmente volte a SAF, que o clube possa ter uma organização melhor. Agora, situação bastante complicada, né, Júnior?
2: Não resta dúvida, Monteiro. Acaba refletindo dentro do campo. Essa bagunça administrativa do Vasco, a insegurança, isso acaba refletindo com os jogadores em campo. É um time grande, um time de muita torcida. A gente, aí já é uma fase ruim, duradoura. A gente torce e espera que isso possa se reverter. Vamos torcer para que o treinador português, particularmente eu não conheço, consiga encontrar um bom ambiente e consiga fazer, desenvolver o trabalho dele.
0: É um treinador de times pequenos, né, até, porque isso é na
1: médio para baixo.
0: É, né? Na Arábia Saudita, mas times pequenos da Arábia Saudita, é um treinador português, né, o Vasco não tem exatamente sorte com treinadores portugueses, né, vamos lembrar do Álvaro Pacheco, o Boina, o do Ricardo Sapinto, você lembra? Então, assim, mas é uma aposta do Vasco, né, não é um treinador, acho que ninguém aqui, acho que agora, né, o pessoal vai trabalhar, o pessoal vai levantar estilo de jogo do Pedro Emanuel. Por enquanto, Monteiro, que dá pra falar que é uma aposta do Vasco da Gama nesse momento aí, né, de transição, porque tá nessa situação da SAF agora, né, tem um interventor na SAF, tava sem treinador e já volta a jogar, né, na semana que vem. O Vasco já tem agenda, né, já joga contra o Vitória na quinta-feira, lá no Barradão, 19h.
1: Campeonato Brasileiro.
0: Pelo menos vai ter treinador, se ele já vai estar à beira do campo ou não, por enquanto o Bruno Lazzaroni é quem tem comandado as atividades lá no centro de treinamento do Vasco.
1: Pra fechar, vamos falar do Flamengo?

Flamengo que tá na sua, o que eu posso dizer, excursão à Europa, né? Depois de empatar com o River Plate na semana passada, 2-2, e vencer o Lausanne na quarta-feira por 2-0. Agora o Flamengo se prepara para voltar a campo amanhã, às 15h30, e vai ter pela frente o Benfica, né? É um jogo difícil. E o técnico Leonardo Jardim, em entrevista coletiva hoje, ele afirmou que

0: deve ser uma base do time do primeiro jogo. Se o Flamengo, digamos, tá com o que tem de melhor à disposição, ou usou esse melhor time no primeiro jogo contra o River, contra o Lausanne, já foi um time bastante modificado, com muitos garotos, e agora deve ter, né, contra o Benfica, que é um adversário mais forte, a base do primeiro jogo. Lembrando, o Flamengo tá sem os jogadores que foram convocados para a Copa do Mundo, que são 9. O Léo Ortiz ainda não tá à disposição, né, que ele tá ainda se recuperando de lesão. Então é um Flamengo ainda com muito desfalques, mas fazendo esse trabalho aí fora do país, em Portugal. Volta no domingo, tem um amistoso na semana que vem contra o Olímpia do Paraguai em Brasília. É o Flamengo se preparando aí pro retorno das competições, Monteiro.
1: É por isso que faz uma grande campanha o Flamengo. Olha o tipo de amistoso do Flamengo. É grandioso, né, Júnior?
2: Não resta dúvida, Monteiro. É uma intertemporada lá em Portugal, né? E dos amistosos aí que ele fez recentemente, amanhã com certeza a equipe do Benfica, pela tradição, pelo que representa no continente europeu, vai ser o embate mais pesado que o Flamengo vai estar enfrentando.
0: Monteiro.
1: Oi.
0: Há uma notícia também sobre o Vasco, né? A esposa do Thiago Mendes postou uma foto, ele fazendo uma ressonância, e ela publicou assim, né? Alguém caiu no buraco no campo. Como assim caiu no buraco no campo? Deixa pra lá. Mas ele tá fazendo. E o Thiago Mendes é um dos principais jogadores do Vasco. Não é possível.
1: Vamos, cara.
0: Que buraco que tem no campo, Monteiro? Caiu num buraco no campo. Não é aquele, tipo assim, torceu o tornozelo e tal. Não. Caiu num buraco no campo. No treino do Vasco.
1: Sei lá que buraco é esse.
0: Fala, hein?
1: Zé Carlos de Antônio Pradimir está comigo aqui. Boa noite pra você, meu querido.
3: Boa noite, meus jovens. Bom trabalho pra vocês. Que maravilha de vocês. Tem que ser audiência. Em primeiro lugar, vocês são fora de série, vocês três aí, né? Mas Deus abençoe que vocês sempre assim. Esse rapaz falou que tinha 13 anos, e eu tinha 13 anos quando o Brasil foi campeão, em 1958. Em 54 eu chorei porque não sabia que estava chorando. Entendeu? Eu era novo, né? Não sabia, tinha 9 anos. Mas, 62, aquela alegria, né? Bicampeão, 70, tricampeão, eu tinha 25 anos, e 94, 2002, tá bom? Que Deus abençoe vocês, tá? Flamenguista, tempo de Henrique, Dida, Evaristo, Garcia, nosso Deus, Babá, Rubens, doutor Rubens, Carlinhos, nosso Deus, que coisa.
1: Tem um pouco de história, né, cara?
0: História, aí não dá pra discutir, não, hein? Zé Carlos trouxe toda a história aí.
1: Que bom. Por isso que nosso programa legal. É legal, né, cara? Traz muitas coisas legais aí dentro do futebol. Sérgio José Vascaíno, boa noite pra você.
4: Boa noite, meus amigos Monteiro, Silvério Machado. Boa noite a todos da bancada Esporte Total. Boa noite, Pedrão. Monteirão, hoje eu não vou falar da seleção, não. Aquilo é uma piada, uma comédia, passou. Eu vou falar hoje do Vasco também. Meu Vascão está indo no mesmo caminho, entendeu? Está um desmando danado, não sabe quem comanda aquilo, não tem presidente certo, entendeu? Isso tudo reflete no futebol dentro do campo também, que já está uma porcaria, entendeu? Arrumaram um pobre coitado lá agora para dirigir essa barca aí que está afundando, entendeu? Então está uma bagunça. Se o Vasco cair para a segunda divisão, vai ser pouco, entendeu? Se o Vasco não organizar a parte dele de presidencial lá, é perigoso o Vasco até fechar, entendeu? Encontrei com um amigo meu, o Antônio José, ele me falou, Sérgio, você tem que falar sobre o Vasco, que a coisa tá feia. O Antônio José lá da Robrizário, é isso mesmo, cara, o Vasco é uma bagunça, e se não organizar, filho, vai fechar as portas, tá difícil, hein? Aqui, ficam todos com Deus, Sérgio José aqui do Bahia Gaspar.
1: Eu já cheguei a falar que o Vasco, se bobear, vai à falência, cara. Já tá falido. Se fechar as portas, eu tô lascado. Eu vou torcer pra quem, Sérgio?
0: Com todo respeito, até porque também o Botafogo não tem nada de muito bom lá, mas o Sérgio falar, arranjaram um pobre coitado. Quem sabe dar certo, né? Boa sorte aí, ô.
1: Ô, torcedor do Vasco. De coração não morre, né? Fizeram todos os testes cardiológicos, você não morre mais.
0: Boa sorte ao Pedro Emanuel, tomara que não surpreenda. Eu surpreendo porque ninguém conhece, né? Tomara que faça um bom trabalho no Vasco, quem sabe, Monteiro?
1: Juninho, boa noite, meu querido. Obrigado pela sua participação mais uma vez.
2: Boa noite, Antônio Monteiro, Silveira Machado, Pedro Luiz, aos ouvintes da Rádio Muriaé. Muito obrigado mais uma vez pelo convite. Estar nessa casa é um prazer.
1: Lembrando que amanhã tem transmissão da 99.5 e eu, Silvério Machado, Rogério Lúcio, vamos estar lá trazendo aquela emoção, né? Nacional e Coimbra pelo Campeonato Mineiro Sub-20 da Federação Mineira de Futebol. Silvério, boa noite.
0: Valeu, boa noite, Monteiro. Júnior, obrigado mais uma vez aí por comparecer e, ó,

0: Vamos marcar mais vezes na agenda, de repente, antes da final da Copa, a gente falar ainda aí, né, dessas decisões. Pedro Luiz, a todos, até amanhã. Amanhã a gente tá aí, se Deus assim permitir, nessa transmissão de futebol.
1: Obrigado mais uma vez a Pedro Luiz, que trabalhou com a gente mais uma vez nessa noite de sexta-feira, finalizando aí a semana e, claro, toda a programação do Esporte Total. Tenham todos uma ótima noite, bom descanso e até amanhã.
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Neste final de semana, vamos acompanhar o Campeonato Mineiro Sub-20 da Primeira Divisão. Neste sábado, às 15 horas, o Nacional recebe o Coimbra SAF no Estádio Soares de Azevedo pela fase que apontará os quatro semifinalistas da competição. E quando a bola rolar, você terá todas as emoções com Antônio Monteiro, Rogério Lúcio e Silvério Machado. 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